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sintonizando a nossa programação, o nosso ouvinte. Ah, tô ligado aqui, manda abraços especiais aí para todos que estão ouvindo a programação. Toca o som da gente, coisa nossa, esse breguinha legal do Borba de Paula. Esse amor é demais. É, Zé das Novinhas, lá de Panelas, ouvindo a gente, pediu uma som da gente, coisa nossa, em nossa programação de hoje, olha só. Borba de Paula, esse amor é demais.

0: Legal. E nesse clima, a gente faz o seguinte, já aciona mais ouvintes chegando em nossa programação. Alô, você do outro lado, valendo o nosso abraço especial a todos que estão acompanhando o nosso programa da noite. Mais pedidos? Alô, boa noite.
1: Boa noite, Josias Leal. Tudo bem com você, Josias?
0: Tô
1: ligado
0: legal.
1: Todas as noites, hein, Josias?
0: Certo.
1: Meus familiares aí na Grande Catende ficam muito felizes aí quando escutam minha voz aí na Agreste FM.
0: Muito bem.
1: O seu maravilhoso programa. Tô ligado toda noite, Josias. Até okay. O final.
0: Uhum.
1: Gostaria de ouvir uma música aí hoje de Fernando Mendes. Qualquer uma do Fernando Mendes, Josias. Oferecer aí para meu irmão baiano que tá passeando aí. Meu irmão Geraldo. Meu irmão Everaldo. Manuel da Verdura, Zé do Piseiro aqui em Santana de Parnaíba e a todos os ouvintes da Agreste FM que tanto amo de coração, Josias. Que Deus abençoe você e tenha uma ótima noite e tô na escuta até umas horas.
0: Muito bem, tá valendo o carinho da sintonia, nosso abraço
2: boa
0: especial.
2: Boa noite, meu amigo Josilão, sou Jacimar aqui de Bonito, Pernambuco.
0: Grande Jacimar.
2: Queria que você botasse um forró de Frava José. Agradecer aos meus amigos daqui, Arrondado do Brega, Arrondado Segurança, Edilson do Morenar, João lá do Frei Damião, da Rua 5. Todo que está curtindo aqui em Bonito, Pernambuco. Para você também e toda a sua família.

0: Canelas, seguindo via Leste de Garanhuns, Joel de Laje Grande, para Alexandre do Atacarejo Padre Cícero e toda a equipe, para minha família, todas as famílias, para todos os ouvintes, que o Altíssimo nos abençoe.
1: Muito bem, Tiquinha. Tá valendo o carinho da sintonia. Daqui a pouquinho a sua música. Boa noite, Josias. Aqui é Douglas, da Vila São José o Bola. Na sintonia. Gostaria de ouvir Elton John. Sacrifice, é isso? Oferecer para os meus pais que estão na escuta. Ele pediu a música do Elton John, mudou o clima. Bom, tá legal. Elton John, ele pediu essa daqui. E a gente manda de presente agradecendo o carinho da sintonia. Sempre. O nosso programa da noite que toca de tudo sempre e de todas as maneiras. 9:18. Boa noite.

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1: A lista do Oswaldo Montenegro aqui na programação da noite, música linda com letra super importante, é para nossa noite, tá legal? O Edinho, de Santana do Parnaíba, São Paulo, ouvindo a gente, participou da nossa programação e pediu Fernando Mendes. Vamos tocar Ídolo de Cera, em som da gente, coisa nossa. Olha aí o forrozinho do Fernando Mendes na programação. O Edinho, lá de Santana do Parnaíba, que fez a indicação pra gente. 9:27, boa noite.

0: Ídolo de Cera, do Fernando Mendes, um forrozinho bem gostoso do cantor romântico, também na linhagem do forró. E a gente vai tocando para você nesse mês junino muita coisa nesse ritmo. Há mais pedidos chegando, boa noite.
1: Boa noite, meu amigo José Léo, eu sou Gessimar aqui de Bonito, Pernambuco.
0: Gessimar.
1: Queria que você botasse um forró de Frava José. Agradecer aos meus amigos daqui, a Ronaldo do Brega, a Ronaldo do Segurança, a Início do Morená, João lá do Frei Damião, da Rua 5. Todo que tá curtindo aqui em Bonito, Pernambuco. Para você também e toda a sua família.
0: Tá valendo, Gessimar. Flávio José, eu sou o forró.

0: Que legal. Flávio José, o homem de Monteiro na Paraíba, cantou pra gente Eu Sou o Forró. Legal a pedido aí do nosso ouvinte. Vai seguindo com mais animação e muita gente bonita indicando músicas. Som da gente, coisa bem nossa. Boa noite.
1: José, Rosete, com gostaria a gente. De ouvir uma música muito Riuna bem. Com Jorge de Altino.
0: A saudade. Vamos
1: pra
0: lá.
1: Oferecer para você, para toda a sua família. Uhum. E para todos que tá ouvindo a rádio,
0: isso,
1: a Agreste FM de Cupira.
0: Acertou.
1: Boa noite, fica
0: muito
1: com
0: obrigado.
1: Deus. Deus abençoe.
0: Você também, minha
1: passe
0: amiga.
1: Uma boa noite.
0: Você também, muito obrigado pelo carinho da participação. Lá no bairro Boa Vista, ouvindo a gente, a nossa amiga, a nossa ouvinte de todas as noites, a Dorvalina. É verdade. É irmã do Valino, nosso amigo também, a sua mamãe. Abraço grande aí para todos da família do Valino, da Dovalina também. Abraço grande. Olha, antes da música da nossa ouvinte, vamos lembrar, vem aí a grande. 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

0: Noite.
1: Silma de Jundiá, Alagoas, ligadinha em nosso programa da noite. Ela pediu pra gente a música Troque Ódio pelo Amor do Padre Alessandro Campos. Vai para esse radialista nota mil. Ah, muito obrigado. Gostaria que você passasse aí essa música lindona e ainda mandasse de presente ao Jeová Dionísio, Dia Cristina. Ah, que todos tenham uma noite abençoada, com bastante saúde para todos nós. Que o Altíssimo lhe abençoe poderosamente, que Deus te abençoe sempre. Amém. Zilda de Jundiá, Alagoas, ela pediu na programação eclética da noite. O padre Alessandro Campos, Troque o Ódio pelo Amor. É importante e necessário. 9:38 agora.

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1: Agora são 9h42, mais ouvintes na sintonia do nosso programa, participando. Boa noite.
2: Boa noite, Josias Leal. Oi, eu falei Maria de Agostinho.
1: Seja bem-vinda, Maria.
2: Gostaria de ouvir uma música com Pablo. Quem ama, não machuca.
1: É verdade.
2: Para oferecer a meu esposo, a meus filhos, a minha mãe, a meu pai, a todos meus amigos aqui de Agostinho, Josias. Eu estou lhe ouvindo. Passa minha música.
1: Sim, tá no ar.
3: Tem cerveja aí?
1: O Pablo, quem ama, não machuca.

0: Boa noite, Rafael. Nós vamos lá ir a Cisão, fiz uma fogueirinha para oferecer para minha esposa, meus filhos, minha mãe, todos os ouvintes aqui da Rádio Agreste FM, e a todos que estão curtindo esse Brasil, grande.
1: É verdade. Então a gente vai forrosar agora com a Cisão, na música, na indicação do nosso ouvinte. Ótima noite, valendo o carinho da sintonia. A gente lembra o seguinte, olha, o Sindicato dos Trabalhadores Rurais e trabalhadoras lá de Panelas, convido todos os aposentados e associados para participarem da participarem quinta-feira, dia 18 de junho, de uma importante reunião no auditório do sindicato. Olha, na ocasião haverá a confraternização junina com muitas comidas típicas, sorteio de vários prêmios, TV de 32 polegadas, micro-ondas, liquidificador e muito mais. Muito forró com Nildo do Acordeon e seu regional. Todos os associados devem levar a sua carteirinha, é que estiverem em atraso. Olha só que legal, com o sindicato. Então aproveita e aproveita as facilidades, né, para atualizarem aí as suas carteirinhas nessa ocasião festiva e com promoções para você ficar em dia. Olha só. E deixa eu ver mais aqui, reunião e confraternização do Sindicato dos Trabalhadores Rurais de Panelas, é quinta-feira, dia 18 de junho, a partir das 8 horas da manhã, na sede do sindicato. Desde já, o presidente Saulo João e diretoria agradecem a presença de todos, vai ser legal, muita festa, muito forró, muita alegria, atualização de carteiras com facilidade e ainda muita gente bonita, comidas típicas e muito forró. Ah, para você aproveitar esse ciclo junino, bastante legal. O nosso ouvinte pediu a Cisão. A gente vai completando aqui, abraçando o Saulo João, presidente lá do Sindicato de Panelas e toda a diretoria. Yeah.

0: 9h50, boa noite.
1: É José Leal, boa noite, que é João Dias.
0: João Dias.
1: Agora, Pernambuco, José.
0: Tá, gente, ok?
1: Toca pra nós aí, retrovisor com o Fábio aí.
0: Ok.
1: Curtei aqui em Caruaru aí.
0: Legal.
1: Ao lado da Ângela. Chama que é nós, José. Você é o melhor locutor do Nordeste, viu?
0: Olha só que honra. Obrigado. Retrovisor, Raimundo Fagner, o homem do Ceará.

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1: Agora 9 horas 55 minutinhos, confirmando o carinho da sintonia, Sandro e Neide de Laje Grande de Catende. Eles pediram pra gente Voluminose, volume 9, Calcinha Preta, Sonho Lindo. Nesse clima a gente vai seguindo com você nesse mês de junho. Bastante legal. Calcinha.

0: da banda Paixão de Vaqueiro, com Mike Alan. A gente já manda de presente a ela, agradecendo o carinho da sintonia, sempre participando com a gente, pedindo músicas também. Que legal, tá aqui a sua indicação, rapaz.
1: Boa noite, José Leal. É sua ouvinte, Ana.
0: Muito bem, Ana.
1: Quero uma música de Mike Alan.
0: Isso. Pedir um tempo, né? É pedir um tempo o título dessa música? A Ana pediu pra nós, tá aqui.

0: Madonna, na programação da noite, Crazy For You, loucura por você, seguindo o nosso programa.
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0: Nesse toque aqui, bastante diferente, temos Rick Martin e Luan Santana. Estranho.

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4: Que honra, minha linda Solange.

0: Solange Almeida, Zainara, na programação da noite, quem manda em mim. Olha só, o nosso programa já caminhando para sua reta final. Falamos um pouco de saudade agora. 10:51. Boa noite.
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0: Com essa, a nossa última oficial do programa de hoje. Agradecimentos a você pelo carinho sempre da sintonia. E ficamos felizes em ter você do outro lado. Não importa onde, mas está sempre de sintonia, completando a nossa programação e participando das nossas emoções da noite. O nosso Planeta Música é feito com o máximo de carinho, quando você tem direito em épocas sempre oportunas à sua música. Ciclo junino, mês de junho, muito forró, muitos encontros de bandas de estilizados também, completando a nossa noite para ouvintes especiais de norte a sul do nosso país. Em casa, no trabalho, viajando, onde quer que se encontre, sintam-se abraçados e convidados para amanhã, a partir das 8. Mais um encontro através das ondas potentes da nossa Agreste FM Digital. Apresentar seu legal em forma de música para você, que é de verdade parte essencial e indispensável do nosso sucesso. Beijos no coração, valeu o encontro e até amanhã, se Deus quiser. O rei Roberto Carlos e o baile da Fazenda. Nosso abraço final. E até amanhã, se Deus quiser.

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5h03 aqui no Agreste. Bom dia, Cupira, Pernambuco, Brasil. Bom dia para todo mundo. Está no ar mais um alegre despertar aqui da Agreste FM, a nossa rádio. Hoje, quinta-feira, né? Quinta-feira. 18 já, rapaz. 18 de junho. Mês de junho tá indo embora rapidinho, né? Também. É. Daqui a pouco chega dezembro, Natal. Graças a Deus, né? Graças a Deus. Estamos caminhando, vivendo desse jeito. Quinta-feira, hoje é feira livre de Agreste, ou de Agreste, de São Joaquim do Monte. É o dia tradicional da feira, né? Muda quando tem algum evento, claro, alguma data específica. Hoje é dia de feira livre também em Cachoeirinha. Amigo Serantes, muito obrigado aí pela audiência, né? E 20 graus aqui em Cupira agora. Tem lugar que tá 19, 18. Mas agora tá 20 graus aqui em Cupira. Um abraço, muito obrigado pela audiência. Qualquer lugar do mundo ouvindo aqui a nossa rádio, bom dia. 5h04. Olha os três nordestes aí, ó. Lima de Cheira, de Agripina.

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5h20. Pessoal que acorda cedinho, você que está aí na estrada, muito obrigado pela carona, viu? Boa viagem. Ah, motorista, passageiros, pessoal aí dos transportes alternativos, coletivos, muito obrigado pela audiência de todas as praças aqui da região, viu? Muito obrigado mesmo. Manda um abraço aqui a Paulo Leopoldina, lá em Laje de São José. Paulo, muito obrigado pela audiência. Encontrei Paulo ontem aqui em Cupira, ali na Vitória Móveis. Um abraço, Paulo. Eles todos os dias, 5 horas da manhã, eu estou com o rádio ligado. Então, muito obrigado, hein, Laje São José. Paulo Leopoldino, um abraço. Muito obrigado mesmo pela audiência. 5 horas, 21 minutos, aqui no Agreste, 5h21. Pessoal, que Ayrton Lira, tenha um bom dia, meu amigo. É o Geraldo de Itapevi, São Paulo. Valeu aí, amigo. Um abraço. Geraldo de Itapevi. Manda um abraço aí pra Leonice de Belém de Maria. E ela manda abraço pra toda a família, que a gente sempre fala aqui, né? É, pra o esposo Leandro, a mãe de Guabiraba, é isso mesmo? E para o senhor, um forte abraço, muito obrigado. É, estou... Abraço para meu filho Enzo Heitor, que está aguardando sua chegada. Estou aguardando, ó. É uma ansiedade, nem imagino, Leonice. Eu imagino, né? Adoro seu programa, estou cuidando do café. Muito obrigado, em Belém de Maria. Muito obrigado pela audiência. Bom dia, Ayrton Lira. Ayrton, um dia abençoado por Deus. Amém, só não disse quem era.

5 horas 29 minutos aqui no Agreste. Adinaldo, meu vizinho, acorda cedo e quando dia trabalha ainda mais. Mas todo dia tem trabalho, né, Adinaldo? Tem feira, é Caruaru, é Santa Cruz. É, rapaz, é o Fabrico, é a academia. Sempre acordando cedo vindo aqui à nossa rádio. Valeu, Adinaldo. Um abraço. E também Batistão, é isso? É, rapaz, Batistão tá na escuta. O amigo Batistão aí, um abraço. Valeu, Adinaldo. Bom dia aí, Batistão também. Todo mundo que acorda cedo tem compromisso. Desse jeito, né? Muito obrigado aí pela audiência. 5 horas 30 minutos.

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Bom dia, pessoal que está aqui com a gente. O Manuel está lá em São Paulo. Eu não perco um programa todos os dias. Eu curto muito o Agreste FM. Um abraço a todos vocês da rádio. E também para o pessoal lá no Sítio Bananal 2, em Maranhão. Valeu, Manuel. Muito obrigado. Um abraço mesmo. Muita gente aqui. Na medida do possível, eu vou registrando aqui, né? Bom dia, Ayrton Lira, aqui é Tião do Chalé, do Sítio Cocão de Lagoa dos Gatos. Tamo juntos, meu amigo. Eita, Tião. Um abraço. Valeu, Tião. Sempre curtindo aqui a nossa rádio. É, bom dia, um dia abençoado por Deus. Amém. Mandou agora aqui, né? Pessoal que está aí acompanhando aqui a nossa programação lá em Jaú. Jaú tá frio, continua frio, né? É, João, né? Jaú tá frio. Mandei aí uma temperatura pra você. Aí o tempo aqui, 11 graus, aqui em Jaú. Frio pra cachorro da risada. Eita, fica com Deus. Um abraço, valeu, muito obrigado pela audiência. Aí, Tonira, que é de Nildo, de São Paulo. Manda um alô aí pra meu pai Zezinho de Maria Grande. E minha mãe Maria em Vila de Santana. Obrigado, valeu, um abraço. Muitas mensagens por aqui. Vamos atendendo na medida do possível. Já são 5h36, então vamos de música, né? Música nova do Edinaldo Silva, lá de Bonito. Lhe esperando na fogueira.

0: Alegre, despertar 5 horas 45 minutos aqui no Agreste. Bom dia, Ayrton Lira. Que este dia seja abençoado para todos nós. Amém. Não disse quem era. Rapaz, esse recado aqui é um negócio sério. A gente manda um recado, não diz nada, não diz quem é e fica. Eu fico de graça, quem está ouvindo também, e você que mandou o recado, não fale você. Ó, é um negócio muito sério, né? É um negócio muito sério. Deixa eu dar uma pausa nesse recado que está servindo de nada. Muitos aqui estão assim, né? Olha, 5h46. Deixa eu mandar um abraço aqui para o pessoal da Igrejinha da Lagoa dos Gatos. Ontem encontrei Ditinho. Ditinho, escuta o nosso programa. Esse é o recado direto, né? Esse aqui é direto, ó. Ele conversou comigo ontem, né? Trabalha na Vitória Móveis. Ele disse, ó, escuta o seu programa todos os dias lá. O senhor é da rádio, né? E começamos a conversar. Um abraço, Ditinho. Muito obrigado, Ditinho, Igrejinha da Lagoa dos Gatos. Muito obrigado aí pela audiência. Pessoal que curte todos os dias aqui a nossa rádio, a Agreste FM, o Alegre Despertar. Muito obrigado mesmo. 5h46.
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5h50, bom dia Clevison de Maraiá, muito obrigado aí pela audiência, bom dia turma, todo mundo curtindo cedinho aqui a nossa rádio, né? Lá em Maraiá, muito obrigado mesmo pela audiência. Olha, hoje quinta-feira, né, pessoal de Cachoeirinha, Feira Livre, São Joaquim do Monte, é o dia tradicional da feira, um abraço a todos os amigos feirantes. 5h51, supermercado Padre Cícero informa as promoções da semana. 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Deixa eu procurar alguma coisa que interesse para nós. Mota pediu a Vorcário empréstimo de 22 milhões de reais do Master para cunhada de jornal. Olha para aí. Eita, ex-banqueiro preso. Mota pediu aqui, ex-banqueiro preso. A manchete está aqui em cima, né? A indicação agora, Mota pediu a Vorcário, é o que está dizendo aqui. Mota admite viagem em jato de Vorcário. Ex-banqueiro também pagou hotel. E viajar de avião é um perigo. Você não vê nenhuma notícia dessa, ó. Viajou de carro com fulano, de ônibus, né? Num carro, de moto, nada. Agora, de avião é um perigo. Então, se for viajar de avião, tem que ter cuidado com quem está viajando. Não é isso, não? É não, é. Olha, senhorita, é muita coisa, meu Deus do céu. Eita! Porque o apoio, o que é que tem? Isso aqui é, olha, isso aqui é um pensamento de alguém. Não dá de jeito nenhum, deixa pra lá. É, e o presidente Lula disse que vai levar uma urna pra mostrar lá a Trump. Quando for agora, levar uma urna eletrônica pra mostrar ele como funciona. Mas, rapaz, isso aqui é um negócio. Acho que o. Deixa eu calar. Deixa eu calar do que é melhor. Eita, rapaz, é tanto problema, tanta confusão que esse povo vive, tanto problema. Isso é um, eu diria que é um mau testemunho, né? Para o mundo todo, para todas as pessoas, porque são pessoas que a gente passou a admirar, que escolhemos para colocar no poder, né? Muitos aí, e muitos desses estão envergonhando a gente todo dia. É desse jeito, com tanta briga, tanta confusão, prisão, tanto desvio de dinheiro, a gente já começa. Eu não sei. É por isso que muitos políticos vão para alguns lugares e não tem muita gente, não, viu? Tem aqueles que fazem parte do grupinho ali e às vezes não tem muita gente, não. Tem político que chega em alguns lugares aí e não tem para ser uma pessoa, né? Em destaque a nível de país. O pessoal está enjoando, né? Está enjoando porque é muito mimimi. É muito mimimi, rapaz. Essa aqui é a verdade. O que a gente admira tanto, né? Pessoas num nível, governando o país, né? Dentro de centros. Aí você começa, quando vê, você olha assim. Fica, né? Não tem aquele prazer que tinha antes. Eu cheguei a conhecer de perto muita gente famosa, muita gente mesmo. Eu tive a oportunidade de almoçar ao lado com o governador, não que eu fui convidado para almoçar, mas em eventos assim, em casas, né, de cidades aqui da região. Isso eu tinha meus 10 anos de idade, 12 anos, isso há 50 anos, almoçando aí com o governador, com os senadores, e a gente olhava, era uma admiração tão grande, pessoas que tinham nome, que zelavam. Aí hoje, quando vai chegando, se eu olhar assim, eu sei, eu vou passar por aqui, não quero nem que ele me veja. É triste, né? Isso é triste. Olha, 5h55. Jackson do Pandeiro, Morena Bela. Que não são todos, claro, mas tem uma parte grande aí que tá envergonhando a gente.

0: Agreste, Bernambu Cano, 6:01, você ouviu aí Glaucio Costa, né? Rapaz, pra nunca mais tu me deixar, Glaucio Costa, que é lá de Garanhuns. 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Olha, deixa eu mandar um abraço aqui para Neide lá em Belém de Maria, Neide da Barra, bom dia Neide, muito obrigado aí pela audiência. Silvaneide Andrade lá em Bonito também, toda a família curtindo aqui a nossa programação, pessoas que acompanham a nossa rádio todos os dias, o Alegre Despertar pela Agreste FM. Muito obrigado mesmo pela preferência. 6:02.
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Agora, 6 horas e 7 minutos, aqui no Alegre Despertar, 6 e 7. Meu amigo Ayrton Lira, bom dia, bom dia. Hoje um alô especial à minha filha, completando o mês de vida, né? O nome dela é Alice Emanuele, nome bonito, né? Como eu sei que você é um bom locutor, capricho na locução quando for mandar o alô, olha aí. É Sandro Silva lá de Caruaru. É, mande para mamãe Patrícia e o papai Sandro Silva de Caruaru. Os avós, seu Zé Corrêa, dona Zezé, lá no sítio Cajueiro de Panelas. Sempre estamos te ouvindo. Muito obrigado pela atenção. Se você puder, passe o recado aí para o amigo Valderlin Santos para anunciar no programa dele. Ficaremos gratos pela sua atenção. Tenha um bom dia, meu amigo. Um abraço. Eu não vou prometer de passar recado para os demais colegas, não, porque é muita coisa e às vezes passa e esquece, aí fica na minha responsabilidade, né? Olha, passou, não. Então, manda recado para ele também. Mande lá, Sam. Olha, 6 horas mais 8 minutos. Eu não passo recado para os colegas, porque você passa, eu fico preocupado. Depois, ó, tu leu, tu deu alô. Aí eu fico com uma preocupação que eu, não, às vezes, não tenho tempo de estar ouvindo, né? Então, manda direto. É fã do locutor, manda mensagem para ele direto, né? Gosta de ouvir, então manda mensagem lá. 6 horas mais 8 minutos, Sandro Silva, um abraço. Tá em Caruaru, meu amigo de muitos anos, hein? Um abraço. E comunicador também. 6 e 8, vamos em músicas. 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Manuel, um abraço, Sara, todo mundo lá, um abraço. Eu pensei ontem bastante, fiz um vídeo, tiramos foto, é sempre assim, hein? Um abraço. Olha, 6 horas mais 9 minutos. Flávio José, tempo de...

0: 6:16, Geraldo Cardoso, né? Ficou bem trabalhada essa música aí, o Forró Itinerante, música nova do Geraldo, 6:16.
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Agora, 6h20 aqui no Agreste, 6h20. Bom dia para Joedson, não é? Joedson Silva está aqui, mas bom dia para você também, colega. Chegou agora, né? Agora, faz um tempinho, mas está aqui comigo, né? Então, bom dia, Joedson Silva, que daqui a pouquinho tem o Rádio Patrulha, oferecimento, Valdinho Construção aqui em Cupira. 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E bom dia para Joedson aqui no centro também, que é nossa amiga e ouvinte todos os dias. Tá na escuta aí. Um abraço, Edson. Joedson. 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É que eu tenho mais pra falar. Tocar música, né? Tocar música, rapaz. Desse jeito, vamos lá. 6h22.

0: 6 horas 25 minutos aqui no Agreste, o sol chegando, né? Tá aquecendo. 19 graus de madrugada, ficou em 20 depois, alguns lugares aí 18 graus, e agora o sol chegando. Animado, está animado. Tá aquecendo bem. Olha, 6 horas 25 minutos, já sabe, né? Não dá tempo pra nada mais. Não dá mais tempo pra nada. Vamos embora, cuidado, os compromissos. A Joelson Batista, né? É. Joelson Batista, é, rapaz. Joelson Batista. Valeu, Joelson. Um abraço. Tá aqui, ó. É, tá aqui, ó. Não, aqui. Joelson. Joelson Batista, valeu. É porque tem o sobrenome, tá certo. É, tem muitos Joelson por aí, né? É o Joelson Batista. Pronto, Joelson. Identificado ele aqui, né? É. São Paulo tá frio também, viu? Um abraço aí pra Geni. Geni tá lá em São Paulo. Tá vendo que deu tempo pra alguma coisa? Eu tô com frio, rapaz. O ar tá frio aqui. Você tá pensando o quê? Aí eu venho com essa blusa. Essa blusa já tem uns 20 anos. 20 não, mas tem uns 15 anos já. Ó, são 6h26. Não dá mais tempo pra nada não, rapaz. Tô indo embora. 89.5.
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2: Bom dia, gente querida. Olá. Para você que acompanha a nossa programação, um beijo no coração, uma ótima quinta-feira. Hoje, dia 18 de junho, ano 2026, está no ar o programa Rádio Patrulha, o seu jornal com as principais informações da área policial. 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Cupira, cidade que fica sediada a nossa emissora, Rádio Agreste, para mais de 72 cidades. Olha, gente, hoje é dia de São Gregório Barbarigo. É dia que os fatos verdades você acompanha primeiro aqui na Rádio Agreste. A estação do ano ainda estamos no outono, fase da lua crescente, e vamos com o giro policial desta edição.
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2: Agora no Rádio Patrulha, olha, informações de um cadáver que foi ocultado. Esse cadáver foi ocultado no município de São João, aqui no Agreste Pernambucano. E a polícia prendeu um indivíduo durante operação deflagrada. Foi cumprido mandado de prisão preventivo contra Armando Souza de Freitas. Ele é investigado pelos crimes de homicídio e ocultação de cadáver. A ordem judicial foi expedida pela Vara Única da Comarca de São João e está relacionada à morte de José Hernandes da Silva Bezerra, de 42 anos. Este crime aconteceu no dia 7 deste mês, no sítio Riacho do Umbuzeiro, na zona rural de São João. José Hernandes, ele desapareceu após chegar em casa durante a madrugada. Ele estacionou o veículo, saiu a pé e desapareceu. Sem notícias da vítima, familiares iniciaram buscas e encontraram alguns de seus pertences próximo a um barreiro. Durante as diligências, o irmão de José Hernandes percebeu que tinha um local com bastante terra, sinais de movimentação recente, e ao cavar, ele encontrou o corpo do irmão enterrado. E as autoridades iniciaram as investigações, chegando até este indivíduo, que agora está atrás das grades. O Armando Souza de Freitas vai responder na justiça. 6h34, Agreste FM, TV Agreste Mais.
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2: E aqui a gente atualiza você com as principais informações do mundo policial. Aconteceu na cidade de Petrolina, crime de morte. Um comerciante foi assassinado. A vítima, de 49 anos, foi o Paulo Alves Pereira. Ele foi atingido a tiros e era proprietário de um mercadinho. Esse rapaz era dono de um mercado, teve a vida ceifada em frente ao estabelecimento. Um homem não identificado se aproximou e efetuou diversos disparos contra o homem, o Paulo Alves Pereira, que foi socorrido para o hospital de traumas lá de Petrolina. No entanto, não resistiu aos ferimentos. Polícia Militar esteve no local do crime, isolou a área e o corpo foi levado para o Instituto de Medicina Legal. A polícia está investigando. Os responsáveis pela ação criminosa ainda não foram identificados. Então, vamos aguardar o decorrer das investigações. Aconteceu um crime lá em Vitória de Santo Antão, na região metropolitana, na Zona da Mata, aqui de Pernambuco. E a vítima foi o rapaz de 21 anos, o Jonas Lima. Ele foi atacado com aproximadamente 15 golpes de faca enquanto realizava um serviço de instalação de internet. Polícia Militar foi acionada juntamente com o SAMU para ir ao local. Encontraram a vítima em estado grave, ainda o socorreram e, após dar entrada no hospital lá da cidade, ele faleceu. Jonas estava trabalhando. Um indivíduo conhecido por Bruno Major é apontado como suspeito de desferir os golpes. Ele fugiu logo depois. O corpo da vítima foi encaminhado ao IML de Palmares e a Polícia Civil está investigando este caso. 6:38.
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2: Adielson Galvão detalha uma vítima de afogamento, vítima fatal, que morreu por afogamento na área rural lá de Caruaru. Vamos ouvir.
3: Durante a tarde desta quarta-feira, um serralheiro foi encontrado morto dentro de um açude no sítio Chicuru, que fica na área rural aqui de Caruaru. A vítima, Lucinaldo Pereira da Silva, tinha 46 anos de idade, residia no bairro Severino Afonso, aqui na área urbana, né? Estou aqui com a Lucicleide, que é irmã da vítima, Lucicleide. Ele costumava ir lá para esse açude?
4: Para esse açude não, levaram ele hoje.
3: E quem foi que levou o seu irmão?
4: Foi uns dois homens que tinha lá, uns bebês que bebia com ele lá.
3: Você estava me dizendo que desconfia que não foi afogamento?
4: Foi muito estranho, porque assim, ele estava bebendo num barzinho, né? E daí chamaram ele para ir para essa pescaria, porém lá não tinha bebida. Então fica bem estranho, né? E quem morre de afogamento, a barriga fica bem grande. A dele não estava.
3: Mas aí o pessoal da polícia foi lá, verificou que pelo menos ele não tinha nenhuma marca visível de violência.
4: É, isso quem vai dizer é o ML, né? O exame do ML.
3: Quem foi que retirou o corpo dele da água?
4: O corpo de bombeiros.
3: Ô, minha querida, e você disse que seu irmão estava bebendo. Ele foi para lá...
4: à noite, né?
3: Certo, mas ele foi para lá com esses bebinhos, né? Como você mesmo disse,
4: que,
3: né?
4: Um que bebe muito e o outro não. O outro é um senhor lá, eu não sei quem é.
3: Certo, mas ele foi com esses caras lá para esse açude e quando?
4: Foi, o rapaz disse que ele foi umas 10:30.
3: Da manhã?
4: Sim, sendo que a minha cunhada disse que 12 e pouca, quase uma hora, ainda falou com ele no bar, lá perto da casa deles, no Afonsinho.
3: Ele estava muito bêbado lá no bar?
4: Não, não estava muito bêbado, não.
3: Você acha que nesse angu tem caroço?
4: Tem, sim.
3: Ele casado, tinha filhos?
4: Tem 4 filhos e atualmente vivia com a segunda mulher, que a primeira mulher ele deixou.
3: O que é que você imagina que tenha acontecido?
4: Ah, não sei, porque quando ele bebia, ele ficava um pouco alterado e as pessoas, teve alguém que ameaçou ele, eu não sei quem, mas chegaram a ameaçar ele, sim.
3: Mas como você mesmo disse, ele não estava muito bêbado e lá não tinha bebida.
4: Não tinha bebida, um lugar que ele nunca foi.
3: E você acha que justamente o fato de não ter bebida lá nesse açude, o seu irmão não iria, até pelo fato de já estar bebendo, passou a noite toda bebendo e tal, só iria se tivesse uma birita lá?
4: Com certeza, ele ia ficar fazendo o que lá, só tomando banho.
3: Chegou a pescar algum peixe, então?
4: Não vi nada de peixe.
3: Pois é, e os caras que estavam com ele, cadê?
4: Ficaram lá.
3: Mas ficaram, prestaram depoimento à polícia?
4: Sim.
3: Pois é, a gente tá aí, situação que pelo menos intriga, né? A família do Lucinaldo Pereira da Silva, 46 anos de idade, serralheiro, que saiu daqui de Caruaru, dizendo, né? Pelo menos a informação que teria ido com esses amigos lá para esse açude, lá no distrito de Chicuru, e lá foi encontrado morto. Quem foi que encontrou ele morto, afinal, Lucicleide?
4: Eles As pessoas que estavam com ele viram quando ele afogou.
5: E havia quantas pessoas lá nesse açude?
4: Tinha duas.
5: Só esses amigos?
4: Só.
5: E peixe que é bom nada?
4: Eu não vi.
5: Pois é. No mínimo, estranho, gente. As imagens são de Luiz Henrique, repórter Adielson Galvão.
2: São 6h41 na Agreste FM. 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Agora são 6h43. 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
2: A Polícia Civil está procurando um elemento acusado de crimes sexuais. Polícia Civil de Pernambuco atendeu um pedido de apoio para investigar o André de Almeida Godoy, esse elemento que já tem um mandado de prisão temporária expedido pelo juiz das garantias da comarca de Capoeiras, no Agreste. O mandado foi expedido no âmbito de uma investigação que apura a prática dos crimes de estupro. Após a determinação judicial, equipes policiais realizaram várias diligências com o objetivo de localizar o elemento, porém sem êxito. André de Almeida Godoy, ele pode ter deixado sua residência, onde morava, e atualmente estaria em um local incerto, não sabido. É foragido da justiça. Qualquer informação, disque denúncia. Dá uma ligada, 3719-4545, a fonte do sigilo com certeza é garantido, viu? Agora 6:45. Crime de morte em São Lourenço da Mata. Foi executado a tiros em praça pública. O rapaz identificado como Paulo Márcio Carvalho da Silva, 18 anos, vulgo Biba. Ele foi morto na Praça Barro Vermelho, no bairro do Penedo, lá em São Lourenço da Mata, região metropolitana do Recife. O homem foi encontrado com tiros em via pública, já estava sem vida. Até o momento não há informações de autoria nem motivação. Ele já tinha passagem pela Fundação de Atendimento Socioeducativo, FUNASE, cumpria medida socioeducativa por ato infracional praticado quando menor. Os parentes também informaram que recentemente ele tinha sido detido por suspeita de envolvimento com o tráfico de drogas e foi liberado após a audiência de custódia. Polícia Civil está investigando este homicídio lá na cidade de São Lourenço da Mata. Duas pessoas morreram após uma colisão frontal entre moto e caminhão. Aconteceu lá em Vitória de Santo Antão. Esse grave acidente foi na PS-145. As vítimas, Álvaro Ferreira dos Santos, 18 anos, e Alan Silva do Nascimento, 20 anos. Eles trafegavam em uma moto quando, ao passarem por uma curva, teriam invadido a faixa contrária, a contramão da pista, e colidiram frontalmente com o caminhão. Com um forte impacto, a motocicleta pegou fogo e os dois jovens morreram no local. Os corpos das vítimas ficaram parcialmente carbonizados. O motorista permaneceu no local e prestou esclarecimentos às autoridades. Ele ainda disse que tentou desviar para o acostamento na tentativa de evitar a colisão, mas não conseguiu. A equipe de perícia esteve no local do acidente e o corpo foi levado para... Os corpos foram levados para o Instituto de Medicina Legal da cidade de Palmares. Olha a hora, gente. Hora certa para você. Agora, 6:48.
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2: O Adielson Galvão vai detalhar no Rádio Patrulha mais uma situação, gente. Caso que aconteceu, é uma operação policial deflagrada e dois foram presos, esses dois. Na verdade, um indivíduo preso, acusado de ter cometido dois homicídios, não é isso? Pronto, vamos trazer essa reportagem agora, aqui no seu jornal Rádio Patrulha, de Elson Galvão, detalha.
5: A Polícia Civil de Pernambuco, por meio da 19ª Delegacia de Homicídios aqui de Caruaru, deflagrou na manhã desta quarta-feira a Operação Laços Rotos para dar cumprimento ao mandado de prisão e alguns mandados de buscas e apreensões domiciliares. O alvo da operação foi o Evandro Eduardo Veríssimo dos Santos, que tem 35 anos de idade. Ele é acusado de ter assassinado Iraílson José da Silva, que foi morto no mês de outubro do ano passado, no bairro José Carlos de Oliveira, aqui em Caruaru. O delegado que comandou esta ação foi o doutor Bruno Machado, né, que está aqui comigo, delegado-chefe da 19ª Delegacia de Homicídios aqui de Caruaru. Delegado, operação bastante exitosa, todos os alvos alcançados, delegado, bom dia.
6: Bom dia, de fato, a gente teve êxito na captura do principal suspeito, né, o qual estava comandado de prisão em aberto, acusado justamente do homicídio que foi citado aqui por você. Esse fato ocorreu em outubro do ano passado, né, desde então a gente vem angariando elementos que pudesse nos dar uma maior certeza em relação à autoria delitiva. Quando essas provas foram suficientes,

0: posse do principal suspeito. A gente também conseguiu localizar uma motocicleta com restrição de roubo e razão pela qual, além do mandado de prisão, ele está sendo preso em flagrante pelo crime de receptação.
1: Doutor, e ele confessa o crime?
0: Então, a gente procedeu um interrogatório, mas como de praxe ele nega a autoria delitiva, mas também não nos fornece nenhum elemento suficiente que faça crer que ele não estava no local do crime.
1: Como foi que ele matou a vítima?
0: Então, o homicídio ocorreu em outubro do ano passado, né? A vítima estava em sua residência, na sala, segundo informações, inclusive dormindo. E então os algozes adentraram aquele imóvel e efetuaram os disparos sem que a vítima pudesse ter nenhum tipo de reação.
1: Além do indivíduo preso hoje, mais quantos participaram deste assassinato?
0: Então, a prisão é temporária ainda, né? A gente acredita que tem pelo menos mais duas pessoas envolvidas. E a gente pretende, através do material apreendido hoje nessa operação, chegar à qualificação dessas pessoas.
1: E a motivação, doutor? Mataram a vítima. Por que, afinal?
0: Então, a vítima, ela tinha uma relação familiar com o suspeito. O pai do suspeito já manteve um relacionamento amoroso com a mãe da vítima. E parece...
1: Eram meio irmãos,
0: só que me parece que a vítima não tinha uma boa relação com o genitor do suspeito. E em decorrência dessa má relação havia agressões mútuas, enfim, e essa teria sido a principal motivação delitiva.
1: Operação Laços Rotos, o porquê da escolha dessa nomenclatura?
0: Justamente significa laços rompidos, né? Como vítima e autor tinha esse laço. É importante citar também que ele vem sendo investigado em outro homicídio, e nesse outro homicídio, caso se confirme que ele foi o autor, ele é tio da vítima. Então, por isso que a gente deu essa operação lá, o nome de Laços Rompidos.
1: Ou seja, ser parente do Evandro pode ser uma sentença de morte, né?
0: De fato, provavelmente teve um lapso temporal entre um homicídio e outro. A gente acredita que ele praticou o primeiro homicídio, tendo em vista que naquele espaço de tempo ele não sofreu nenhuma represália por parte do policiamento, a gente não tinha identificação dele ainda, ele se sentiu confiante e praticou o segundo homicídio. Então, todos esses elementos ainda vão ser levantados e materializados no inquérito, mas tudo leva a crer que ele autor pelo menos desses dois homicídios aqui na cidade.
1: Matou as vítimas de quê? De tiro?
0: Ambas. Inclusive, um dado relevante foi que a microcomparação balística, ela afirmou que a mesma arma que matou matou a outra vítima. Então, esse é mais um elo de ligação que faz com que a gente tenha certeza que o preso hoje praticou esses dois homicídios aqui na cidade.
1: E o senhor preside as duas investigações?
0: Não, uma das investigações está com a equipe da 20ª Delegacia de Polícia, com o doutor Francisco, mas como é de praxe, a gente troca essas figurinhas aí, né? A gente conversa sobre esses inquéritos, e lá também está bem encaminhado e tudo leva a crer que realmente esse suspeito de hoje, ele é autor desses dois homicídios.
1: Ok, obrigado então, doutor Bruno Machado, tá aí, né, gente? Indivíduo preso aqui em Caruaru nesta operação, o Evandro Eduardo Veríssimo dos Santos, tem 35 anos de idade, ele vai ser apresentado na audiência de custódia, posteriormente será recolhido na penitenciária Juiz Plácido de Souza, aqui em Caruaru.
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2: 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E agora, a hora certa no rádio Patrulha, Agreste FM, 6 horas 58 minutos.
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2: Agora você acompanha informações, mais detalhes daquele crime de morte que aconteceu lá na cidade de Agrestina. O Adielson Galvão tem outras informações com relação a este assassinato que vitimou um rapaz. Era conhecido por jogador, ele entregador de lanches, que foi executado. Vamos ouvir a reportagem.
4: Durante a noite desta terça-feira, foi assassinado a tiros, próximo a um bar no bairro da Central, lá na cidade de Pesqueira. O corretor de automóveis, Mauro Alexandre Alves Lira, de 46 anos de idade. Tô aqui com o Alexandre, que é irmão da vítima, né? Tá aqui no IML de Caruaru, aguardando a liberação do corpo do irmão. Ô, Alexandre, a informação é que ele estava bebendo num bar quando 3 caras chegaram em um veículo, amigo?
5: Rapaz, existe várias informações. Uma dizem que ele estava no bar, uma dizem que ele discutiu com esse pessoal e outra diz que ele ia andando contra esses carros. Esse carro abordou ele e cometeu esse assassinato. Na verdade, assim, tá, tem que ser investigado, porque você sabe que na hora do crime tem várias investigações, né? Então, as que chegaram para a gente primeiro foi essa. Esse carro, né? Essa discussão que ele teve no bar, ele ia andando e coisaram e outras.
4: O amigo, ele costumava sempre frequentar esse barzinho lá do bairro da Central?
5: Não, na verdade ele passou muito tempo fora. Ele passou muito tempo fora trabalhando. E há 6 meses voltou para Pesqueira, né? Minha mãe morou durante 45 anos em Recife e veio para a vida pacata do interior. Quando ele soube que minha mãe veio, aí ele também veio para Pesqueira. Aí estava já aí há 4 meses.
4: O cara fugiu da violência, da metrópole, né? Veio para o interior justamente na perspectiva de ter um final de vida tranquilo, e aí infelizmente acaba sendo assassinado.
5: Verdade, ele tinha 3 filhos em Pesqueira, né? Tinha 3 filhos, né? Passou muito tempo afastado dos filhos e estava reconstituindo essa aproximação com os filhos, lutando, mais próximo da família. Mas infelizmente Pesqueira está assim, né? Eu acho que você está acostumado. A gente corria para o interior para ter uma vida pacata, para ter uma vida. E hoje, Pesqueira, eu acho que é pior do que São Paulo, Rio de Janeiro. E a gente não entende. Eu vou fazer aqui um apelo à governadora, à Polícia Federal. O que é que acontece em Pesqueira que os crimes bárbaros de Pesqueira não são investigados? A gente vai cobrar, a gente vai querer saber, para que não se fique novamente mais um crime impune. Pesqueira hoje, antigamente a gente via falar muito em Floresta, em Carnaubeira, sobre violência e sobre tráfico. Pesqueira hoje é muito pior. Então a gente vai fazer um apelo aqui que as pessoas investiguem, que esse crime não ficar impune, que os bandidos sejam presos.
1: a informação que a gente apurou, né, de que o teu irmão, ele chegou a revidar. Quando os caras começaram a atirar, ele revidou e aí foi alcançado na fuga e terminaram de executá-lo. Ele, será que não estava andando armado justamente por estar sendo ameaçado de morte?
5: Não, não. É, a informação que chegou pra gente é que na hora que uma das pessoas sacou a arma do carro, ele tomou a arma e o outro passageiro atirou. Mas também já dizem que esse carro ia caminhando, ele ia caminhando a pé, uma pessoa da parte de trás tentou pegar a arma e o da frente baleou. Mas são muitas investigações que precisam ser investigadas, né? No primeiro momento, a gente são informes, na verdade, né? Mas na verdade a gente está...
2: Olha, gente, 7:02, fazer a correção aí com relação a essa reportagem, que o Adielson fez o envio aqui de forma errônea, né? Essa situação que aconteceu, na verdade, lá em Pesqueira, tá? Não o caso de Agrestina, como tinha aqui o título. São 7:02 na Agreste FM, a nossa rádio. Vamos seguindo com o seu jornal Rádio Patrulha na TV Agreste Mais, aqui através do Facebook, página Agreste FM 89.5. Você acompanha a nossa programação, o jornal Rádio Patrulha. E aconteceu na cidade de Palmares, na Mata Sul de Pernambuco, mais uma ação da polícia militar. Tráfico de entorpecentes, um ponto de drogas debelado lá em Palmares, no bairro Quilombo 2. Foi na tarde de ontem que policiais do 10º Batalhão, eles realizaram uma campana, já tinham informações de um local que possivelmente seria um ponto de tráfico de drogas, uma boca de fumo. Então os policiais ficaram em campana e identificaram dois indivíduos chegando ao local. Foi feita a abordagem policial realizada nestes elementos e a equipe de início localizou com um destes indivíduos três pedras de crack. E aí ele foi questionado e disse que tinha comprado esse entorpecente a um indivíduo de nome não divulgado em uma residência. O elemento correu, tá? Os policiais foram à procura desse sujeito lá no bairro Quilombo 2 e ele conseguiu se evadir, só que deixou para trás o entorpecente, viu? A polícia localizou 148 papelotes de maconha e também 83 rapaduras do capeta, o crack, além de dinheiro. Todo o material ilícito foi deixado para trás na fuga. E a droga foi apreendida juntamente com o dinheiro, foi encaminhada para o plantão policial lá da cidade e o caso está sendo investigado pela Polícia Civil, tentando identificar esse elemento. 7:06, a madeireira Manuel Roque, aqui de Cupira, tem grande sortimento em madeiras do Pará, tijolos de 6 e 8 furos, telhas canal do Rio Grande do Norte, cimento, portas, porteiras, mourão. 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E a hora certa no Rádio Patrulha, 7 horas 6 minutos é o giro policial com as principais notícias de nossa região. Vamos trazer agora no Rádio Patrulha o crime de morte que aconteceu lá na cidade de Bonito, mais um homicídio registrado no município de Bonito. Adielson Galvão vai detalhar agora no Rádio Patrulha às 7 horas 6 minutos. Vamos ouvir então os detalhes deste crime de morte.

0: Durante a madrugada desta quarta-feira, um crime brutal foi cometido lá na cidade de Bonito. Foi na rua Havaí, no bairro da Coab, uma região que tem vários currais e algumas moradias, né, em meio a esses currais. Foi o cenário perfeito para que indivíduos assassinassem o Carlos Daniel de Araújo Silva, que tinha 36 anos de idade. Ele foi morto a facadas. Estou aqui com o delegado doutor Bruno Vital, que foi para o local com a sua equipe. Doutor, vocês, inclusive, conseguiram identificar o assassino, delegado?
1: Bom, a gente foi acionado, né, nas primeiras horas da madrugada de hoje. Fomos ao local, a vítima estava em óbito, né, ferida por arma branca. Foram aproximadamente 3 feridas de arma branca. A que causou o óbito foi realmente do tórax. E a história que conta, né, a gente ouviu pessoas que estavam no local, familiares e conhecidos, é que ali, naquele local onde ele foi morto, eles utilizavam aquele ambiente ali para quando à noite, até ali meus animais, usar entorpecente. Inclusive foi encontrado entorpecentes e a arma do crime também foi encontrada. E realmente manchas de sangue denota que ali no local houve o uso de droga e em seguida houve a agressão à faca que levou o óbito dele, tá certo? Também foi identificado, certo, as pessoas que estavam com ele naquele momento, entre 2 a 3 elementos que nesse momento estão sendo procurados. Eles se evadiram, houveram diligência da Polícia Militar, da Polícia Civil, para capturar, até para entender a situação, mas eles não foram encontrados. Foram na residência, eles estão foragidos nesse momento. Então, o que a gente pode distrair dessa situação é que houve, estavam ali para usar entorpecentes e, dado momento, houve um desentendimento, houve uma confusão, né? E usou-se uma arma branca, ou seja, não houve premeditação. Provavelmente aquela arma é usada ali no dia a dia, né, para cortar capim, para na lida com animais. Então, houve uma discussão por conta desse entorpecente ou algo relacionado, e ali a vítima foi ferida e lá ficou morto. Houve uma tentativa ainda de socorro, mas sem sucesso, até porque o ferimento era muito grave. Ele só foi retirado de uma cocheira e foi levado para a parte do capinzal, onde os animais pastam, né? E ali ele veio a óbito.
0: Ô, doutor, e vocês conseguiram qualificar esses 3 indivíduos?
1: Eles são devidamente qualificados, nesse momento estão sendo procurados pelas equipes da Polícia Civil e Militar de Bonito, e é provável que sejam presos, certo? Ainda é cedo para dizer se eles serão autuados em flagrante ou serão presos, até porque não se sabe ainda, né, qual deles, né, ou se foram todos que esfaquearam, ou foi apenas um deles, ou que teve uma confusão entre 1, 2 ou mais. Então, cabe agora à delegacia de Bonito conduzir a investigação para esclarecer de forma definitiva o que houve nesse momento.
0: E aquela velha máxima, né, doutor? Quem dever que coma o seu B.O. De repente, algum deles não teve participação no crime, mas fugiu com medo de alguma represália, que ele procure a delegacia e que preste depoimento, justamente para evitar um problema futuro, né?
1: Não, justamente. 2 se evadiram, né? Eles, durante a presença da polícia, eles se evadiram na hora que a policiamento esteve na residência. Eles fugiram pelos fundos, enfim. Então, assim, aquele que não deve, ele tem que se apresentar e dar a sua versão dos fatos, né? Porque nesse momento que eles se evadiram, denota aí que eles estão fugindo da polícia para esconder, né? Ou para evitar a prisão.
0: Ou de livrar a cara de alguém, né? Mas aí podem, se não devem, né, podem pagar também pelo crime cometido, né? Justamente a omissão pode custar caro.
1: É, justamente. Então, cabe agora a delegacia de Bonito continuar com as diligências para que eles sejam devidamente punidos, né, e presos aí pelos eventuais crimes que cometeram.
0: Ok, obrigado então, delegado doutor Bruno Vital, tá aí, né, gente? O Carlos Daniel de Araújo Silva, 36 anos de idade, assassinado a facadas durante a madrugada desta quarta-feira, na rua Havaí, no bairro Coab, lá na cidade de Bonito.
2: 7 horas.
0: É de Adielson Galvão.
2: 7 horas, 11 minutos, olha, tem operação da Polícia Civil, operação deflagrada nesta manhã de quinta-feira aqui no estado de Pernambuco. A Polícia Civil desencadeou a 43ª Operação de Repressão Qualificada do ano, denominada Discórdia. É uma operação que teve investigação iniciada em maio do ano passado, ano de 2024, perdão. Então são há 2 anos que a polícia está investigando, tá? E o objetivo é identificar e desarticular uma organização criminosa voltada à prática dos crimes de homicídio e tráfico de drogas. Estão sendo cumpridos 11 mandados de prisões, 2 mandados de busca e apreensão de adolescente e 8 mandados de apreensão domiciliar. Todos expedidos pela segunda vara da comarca de São Bento do Una, aqui no Agreste. Participam da operação policial 50 policiais civis e tem também a assessoria de inteligência da Polícia Civil de Pernambuco, a Dintel, conta com o apoio das polícias civis do estado de São Paulo e Maranhão. Está aí a operação deflagrada nesta quinta-feira. São 7h14 na Agreste FM. 7h14. Vamos acompanhar agora a reportagem de indivíduos que foram presos com entorpecentes. Um deles confessou participação em um assalto ao prefeito de Santa Cruz do Capibaribe. Acompanhe comigo os detalhes na reportagem 7h13, Rádio e Patrulha, no ar.
3: Tava lá no portão do Vendiame Drogas. Chegou um cara lá no moto preto e oferecendo a oportunidade, R$5. Aí eu fui e aceitei. Aí me levou lá na casa, porque eu sabia que eles tinham mago do prefeito. Aí me levou na casa lá. Aí nós fizemos. Aí chegou, depois que de feito, saiu com o carro, parou numa rua e me deixou lá. Eu tô na moto e me deixou na Pernambucana. O valor de R$5 vivo na mão.
4: Policiais militares do 24º Batalhão estão apresentando mais uma ocorrência aqui na Delegacia de Plantão de Santa Cruz do Capibaribe. Ocorrência essa tendo à frente a GT do Distrito de São Domingos, o oficial de operações do dia, além também da equipe do GAT. De acordo com as informações, foram conduzidos a essa delegacia o Júlio César da Conceição Silva, além do Alisson José Ferreira Santos, de 22 anos de idade. Com os indivíduos apresentados nessa Depol, 2 televisões, crack, cocaína, além de outros materiais. Um ponto assistimos nessa Depol, 2 televisões, crack, cocaína, além de outros materiais.

0: operações juntamente com o GAT, nós conseguimos fazer o cerco e pegar os dois indivíduos, né? Dentro da casa tem aproximadamente 50 gramas de maconha, teria 5 gramas de crack, 5 gramas de cocaína e dinheiros trocados ali, saquinhos para fazer o fracionamento do material.
1: O Itamar, um ponto a se chamar a atenção, trata-se da variedade de droga justamente localizada.
0: Positivo, né? Materiais esses, né, que estaria sendo empenhado lá naquela localidade. Só salientando, a casa não tinha móveis, né, tem apenas um colchão lá, onde o pessoal realmente utilizava essa casa para o tráfico de droga e também reter esse material ilícito, né, esses celulares que seriam roubados, televisões, lá juntamente guardado em termos de fiança, né, de droga. E quando o pessoal fosse levar o dinheiro, eles devolvia. Mas o fato é que o material foi apresentado aqui na delegacia também.
1: Você tem conhecimento pelo qual crime esse mandado de prisão contra o indivíduo identificado como Júlio?
0: Por tentativa de homicídio lá em Caruaru, né? Ele nos confessou isso, confessou também que teria uma participação no assalto aqui do prefeito de Elinho aqui em Santa Cruz. E que a gente trouxe ele para prestar esclarecimento aqui na delegacia, né? Apesar de chegar aqui, ele negou, mas a Polícia Civil vai ficar a cabo de sair, vai investigar e se realmente ele tiver participado, ele vai responder. Passagem por tráfico de drogas e mais uma vez está sendo apresentado aqui pela mesma prática.
1: Alguém assume a propriedade da droga?
0: Um fica jogando para um, outro fica jogando para outro, mas o fato é que estavam os dois dentro da casa e os dois vão responder pelo tráfico.
1: Inclusive, os indivíduos deram uma trabalheira danada, pois acabaram subindo pelos telhados das residências ali no local.
0: Positivo, né? Os dois a gente conseguiu capturar em cima do telhado. O outro tentou correr, mas quando ele pulou, ele caiu de cima da casa, caiu nos pés do nosso efetivo. E os dois foram apreendidos e está sendo apresentado aqui na delegacia.
1: Quais os procedimentos a seguir aqui na delegacia?
0: Provavelmente vai dar tráfico, né, flagrante por tráfico, e vai ser apresentado amanhã na audiência de custódia para as medidas cabíveis.
1: Algo mais a acrescentar? Fique à vontade.
0: GT de São Domingos, GT do Gato Extra, GT Operações com o Tenente Silva, serviço reservado e com o apoio total do nosso coronel, né, Coronel Pedro Moraes, que nos municia a fazer todo e qualquer tipo de ocorrência ali naquele distrito.
2: 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Bom dia para você que sintoniza a nossa programação. Um beijo no coração, viu? E a polícia não para, gente. Policiais do 4 BPM debelaram dois tráficos. Vamos ouvir a de Elson Galvão.
3: Policiais do 4 BPM, o Dorizan, a Stephanie Moreira, a Vanessa Gueiros, o Ricardo, o Rones, o Vemoura, o Cláudio Silva e o Joemerson, que são recém-formados, né, na Polícia Militar e vieram, inclusive, para Caruaru no aporte para o São João 2026. Eles conseguiram debelar dois tráficos de droga aqui em Caruaru nesta quarta-feira e prenderam Rogério Evangelista Oliveira, de 38 anos de idade, que foi pego com 19 pedras de crack. Na outra situação, apreenderam um adolescente que estava com uma boa quantidade de drogas. Ele estava com R$ 961 em espécie, além de 20 gramas de crack, droga que ao ser fracionada renderia em torno de 150 pedras do entorpecente e 30 gramas de cocaína, além de vários apetrechos usados na traficância, né? Eu estou aqui com o Tenente Lucas, que é quem vai detalhar pra gente essas duas situações, que são situações distintas. Tenente, elas não têm ligação entre si. Boa noite.
4: Boa noite. Realmente não são ocorrências que não têm ligação entre si, mas que representam o êxito do 4º Batalhão e da Polícia Militar de Pernambuco no combate à criminalidade. Na primeira situação, durante rondas no bairro,

0: sargento realizou a aproximação, localizou o indivíduo e realizou a aproximação, momento em que ele se desfez de um saco plástico. E ao verificar o material desfeito pelo indivíduo, constatou-se que se tratava de 19 pedras de crack. Sendo conduzido em flagrante à delegacia de polícia pela prática de tráfico ilícito de entorpecentes. Trata-se de indivíduo já com histórico criminal na prática de crimes. E nesse dia tivemos êxito na apreensão da substância, na condução do indivíduo para a adoção das medidas cabíveis junto à delegacia de polícia.
1: E vocês, os policiais, né, os seus comandados aí, policiais recém-integrados.

0: no quadro da Polícia Militar de Pernambuco, mas já chegam realmente mostrando serviço, né? E vieram para justamente oferecer segurança ao forrozeiro agora no período junino, e o trabalho não se resume em atuações apenas nos focos de animação, né?
1: Positivo. O 4º BPM conta com um reforço de mais de 400 policiais nesse mês de junho para reforçar o policiamento nas ruas de Caruaru. Como você bem falou, não se limita aos polos de festividades do São João de Caruaru, sendo também fortalecidas rondas do policiamento, tanto a pé quanto motorizado, nas ruas de Caruaru, proporcionando maior segurança à população. E o resultado é justamente mais apreensões, um combate mais incisivo à criminalidade, o que resulta realmente em uma segurança mais forte a toda a população.
0: A segunda situação, vocês apreenderam um menor, esse foi pego com mais drogas.
1: Positivo. Mais uma vez, com a colaboração da população, recebemos informes de que nas proximidades o indivíduo estaria praticando tráfico ilícito de drogas. Rapidamente podemos identificar o indivíduo com as características apontadas e pronto, sendo realizada a abordagem desse indivíduo. Naquele momento não foi localizada nenhuma substância ilícita, porém o indivíduo voluntariamente indicou que em sua residência haveria um quantitativo de entorpecentes. O policiamento então realizou o deslocamento até a residência do indivíduo, no bairro do Caiocá, e ao adentrar na residência, com consentimento tanto do indivíduo quanto de sua família que habitava o local, podemos localizar uma sacola plástica contendo aproximadamente 30 gramas de cocaína, 20 gramas de crack, uma quantia em dinheiro de aproximadamente R$ 961,00, além de outros materiais que indicavam a prática de tráfico ilícito de entorpecentes.
0: Os laranjinhas botando para lascar na bandidagem aqui em Caruaru.
1: Positivo. Estamos contando com um reforço muito forte do policiamento, tanto motorizado quanto a pé. Contamos nesse mês de junho com um reforço de mais de 400 policiais, reforçando o policiamento nas ruas de Caruaru e trazendo segurança à população.
0: Obrigado, Tenente Lucas. Está aí. Bom trabalho sendo realizado por policiais que vieram trazer esse reforço, né, do policiamento aqui do 4º BPM, agora no período junino, prendendo este indivíduo, Rogério Evangelista Oliveira, de 38 anos de idade, e apreendendo este menor envolvidos, né, com o tráfico de drogas aqui na capital do Agreste.
2: 7h23 e agora tem as manchetes do Visão Política, ele já está por aqui. Edgar Fênix, bom dia, boa quinta-feira para você, Edgar.
3: Muito bom dia para você, Joelson, bom dia para todo mundo acompanhando o Rádio Patrulha, bom dia para Kelly já por aqui também. Visão Política está chegando, hein, Joelson, nessa quinta-feirona, amigo, tem muito assunto para a gente detalhar. Marília Reis reafirma chapa em Pernambuco após reunião com Carlos Lupe em Brasília. Prefeito de Cupira, Eduardo Lira, recebe Humberto Costa, senador da República, e Jobson Almeida em encontro marcado por conquistas para a cidade de Cupira. Eduardo da Fonte convoca a reunião do União Progressista para o dia 29 de junho e amplia pressão por vaga no Senado. Tribunal de Contas do Estado de Pernambuco reprova contratos de uma prefeitura aqui do estado e revela que um único carro abasteceu mais de 500 litros de gasolina em apenas 2 dias. Cresce a possibilidade do PL, o partido de Bolsonaro, lançar candidatura própria ao governo de Pernambuco. Arraial Integrado, Saúde, Assistência Social e Secretaria da Mulher promovem tarde festiva em Belém de Maria. E hoje nós vamos receber aqui na bancada do Visão Política a presidente da Federação das APAEs do estado de Pernambuco, Graça Mendes, estará acompanhada do presidente da APAE de Agrestina e também secretário José Nildo Santos. Entre outros assuntos, vamos falar sobre os avanços conquistados pela APAE Pernambuco. Visão Política está chegando com Abelardo Ribeiro Godoy, Alexandre Kennedy e o comunicador de todas as gerações, Willa Amaral. Osnaldo Ferreira já com tudo pronto para você acompanhar o programa também através das nossas plataformas digitais. Forte abraço, Joelson. Uma ótima quinta-feira para todo mundo. Lembrando, Joelson, que hoje nós temos uma importante reunião, um importante encontro lá no Sindicato dos Trabalhadores Rurais de Panelas. Presidente Saulo João, lembrando a todos os associados que é hoje, hein, a assembleia lá do sindicato, a assembleia do Sindicato dos Trabalhadores Rurais de Panelas, acontece hoje, é aquela reunião ali do período junino, que termina com a confraternização junina, com muito forró pé de serra, tem sorteios de vários prêmios. Atenção, você associado, leve sua carteirinha, porque lá teremos sorteios de uma TV de 32 polegadas, um micro-ondas, um liquidificador, fora outros prêmios. Comes e bebes à vontade, comida típica, muito forró. Então é hoje, a partir das 8 da manhã, no Sindicato dos Trabalhadores Rurais de Panelas, a assembleia, a reunião e a confraternização junina. Você é aposentado, você é associado, leve sua carteirinha. Se você está com a carteirinha em atraso, não tem problema, leve sua carteirinha, aproveite para negociar com condições especiais. Visão Política chegando.
2: Tá valendo, Edgar. Bom dia para nossa audiência, na hora do ouvinte. Vamos abraçar aqui os nossos internautas, você que está interagindo com a programação desde cedinho. Bom dia para todos no Facebook, página Agreste FM 89.5. O Anderson José está em Riachão de Dentro. Abraço para você, viu, querido? Valeu, está participando aqui. Também no WhatsApp da Rádio Agreste, a nossa ouvinte Malena. Malena está em Dois Córregos, São Paulo. Valeu a todos que estão por aí nas cidades do estado de São Paulo ou na própria cidade de São Paulo. Um beijo no coração, tá? Também Tazan, meu amigo Tazan, está na sintonia com o Rádio e Patrulha. Valeu, Tazan. Joedson Batista, irmão do Tazan, também não perde o seu programa. Beijo no coração. Meu amigo Edinaldo Batista, está servindo a clientela lá na Avenida Miguel Pereira Neto e ouvindo o nosso programa. Abraço para ele. Manuel Roque já está lá também, viu? Ouvindo a programação da Rádio Agreste. Muito obrigado. Neide da Barra também está sintonizada. Valeu, Neide. Abração para todo mundo. Seu Pedro já está em Caruaru, viu? Já são 7h26, o seu Pedro é lá de Agrestina, logo cedinho, ele enviou aqui uma mensagem, mas está acompanhando através do celular. Valeu, seu Pedro, obrigado, querido. Abração para você, para a Roseane, toda a família, para os filhos. Gente, bom dia, vem aí Visão Política na Rádio Agreste, e a gente se encontra amanhã com mais uma edição do programa. Já esquecendo aqui de registrar um abraço para o meu amigo Mané Tutui, viu? Mané Tutui e esposa, toda a família lá em Agrestina. Ontem o Mané Tutui me presenteou com uma macaxeira, rapaz. Vou cozinhar ainda hoje, viu, Mané? Abraço, querido. Deus abençoe. Tá aí no centro da cidade, acompanhando o programa Rádio e Patrulha. Tchau, minha gente. Bom dia.
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0: Agora são 7:36, 7:36. Alô você, alô de casa, do volante do trabalho. Bom dia, alegria, né? Bom dia, vovô, vovó, mamãe, papai, ou abençoados sempre. Bom dia, viu, queridões? E o dia de vocês seja sempre na paz de Deus, não é? Bom dia, criança, juventude do meu Brasil. Você, trabalhador, onde você estiver, bom dia. Com que alegria estamos aqui, levando a nossa voz, os nossos comentários, o programa em si, o programa Visão Política, a toda essa gente que nos escuta através da Rádio Agreste e também de nossas plataformas digitais, a TV Agreste Mais. Estamos aqui com muitas notícias, como sempre, que é o nosso programa forte política, mas falamos de outros assuntos também, sim, e por que não? Gente, o programa Visão Política, como eu digo, todo santo dia, não é? Hoje, 18 de junho de 2026, que é também ano da graça do nosso Senhor e Salvador Jesus Cristo. E é sempre com Ele, por Ele, para Ele, por todos nós, que aqui estamos para mais esse programa líder absoluto de audiência. 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Gente, cá estamos. E começando o programa, permita aí apresentar também a nossa equipe, como sempre, na direção, William Júnior, direção do programa, da rádio, do blog também e da TV Agreste Mais. No painel de controle, bem aqui à nossa frente, sempre ele, Naldo, o bom, é o pequeno príncipe, não é? Aqui à minha esquerda, Eilo, jornalista Edgar Fênix. Aqui à minha direita, mais perto de mim, professor Alexandre Kennedy, e ao lado dele, Abelardo Ribeiro Godoy, o comentarista. E esse velho amigo de vocês, né? Há quantos anos, senhoras, não é? Sempre levando o melhor, pelo menos o que a gente pode dar, né? O que eu posso dar, não é? Mas ainda cá estamos, nas graças de Deus, todos nós. Bom, minha gente.
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3: 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Rapaz. 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
0: E que Deus abençoe grandemente, viu? O doutor Júnior Lima, doutora Dorrete e todos os seus funcionários, amigos, o seu papai e mamãe, que nós temos verdadeira adoração. Aí, por falar neles, então eu vou falar na farmácia. Tá baixo, né?
1: Pra ser ali.
0: Mi?
1: Pra ser o meu termo, pra gente poder lhe acompanhar.
0: Minha voz hoje está muito potente.
1: Pra gente poder lhe acompanhar.
0: Rapaz, vamos cantar em Fá, um pouquinho mais alto, mas eu acho que. Fá!

0: De pro povão.
1: Deu até melhor, parece, mas olha essa aí, turma tá afinada, tá, não tô entendendo até de
2: quarto.
1: É nada. 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
3: Nós estamos na terra da confecção.
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3: Para fora, não tem.
1: 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E vamos chegar lá, se Deus quiser. Bom, mas vamos que vamos, são 7h48, programa Visão Política. Hoje, gente querida, Edgar. É claro que o internauta ou a internauta que manda aquela mensagem para nossa reflexão todo dia, e a gente sempre começa com os internautas, né? Pelo menos um ou uma, mas começa. Ô Edgar, bom dia para você, querido Edgar. De quem vem a mensagem hoje e de onde?
0: Muito bom dia, companheiro Ilamar Alves, Alexandre Kennedy, Abelardo Ribeiro Godói, Naldo Ferreira, Ilamar Júnior, bom dia para todo mundo acompanhando o programa. Ilamar, a mensagem de hoje vem da cidade de Quipapá, Terezinha. Lá de Quipapá, ela manda mensagem dela é curtinha, mas com certeza diz muito. E a mensagem da Terezinha lá de Quipapá diz o seguinte: o impossível, ele só existe para quem não tenta. Bom dia a todos do Visão Política.
1: É, perfeitamente, muito obrigado, rapaz. Olha que mensagem, é cada coisa linda, rapaz. Ô Edgar, rapidamente, repete aí a mensagem dela.
0: O impossível, ele só existe para quem não tenta. Bom dia a todos do Visão Política, Terezinha de Quipapá interagindo com a gente.
1: E quem não acredita em Deus. Aí, porque sem Jesus não adianta, né?
2: Não.
1: Sem Jesus não dá, né? Tem até um hino, uma música de não dá, sem Jesus não dá, não dá, não é? Se não me engano, essa música, não sei se é da bandinha. Tem uma bandinha que toca
3: outra,
1: isso,
3: que diz,
1: de uma
3: o que
1: forma.
3: É que eu sou sem Jesus?
1: Ah, isso nada, aí é aquele cantando, nada. Pronto,
0: né?
1: Foi o que ela quis dizer isso. Gente, tem que ter esperança, tem que acreditar, né? Ter fé em Deus e você chega lá, não é, Terezinha? Obrigado, viu, querida? Deus abençoe grandemente você, sua linda família, né? e que tenha uma boa Copa, ou seja, é, toda ela, mas principalmente esse joguinho de Brasil, a gente tá botando tanta fé, vocês viram ontem de novo, né?
3: Oi, zebra.
1: Quase que havendo zebra, porque...
3: Oxi, Portugal foi zebra.
2: Portugal empatou com o Congo, agora a Inglaterra deu o recado, hein? Inglaterra amassou a Croácia, ataque muito poderoso.
1: Mas foi um show aquele, foi o melhor jogo da Copa.
2: Melhor jogo.
1: Foi esse de ontem, que a Croácia... Bom, aí a gente já sabe quem se classifica, né?
2: Inglaterra,
1: isso aí não tem a menor dúvida, e vão dar muito trabalho, que estão muito organizados.
2: E hoje começa a segunda rodada, né? Grupo A e grupo B já começa hoje a segunda rodada. O Brasil é grupo C, começa amanhã. Hoje, de 1h, tem República Tcheca e África do Sul. Às 16h, Suíça e Bósnia e Herzegovina. Às 19h, Canadá e Catar. E às 22h, México e Coreia do Sul.
1: Eita, rapaz, é jogo que não acaba mais.
2: Quatro jogos.
1: Mas tem que ser, pra 48 seleções.
0: Na televisão.
1: 48 seleções, Edgar, tem que ter muito. Exatamente. Jogo mesmo. Para poder terminar, é quando é dia 20, né? A previsão.
2: 20, dia 19.
1: 19
2: final,
1: de julho. 19. Pois é. Foi a mais longa. Opa! Olha aí, nosso querido doutor Golbery Lopes. Aí, doutor, hoje, doutor Gobrinho, isso é a camisa? Aí, oxe, a minha não me deram. O doutor Gobrinho está sem a camisa do Brasil? Entendeu?
0: Vamos buscar,
2: viu, doutor? Tudo
1: sempre,
2: bom?
1: Não, nós temos aqui mais uma. Prazer tê-lo aqui, doutor, por favor.
0: A seleção.
1: Bom, mas como nós falávamos, né? Realmente está todo mundo contente, feliz. Bom dia, doutor Gobrinho. Não é? Chegou de preto, mas é porque ele sabe, não deram a minha camisa, então vamos fazer o quê? Não é? Pois não, doutor.
4: Bom dia, Ilamar. Bom dia, Edgar, Belardo, Alexandre, Naldo, Ilamar Júnior, todos que fazem a Agreste FM, todos que estão nos ouvindo. Ilamar, e tem mais uma coisa, viu? Você lembra que todos aqui, né, disseram o placar do jogo do Brasil.
1: Só quem acertou foi o senhor.
2: A gente comentou isso.
4: Tá gravado.
2: Tá gravado.
1: É? Não, mas ninguém apostou nada. Ninguém fez bolão, nem inventou.
4: E a bola, eu não vi a bola ainda.
1: É linda. Parece
4: alguém,
1: que é linda.
4: Alguém acertou.
1: Acertou. A Juliana.
0: Juliana, né, lá de Cachoeirinha.
1: De Cachoeirinha.
4: Parabéns.
1: Era ansiosíssima por ter essa bola, porque isso é uma relíquia, né, doutor?
4: É verdade.
1: Porque ela é como é?
0: A réplica.
1: Não é a original, mas é a réplica.
4: Cada
1: original.
4: Copa do Mundo tem a sua bola.
1: Tem, perfeitamente.
4: Específica, né?
1: E aquilo eu tenho certeza que ela não vai. Ela pode ter um irmão pebolista, pode ter. Eu duvido que você tenha coragem de levar uma bola daquela para jogar.
4: Você lembra que nas outras Copas todos os jogadores reclamavam da bola.
1: É.
4: E dessa vez, ao contrário, né? Eles estão elogiando
1: é verdade.
4: A qualidade da bola da Copa de 2026.
1: É, exatamente. E nós fizemos esse sorteio e assim que, como os nossos companheiros andam muito, assim que a equipe do jornalista Edgar for a Cachoeirinha,
0: a gente faz chegar até as mãos dela.
1: Faz chegar as mãos dela, né? Aí tem o endereço tudo, o telefone, tudo.
0: Isso, nossa direção já alinhou tudo com ela já.
1: Pronto, então com certeza ela vai receber. Bom, doutor, mas vamos começar, né?
4: Simbora.
1: Sob as graças de Deus, com certeza, programa Visão Política. O Edgar, bom, eu já agradeci, né, a Terezinha. Bom, então vamos começar o programa. Olha, vamos começar com essa matéria aqui. Cresce a possibilidade do PL lançar candidatura própria ao governo do estado. É, vamos ver essa matéria, está no blog, né? Vilamar Júnior. Bom, a possibilidade de o PL lançar candidatura própria ao governo de Pernambuco ganhou força após uma reunião lá em Brasília com a direção nacional do partido, que é um movimento articulado a pedido do senador Flávio Bolsonaro. A estratégia integra o planejamento da legenda para ampliar sua presença nos estados e fortalecer o projeto político para a próxima disputa presidencial. O presidente estadual do PL, o Anderson Ferreira, né, o bom pernambucano, ele deve ter um novo encontro com Flávio Bolsonaro para definir a posição oficial da sigla. De acordo com especialistas e analistas também, né, políticos, caso a postulação seja confirmada, o cenário tende a embaralhar as eleições aqui no estado, visto que a tendência é que Anderson Ferreira retire votos principalmente do campo de centro-direita e da base da atual governadora, dificultando os planos de uma vitória ainda no primeiro turno. A discussão, ela ocorre em meio a movimentações para a consolidação das chapas majoritárias e proporcionais. Só para a gente concluir, comentário dos senhores, nos bastidores, a possível candidatura tem gerado debates nos principais grupos políticos. Para acompanhar o desenrolar das articulações estaduais e nacionais, acesse o blog do Ilama Júnior, que aí você vai ficar por dentro. Bom dia, companheiro Abelardo Ribeiro Godoy, eu começo com você. Essa possibilidade do PL que cresce, bancando candidatura própria aqui ao governo do estado, eu duvido que o próprio presidente Anderson Ferreira acredite numa vitória, ou qualquer outro candidato talvez aceite, a não ser aquele que não tem nenhuma compromisso com política, sei lá, não é? Aí talvez aceite, porque diz assim, homem, de qualquer maneira eu apareço, né? Até a nível de todo o Pernambuco, quem sabe mais na frente eu... Mas cadê que o próprio Anderson Ferreira quer? O que eu lamento essas coisas, rapaz, é porque isso me desagrada. Eu acho que é por isso que Deus não ajuda, porque tudo que é feito com malícia, né? Tudo que é feito pensando, né, coisa mais na frente, eu digo isso sem querer ofender ninguém, porque é aquela tal história, a gente aqui comenta uns contra, outros a favor, dependendo do comentário, né? Mas o voto quem dá é o povo que elege. Agora, Abelardo, eu vejo isso com tristeza, sabe por quê? Quer dizer, bota um candidato que não tem a mínima condição apenas para prejudicar um outro, quer seja o próprio João, porque é claro, se entrar um candidato perto, também tira voto de João. Isso aí não tem a menor dúvida, não é verdade? Também tira voto de João. Então, Abelardo, como é que você vê exatamente? Isso vai vingar, pois não?
2: Muito bom dia, Ilamar. Bom dia, Alexandre. Bom dia, Edgar. Doutor Gomerice, prazer tê-lo aqui. Bom dia, Naldo, Ilamar Júnior. Bom dia a toda a nossa audiência. Deus abençoe o dia de vocês. Pois é, Ilamar, mas essa é uma deliberação que vem lá de cima, né? A gente viu o Valdemar da Costa Neto numa foto com o Anderson Ferreira, e é uma deliberação do PL de cima, o PL de Brasília, para fortalecer o palanque de Bolsonaro, de Flávio Bolsonaro, aqui em Pernambuco. Nos estados vizinhos isso já está acontecendo. Na Paraíba a gente tem o Efraim Filho, no PL, me fugiu o nome do candidato, mas ele vem liderando as pesquisas. Então o PL ele está mantendo a sua relevância, buscando manter sua relevância no Nordeste. O PL no Ceará tem um nome muito forte, do André Fernandes, que hoje está junto ali do Ciro Gomes. Então o PL tem protagonismo em todos os estados do Nordeste, seja por candidato próprio, seja apoiando alguma candidatura competitiva. E aqui em Pernambuco a gente não tinha ainda uma candidatura própria do PL. Então, o PL no aguardo, de repente, o movimento da Raquel Lira, da governadora, que não aconteceu, visto que a chapa de João Campos já está fechada com Marília Reis e Humberto Costa, pelo menos até agora, visto que o movimento de Raquel Lira não aconteceu, o PL busca lançar a candidatura própria. Eu não sei se os companheiros se recordam, e claro, nossa audiência também deve se recordar, que a gente sempre falava aqui que a candidatura avulsa ao Senado, por exemplo, do Anderson, daria muita dificuldade, porque ele teria que percorrer o estado sem um palanque de governador. Então o PL, ele tem força suficiente para montar esse palanque e fazer o candidato ao governo de Pernambuco, ao governo, ao Senado Federal. É claro, não é favorito. A gente tem aqui favoritismo que já está consolidado entre Raquel Lira e João Campos. Agora, tira voto, principalmente da governadora Raquel Lira. Isso aí a gente não pode negar. Nas pesquisas, inclusive, quando tem esse recorte, a gente vê que a Raquel Lira consegue atrair muitos desses eleitores de centro e de direita. O João também deve ter uma perca, porque o João foi reeleito com 70% dos votos lá em Recife. Desses 70%, algum voto de direita tem aí no meio. Então, é uma candidatura do PL que pode sim levar o segundo turno, porque aí vai dividir mais os votos, aí vai tirar voto de um candidato, tirar voto de outro. E outra coisa muito importante, o PL é o partido que detém o maior fundo eleitoral e o maior tempo de TV do Brasil. Então o que é que acontece? A governadora estava buscando, por exemplo, a Federação União Progressista. Estava tudo muito equilibrado, porque quando a gente juntava ali, o que importa, que é o número de deputados federais, havia uma diferença de 10 deputados pró João Campos, ou seja, o João Campos teria ali um pouquinho de tempo de TV a mais, um pouquinho de inserções a mais, mas seria muito pouco, porque 10 deputados daria uma diferença pouca. Só que quando o PL entra no jogo e diz que vai ser avulso, o PL vai abocanhar boa parte desse tempo de TV das inserções partidárias, inserções em rádio, inserção em TV. Então, o PL é um partido gigantesco a nível nacional, buscando a relevância em Pernambuco, buscando fortalecer a candidatura do Flávio Bolsonaro. E pode ser visto até como uma forma de pressionar a governadora Raquel Lira a se definir, porque o PL, o que o PL alega é que, como a governadora não se define, a governadora fica neutra, o PL, o partido, precisa de um palanque para o Flávio Bolsonaro. Então, a gente ainda não tem a confirmação, assim, de dizer, é o Anderson Ferreira, deve ser o nome do Anderson Ferreira, novamente nessa disputa, e o Anderson também já tem sua capilaridade eleitoral, de ser ex-prefeito de Jaboatão dos Guararapes, tem uma entrada muito boa com o eleitorado conservador, o eleitorado evangélico, então se torna, assim, uma candidatura competitiva, e aí muda o jogo, é como a gente diz, a política é dinâmica, até as convenções tudo pode acontecer. Todas essas pesquisas que a gente viu só com Raquel Lira e com João Campos, se o PL levar para frente essa candidatura, vai mudar. O conjunto, a figura vai mudar, porque vai dividir mais votos. O Anderson vai conseguir o voto do conservador, do bolsonarista, do voto de direita. E aí os dois, Raquel Lira e João Campos, mesmo favoritos, vão ter que trabalhar dobrado. E ainda vão perder tempo de inserção de TV, vão perder fundo eleitoral, enfim. O PL é um partido gigante. E a gente estava até estranhando esse adormecimento de Pernambuco. E me parece, Vilama, que o Valdemar da Costa Neto não quer que isso aconteça. Flávio Bolsonaro não quer que isso aconteça. E aí o gigante está despertando em Pernambuco. E quando eu falo de gigante, novamente, eu falo de tempo de TV, de fundo eleitoral e de força partidária. Não dá para negar a força do PL e que o PL pode sim mudar os rumos da eleição em Pernambuco.
1: O companheiro Alexandre Kennedy, muito bom dia. Estava ouvindo aí atentamente o seu colega. Essa possibilidade do PL lançar a candidatura própria, que é um direito que assiste, é claro, seria seria o melhor candidato, seria o próprio o Ferreira, o André Ferreira, o sei lá,
2: Anderson.
1: Talvez
2: até... Anderson.
1: Pois não, Edgar, bom dia.
5: Bom dia, Wilamar, bom dia, Edgar, Abelardo, doutor Guberi, Naldo e você, nosso querido ouvinte. Olha, e se concretizando isso, de o Anderson sair candidato pelo PL, a pessoa mais afetada que vai ter é a governadora. Porque a governadora ficou em cima do muro. Eu sempre disse aqui, o político ele tem que ter um lado, tem que ter um lado. Então ela não se declarou nem para Lula e nem para Flávio. E ela ficou neutra. E agora ela corre um risco sério de o PL lançar candidato próprio e os votos, alguém tem dúvida de que os votos do PL saem da governadora ou vai sair de João Campos com a esquerda todinha fechada? Não, vai sair da governadora os votos. Isso vai facilitar a vida de João Campos, ele está torcendo para que aconteça isso, que vai facilitar a vida dele. A governadora vai perder espaço e ainda corre o risco de perder a Federação União Brasil e PP. Ainda corre esse risco de perder, porque vejam que ela está andando com Miguel Coelho, né? E o Eduardo da Fonte é quem dá a palavra final, é o Eduardo da Fonte. Ele tem a maioria. Então ele pode chegar agora e dizer, não, agora a gente vai com o Anderson. Eu tenho minha vaga também lá garantida e a gente vai com ele. Imagina o desastre que seria para a governadora acontecer uma coisa dessa. Né? Em política, tudo pode acontecer. Eu venho dizendo isso aqui, até agosto, até de 20 de julho a 15 de agosto, né?
6: A 5 de agosto
5: é que se define. Daqui para lá, meu amigo, o que vai acontecer daqui para lá, porque veja, o Anderson desestruturou, foi para federal, botou o irmão para estadual, de repente, de cima, vem a ordem, né? Vamos fazer dessa forma aqui. O Flávio precisa de um palanque em Pernambuco e nós vamos criar. Agora, eu também concordo que isso pode ser um tipo de pressão para que a governadora diga assim, não, então uma vaga de Senado é sua antes, aqui na minha chapa. Agora, como é que ela vai fazer isso, eu não sei. Porque ela botou o Túlio Gadelha, né, tirou ele, que Túlio é a esquerda, tirou ele lá da esquerda e trouxe para o palanque dela, prometendo a ele que ele seria candidato ao Senado.
2: O Túlio já entregou suas bases.
5: E o Túlio entregou as bases a outras pessoas. Como é que ela chega agora pro Túlio para dizer assim, ó, infelizmente eu vou precisar da tua vaga para botar outra pessoa aqui? O que é que ela tem a oferecer a ele que venha suprir essa falta que ele vai levar? Né? Então, é muito difícil essa situação. Para o PL é fácil, é simples, que que o PL não estava sendo valorizado pela governadora, não estava sendo valorizado. Se tivesse sendo valorizado, ela já tinha sentado e conversado, sabendo ela que uma parcela do público de Pernambuco acompanha o PL, acompanha a direita, né? Enquanto isso, ela estava fazendo fita com Lula, estava mandando abraço para Lula, mandando, dizendo que Lula foi que fez as obras e tal, e não se definia para onde ia, né? Até que Lula disse assim: ela não define não, define não, então eu vou me definir, eu apoio João Campos. O Lula se definiu, foi para João Campos. E ela boiou aqui, né? Aí agora.
0: E se o Flávio fizer a mesma coisa.
5: E pronto. Aí vai complicar a vida da governadora aqui. Veja, um negócio que estava pau a pau, uma campanha pau a pau, um dá dois na frente, o outro na outra pesquisa dá dois na frente. Então, são coisas que são resolvidas em detalhes. Uma campanha que vai ser resolvida no detalhe. Agora você imagina, esse negócio que vai acontecer, isso não é um detalhe. Isso daí é uma estratégia que acaba com a campanha, né? Pois. Não é um simples detalhe isso daí que a gente fala. Acontecendo isso, é ruim para a governadora, é ruim porque ela não se posicionou, está em cima do muro, ela tem que tomar posição, e o PL agora deveria dizer: a senhora vai tomar posição, então a senhora vai dizer que apoia o PL agora, que apoia o nosso presidente, para poder dar certo, porque agora vai ser difícil, viu? Pensa que está tudo no sossego, aí de repente vem a tempestade.
1: Mexe um pouco, é bem verdade. Obrigado, companheiro. Como sempre, muito bem posicionados. Agora, é claro, aqui todos têm livre-arbítrio para concordar, discordar. Agora, faço feita a história. Eu nem concordo, nem discordo. Apenas jogo a bola para os companheiros, né? Que são realmente os comentaristas de fato, justo e direito. Ô, doutor Guberi, estava aí ouvindo atentamente os colegas. E eu aqui pensando, ouvindo também as opiniões, muito sábias, mas pensando aqui também. Eu entendo porque, por exemplo, o povo, que também está um pouco mais sábio, de tanto ouvir programa de rádio, de televisão, porque é o que tem o dia todo, somente a televisão. Está investindo muito, principalmente nesses programas, porque é como se fosse assim, companheiros, o povo quer saber. Antigamente não queriam, não estavam nem aí, não é? Aí, mas a imprensa depois, a própria televisão, depois o rádio, principalmente nós aqui da emissora, criamos esse programa num horário nobríssimo de rádio, e está aí o sucesso, todo mundo querendo ouvir, exatamente, meu Deus, realmente, porque não é fácil votar, porque a gente nunca sabe, se alguém não disser, quem é um bom candidato. Agora, eu me refiro, doutor Guberi e companheiros, por exemplo, a Marília. A Marília foi rifada, rifada, rifada, daqui a pouco ela bateu o pé, disse: rapaz, quem elege é povo, não é partido não, e é verdade, então eu vou ser candidata sim ao Senado, nem que eu arme um palanque sozinha, não é, e chame o meu povo, e o povo ia, pode ter certeza disso, e tanto que ela, em nenhum momento ela caiu da, botava para lá, outro dizia que não, outro dizia que sim, outro não queria, não, vamos botar ela para ser o que ela é, mesmo deputada e coisa, então, não arredou o pé, e deu certo. Não sei se isso é esse o caso, né? Outra coisa também que eu faço uma comparação, aí eu volto, não é um pouquinho atrás, mas comparando com o que nós estamos vendo aqui, não tem mais, parece que, candidato fraco, não. Não é? Não tem mais candidato fraco, não. Porque o que a Alexandre disse pode, né? Pode acontecer, enfraquecer a Raquel Lira, ou talvez até o próprio João, não sei. Né? Mas como ele disse, eu não sei se o companheiro, o doutor Guberi Lopes, concorda plenamente com os companheiros ou tem a sua opinião própria em relação, porque isso me parece um imbróglio, não sei se é esse o termo, mas eu acredito que sim, não é, doutor? Pois não.
4: Lamar, eu discordo de muita coisa. Primeiro, eu não acho que uma candidatura do PL agora seja competitiva, ao contrário, eu acho que o PL, ele perdeu o time do processo eleitoral aqui em Pernambuco. A gente recorda, né, desde o ano passado, o PL, ele vem com o Anderson Ferreira, ele dizendo, inclusive ele disse aqui nos microfones da Rádio Agreste FM, que era pré-candidato ao Senado pelo estado de Pernambuco, e veio fazendo uma pré-campanha de forma isolada, mas veio fazendo, inclusive ele disse que faria dobradinha em Pernambuco com o Flávio Bolsonaro, né? Depois a gente viu a desistência do Anderson Ferreira para o Senado Federal, e a pré-candidatura dele à Câmara dos Deputados Federal. O André Ferreira seria candidato a deputado estadual. Isso quer dizer que o PL, ele mesmo, eu concordando com Abelardo, que é um partido gigante no Brasil, mas em Pernambuco não é. Pernambuco, ele diminuiu porque faltou ao PL uma programação. Inclusive, ele perdeu um dos seus grandes nomes, que é o Gilson Machado.
2: Podemos,
4: né?
2: Podemos.
4: Que saiu do PL para o Podemos. E era um grande nome ali do PL, inclusive, para disputar o Senado Federal. Mas ele foi rifado pelo PL.
1: Correto. Né?
4: Então, houve um racha no PL. Então, o PL diminuiu. Ele não cresceu. Eu discordo quando o Abelardo fala que o PL, se lançar um candidato a governador, ele é competitivo. Ele não é mais competitivo no estado de Pernambuco. Ele foi competitivo na eleição passada. Nós tínhamos vários candidatos competitivos, como Anderson Ferreira, Miguel Coelho, Raquel Lira, Marília Reis, né? Eram candidatos extremamente competitivos. Inclusive, nós fomos para o segundo turno em uma eleição extremamente competitiva. Eu discordo de Alexandre quando ele diz que a Raquel está em cima do muro. A Raquel nunca ficou em cima do muro. É o contrário. A Raquel, ela nunca disse que apoiaria Flávio Bolsonaro. Até porque o partido da Raquel Lira, ela tem um candidato próprio. E a gente sabe que o partido dela também, ele tem ministério no governo do presidente Lula.
1: Perfeito.
4: E o Kassab, em várias oportunidades, quando ele deu entrevista, ele disse que no Nordeste o partido era livre para apoiar quem ele quisesse, quem ele desejasse. Então a Raquel Lira, ela sempre disse que o partido dela era o povo de Pernambuco e que o povo não tinha dono. Inclusive, ela disse agora numa entrevista à revista Veja, né? E que o lado dela é o lado do povo de Pernambuco. Então, o presidente que tiver do lado do povo, que tiver apoiando o povo, o estado, ele vai estar junto. E a gente viu isso durante todo o governo da Raquel Lira. E ela trouxe e está entregando para o estado de Pernambuco muito. Por quê? Porque ela sabe fazer gestão. A gente sabe que ela, na eleição passada, Lula apoiou quem? Marília Reis, no Perfeito. Segundo turno. E Raquel Lira nunca deixou de fazer um trabalho junto com a presidência da República, junto com o governo federal. Tanto é que várias obras vieram para o estado de Pernambuco, a exemplo da barragem Panelas 2, que não tinha sido inaugurada porque o próprio governador à época, Paulo Câmara, ele não queria sentar com o ex-presidente Jair Bolsonaro. E por isso, o governo do estado de Pernambuco não deu a contrapartida e a barragem ficou emperrada. E só saiu agora porque Raquel Lira sentou com o presidente Lula e deu a contrapartida do estado de Pernambuco e fez com que essa barragem ela fosse inaugurada e tantas outras obras que vão ser inauguradas. Se a gente pensar, o Ilamar, em ter lado, em polarizar, a gente vai continuar com essa política pequena, com essa política baixa, correto, com essa política que você tira um lado e governa só para outro lado. Eu acho que essa política antiga, ela não vai levar o nosso estado, o nosso país, a lugar nenhum. A gente vê que mais de 50% da população não quer votar nenhum e nem outro. E Raquel Lira, ela está, a meu ver, ela está agindo corretamente. O que vai acontecer? Se o PL vai lançar candidato, se não vai, se vai lançar Anderson Ferreira, se não vai, se Anderson Ferreira foi candidato, pré-candidato a senador, deputado federal, e se agora vai ser pré-candidato ao governo do estado, eu acho que ele está, gosto muito dele, admiro muito, mas eu acho que ele está indo pelo caminho errado. Ele tem que ir no caminho do diálogo e não, e se for para pressionar a governadora, eu acho que também ele está indo no lugar errado, porque ninguém pressiona vaga de lugar nenhum. A vaga, ela deve ser adquirida, correto, com competência, com tranquilidade, e não você fazendo chantagem. Não, eu acho, marra, que se for pela chantagem, não dá certo. Eu acho que a gente tem que esperar, né? A Raquel Lira está fazendo muito bem, ela está esperando o momento certo, não antecipou campanha eleitoral, e a campanha eleitoral ela vai começar no dia 16 de agosto. Até lá, vai acontecer muita coisa. E depois do dia 16 de agosto, aí é que a gente vai ver como é que as campanhas elas vão se comportar e como é que o povo vai aceitar cada um candidato. Aí sim, são candidatos.
5: Quando eu digo que a disputa está polarizada, tá a diferença, a gente tá vendo aí nas pesquisas, 2 pontos, 3 pontos de diferença, tá, vai para um lado, depois vem para o outro. Então, quando eu digo que dificulta a vida da governadora, é porque se o Anderson se lança candidato ao governo e ele tiver apenas 8%, esses 8%

0: de Pernambuco, ele não venha ter 10 pontos. Ele não vai ganhar o governo, mas vai fazer o palanque de Flávio e vai tirar 10 pontos da governadora.
1: Ô, Alexandre,
0: a dificuldade é essa daí.
1: Não,
0: só.
1: Concordo ao seu ponto de vista, o seu raciocínio, muito lógico, né, muito inteligente, como você é, né, e todos aqui os companheiros. Mas, ô Edgar, aí você fica aí observando a opinião dos companheiros, você tem sempre uma palavra abalizada também em relação a isso. Acompanha, todos nós aqui acompanhamos, né? As notícias nacionais e até internacionais, que para nós aqui, para o programa, não interessa tanto, não é? Mas notícias locais, regionais e até nacionais. Mas nesse caso, no ano de eleição, por isso que eu peço permissão aqui, como é que diz, doutor? Não sei, eu peço venha aqui aos companheiros, não é? Para discordar, né, doutor, que a gente diz assim. Isso. Até porque, eu volto a dizer, eu não vejo, sinceramente, Alexandre, que você diz assim, é um raciocínio lógico. Mas, por exemplo, ora, se a Raquel nunca disse que apoiava Bolsonaro, tá certo? Muito menos o João Campos. A Raquel, ela, como você costuma dizer, ela está em cima do muro que a gente não vê por aí. Eu vejo de uma forma inteligente que ela pensa o seguinte: por que é que, se eu tenho o povo, feito Marília Reis, sou governadora pelo povo, eu quero o reconhecimento do povo pelo que eu fiz, não é? E todo mundo, isso é reconhecido de ponta a ponta desse Pernambuco. Então, eu não vejo por que, entendeu como é? Se ela não precisa, a não ser do partido, né, como a Marília Reis, rapaz, se eu tenho o apoio do povo, eu saio de qualquer maneira. Eu não vejo porque, se o Anderson for o candidato pelo PL, o povo sabe que, ao invés de tirar voto de João, de Marília, vai ter, ou de, perdão, de Raquel, vai tirar, ninguém votaria no candidato João. Por quê? Porque sabe-se que ele é que tem o apoio de Lula. A disputa aqui, você sabe que é Lula e Bolsonaro. Não é? É Lula e Bolsonaro. Então eu vejo por aí. Ô Edgar, por favor, complete meu raciocínio, se é que é isso o seu, mas, por favor, todos têm opinião própria.
2: Pois é, companheiros, é importante, sempre que a gente traz essa discussão, que político tem que ter lado, vejamos, a governadora tem algo em torno de mais de 150 prefeitos, que a governadora tem feito investimentos nesses municípios. Digamos que em Caruaru, o prefeito de Caruaru é Rodrigo Pinheiro. Rodrigo Pinheiro é um aliado da governadora, foi eleito por ela. Vocês lembram que a gente tem essa história de Caruaru, que até agora o Rodrigo se mantém e deve se manter fiel à governadora? Mas nós tivemos, por exemplo, Jaboatão dos Guararapes, o prefeito que foi eleito lá, o Mano, como apoio da família Ferreira, rompeu com a família Ferreira. Então, digamos que hoje o Rodrigo Pinheiro chegue para a governadora, que fez tanto investimento em Caruaru, e diga para ela: governadora, não é hora ainda da gente falar em eleição. Eu estou com o povo. 50% está com o João, 50% está com a senhora. Então, eu não vou me posicionar. Imagine que, se isso vira uma febre e todos os prefeitos que hoje apoiam Raquel ficassem do mesmo jeito que ela, em cima do muro. Nem sou Lula, nem sou Bolsonaro. A gente não está querendo dizer aqui que a Raquel tem que dizer que está com Lula ou tem que dizer que está com Bolsonaro. Ela tem a opção de bater no peito, como mulher de fibra que é, e dizer ao povo de Pernambuco: eu tô neutra, vocês votem para presidente em quem quiser. Essa também é uma posição. Quando a gente fala que ela está em cima do muro, é porque ela nem diz que está neutra, nem diz que é Lula, nem diz que é Bolsonaro. Deixa o povo fazer esse julgamento. Isso cabe exatamente esse termo que a gente usa para a governadora Raquel Lira. No meu ponto de vista, e a gente vai até aproveitar, hoje o prefeito Pité, de que papai estará no programa Agreste Reclama, e deve estar acompanhado do seu deputado federal, o André Ferreira, que é irmão do Anderson Ferreira. Então, com a vinda do André Ferreira aqui, o bloco do Ilama Júnior já se comprometeu a tirar essa história a limpo. É fato que o PL vai mesmo lançar uma candidatura própria ao governo de Pernambuco? Porque, se lançar uma candidatura própria ao governo de Pernambuco, também precisaria, né, estrategicamente, apresentar nomes para o Senado Federal. E quem seriam os pré-candidatos a governador e ao Senado Federal? Agora, a gente precisa também deixar claro que o voto que é

0: deputado aqui em Pernambuco, só existe dois lados, direita e esquerda. Se João está na esquerda, se já tem o apoio declarado do Lula, que parecia ficar esperando um gesto da governadora, que não aconteceu, e o presidente Lula entendeu, eu preciso ter lado, eu não posso estar em cima, lá em Pernambuco, eu nem apoio João, nem apoio Raquel. O Lula disse, amigo, se a Raquel também declarasse apoio, eu teria dois palanques. Já que ela não declara, eu tenho um palanque e meu palanque é do João. E aí o João está com o Lula. Do outro lado, nós temos todos os votos de direita, ou parte desse voto, 30% desses votos de direita. E esse voto de direita vai com quem? Com Raquel ou com quem o Flávio Bolsonaro indicar para essa disputa aqui em Pernambuco? E para a gente fechar, é inadmissível que um partido do tamanho do PL, nacionalmente falando, que tenha aqui em Pernambuco mais de 30% dos votos, não tenha uma candidatura para chamar de sua, não tenha um palanque para o Flávio vir aqui em Pernambuco pedir voto. Ele vai vir para Pernambuco pedir voto no palanque de quem? Vai sair nas ruas sozinho? Sem o trio elétrico, sem um palanque, sem candidato, sem ninguém que possa abraçá-lo e dizer, está aqui o futuro presidente. Eu acredito que o PL está repensando a estratégia, porque na minha humilde opinião, a governadora acabou também não valorizando o PL.
1: Bom, e além disso tudo, ainda tem a federação, né? Do Eduardo da Fonte e do Miguel Coelho, que está nessa indecisão, nessa briga que está aí. E eles podem tomar outro rumo. Eles podem tomar outro rumo. Você imagina só essa federação saindo da base da governadora, o PL saindo da base. Quem fica o maior fundo eleitoral, o maior tempo de televisão? PL e União Brasil, a federação. Então isso aí vai pesar, meu amigo. Sabe por quê? Porque a governadora, ela. Ninguém. É incontestável isso. Ela trabalhou muito, ela fez muita coisa. Mas ela tem que mostrar as pessoas. Porque só viu a ponte que foi feita no sertão, quem mora lá no sertão. Agora, a partir do guia eleitoral, a partir da televisão, é que o resto de Pernambuco vai entender o que foi, o que é que significou aquele projeto, aquela obra naquela cidade. E para isso tem que ter tempo de televisão, tem que ter recurso, que é muito caro, para você fazer mídia, fazer filme, é muito caro. Então, a dificuldade que eu vejo só é essa daí. Não, o Edgar colocou bem ali. Tinha que ter lado, ela tinha que dizer, eu estou de um lado. O Lula, que é presidente do Brasil, disse, eu estou de um lado aqui. Ela tinha que ter um lado. Se ela não quiser dizer que é o Flávio Bolsonaro, ela diga que é o Caiado, que é o presidente do partido dela. É o candidato presidente do partido dela. Mas tem que ter um lado, e eu sempre digo e sempre vou continuar dizendo, político tem que ter lado, tem que ter lado. Agora não só é o lado que ganha não, né? Tem que ter um lado.
2: Bom, eu vou mais uma rodada... Porque é muito importante o...
0: Foi, não. Rapidamente aqui, né? O blog do Ilama Júnior, claro, na marca da exclusividade, a Rádio Agreste, pela força que tem, pela importância que tem, exatamente pelo o que esse debate representa pra gente, nós já estamos aqui na linha da notícia com o deputado federal André Ferreira. Opa. O André Ferreira, do PL, é o deputado federal mais votado de todo o Norte e Nordeste na última eleição. Estado. 273 mil votos. E exatamente para falar para a gente das articulações do PL. Essa novidade, o PL deve mesmo lançar candidatura própria ao governo de Pernambuco. O André Ferreira já está ouvindo a bancada para a gente poder esclarecer esse assunto.
2: Bom, eu só espero que o deputado, eu sei que não é todo dia, mas só em saber que ele está acompanhando esse nosso raciocínio aqui, porque todos têm liberdade, têm livre-arbítrio. Todos os comentaristas aqui têm a sua opinião própria. Como nós damos, né? Opinião também. Todos aqui podem participar, porque Rádio Agreste é Rádio Povo. Não é à toa que nós temos aí quase 1,5 milhão de ouvintes nos ouvindo nessa hora, né? E dentre eles, a honra, o privilégio de um dos políticos mais sérios, mais competentes, né? Mais atuantes que nós temos aqui em todo esse nosso estado. Isso é indiscutível lá na Câmara Alta, lá em Brasília. É o nosso querido e amigo deputado, né? O André Ferreira. Uma das grandes lideranças políticas, ele e a família aqui do nosso estado. Bom dia, deputado André Ferreira. muito obrigado, viu, por sua participação aqui no programa. E como o senhor sabe, já conhece há muito tempo a nossa audiência, né? Sabe que tem, como é que é a história, palanque aqui, não para pedir voto, o senhor sabe, mas pelo menos participando agora como comentarista, dando a sua opinião sobre esse assunto tão importante para nós, é ótimo, viu? Pois não, fique à vontade. Bom dia, deputado amigo André Ferreira.
3: Bom dia, Williamar, bom dia a todos da Rádio Agreste FM, é um prazer grande estar falando com vocês. Eu acabei de pousar aqui em Recife, que eu vim de Brasília agora pela madrugada, acabei de chegar aqui em Recife, mas sempre ouvindo a Rádio Agreste FM, sempre atento com vocês, e é um prazer muito grande estar falando com vocês na manhã de hoje. Referente à questão do nosso partido, do PL, é claro que o PL hoje, sendo o maior partido do Brasil, tendo uma candidatura a presidente da República de Flávio Bolsonaro, né? Onde aí todas as pesquisas despontam aí com grande possibilidade de ganhar a eleição, William, existe, lógico, uma forte tendência, né? Uma forte mobilização de sua militância de ter um candidato a governador em Pernambuco. Uma vez que na eleição passada o nosso candidato, que foi Anderson Ferreira, ficou apenas atrás de 1% para ir para o segundo turno na eleição passada. Então mostra a força do movimento da direita, mostra a força da direita em Pernambuco. E nós tivemos a reunião ontem com o presidente do partido, Valdemar da Costa Neto, junto com Anderson Ferreira também. E lógico que existe toda uma conjuntura política também em Pernambuco, mas nós estamos avaliando essa possibilidade, né, de termos candidatura a governo, uma vez que Anderson era pré-candidato a senador, né, e aí ele decidiu, nesse momento, disputar a eleição para deputado federal, e aí nesse vácuo da candidatura de senador, numa candidatura majoritária, existe um desejo da militância do PL, da militância da direita, de querer estar sendo representada por uma candidatura a governo. Mas isso é uma coisa que nós estamos avaliando, né? Uma coisa que está sendo amadurecida para que a equipe possa realmente ter um candidato ou não nessa eleição de governador de Pernambuco, nessas próximas eleições em outubro.
0: Deputado federal André Ferreira, caso o partido confirme que terá candidatura própria ao governo de Pernambuco, quem deveria, na sua ótica, ser esse nome para governador? E claro, teria mais duas vagas também para o Senado. Quem seriam os nomes?
3: O nome a gente tem, mas não tem, tá em construção nisso. Isso aí não é uma coisa que vai ser uma imposição, mas sim uma questão partidária. A gente tem outros partidos aí de direita também, que se dizem de direita, feito Partido Novo, né, feito Partido PSDB, que está lá com Eurico, o pastor Eurico, e tem outros partidos também que podem se compor numa chapa, se assim viesse ter uma candidatura a governador de Pernambuco. É uma construção que nós estamos fazendo, mas ainda tem muita coisa para acontecer. Esperamos, tivemos essa reunião, existe o desejo e uma candidatura forte em Pernambuco, não é? Com isso também a gente sabe que ajudará bastante o candidato Flávio Bolsonaro no estado de Pernambuco, tendo uma candidatura a governo, mas é uma coisa que a gente está avaliando junto os nossos deputados, junto os nossos militantes, junto também à direção nacional do partido. Então é uma coisa que a gente tem conversado bastante, isso é um desejo que existe, né? E muitas pessoas desse movimento da direita não está sendo representado ainda em nenhuma das duas chapas que aí estão. Então, com isso, a gente vai estar fazendo essa avaliação para que a gente possa realmente decidir qual caminho o partido PL vai tomar nessas eleições, uma vez que o partido hoje é o maior partido do Brasil, com mais de 100 deputados no Brasil, com maior tempo de televisão, o maior fundo eleitoral, maior estrutura partidária é o PL. Então, não seria nenhuma novidade se o partido tivesse uma candidatura. Mas é uma coisa que nós estamos construindo, tá, se conversando com com muita gente para que a gente possa realmente tomar uma decisão junto com todo com o coletivo de pessoas.
0: Deputado, nós sabemos a sua agenda muito concorrida e para a gente finalizar, parecia tudo muito certo, né? Que o PL, né, estaria caminhando com a governadora Raquel Lira. Essa mudança no pensamento ou de repente essa possibilidade que o senhor apresenta agora, o que que motivou? Falta de diálogo da governadora com o PL, valorizando a importância do partido também aqui no estado, não?
3: Veja, o partido PL sempre esteve na sua independência na Assembleia Legislativa. Nós temos uma relação pessoal com a governadora, né, com Raquel, mas a posição nossa foi sempre de independência dos deputados estaduais e dos deputados federais. Então, ela sabe da nossa posição, do lado que nós estamos, né, sempre soube disso. Mas é uma coisa que a gente vai construir, vai conversar. O que a gente interessa aqui não é só questão, é Pernambuco também, nós temos que conversar sobre Pernambuco, mas nós vamos conversar para poder entender, mas poder dar uma alternativa ao movimento de direita, ao povo que vota na direita, que hoje aqui em Pernambuco passa mais de 40%, a gente sabe disso. O sentimento de direita em Pernambuco tem mais de 40% das pessoas se dizem de direita. Então, é um percentual muito grande, né? Que a gente sabe que é importante na eleição agora. Mas nós estamos conversando, vamos conversar bastante, vamos passar esse período aí de festa junina, para que a gente possa realmente, quando acabar as festas juninas, a gente possa conversar e trazer a posição do nosso partido para o eleitor pernambucano.
0: Deputado, para a gente fechar aqui rapidamente, né, o prefeito Pité de Quipapá, seu amigo prefeito Pité de Quipapá, estará logo mais no programa Agreste Reclama aqui na nossa rádio para falar de ações, de política, e há uma expectativa da sua presença aqui nos nossos estúdios ao meio-dia. Está confirmado, deputado André Ferreira, pessoalmente aqui na Rádio Agreste?
3: Está confirmado, meu amigo. Estou confirmado, tanto é que eu vim de madrugada hoje. Você vê como é importante a Rádio Agreste FM. E meu amigo Pitec, que eu saí hoje de 4 horas da manhã de Brasília para poder chegar agora de manhã aqui em Recife. Daqui a pouquinho estou me arrumar agora para pegar a estrada e daqui a pouquinho chego aí em Cupira, chego aí na Rádio Agreste FM para falar com vocês ao vivo.
2: Deputado, nós agradecemos, será um prazer enorme, acredite, de coração, o senhor é amigo dessa casa, independente de bandeira partidária, o senhor é um homem de Deus, né, como evangélico, e por conta disso é um deputado muito respeitado, porque coloca Deus à frente de tudo e sempre pede a ele orientação. Nós temos certeza disso. E é por isso que o nosso respeito, o nosso carinho, não é, pelo senhor, e será muito bem-vindo aqui na nossa emissora. Muito obrigado, e até logo mais, não é, deputado?
3: Obrigado, e bota o café aí para esquentar e bota água gelada, que acabou de beber muito café, muita água e conversar bastante.
0: Valeu, tá bom. Valeu, muito obrigado, deputado.
4: Muito obrigado. Simpatia, né, André Ferreira?
2: É uma simpatia. Não, ele é uma figura, independente de partido, claro, de ser político, claro. É sempre uma figura extraordinária, e uma figura dessa é sempre bem-vinda em qualquer lugar. Bom, nós já estamos às 8h33. Doutor Gomerim, que estava aí também ouvindo atentamente, ainda sobre o assunto, viu aí a opinião dessa figura amiga, né? Amiga de Pernambuco, o deputado André Ferreira, ele, toda a família, né? Muito respeitada. E ouviu aí ele falando por que, como, viu todos os companheiros aqui, só para a gente encerrar esse assunto. Como é que o senhor vê? O senhor muda de opinião? Continua com a mesma?
5: Marcha? Eu acho que ele confirmou exatamente o que eu falei, né? O Anderson Ferreira, ele era pré-candidato a Senado, né, e ele próprio falou, agora é pré-candidato a deputado federal, e ele falou que o partido ainda está em construção com esse pensamento. Quer dizer, não existe, existe a possibilidade, mas ela não é concreta, né, ela é abstrata, até as convenções pode acontecer muita coisa, e é isso que a gente vem falando agora há pouco. Né, quando se fala nessa questão aí de em cima do muro, embaixo do muro, de ter lado, de não ter, eu discordo que a governadora está em cima do muro, né, mas concordo com o Alexandre que ele, quando ele fala que a pessoa tem que ter lado. Eu acho que todo mundo tem que ter lado, né? Inclusive é muito ruim quando algumas pessoas mudam de lado por conveniência, né? A gente sabe que acontece muito, né? Então eu acho que lado todo mundo tem que ter ideologia, tem que ter pensamento, mas conveniência é diferente.
4: Eu queria só complementar aqui que eu acho que a estratégia de PT, PL e governadora Raquel Lira está muito claro. Se o PL colocar essa candidatura para frente, a gente vai ter o PSB e o PL nacionalizando a disputa. O que é que a gente diz nacionalizar a disputa? Trazendo os candidatos nacionais para o debate de Pernambuco, trazendo Flávio Bolsonaro e Lula. Me parece até agora, não sei se isso vai mudar, como a gente diz, política dinâmica, que a governadora vai estadualizar os debates. Novamente, como é estadualizar os debates? Falar dos problemas do Estado. A Raquel Lira, ela deu entrevista recentemente à Veja, onde ela dizia que iria focar nos problemas de Pernambuco e queria discutir os problemas de Pernambuco. Então, me parece que a linha da governadora vai ser essa de estadualização dos problemas, resolver o Estado. É claro que a parceria com o governo federal é importantíssimo. Então, a gente vai ter aí duas estratégias muito provavelmente diferentes. Uma nacionalizando e uma estadualizando. Qual vai funcionar com o povo pernambucano? Aí fica a indagação.
6: Agora, eu sempre digo aqui que o que a gente escuta que está em casa, por trás tem outra coisa. Por trás da cortina é diferente. Pelo que eu entendi aí do deputado André Ferreira, Flávio Bolsonaro vai ter palanque em Pernambuco. Ele deixou claro aí, maior tempo de televisão, maior fundo eleitoral, o maior partido do Brasil. Seria fora de comum ele dizer assim: esse partido não tem um palanque em Pernambuco. O Flávio Bolsonaro, como o Edgar disse, vai ter que andar pela rua sem subir num palanque, sem ter um palanque. Eu acho que chegou no ponto da decisão agora. Pelo que eu entendi, por trás da cortina aí, isso já está definido. Que ele disse que está pensando, trabalhando, não, mas isso já está definido. Né? Pernambuco vai ter um palanque para o Flávio Bolsonaro, e esse palanque que vai ser feito por Flávio Bolsonaro vai afetar diretamente a governadora, diretamente. Bom, vai tirar 10, veja, a gente diz 30, ele diz 40% dos votos que são direita, mas veja, se ele tirar 10, meu amigo, 10 pontos só, tchau, acabou, tchau pro louro.
2: Bom, isso posto, vocês ouviram as opiniões de todos os companheiros. Eu vou chamar um intervalo comercial muito rápido, mas eu continuo pensando aqui comigo, não sei se voltaremos no bloco a seguir ainda sobre esse assunto, que é muito importante e de certo modo polêmico com essa nova história. A verdade, como você sempre mesmo diz, Alexandre, muita coisa ainda vai acontecer, vamos ter tanta surpresa ainda, e está aí em termos de corrupção, de sei lá, de coisas, não é, que a gente jamais, se não fosse a força, não é, da TV, dos repórteres investigativos, a coragem deles, aí tu sabia dessa coisa, todo dia, tá aí, 200 milhões, foi isso, Abelardo, que o cidadão, muito simpaticamente, simplesmente foi avorcaro, e como amigo dele, pediu para a cunhadinha dele, 200 milhões de reais, foi exatamente o muito digno do presidente da Câmara?
5: Da Câmara.
2: O da Câmara.
5: O Hugo Mota.
4: Perfeitamente. E tem também o Alcolumbre, parece que está começando a aparecer no meio também.
5: Teve uma operação hoje, né, da Polícia hoje, Federal. Né? E o foco principal, o alvo principal foi o Jacques Wagner, né, que é o líder do PT, senador, na Câmara, o senador. No Senado Federal, perfeito. O líder do PT.
2: Então o Alexandre está mais do que com razão, velho. Muita coisa ainda vai acontecer.
4: Olha, se no dia, 24 horas antes da eleição, estourar uma operação da Polícia Federal, como o jogo não muda? Política é assim, muda na hora, muda instantâneo.
2: Desse jeito. E também não entendo porque é que o Flávio Bolsonaro não teria palanque em Pernambuco, porque só pode ter se ele tiver um candidato a governador. Eu acho que não, assim.
0: Porque
2: ele pode, como candidato a presidente, juntar as suas lideranças em Pernambuco e outras lideranças a nível nacional, anunciem aí que eu vou fazer um comício, né, aí em Pernambuco e coisa, ou não pode isso, não sei.
4: Wilamar, eu fiz um calculozinho aqui, eu sou péssimo em matemática, eu já disse aqui, então me perdoem se estiver errado, é uma estimativa de tempo de TV, que a gente fala muito, né, questão de candidato, de apresentação do PL nacionalizar, a gente fez aqui um calculozinho perverso dos 10 minutos que cada um tem, e com o PL na disputa, o candidato 1, que seria o João Campos, teria 3 minutos e 43 segundos, a governadora 3 minutos e 45, percebam o equilíbrio. O Ivan Moraes 30 segundos, o PL sozinho, só o PL, 2 minutos e 1,3 segundos. Por que isso é importante? Perceba que a governadora e João Campos tiveram que fazer aliança, coligar partido. Isso aqui eu fiz um cálculo com o que eles têm hoje. Isso pode mudar. Mas o PL sozinho tem 2 minutos. E o que é que isso é importante, Abelardo? Isso aumenta o número de inserções para apresentar o nome de Flávio Bolsonaro, para ter um palanque que, por exemplo, ó, eu fiz também aqui o número de inserções, também dizendo que sou péssimo em matemática, gente. Candidato 1 e 2, Raquel Lira e João Campos, eles teriam 52, contando 52 inserções diárias, contando com as coligações, Confederação, União Progressista, PT, PCdoB, cada um com suas coligações. Teriam 52, empate, número de deputados muito próximo. O PL sozinho tem 30 inserções. Então veja que o PL teria essa força do candidato, mesmo que ele não tivesse essa força para de repente concorrer a nível de João Campos e Raquel Lira, para 30 inserções diárias ele divulgar o nome de Flávio Bolsonaro. Então a importância seria essa: tempo de TV, inserção publicitária e fundo eleitoral para propagar o nome de Flávio Bolsonaro em Pernambuco.
2: Bom, e com isso, pois não,
0: já presente aqui na nossa rádio, a presidente da Federação das Federações, né, das APAES, presidente da Federação das APAES de Pernambuco, Graça Mendes, né, já está aqui com a gente.
2: Que prazer.
0: Josenildo Santos, presidente da APAE de Agrestina, também jornalista, colega nosso também já presente. Daqui a pouquinho eles conversam com a gente. A pauta é muito importante, viu, Lamar? Tem novidade chegando para a APAE.
2: Opa, e a presença da dona Graça, além da satisfação maior, primeira dama do município de Agrestina, não é? E ela também até foi presidente até a nível nacional, ainda é, não é?
0: Da Federação das APAES aqui de Pernambuco.
2: Da Federação das APAES aqui de Pernambuco, no momento, sempre prestou esse serviço a Pernambuco. 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
2: 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Em nome de Pitu, voltamos no instante.
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6: Agora em Cupira, são 8:45.
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0: Agora são 8h55. 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
0: É, por falar de doutor, gente, vocês já notam aqui através de nossas plataformas digitais, a TV Agreste Mais, a presença honrosa, já dizíamos aqui, né, logo cedo, né? Dos nossos amigos, né? Verdadeiras pessoas que gostam, que trabalham por você, principalmente o amor pela terra. E eu acho principalmente criança, porque eu estou trazendo aqui autoridades da APAI. Todo mundo já conhece, já sabe, e do trabalho da dona Graça Mendes, né, primeira dama do município, e uma guerreira, né, inclusive com isso até em livros, né? Com certeza não podia ser diferente. E a dona Graça que teve esse cuidado, e graças a ela e a toda essa gente, né, dedicada, que ama aquilo que faz, é que a APAI, todo mundo conhece os relevantes serviços prestados a esse nosso país. Bom, eu tenho aqui comigo a presença honrosa de dona Graça Mendes, né, que é presidenta da Federação das APAES de Pernambuco. Aqui também comigo, a doutora Maísa Lima, tifóloga, que, para quem não sabe o que é, tifóloga, inclusive os companheiros aqui, todos nós aqui, não sei se o doutor Guberi, mas ficamos aqui perguntando, tifóloga, não é? Mas é doutora, especialista nisso aí, que é o estudo da cegueira e da baixa visão. Presta atenção. Ela hoje também presta serviços à APAI, não é? E temos bem aqui ao meu lado, também colaborador da nossa emissora, chega a fazer parte até da direção também, né, doutor Guberi? Porque aqui
1: com
0: é por lá, ele faz parte, como é que chama aquilo? Como é que vocês fazem hoje esse negócio de fala com outro distante? Como é que ele é? Eu sou aqui minha.
2: Videoconferência.
0: Sim, pronto. E porque aqui me intitularam de analfabite. Eu não sabia nem que tem esse nome também. Pois bem, e é um colaborador, por isso que eu digo, faço questão de tê-lo aqui ao meu lado, porque aqui é com ele, ele me belisca, eu já sei. Aí ele orienta aqui, para eu não me perder, né? Mas ajuda, porque também é a idade, né, doutor? Bom, minha gente querida, eu vou começar rapidamente, falando, claro, com dona Graça Mendes, não é? Inclusive eu quase que não reconhecia, como sempre elegantérrima, não é? Sempre, não é? E todo mundo já conhece aquela simpatia. A primeira coisa que eu pergunto a dona Graça Mendes, presidenta da Federação das APAES, antes mesmo de falar sobre as APAES, perguntar como vai que vai aquele hospital maravilhoso que a gente acompanha há muito tempo. Já precisei muito dos serviços ali daquele hospital, inclusive acho que a grande parte de minha família, e sempre com muita presteza, com muito carinho, não é? Porque todos ali são orientados a dar aquele atendimento, e todo mundo sabe que a dona Graça Mendes, não é? Foi aquela que Eu acho que até, eu não sei, construiu aquele hospital, sei lá, eu não acompanhei do começo, acho que eu não estava nem aqui, faz muitos anos. Bom dia, querida amiga, permita essa intimidade respeitosa, não é? Eu tenho idade de ser teu pai e posso chamá-la de querida. Pois bem, a satisfação, né, de tê-la aqui, eu não entendi porque ela botou no campo, porque acho que são tantos elogios que ela recebe em todo canto da própria imprensa, não é? Ela chegou a dizer, eu acho que aqueles elogios que lhe é devido por tudo, que não é nenhum favor, porque a gente conhece o trabalho dela, ela colocou no meu coisa, menos. Eu digo, será que eu exagerei? Porque tudo que se diz dela, sinceramente, eu acho que ainda é pouco. Não é? Eu sou muito suspeito, porque quantos anos, é feito doutor Gomeri, há quantos anos eu nunca acompanho o trabalho dessa mulher naquele hospital e como também participando da PAI, e olha que faz um bocado de tempo já. Dona Graça, presidenta querida, seja muito bem-vinda, você sabe que nós temos verdadeira adoração. Eu vou chamar você, me permita, não é? Admiração por você e por tudo que a senhora faz. Seja bem-vinda, viu? Muito obrigado aqui, a sua emissora, a Rádio Agreste.
2: Bom dia, Vilamar, bom dia, Edgar, bom dia a todos que aqui estão. Na verdade, bom dia a todos os ouvintes, né, desta emissora tão ouvida, né, e um programa tão importante que passa todas as informações a todas as pessoas que dela precisa e que deixa toda a região bem informada. Na verdade, é menos, né, Vilamar? E a gente se esforça para dar o nosso melhor à nossa população, principalmente àqueles que mais precisam. A gente sempre diz que a dor em casa dói menos, a gente sempre diz que quando todo mundo tem o compromisso com o trabalho, com o profissionalismo e com o próximo, essa integração faz com que os nossos conterrâneos, todas as pessoas da região que do serviço precisa e são bem acolhidos, sofre bem menos. E aí esse é o nosso grande objetivo e a gente trabalha sempre por esse norte de acolher, de assistir e de fazer pelas pessoas. Isto é uma questão nossa e quando lá atrás, há um pouco mais de 30 anos, fundamos a APAI Agrestina, foi justamente também com este objetivo, de fazer com que a criança, a pessoa, o jovem com deficiência e os seus familiares, principalmente as mães, sofressem menos. E esse foi o nosso grande objetivo, é uma grande luta e é uma luta que hoje a gente precisa sempre que a sociedade continue se integrando, continue se associando à APAI, porque eu não, né? Continuo jovem, mas José Nildo já está ficando meio idoso. Aí nesses dias precisa de mais pessoas que possam lutar pelo nosso próximo, pessoas com este compromisso, com a visão do direito das pessoas, com a visão do acolhimento às pessoas. Esse sempre foi o nosso grande objetivo. E quanto ao Hospital de Agrestina, ele continua desenvolvendo, né, sendo desenvolvido. Hoje todo mundo sabe que tem uma outra gestão, tem um pessoal novo, né, também que está à frente, que está dirigindo aquela instituição. Voltou também o serviço de... Ai, meu Deus, esqueci agora.
0: Um branco agora. Tanta coisa.
2: Né? E doutor Rodrigo sempre está lá, está, né, sempre atendendo as pessoas, fazendo todo um trabalho de variz, inclusive com a espuma, né, tanto a preço popular quanto pelo SUS. E tudo isso é serviços que as pessoas têm dificuldade de encontrar lá fora e em Agrestina encontra. Então, novos trabalhos está sendo implementado, né? Agora a gente vai implementar também no Hospital de Agrestina, está começando na próxima semana o tratamento através de ozonioterapia para as pessoas com a questão de dor e com nevralgia. Então são tratamentos bem específicos, são tratamentos que muitas pessoas sofrem muito e não sabem como recorrer. E a ciência descobre mais uma metodologia, e este método está sendo implantado no Hospital de Agrestina, para acolher justamente, principalmente as mulheres, que é quem mais sofre com essa patologia, são incomodadas com isso o tempo todo. Eu sei porque eu tenho e vivo tomando medicamento o tempo todo, e é muito ruim. Mas muito obrigada mais uma vez por esta oportunidade de estarmos aqui.
0: Bom, falou aí a presidenta dos rapazes aqui de Pernambuco, e é claro, como é que vocês chamam, os políticos chamam, já que o senhor também é político, pela ordem.
3: Pela ordem.
0: Pela ordem. Então, pela ordem, nós vamos ouvir o nosso querido doutor José Nildo, que ele chama, eu gosto tanto quando me chamam mais de professor. Eu até gosto mais, não é? Mas ele é doutor de fato, justo e direito, e eu me sinto a obrigação até de o fazer, mas com muito prazer, com muita alegria. O professor José Nildo, ou doutor José Nildo, como queira, hoje, é claro que por méritos e por acompanhar muito tempo exatamente Dona Graça, o próprio Josué Mendes, né, prestando os seus serviços, né, àquela cidade, àquela região, a amizade, a fidelidade, o amor por tudo que faz, então... Ninguém melhor do que ele para ser escolhido como presidente da APAE de Agrestina. E como tal, eu já dizia a ele, eu digo, rapaz, ele disse, rapaz, eu estou já fazendo. Eu digo, rapaz, tudo que você está se especializando em coisas de medicina. Eu digo, rapaz, tudo que você fizer, pode ter certeza que vai fazê-lo da melhor forma possível. Às vezes até desagrada bem. A coisa é tão perfeita que sempre desagrada alguém, não é? Mas a grande maioria... aplaude e precisa, principalmente quem reconhece trabalhos como o seu. José Nildo, prazer enorme tê-lo aqui, e permita chamá-lo também de colega, que você faz parte também, inclusive da própria direção da emissora, né?
3: Só falta assinar a carteira.
0: Já está cobrando o salário, pelo amor de Deus.
3: Sai daqui, a gente vai conversar com ele,
0: Jandir. Aqui é com...
3: Quem manda?
0: Meu coração acelerou.
3: José Nildo é voluntário.
0: Eu tô tomando um remédio.
3: Já, né? Sou voluntário por demais, viu?
4: Voluntariado.
0: Bom, e aí, querido professor José Nildo, muito bom dia. Presidente, agora também. Aliás, tantas as presidências que eu digo, mas qual é delas? A presidência, vamos falar da APAE, já que a presidenta de todo o estado está aqui conosco. Bom dia, José Nildo.
5: Muito bom dia, Ilamar. Muito obrigado pelo espaço. Cumprimentar também aqui o Abelardo, o doutor Goberi, meu colega jornalista Edgar, Pequeno Príncipe, obrigado Ilhamar Júnior, obrigado Edjaneide, e obviamente que cumprimentar a todas as pessoas que sintonizam sempre esta emissora, presente em mais de 70 municípios, Pernambuco e Alagoas, e especialmente cumprimentar as pessoas de Agrestina e mandar um abraço aqui para a diretoria e todos os colaboradores da APAE Cupira. Ilhamar, nós estamos aqui nesta manhã exatamente junto com Graça, presidente da federação, apresentar um novo serviço, um novo atendimento que a APAE Agrestina implanta a partir da próxima semana, razão pela qual a doutora Maísa está aqui e que vai falar sobre tiflologia, né, que causou espanto para todos nós, inclusive para nós, quando da reunião na última sexta-feira. E então, iniciando, Ilhamar, nós somos um movimento... de mais de 70 anos. Nós temos mais de 2.200 unidades em todo o Brasil. A APAE é a Associação dos Pais e Amigos dos Excepcionais. Em Pernambuco, nós temos 32 unidades e aproximadamente 11 mil pessoas que são atendidas. A unidade de Agrestina tem exatamente 30 anos e lá nós atendemos nas áreas de saúde, assistência, família, artes, esportes, na educação, a gente tem 130 matriculados na APAE Educação. Já na APAE Clínica, aproximadamente 1.000 pessoas são atendidas por mês. Exatamente na questão da educação que a gente vem falar. Nós temos lá psicologia, fisioterapia, terapia integrativa, fonoaudiologia, terapia ocupacional, psicopedagogia, neurologia, psiquiatria, oftalmologia, ortopedia, acompanhamento terapêutico, pedagogia, atendimento escolar especializado e agora tiflologia. são as especialidades que a Pai Agrestina atende, não somente a Agrestina, mas a região. É quando o Graça Mendes, na condição de presidente da federação e de colaboradora da APAE Agrestina, vai falar sobre o CER, que é o Centro Especializado de Reabilitação. Exatamente, então, a doutora Maísa vai atuar junto aos seus colegas dessas áreas que eu acabei de falar. Então, é oportuno também, nesse momento, Graça, que você traga não somente essa atuação da unidade federativa de Pernambuco, como também do Congresso, que vai acontecer no final de agosto e início de setembro. Esta é a nossa razão, Ilhamar, de estar aqui pela manhã, para falarmos um pouco desse movimento, trazendo à tona, trazendo como objetivo principal a tiflologia que será implantada a partir da próxima semana.
0: Muito obrigado, professor José. Mas fica aqui, continue aqui para me ajudar.
5: Pois não.
0: Bom, agora sim, antes que a presidenta, a dona Graça Mendes, ela fale exatamente por que mais a tiflologia, né, que para a gente foi, como o senhor disse, foi uma surpresa aqui, os colegas aqui perguntando um ao outro, um Toguberi, né, que é um grande sábio. Mas eu confesso que a tiflologia, mas quando trouxe aqui o companheiro Edgar, depois de ouvir a doutora Maísa Lima, não é? É que ele explicou aqui, é o estudo, é isso mesmo, né? É o estudo da cegueira e baixa visão. Bom, nós vamos ter, com certeza, para ter mais detalhes sobre isso. E eu confesso, é a nova contratada, é isso? A colaboradora, porque somos os verdadeiros colaboradores, não é? Tiflologia, não é? E a gente quer dizer, pois não, você foi o mais curioso. Mas pelo amor de Deus, vamos ver aí, pergunta aí sobre a tiflologia. Eu confesso que eu não ouvi falar, pois não.
4: Pois é, vamos então aproveitar e tirar essa dúvida que eu sei que é de muita gente também. Aproveitar e saudar a dona Graça, né, que faz um trabalho extraordinário lá no município de Agrestina, tanto como secretária, primeira dama, como também presidente da Federação das APAES. Grande Josenildo Santos, nos orgulha muito do seu trabalho, sua disponibilidade sempre. E doutora Maísa, tire essa dúvida então para a gente, explique um pouco desse seu trabalho e essa sua nova missão à frente desse público tão importante. Bem-vinda, bom dia, querida.
6: Bom dia, é um prazer imenso estar aqui presente, muito obrigada pelo convite.
0: Por favor.
6: Estar aqui, né, nesse programa tão maravilhoso, né, que passa de fato com muita seriedade, né, ouço o programa. Parabenizar todo o trabalho. Confesso que eu fiquei bem feliz quando eu cheguei. Eu não conhecia o Centro Especializado de Reabilitação, que, lá de Agrestina, que ele está dentro da PAI Clínica, lá em Agrestina. E fiquei muito encantada com todo o espaço, com a quantidade de serviços, né? Um centro muito completo, com atendimento muito humanizado, acolhedor. Então, fiquei muito encantada e muito feliz em fazer parte agora. Próxima semana já vamos iniciar em fazer parte dessa grande família, né? Parabenizo e agradeço a confiança prestada, né, em mim. E muitas pessoas realmente ficam, toda vez que a gente fala em tiflologia, muitas pessoas, meu Deus, o que é isso, né? Então a tiflologia, ela é a ciência que estuda todos os aspectos da pessoa com deficiência visual. Ela trabalha, ela busca a autonomia dessa pessoa. Então vai trabalhar, uma ciência que ela vai trabalhar no foco nessa reabilitação. Muitas pessoas, quando perdem a visão ou está com uma baixa visão, não sabe como vai se socializar novamente, não sabe como se adaptar novamente a essa sociedade.
0: Verdade,
6: então a tiflologia, ela vem para com várias ferramentas, né, com um planejamento individualizado para essa pessoa. E aí tem, consequentemente, um trabalho intersetorial, porque envolve outros profissionais de acordo com a necessidade de cada paciente, e vai trabalhar ali no foco, né, da reabilitação dessa pessoa, promovendo aí sua autonomia para conseguir de fato ser engajada de volta à sociedade, a ter a sua autonomia dentro da sua própria casa, dentro do seu ambiente de trabalho. Então ele vem como essa ferramenta de transformação para essas pessoas que têm a deficiência visual.
0: Bom, ela vai falar mais sobre isso, porque os colegas estão ansiosíssimos por fazer algumas perguntas. Agora eu passo a palavra, antes da, novamente, da presidenta das APAES aqui de Pernambuco, o companheiro que está doido para cumprimentá-la também, como ele disse, Ilhamar. Dona Graça, para mim, sabe, nem que fosse o meu dia hoje de vir para a rádio, mas eu viria para recebê-lo e com todo prazer, não é? Doutor Gomery Lopes, pronto, ao lado da dona Graça Bento, que é há 22 anos já, não é? Você prestou serviços a... Pois não, doutor Gomery.
7: Ilhamar, disse que é um prato muito grande.
0: Da dona Graça Bento, que é há 22 anos já, não é? Você prestou serviços a... Pois não, doutor.

0: encaminhar para a Câmara de Vereadores. Isso é muito importante, Wilamar, porque a gente tem que ter um pontapé inicial, e esse pontapé inicial está aqui, né? A responsável é também, né, cumprimentar meu amigo Josenildo Santos, que está ali do outro lado. Dona Graça disse que ele está ficando idoso, mas não está não, Josenildo, tá, só é pintar um pouquinho o cabelo que resolve a situação, né? Também cumprimentar, porque eu sou ruim de nome, como é o nome da senhora?
1: Doutora Maísa.
0: Doutora Maísa, né? É muito importante, tiflologia, né? Isso. E a gente, Wilamar, quando a gente conversa com as pessoas, tantas pessoas que precisam desse serviço, e a gente não sabia, né, quem é que tratava disso, dessa baixa visão, da falta de visão. E é tão importante para as pessoas, elas poderem de alguma forma, né, ter uma melhor qualidade de vida. Eu acho que é exatamente para isso que a APAI está junto da tiflologia e está trazendo essa nova especialidade, para que essas pessoas elas possam ter qualidade de vida e não fiquem dependendo de outras pessoas para fazer os serviços básicos do dia a dia.
1: Perfeito.
0: E é tão importante a gente acompanhar, e eu quero parabenizar todos, e eu fico aqui ouvindo e pensando, né, quantas vidas, quantas pessoas elas vão ser ajudadas com esse serviço.
1: E o que eu acho interessante também, Guberi, agora eu me reporto à presidenta das APAI de Pernambuco. Eu diria essa guerreira, essa mulher que ama, sob todos os pontos de vista, principalmente o que faz. Graça Mendes, como eu já disse, né, me permita essa expressão, porque na realidade ela tem idade. E minha filha, essa aqui é a verdade. Ô, Graça querida, me diga uma coisa, não basta só o trabalho, mas é uma coisa que a gente sempre admirou em você, é exatamente que você faz com que as pessoas que mais carecem tenham autoestima em todos os sentidos. Como se não bastasse aqui o professor José Dildo como presidente das APAES citar aqui hoje, né, o serviço que é prestado, e foi graças à sua atuação como
2: 14 especialidades com Maísa.
1: 14 especialidades agora com a Maísa. E foi eu também, como o professor José Dildo, acompanhei o trabalho seu em relação às APAES, porque a gente pensa que foi só alegria, mas tem muitas lágrimas por trás disso também, não é? Ela sabe muito bem o esforço, não é? E correndo atrás de ponta a ponta, Pernambuco, tanto que foi reconhecida presidenta das APAES do Brasil. Ô Graça, tiflologia, estava faltando apenas isso para completar esse ciclo de atendimentos com esse médico altamente especialista no assunto. Como é que veio a ideia de a senhora também, não é? É porque não sei se a senhora é daquela feitura, mas a gente está vivendo e aprendendo. E vendo a necessidade, fui me especializar no que se refere, para que serve a tiflologia. Já deveríamos ter contratado isso há muito mais tempo, não é? Eu não sei se foi mais ou menos assim, aí conheceu. Por favor, rapidamente, conta essa história, doutora ou dona Graça.
3: Na verdade, Wilamar, as associações de pais e amigos dos excepcionais, as APAES, ela nasce para o acolhimento das pessoas com deficiência. Pois. E acompanhamento.
1: Perfeito.
3: E quando nós conseguimos, que foi uma luta, começou essa luta em 2012, 2011, também, e veio ser liberado este ano, dá quantos anos?
1: Uhum.
3: 2010, 2011, dá 2011
1: está com 25 anos.
4: Não, 15 anos.
1: Perdão, 15 anos, desculpem. 15 anos.
3: Que vem a nossa luta para implantar o SER em Agrestina. E nós conseguimos, justamente, com a ajuda do município, a União, os técnicos do Estado, chancelaram, vieram e viram que todas as instalações da APAE Agrestina eram instalações de excelência e que daria para implantar esse trabalho. Então, nós implantamos, justamente, o SER 3, Centro de Habilitação e Reabilitação. A APAE Agrestina é referência para uma microrregião atender diversas cidades. E como nosso SER, nós tivemos o objetivo de acolher a deficiências que poucamente é acolhida. Tem um centro que trabalha em Caruaru, muito bom, que é a Associação dos

0: cego, não é isso, Maísa?
1: Isso.
0: E aí, a Agrestina teve esse cuidado, porque nem todos podem ir para a associação de cegos. Às vezes, tem até a dificuldade também de transporte. E a maioria das vezes também a família trabalha, os pais trabalham, e ainda não tem a confiança também, e nem aquele jovem está preparado para caminhar sozinho, para pegar um ônibus, pegar um carro e ir embora. Então, isso tem que ser muito trabalhado. Então, com esta visão, que a APAE e toda a estrutura que foi feita de APAE Agrestina e APAE das regiões, as APAEs de Pernambuco, não é um trabalho de uma pessoa, é um trabalho de equipe. Não foi um trabalho apenas de graça, foi um trabalho de toda a equipe, né? Que eu não vou nominar todos aqui, porque eu posso esquecer algum nome e a pessoa termina magoada ou chateada. Mas sempre foi um trabalho de equipe. E pensando nas pessoas, pensando nesta lacuna ainda em aberta na nossa região, foi que veio de o SER3 também ter esse trabalho com a deficiência visual. Porque, às vezes, a pessoa usa aquele óculos bem forte, bem fundo de garrafa, e as pessoas não entendem aquela dificuldade que as pessoas têm. Imagine a pessoa sem visão e aqueles que perderam a visão depois de um certo tempo, depois de jovem, de adulto. Tudo isso há uma dificuldade bem maior também. Então, foi pensando assim que quando foi liberado o SER3, que foi implantado, nós fomos em busca para ver dentro dessa especialidade o que é obrigado ser trabalhado. Então veio justamente a questão do trabalho da doutora Maísa, que, para nossa surpresa, era um trabalho que nós não conhecíamos. Eu pensava que era bem menor, né, a responsabilidade e o acesso a chegar a essas pessoas. E, para nossa surpresa, uma profissão até difícil, porque a informação que eu tive dela aqui é que na região nossa, em toda a região, se muito tiver, tem 10 profissionais. Poxa. Imagine uma profissão onde toda uma região não chega a ter 10 profissionais. Como é que as pessoas com deficiência têm esse acesso?
2: Verdade.
0: Se uma instituição ela pode ter 3, 4, 5, 6, 8, 9, 10. Se a maior parte nem atua fora da cidade polo, que é Caruaru. Quer dizer, tudo isso é dificuldade. Tudo isso tem dificuldade. Então, o grande objetivo foi pensar nas pessoas com deficiência em diversas áreas e ter essa implementação no serviço. E é um serviço que realmente nós estamos dando uma repaginada, não é, Josenildo?
3: Sim.
0: Uma repaginada muito grande, porque aumentou muito o número de profissionais lá. Quanto ao número de profissionais, eu vou deixar para a Josenildo falar, né, os profissionais que lá hoje tem para acolher as pessoas com deficiência. Tem outras profissões que ainda estamos com muita dificuldade. No final deste ano, não vamos ter mais, que é justamente terapia ocupacional, que é ETO, e fonoaudiologia. Fono e TO é dificílimo de contratar, porque não existia. Nós precisamos fazer um trabalho junto à Faculdade Maurício de Nassau, que foi quem nos acolheu, que nos escutou. Fizemos um trabalho de pesquisa e mostramos que a nossa região não tinha os profissionais para acolher as pessoas com deficiência, porque o fono, ele trabalha em diversos ângulos, né? Vou falar só de alguns que eu conheço. Ele trabalha a voz, então os artistas, os cantores precisam de fono.
2: Com certeza. Né?
0: Toda a pessoa que tem paralisia cerebral, que tem diversas questões nessa área, precisa de fono. Todas, a maior parte, eu não sei se eu digo que 80% ou mais das crianças com TEA, com TOD, com os TER da vida e autismo, precisa de fono. Então não está tendo. A Pai Agrestina hoje precisa de no mínimo 5. Não existe para contratar. Não tem para contratar. TO precisa de no mínimo esse mesmo número. Não existe para contratar. Então a gente vai ter que...
1: E essa dificuldade é geral, as prefeituras também...
0: É geral, se hoje Norte e Nordeste chegasse, hoje, eu já disse isso aqui, chegar a 10 mil, ele é contratado em menos de 5 dias.
2: É verdade.
0: Porque não existe.
2: É impressionante. E a tifologia... mais raro ainda, não é?
0: Muito mais raro.
2: Perfeitamente. Graças a Deus. Vocês ouviram desse relato da Graça Mendes, presidente da Zapai de Pernambuco? Gente, é impressionante o trabalho. Eu entendo, Graça, trabalho como da senhora, da doutora Maísa. A senhora entende como uma predestinação, porque acima de tudo tem que ter amor àquilo que faz. Tenho certeza, isso é coisa de Deus, que escolhe as pessoas certas para os lugares certos. A senhora vê por aí, Graça?
0: Na verdade, Willamar, tem que ter vocação. Se você não tiver vocação, você não faz.
2: É verdade.
0: Tem pessoas que chegam para nós e perguntam assim, mas quanto é que vocês ganham? Quanto é a remuneração? Eu fico rindo. Eu não dou resposta.
2: É verdade.
0: Porque quando a gente diz, é realmente um trabalho filantrópico, e eu preciso trabalhar fora, eu vou lá no horário que eu posso. É obrigado que tenhamos uma equipe técnica e um gerente extremamente comprometido, porque nós temos as nossas obrigações. E às vezes tem algumas pessoas que ficam questionando e duvidando. Eu fico rindo, porque cada um tem o seu pensamento daquilo que ele é. Daquilo que ele faz.
1: Cada um dá o que tem.
0: Aí tem,
1: né?
0: Justamente. Aí tem coisa que não merece resposta, não merece comentário, né? A gente fica rindo porque a gente sabe do nosso compromisso. Como também eu sei porque eu entrei no movimento apaiano. Eu eram 5 sobrinhos com deficiência. Uma se foi embora com 43 anos, que a medicina dizia que ela não chegava a 7 anos. E os outros estão vivos sem a dificuldade, toda uma dificuldade. Sei também quando a família tem todo o interesse, dá todo o suporte para aquela criança, aquele jovem com deficiência. Sei também aqueles que também não se incomodam muito. É preciso a gente estar sempre batendo, porque nós somos defesa de direito, né? Precisamos, na área de defesa de direito, fazermos muito mais, né? Muito mais. E a gente precisa que as famílias e a sociedade conheçam mais do nosso trabalho. Uma coisa, Josenildo, que me deixa triste e questionando. Quando existem os movimentos, né? Feito Festival Nossa Arte, Olimpíadas, a gente não vê a sociedade participar. Por mais que divulgue, por mais que vá atrás, mas a sociedade não vai ver o espetáculo e o potencialismo que aquelas crianças com deficiência, aqueles jovens têm. É impressionante como o esporte, como a música, como arte, ajuda a desenvolver, e como eles ficam felizes. E a maioria das vezes, nem a família participa. Isso, na verdade, é triste. Porque se eu, que sou sangue, não estou ali incentivando, eu não posso exigir que o meu vizinho vá. Não é?
2: Isso é Deus. Isso é uma predestinação. E a gente nota que a senhora, todas as vezes que fala exatamente desse caso da PAI, a senhora se emociona. É impressionante isso, todas as vezes. Parece que todo dia é um novo nascer, tá sempre a Cátia. Toda ajuda que possa vir é bem-vinda. Graças a Deus que existem pessoas como a senhora. Eu não estou dizendo isso sem nenhum favor, dona Graça Bentes. Agora, para quem não sabe, a senhora tem 3 filhos, não é isso? São todos 3, são médicos.
0: Todos os 3 são médicos.
2: Todos os 3 são médicos. E... Parece que, por isso que eu digo, é uma predestinação. Quer dizer, como ela disse, a mamãe sempre trabalhou, acho que elas cresceram, acho que nasceram e cresceram, vendo a sua mãe, não é, ter esse amor, principalmente em ajudar as pessoas, principalmente o que se concerne à saúde. Aí, quer dizer, Deus, não é, doutor? Não, todos 3 são. É impressionante isso. Eu admiro e eu imagino o orgulho que a senhora tem de ter 3 bons meninos, todos 3 médicos, para servir também a saúde, que é a coisa aqui na Terra que a gente tem de mais importante. Eu acho que eu me expressei bem em dizer isso, doutora, dona Graça.
0: Na verdade, um dos acordos que nós fizemos em família foi que eles nunca deixassem, eles podiam crescer a quantia que fosse, o tanto que fosse. Quem é que não quer ver o sucesso do próximo e principalmente da família? Claro. Principalmente do seu sangue e daquele que veio do seu ventre. A gente, a maior alegria de um pai, de uma mãe, eu tenho certeza que não é diferente da minha, é ver o sucesso dos filhos.
2: Com certeza.
0: É ver o sucesso dos filhos, é ver o filho no sucesso, e principalmente aquilo que eu não alcancei, aquilo que eu não tive. Então, um acordo familiar que existe é que eles podem chegar aonde eles chegarem, mas eles nunca deixem de atender a nossa população de Agrestina. Independente de salário. Se tiver como pagar o salário, beleza, muito bem. Mas se não tiver, eles têm a obrigação de atender a nossa população. Porque eu sei o que é não poder, eu sei o que é não ter. Então, hoje, se a gente tem essa condição, e se eles podem, eles têm que ter essa contribuição e essa retribuição. Porque só é médico quem Deus permite, é bíblico. E então, se Deus permitiu, é porque, com certeza, Ele quer que isso seja retribuído para o próximo.
2: Isso é Deus. Muito obrigado e que Deus continue abençoando a senhora. Eu fico tão feliz, até me emociono também. Bom, o nosso querido Abelardo Ribeiro Godoy, o comentarista, não é? Ele tem uma peita, tá curiosíssimo, desde que ele bate ali com a mão, como diz, me dê uma oportunidade, eu estou tão curioso. A sua pergunta seria para quem? Tem 3 aqui, 3 experts. E agora, principalmente, o professor José Nido, que não basta as suas qualificações, não é? Eu estou me especializando, eu me apaixonei, foi por medicina. Será que será mais um médico? Ele tem, ainda é muito jovem, não é? Mas é muito inteligente do que faz. A quem competiria a sua pergunta, mas isso depois do comercial.
3: Depois do comercial? É.
2: Um minutinho só, a gente volta no instante.
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8: Câmara Municipal de São Joaquim do Monte realizou a sessão ordinária com aprovação de importantes matérias para o município. Entre os projetos do Poder Executivo, foi aprovado o projeto que cria a Política Municipal de Promoção da Igualdade Racial. Também foi aprovado o PL que institui a Corregedoria e a Ouvidoria da Guarda Civil Municipal. Já no Legislativo, os vereadores aprovaram o projeto de lei que regulamenta o uso de veículos de propaganda sonora durante celebrações religiosas e nas proximidades de prédios públicos em funcionamento. Outro destaque da sessão foi a aprovação do requerimento solicitando ao Poder Executivo a criação de um espaço para cerimônias fúnebres na Vila de Santana. O presidente Ricardo Jefferson convida todos para acompanhar as sessões todas as terças-feiras, às 9 horas da manhã.
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10: 9:36. 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

0: voltamos, programa Visão Política, são 9h43. 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
0: E é por isso que a gente, vou mandando um abraço aqui pro Toninho, não é? A doutora Larissa, são muito criativos, porque eu não sei se o professor José Nildo, o pessoal, vocês já tiveram a oportunidade de ter ido ao Bica da Serra, que é o local, o restaurante mais completo, inclusive lazer, em meio à natureza, que é altamente arborizado. 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
0: 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Então, é bom porque eu aumento o volume do rádio e fico cantando bem alto.
2: Alô, você, Toninho?
0: Doutor Gomeri, por favor, nos acompanha, que o senhor é meu irmão lá, doutor Gomes, desculpe, mas o senhor não é de canta não. Bom, agora tem que ter o tom. Vamos ajudar também?
2: Peço a José Nildo pela ajuda.
0: Porque tem que dar o tom, que ele não entende bem.
2: É verdade, não é verdade.

0: Um abraço, Toninho, doutora Larissa. Vamos curtir nesse fim de semana maravilhoso. Mas voltemos aqui ao nosso programa, essa alegria de ter aqui essas pessoas maravilhosas, as pessoas de Deus, eu diria isso. Dona Graça Mendes, a doutora Maísa Lima e o doutor, professor Josenildo Santos, presidente da APAI aqui em Agrestina. Abelardo, eu vou matar a sua curiosidade, por favor, você está ansiosíssimo para fazer uma pergunta, a quem você vai fazer a pergunta?
1: Primeiro, mandar um abraço, né, o pessoal da Terra das Andorinhas, que deve estar em peso ouvindo aqui a gente agora, certeza. O pessoal lá de Agrestina, né, saudar o Josenildo, a doutora Maísa, dona Graça Mendes, né, sempre um prazer recebê-la aqui. Dona Graça, antes de eu fazer a pergunta, só comentar, porque eu trabalhei dois anos na Secretaria de Saúde do Estado de Pernambuco e a gente acompanha muito, né, a questão das OS, da entidade filantrópica. Eu acompanhei muito de perto a ACD, tive a oportunidade de acompanhar de perto também a atuação de algumas APAES e a gente sabe que é uma atuação de sacrifício e eu sei a dificuldade que é de arrumar profissionais. Então eu desejo muita sorte à senhora, muita fé em Deus, em primeiro lugar, que Deus com certeza manda as pessoas certas, na hora certa, no lugar certo, pode ter certeza disso. Esse trabalho não vai ficar desassistido, não. E a gente já falando disso, já falando da APAI, eu queria até elogiar também essa questão da interiorização, né, dona Graça? É muito importante você ter próximo das pessoas, evitar o deslocamento das pessoas. Deslocamento é uma coisa que dificulta o acesso à saúde. Verdade. Isso quem trabalha com o SUS, a gente sabe que uma das diretrizes do SUS é o atendimento regionalizado, é levar a atenção básica até a saúde, até as pessoas mais próximas. Então, uma pessoa, por exemplo, de Palmares ou de Cupira, que teria que se deslocar até Caruaru, hoje ela consegue em Agrestina esse atendimento. Então, eu não sei, eu acho que a senhora mesmo poderia responder. O atendimento de tiflologia é um atendimento que todo mundo aqui ficou com curiosidade. Quem tem direito a esse atendimento de tiflologia? Qual é o público-alvo desse atendimento?
2: Olha, tem toda uma regionalização que foi feita. Tem as cidades que a Agrestina vai acolher.
1: Certo.
2: Eu não vou dizer o nome das cidades porque eu posso esquecer. Por exemplo, para este serviço, mesmo Cupira tendo a APAI, pode. Altinho, pode. Porque são serviços que na APAI de lá não tem. Então, tem uma região que a Agrestina acolhe. Por exemplo, Palmares não. Porque Palmares é outra regional de saúde. É algumas cidades que ficam na região de saúde. Houve uma reunião agora há pouco, mas eu não sei o resultado. Se foi feito um novo dimensionamento, eu não sei como ficou esse resultado. Não sei se já foi dado essa devolutiva para Josenildo.
3: Até o momento, aguardando esse resultado, até o momento se aumentar a quarta Géres, que é Caruaru.
2: Mas pronto. Não, mas eu estou dizendo, mesmo na quarta Géres, qual foram as cidades que ficaram? Porque no início fizeram de uma maneira que era todos os municípios da quarta regional de saúde. E não é. Não é. São poucos municípios. Não tem como a APAI Agrestina acolher 38 municípios. É impossível. É impossível. Então, tem a quantia, tem o quantitativo. Né? Tem o número de pessoas e, na verdade, dentro deste número de pessoas, quando chegar aquele número, se dentro dos profissionais que estiverem der para atender, pode atender sim. Mas tem a quantia que cada instituição que tenha este programa, que tenha este projeto, pode atender. Até aquele número. Mas no caso nosso de ser filantropia, a gente não se detém a esta questão de limite, não. A gente se detém à questão do financeiro e do profissional. Enquanto der para pagar o profissional, a gente vai acolhendo. Entendeu? É desse formato que funciona.
0: Ô, respondi? Desculpe atrapalhar, porque se eu não perguntar agora, eu não pergunto depois, a idade, né? Também conta. Para mim. Admitamos uma pessoa que tenha condição, não é? E se precisar dos serviços, mesmo aqueles pagos, aqueles que podem pagar, não é? Lógico. Eu sei que a PAI não é fins lucrativos, mas teria como, porque tem muita gente com a necessidade desse tipo de desse serviço, não é, maravilhoso, que é a tifologia. Agora todo mundo vai ficar tomando conhecimento. Se precisarem, o hospital lá da PAI, a doutora Marisa, ela vai poder, se ela tiver tempo, quiser atender particularmente, ela pode usar. Como é que poderá ser feito esse trabalho também para as pessoas que, graças a Deus, né, não precisam da PAI, pois não?
2: Oi, Lemar, eu vou te responder exemplificando. As APAIs de Sul, Sudeste, até algumas aqui do Nordeste, elas atendem muito plano de saúde. Por que elas atendem plano de saúde? Porque quando você presta serviço aqui, que entra o recurso aqui, você atende aquele que não tem como pagar também.
0: Perfeito.
2: E aquele perfeito. Que sai do limite do SUS. Porque se o SUS fez um contrato com a APAI Agrestina, que é para a APAI Agrestina atender, um exemplo, eu não sei, não lembro quantos são, não. 150 pessoas com deficiência visual. E você está atendendo 180. E você presta serviço a uma outra pessoa, uma outra instituição que possa pagar. Então, aquele que o SUS não pagou, você paga com aquele recurso que sobrou. Sim. Aí você precisa ter justamente esse formato de manutenção financeira.
0: Isso.
2: Porque você também não pode contrair despesas, porque tudo é muito caro.
0: Tudo.
2: O técnico chega no dia dele, ele tem que receber, ele está ali trocando seu tempo pela sua manutenção. O financeiro, o seu trabalho, pela sua manutenção de vida. Aí filantropia se faz, mas é caro, não é barato, não.
0: Com certeza.
2: Energia é caro. Veja, a energia da APAI Agrestina está dando quase R$1.000 de um prédio. Do outro prédio, eu nem lembro, não sei. Quase R$1.000. Água é outro absurdo. E tem toda uma manutenção. Manutenção predial tem tudo. E todos os pais, eles são associados. Foi atendido na APAI, ele é associado. Perante o nosso estatuto, ele pode pagar uma contribuição. Essa contribuição, a gente sempre pede que seja feito na matrícula. Todas as crianças que vão ser atendidas, acolhidas na APAI Agrestina, ela tem uma matrícula. Ela pode doar através da sua conta de energia, se associar através da conta de energia, doando um percentual de R$10 por mês. Ah, mas é caro. Eu acredito que é muito mais caro você pagar um transporte e se deslocar para outra cidade, onde você tem um desgaste físico, onde você precisa de um lanche, você precisa de uma água, você precisa de qualquer outra coisa, e o seu tempo que você vai lá fora. Então, em todas as comunidades que existe a APAI, todos os pais são associados, inclusive com direito a votar e ser votado. Agora, para você votar e ser votado, você tem que ter a sua contribuição em dia. Está lá no nosso estatuto, que foi fundado há mais de 70 anos atrás, e tem toda uma legislação que a coberta. Você veja que as APAIs, a sua grande porta de entrada é o serviço social, porque ela é uma unidade de assistência social. Mesmo ela trabalhando todas as outras áreas, né, saúde, educação, assistência, esporte, cultura, vai dizendo, José Nildo.
3: A partir da cultura, você vem com música, dança, teatro, literatura, enfim.
2: Artes plásticas, marciais, todas as áreas que ela trabalha, mas tudo ela tem que entrar. A sua porta de entrada é o serviço social. É por isso que dentro das APAIs, hoje, é obrigatório ter assistente social de segunda a sexta-feira.
0: Bom, Graça, eu passo agora a palavra também, que já estamos já no encerrar. Peço até desculpa, toda vez o meu filho reclama, porque fica assim. Ele fica, pai, o pessoal é convidado para vir fazer a participação, e o senhor fica puxando, não faça isso não. Aí o pai não quer mais vir aqui. É interessante. Eu digo, mas meu filho, é porque o pessoal fica doido. Se que for abrir a internet aí, é tanta pergunta que, hein, Edgar? Misericórdia. Então eu peço desculpa a vocês.
4: Muitos elogios,
0: por favor.
4: Ao trabalho,
0: todas as vezes a gente toma um tempo, mas eu vou dar mais um tempo agora também para a senhora, a doutora Maísa, para falar exatamente desse desafio, porque é um desafio, e se realmente a senhora também pode atender particular mesmo com esse trabalho junto às APAEs, pois não?
2: Dentro da APAE, ela não pode atender particular.
0: Pois não.
2: Dentro da APAE, ela agora não pode. Pode, se for através do convênio da instituição com outra instituição. Mas a doutora Maísa ou qualquer um outro médico que hoje queira atender dentro da APAE particular, hoje não pode, de jeito nenhum. Só pode sendo conveniado, tá certo? E de um formato bem amarrado. Tem uma regra determinada pela Federação Nacional das APAEs.
0: Pois não, mas se ela, como doutora, ela é tifóloga, por exemplo, porque a senhora tem muitos médicos ali, que até, aí no caso aí já é outra coisa, já é o hospital. Eles podem, que a senhora consegue um preço,
2: a instituição,
0: porque eu já me utilizei
2: é
0: muito.
2: Porque a APAE, ela declara que para o SUS, ela disponibilizou 100% dos seus serviços.
0: Pois não.
2: O Hospital de Agrestina disponibilizou para o SUS, eu não lembro hoje enquanto está, na minha época era 80%. Então 20% pode fazer o atendimento a preço popular. Inclusive, correto, tem os leitos que são SUS e tem os leitos que são, a gente chama lá, chamava lá na minha época, não sei hoje, é pacote.
0: Pois não.
2: A preço popular.
0: Isso.
2: Era onde atendia as pessoas de fora. Porque o contrato, que depois que foi municipalizado, tá certo? Ele também foi regulamentado desta natureza. Então, tudo isso vai para o Ministério da Saúde e tem todo um regulamento. É tanto que você tem que apresentar para o Ministério da Saúde quantas você fez pelo SUS e aquele que você fez particular, de pacote. Porque o CPF do usuário, ele é cruzado para saber se aquele atendimento houve pelo SUS também.
0: Perfeitamente.
2: Que não pode. Se é pacote, é pacote. Se é SUS, é SUS. É por isso que tudo é separado.
0: Perfeitamente. Doutora Maísa, muito obrigado, Graça. Doutora Maísa, tiflóloga, não é? Uma raridade a sua profissão, principalmente para a região, deve ser muito procurada, claro, pela necessidade que se tem isso aí. Então, nesse caso, com esse serviço que a senhora presta à APAE a partir de então, não é? Acho que não sei se é de agora, se já vem há algum tempo. Já é a partir da próxima semana. A senhora vai ficar com exclusividade com a APAE, só com a APAE, ou a senhora também tem seu consultório, a senhora atende particularmente em outros locais, pois não?
5: Pois bem, é um desafio, né? Hoje a gente está num cenário, tanto educacional como também da saúde, né? Quando a gente fala de inclusão da pessoa com deficiência, é um cenário sempre polêmico, né, quando a gente vem falar. No momento eu não estou atendendo de forma particular, eu atuo também na Associação de Cegos de Caruaru, como também na Associação Pernambucana de Cegos em Recife. Então, eu não consigo ter mais agenda, estou fechada já.
0: Pois não.
5: Com essas instituições, né, a Associação de Cegos de Caruaru, a APEC de Recife e agora com muita satisfação, muita responsabilidade,
0: né,
5: aceitando esse desafio, né, foi muito bem acolhida, agradeço imensamente, estou muito feliz em fazer parte dessa nova família, né, e estou para contribuir da melhor forma, né, levando sempre o melhor, um serviço com qualidade, né, como já vem realizando a APAE de Agrestina.
0: Muito obrigado. Professor José Aldino, encerrando a participação, quero agradecer mais uma vez, ficou aqui juntinho de mim a vida toda e como sempre, né? Pois não, Vila Maior, se lia e me puxa e dá um recado, não faz a pergunta por esse caminho aí, já para orientar, não é? É claro que a satisfação da Graça, a sua satisfação como presidente da PAI aqui de Agrestina, tem uma contribuição dessa, né? Com uma área tão específica e tão necessária, mas infelizmente tão rara, né? Tratar exatamente de cegueira desse pessoal, para ter um convívio melhor, mesmo podendo ser cego, entendeu? Porque não sei se você se lembra da propaganda, entendeu? Não que o cego não possa ser feliz, lembro, mas é bem melhor ser feliz vendo tudo, ou pelo menos com esse trabalho, sabendo melhor. Pois não, José Deudo, mais alguns minutos para suas considerações e o que você queira mais acrescentar.
3: Oilamar, nós somos quem agradecemos por esse espaço, mais uma vez esta emissora cumpre com o seu papel de levar informação, informação precisa e utilidade pública, né? Um serviço novo que a gente está trazendo, é pioneiro aqui na região.
0: É verdade.
3: Agradecemos a todos vocês por esse espaço e quando você perguntou a Graça o que a motivou a entrar no movimento, ela tem situações pertinentes na família e os demais, Graça foi quem puxou para o movimento. Quando você tratou de vocês ganham o quê? A gente ganha as bênçãos de Deus. Amém. E o mal não nos abate.
0: Amém.
3: É o que a gente ganha.
0: Glória a Deus.
3: Porque eu também já me perguntei por quê. Glória a Deus. Né? Nós temos o nosso sustento nas nossas profissões.
0: Com certeza.
3: A minha equipe está lá trabalhando na cultura.
0: Perfeito.
3: E eu vim fazer filantropia. Eu tenho onde me manter.
0: Claro.
3: E fazendo filantropia. Mas é exatamente quando a gente sai do nosso trabalho, no contraturno, ou à noite, cansado do trabalho, a gente vai para a APAI. E na APAI a gente não se cansa. Na APAI a gente descansa. Porque a emoção de servir, a emoção de quem está recebendo aquele serviço e se reabilitando, é a nossa alegria.
0: Perfeitamente.
3: É o nosso pagamento. E de fato a gente se emociona quando fala em APAI.
0: É verdade.
3: Então quando ela disse a gente não ganha nada, eu, na minha fala eu vou dizer que a gente ganha bênçãos e que o mal não se abate sobre nós. E a gente é testemunha vivo das situações e enfim a gente tem se sobressaído e graças a Deus de todas as situações adversas, de todos os livramentos que Deus nos dá em saúde. Então é exatamente isso aí. Ela falou também da questão dos colaboradores. Com a doutora Maísa nós temos nos dois núcleos, 47 agora. São 47 agora colaboradores. E agradecendo a Prefeitura de Agrestina, é oportuno a gente agradecer não somente ao prefeito Josué, mas me permita, Graça, uma vez que ela está aqui como presidente, agradecer a todos os prefeitos aonde tem a PAI, que são parceiros, que tem convênio. Aqui a gente agradece a Duda, como agradece a todos os prefeitos aqui da região. Aqui na região nós temos a PAI em Altinho, Agrestina, Cupira, Caruaru,
2: Belém de
3: Bezerros, Sairé, Barra do Guabiraba, Cortês, Bonito, Barreiros, Palmares, Belém, Cupira. Fiz o da minha geografia aqui.
1: O mapa.
3: Fiz aqui o mapazinho aqui, partindo de Agrestina por Caruaru, arrodiei. Então, agradecer a todos, porque todos têm convênio, né, Graça? Por exemplo, aqui a gente, em Agrestina, a gente tem através da educação, através da saúde e da cultura.
2: E da assistência.
3: São as quatro secretarias que disponibilizam, a partir do sim do prefeito Josué, de servidores que estão lá. Um outro serviço que a gente agradece e merece ser elogiado e dito o tempo todo é que tanto o aluno, tanto o estudante, quanto o deficiente como paciente, todos têm veículos para o deslocamento. Nós temos um ônibus 0 quilômetro que está à disposição da PE Educação e temos praticamente toda a frota marcada por horário da saúde para buscar o paciente em casa. Então, a Agrestina, por exemplo, vai marcar para a doutora Maísa, a secretaria da APAI Clínica liga para o departamento de transporte da saúde e no horário, por agendamento, o carro vai buscar e quando termina o atendimento, devolve para casa. A gente tem que dizer isso.
0: Muito obrigado.
3: Muito obrigado a você pelo espaço.
0: Que Deus abençoe.
3: E a todos que contribuem.
0: É uma inteligência que Deus dado, é. Mas é amor em tudo que faz, não é? Que bom. Eu, dona Graça, disse, rapaz, a minha bênção maior, acho que meu pagamento maior, primeiro é a prestação do serviço, e depois são essas pessoas que colaboram comigo. Pois não.
3: Edgar, qual é a sugestão?
4: O próximo evento da PAN, o senhor falava que precisava divulgar um congresso.
3: É um congresso, né? Um congresso técnico.
0: Sim, exatamente com isso. Tudo bem.
3: Não
0: tem problema também.
3: Então, obrigado a todos pelo espaço.
0: Porque ela, quando começou, também vim falar sobre o congresso.
3: No encerramento dela.
0: Doutora, a doutora Maísa aí, para encerrar, a presidenta.
3: Desculpa, William Lamar, Maísa, os dias que você vai atuar, que você faltou de falar.
5: Vou estar atuando nas quintas-feiras, toda quinta-feira, manhã e tarde, lá no CER3, que é na APAI Clínica às margens da BR.
0: Perfeitamente. Muito obrigado, viu, doutor? Ficou muito honrado,
5: eu
0: muito feliz.
5: E
0: Deus continue abençoando.
5: Amém.
0: Viu? Porque com esse trabalho que a senhora faz realmente, em ter aceito, a graça tem. Sempre isso que eu digo, que é uma predestinação. É mulher de Deus, você é gente de Deus. Mas é um trabalho feito, tem que ser Deus, não é, que coloca no coração das pessoas, escolhe as pessoas certas para o lugar certo. Dona Graça, falando ainda sobre a paz, sobre o congresso, pois não, a senhora tem mais alguns minutos também.
2: Eu queria só lembrar, assim, alguma coisa. O profissional que eu esqueci no início e logo lembrei é o vascular.
0: Né? Sim.
2: Que às vezes as pessoas entendem só o vascular se tiver com grande problema de varize, aquela varize grossa, aquela canseira nas pernas. Não é bem assim.
0: Pois
2: eu acho que este programa também pode passar essa informação.
0: Perfeito.
2: Porque, como o José Nildo disse, esse é um programa que colabora muito, muito, muito com as pessoas.
0: Nós somos amigos da PAI, né?
2: Esse é justamente a questão do vascular que a gente falou lá atrás, da questão do hospital. Eu tenho uma observação assim bem pertinente para fazer. Eu tenho uma prima que ela nasceu com a visão normal e depois ela foi perdendo a visão. Inclusive, ela hoje é aluna da doutora Maísa, ela faz o curso de tipologia, né?
5: Faz.
2: A Ranieri Batista, que é filha de Josinaldo Batista e de Rosa, ela concluiu o curso de bacharelado em comunicação social e está justamente num curso. Foi uma das pessoas que eu sempre admiro, porque teve o acompanhamento e o incentivo familiar. Além de ela ser uma pessoa muito esforçada e sempre quis vencer na vida, mas teve o apoio familiar. E é este recado que a gente passa para as famílias. A pessoa com deficiência tem seu potencial. Incentive em sua família, incentive em seus filhos. Ele pode estar no mercado de trabalho exercendo a função que assim o desejar. Inclusive, eu perguntei para o pai dela esta semana, ela já terminou, já pode começar a exercer a profissão. Aí ele disse, defendeu o TCC, o que teve uma nota fantástica. E ela é uma das pessoas que eu vou pedir apoio para a doutora Maísa, para ser uma das profissionais nossa lá dentro do CER. Não vai ter uma coisa mais importante do que uma pessoa com deficiência trabalhando para as pessoas com deficiência. Nós temos o potencial e o mercado deve abrir as portas para esses profissionais com deficiência.
3: Graças a uma intervenção rápida na sua fala, é que ainda, William Mar, nos dias de hoje, a gente tem pais, a gente tem família que escondem a deficiência daquela criança. Nos dias atuais, isso é praticamente inadmissível. E nós, enquanto a pai, nós estamos de portas abertas para receber o teu filho, receber o teu parente e começar esta reabilitação. Porque ainda tem gente que esconde, ainda tem gente que não gosta quando a gente fala, teu filho tem deficiência assim. Como também, a gente tem pais, é importante mencionar, que comodamente recebe o benefício e não se preocupa em levar o filho para a reabilitação. sabe? Tem um laudo, tem um benefício na conta, mas não se incomoda em levar o filho para a reabilitação. Então é importante acordar e ser
2: e
3: justo.
2: E às vezes, José Nildo, só leva até receber o benefício. Depois que recebe, não volta mais. E quando as APAES têm defesa de direitos, é justamente para isso. Para o profissional jurídico, com assistente social, trabalhar e conversar com a família. Se não voltar, tem que ir ao Ministério Público, para o Ministério Público conversar com a família. Se não assim der jeito, aí a gente vai ter que comunicar justamente a Seguridade Social. Porque essa é a nossa obrigação, está na lei e nós assinamos um termo de compromisso para isto. Então, como assinamos o termo de compromisso, nós não podemos responder pelo ato que o outro não está fazendo correto com seu próprio familiar.
0: Com certeza. Bom,
2: olha, o Congresso, nós inclusive convidamos a todos os profissionais da área. É um congresso aberto para todos os profissionais da área de saúde, educação, assistência social, os fisioterapeutas, os educadores físicos, todas as pessoas, né, que trabalham com a pessoa humana, para participar do nosso congresso. As inscrições já estão abertas, né? Ele inicia no dia 31 de agosto e finaliza no dia 1º de setembro, onde temos diversos profissionais da área que são palestrantes renomados internacionalmente. Vai ser um congresso científico, onde muitas ações que é trabalhada dentro das APAES vão ser feitas, demonstrações, né, atendimento em loco, para que as pessoas também tenham noção.
3: Publicação de artigos científicos também.
2: Muitas publicações de artigos científicos, e vai ser um congresso, é o terceiro congresso, né, que é
3: feito pela
2: Federação Estadual das APAES. Um congresso assim extremamente importante para as pessoas que trabalham, não só a pessoa com deficiência, mas hoje as pessoas que também trabalham dentro das escolas, técnico escolar, diretores escolares, professores, técnicos de saúde, toda essa massa que trabalha o desenvolvimento da pessoa humana, como também para entender a pessoa com deficiência.
0: Dia?
3: 31 de agosto, 1º de setembro, Rio Mar.
2: Num shopping Rio Mar, né? Inclusive já está tudo agendado, até mesmo já foi pago, não é? O aluguel do espaço lá, porque a Federação Nacional determinou que fosse em Recife. O primeiro nosso foi em Recife, o segundo foi em Caruaru, determinou que fosse em Recife, e aí nós tivemos uma dificuldade muito grande de local, até porque é muito caro, né? Tem local que a diária é 45 mil, tem outros que a diária é 90 mil, mas além da diária do espaço, ainda vem as salas que são utilizadas, o espaço Gusmê, né? Que chama, na frente, aquele espaço todo tem um preço. E o local mais em conta que nós encontramos, né, que chama na frente, aquele espaço todo tem um preço. E o local mais em conta.

0: num APAS-PE, né? Nos APAS pernambucanas. E lá está todas as informações e qualquer uma outra informação pode entrar em contato comigo, com Josenildo, com a Jô, que é a empresa também que está nos ajudando, a organização, com a Federação Estadual, e nós passamos todas as informações que assim se julguem necessário.
1: Bom,
0: muito obrigado a vocês todos aqui, Abelardo, Edgar, o Ilamarzinho, né, que é o Ilamar Júnior, o Pequeno Príncipe, ele, que fica ali só, né, o Dr. Goberi, o Ilamar Alves, que não sou eu, né, o Ilamar Alves, sou eu, não sou eu, tá certo? A todos vocês, a todas as pessoas que fazem parte dessa emissora, que é uma emissora que eu digo que é instrutiva, educativa, que dá oportunidade para as pessoas terem esse conhecimento, quando vocês abrem esse espaço aqui para a gente, totalmente gratuito, e a gente leva essas informações para as pessoas, a gente vê a grande utilidade que esta emissora tem na vida das pessoas, na vida dos técnicos, né, na vida das famílias. Então, mais uma vez, né, Josenildo, a gente agradece a todos vocês que estão aqui, veja o tempo que nós estamos aqui, né, e agradece a todos os ouvintes. Mais uma vez, a gente convida e convoca a sociedade, a população, as pessoas com deficiência precisa de nós, a APAE precisa de vocês, que se tornem um sócio contribuinte, se torne um sócio doador, vá lá conhecer o trabalho. Vocês têm obrigação de procurar saber o que a APAE recebe, em que a APAE gasta e o que é feito com recurso, de convênio, de seja lá de que foi, das doações que vocês fazem. Acompanhe, seja um associado que acompanhe todo um serviço de dentro das APAE. Acompanhe todo o serviço que é feito. É uma instituição aberta para saber tudo o que é feito e todos os recursos que é recebido e como esses recursos são trabalhados. Estamos sempre de portas abertas para isso. Se tiver algum APAE que assim o não faça, aí vocês nos convida, nos convoca, nos comunica a gente, que a gente vai lá dentro da APAE e conversa novamente com toda uma diretoria e explica mais uma vez como é e faz as orientações, porque muitas vezes não é feito, porque não entendeu as orientações iniciais. Tá feito? Muito obrigado, meu. Muito bom dia.
1: Tá, leve nosso abraço aqui ao prefeito Sorriso, o prefeito mais amigo, não é? Daquela gente, nosso também, o Josué Mendes, não é? A doutora Maísa, muito, muito obrigado. Fico muito feliz, é bom, porque é o povo diz, né, professor José Dildo? A gente é vivendo e aprendendo, né? Tifóloga, que Deus continue abençoando a senhora, professor José Dildo, você faz parte da casa, né, também aqui da nossa emissora. Bom, gente querida, Deus abençoe grandemente na graça. Obrigado, viu, querida? Dois presidentes de uma vez só é uma honra muito grande para todos nós, acredite. Presidente estadual e o presidente da APAE de Agrestina.
0: Mas a gente não tem vaidade por isso não, viu?
1: Eu sei disso.
2: Companheiros.
1: Mas nós nos sentimos vaidosos com a presença de vocês. Deus abençoe. Agora o companheiro jornalista Edgar Fênix, eu pedi a meu filho, por favor, como diretor da empresa, por favor, fazer as mais, porque nós temos aqui, eu tenho ainda uma matéria que já era para ter levado ao ar, é que o prefeito Eduardo Lira, ele recebeu ontem o Humberto Costa e o Jobson Almeida, nesse encontro que foi marcado por conquistas aqui para Cupira, e que foi exatamente durante o café da manhã para todos os funcionários. Pois não, companheiro?
2: Pois é, café junino, né? Inclusive marcado por entregas também. O prefeito de Agrestina, Josué Mendes, também esteve presente nesse café junino. Vamos acompanhar, Alemão?
1: Por favor, né? Pequeno Príncipe.
3: Olha, café junino da prefeitura de Cupira, com grandes entregas, tá aqui, ó. Prefeito Eduardo Lira chegando, ao lado da primeira-dama Sônia Lira, senador Humberto Costa também fazendo uma visita a Cupira, pré-candidato a deputado estadual Jobson Almeida. Prefeito Eduardo Lira, hoje é um dia de festa e também de entregas aqui em Cupira.
4: Verdade, Edgar, é sempre prazer estar falando com você, todo o povo especial, todo o povo de Cupira, através da Rádio Agreste FM, junto aqui com o nosso senador Humberto Costa, também com o nosso pré-candidato deputado estadual, Jobson Almeida, com nossos vereadores aqui entregando, onde nós recebemos 3 máquinas pesadas no nosso município, com articulação do nosso Humberto, também de Jobson Almeida, de Gabriel, Ontem recebemos um trator, uma reta escavadeira.

0: carteira e uma patroa para atender o homem do campo, o agricultor. Então a gente fica muito feliz de estar junto com o nosso grupo político. A gente está com o time montado, com João Campos, com Humberto, com Marília, com o nosso presidente Luiz Lula da Silva, com o nosso pré-candidato deputado estadual Jobson Almeida e também com o nosso deputado pré-candidato deputado federal Gabriel Porto. Então a gente já está com o time montado, a gente já tem um time montado para trabalhar cada vez mais para o Cupira e também para Pernambuco, essa equipe maravilhosa que tem muitas coisas boas para o Cupira e para o estado de Pernambuco.
1: Muito obrigado, prefeito Eduardo Lira. Senador Humberto Costa, pré-candidato à reeleição, voltando a Cupira, e sempre que o senhor vem fazer uma visita ao prefeito Eduardo Lira, o senhor nunca vem de mãos abanando, senador. Rádio Agreste, Bloco do Ilama Júnior.
2: Sim, é uma alegria falar para todo o pessoal que escuta a Rádio Agreste. Nós voltamos aqui a Cupira com muita satisfação, ao lado do prefeito Eduardo, ao lado do nosso companheiro Jobson, que é pré-candidato a deputado estadual, e é dessa vez para trazer máquinas, né, que vão ajudar não somente o pessoal da agricultura familiar, o povo do campo, mas também contribuir com a prefeitura para que ela possa melhorar cada vez mais a infraestrutura do município, né? Eu também dizia que nós estamos numa luta importante para destravar o empréstimo da Caixa Econômica, do FINIS, que se realmente for aprovado, e vai ser com toda certeza, virão recursos importantes para investimento na infraestrutura do município, né? Então essa parceria só tende a aumentar, só tende a melhorar. E é bom para Cupira, é bom para Pernambuco.
1: O prefeito esteve em Brasília recentemente. Seu gabinete conseguiu destravar o CAL que Cupira estava e também tem emenda vindo para Cupira através do seu mandato, é isso mesmo?
2: Com certeza, nós temos essa parceria, né? Meu objetivo não somente é ajudar por meio das emendas parlamentares, mas também junto aos ministérios do governo do presidente Lula. Vocês sabem que eu tenho uma relação importante com o governo. E o objetivo é fazer com que Cupira possa crescer, possa se desenvolver e possa beneficiar a sua população.
1: Senador, pesquisa eleitoral. Seu nome colocado à disposição do eleitorado pernambucano. O senhor tem aparecido ali em segundo lugar, aparente, né? Um empate técnico com Miguel, com Eduardo da Fonte. Isso preocupa a sua pré-campanha?
2: Não, não me preocupa, não. Primeiro porque pesquisa nesse momento, que as pessoas não estão ainda muito ligadas na eleição, elas refletem muito mais o conhecimento que cada candidato tem. Segundo, no momento em que essa discussão da eleição se tornar mais presente, eu tenho convicção de que o povo de Pernambuco vai reconhecer a minha luta de tantos anos, né? Estou no PT junto ao presidente Lula há 46 anos, né? Nas horas boas, nas horas difíceis também. Aqui em Pernambuco, em cada município do nosso estado, eu tenho uma ação realizada, seja como ministro da Saúde, quando eu fui, seja como secretário de Eduardo Campos, seja como senador, não é? E eu acredito que tudo isso vai ser levado em conta, em consideração pelo eleitor, e eu estou muito confiante que serei reeleito.
1: Muito obrigado, senador Humberto Costa, pré-candidato a deputado estadual, Jobson Almeida. A gente tem dito, Pernambuco vai ouvir muito falar esse nome, hoje em Cupira, ao lado do seu amigo prefeito Eduardo Lira.
3: Bom dia, Edgar, como todos vocês fazem o blog. Chega aqui o nosso time completo, o time escalado, o time do presidente Lula, comandado aqui pelo nosso prefeito Duda. A gente chega aqui com esse grande senador, que é Humberto Costa, que tem trabalho aqui em toda a região. A gente vem pra cá de mão cheia, vem trazendo pra Cupira mais desenvolvimento, mais trabalho, junto com essa equipe de vereadores e de prefeito. Mostramos que nós entramos no campo e vamos ser vitoriosos, não tenho dúvida disso. Bem disse nosso senador Humberto, que é o senador de Lula, né? Que sempre tem trabalhado por todo Pernambuco, por Cupira, não ia ser diferente. E junto com essa equipe maravilhosa de Duda, a gente segue avançando e desenvolvendo cada vez mais Cupira.
1: Valeu, Jobson, muito obrigado. Presidente da Câmara, vereador Emerson Ferreira Calado, Melson de Tica, é um momento de alegria, de confraternização junina e também de entregas aqui em Cupira, presidente.
4: É isso aí, Edgar, todos da Rádio Agreste FM, meu bom dia. Gostaria de agradecer a presença do nosso senador Humberto Costa. Democrata, que vem para a nossa cidade hoje, nessa quarta-feira, um dia festivo aqui, comemorativo das festividades de Santo Antônio, São João e São Pedro, e com certeza trazendo investimento para nossa cidade, e tenho certeza com todo o grupo político, com o prefeito Eduardo Lira, todos os vereadores, todos os secretários, para a população de Cupira, esse momento histórico com a presença do nosso senador Humberto Costa aqui no nosso município.
1: Também prestigiando o arraial da Prefeitura de Cupira, o prefeito de Agrestina e presidente do Comarque Sul, Josué Mendes, trazendo seu abraço ao prefeito Eduardo Lira.
5: É, com certeza, vim até aqui Cupira, é dar um abraço pro meu amigo Eduardo Lira, também aqui está recebendo hoje o nosso senador Humberto Costa, onde está fazendo aqui uma entrega de dois equipamentos muito importantes para a cidade, para a zona rural. Após, aqui estamos se deslocando para Agrestina, onde o senador irá dar uma entrevista e depois vai almoçar comigo. Então é gratificante poder saber que a gente temos pessoas como Humberto Costa, que sempre lembra dos municípios e sempre está presente.
1: Com produção de Willamar Júnior, Edgar Fênix com informações de Cupira.
6: Pois é, tá aí o arraial, né, dos servidores, o café da manhã junino. E de lá, Willamar, nossa equipe seguiu ali, atravessou a Avenida Miguel Pereira Neto e estivemos lá no café junino do Valdinho Construção, uma outra festa realmente muito prestigiada, com muita coisa boa pra gente mostrar. Vamos acompanhar o café junino lá do Valdinho Construção?
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7: Bom dia, Edgar, bom dia, Rádio Agreste FM. Essa grande festa que nós estamos fazendo já há 4 anos, e cada ano que passa está crescendo mais. Eu agradeço a parceria dos meus patrocinadores, a parceria também de meus clientes também, de amigos na região, e só o Valdinho ele vende em Cupira e região. E a Rádio Agreste FM também divulga, e vai longe também, né? 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
1: Pois é, nós temos acompanhado esse café junino, tá pra lá de animado, né? 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
6: Gente, pense num forró. Pense numa festa. Galego da sanfona em seu regional. A Lalita arrebentou lá. No palco também. Valdinho, parabéns, hein? Parabéns pela iniciativa, parabéns pela festa, parabéns pelo compromisso que você e sua empresa tem com a nossa região, com o desenvolvimento de Cupira e também de toda a nossa região. Gente, olha, estamos chegando ao final, né, do programa Visão Política, lembrando que daqui a pouquinho, ao meio-dia, o companheiro Valderlin Santos estará recebendo o prefeito de Quipapá, prefeito Pité. Prefeito Pité estará aqui na Rádio Agreste para falar sobre as ações da sua gestão lá no município de Quipapá. Tem muitas novidades chegando lá para o município de Quipapá. Prefeito Pité vai trazer essa informação. Vai falar também sobre política. E aí há uma expectativa muito grande para essa entrevista do prefeito Pité, que estará acompanhado do deputado federal, o André Ferreira, e também do Josafá Almeida, que é prefeito lá da cidade de São Caetano e também deve estar aqui. O Jobson Almeida também confirmou que estará acompanhando o prefeito Pité, os vereadores lá do município do Quipapá, da base do prefeito Pité, secretários, enfim. A partir do meio-dia, prefeito Pité aqui no Agreste Reclama, Belardo.
8: Edgar, vamos mandar um abraço também pro seu Antônio, dona Simone, né? 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Seu Antônio e Dona Simone, um abraço aí ao casal.
9: Mas deixa eu só mandar um abraço também para aquele casal lindo também, né? 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
9: Sinara e o
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9: Ainda dá tempo, né? 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
9: 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Bom, nós vamos já enterrar o programa. É isso, o Renato. Ô, Renatão, como é sempre uma pontualidade. É feito, doutor Governador, porque aquela pontualidade britânica. Obrigado. Tem uma paciênciazinha, viu? Eu vou só, porque tem aqui, só falar nessa matéria aqui. A gente já falou de que o Eduardo Lira recebeu um documento que nós vimos aqui. Você já mostrou também o Arraial?
6: Já mostramos tudo. Já trouxemos todas as informações previstas para o Visão de hoje. Também.
9: Que é uma loja encantada e todos.
6: Tem ali.
9: Muita gente, não foi?
6: Muita gente. Muito bom, Arraial. Muito bom.
9: Mas teve comida para todo mundo.
6: Oxe, comida para todo mundo. Forró lá, o Galego da Sanfona e seu regional. Sensacional.
9: Ô, beleza, rapaz. Valeu, Valdinho, Dona Aline. Bom dia para vocês. Bom, gente, teremos aqui muitas matérias, né? Dentro do programa Visão Política. Muita matéria boa, mas o tempo esgotou, né? É que o Tribunal de Contas do Estado de Pernambuco, olha só, reprova contratos da prefeitura e revela que um único carro abasteceu mais de 500 litros em apenas 2 dias. Vou ter isso mesmo.
8: O navio.
9: Misericórdia, é o navio.
10: Dava pra ir na lua e voltar.
9: Perfeitamente. E qual foi a cidade lá?
8: Foi Floresta no Sertão. Né? Floresta.
9: Misericórdia. Mas esse povo não sabe que o Tribunal de Contas tá de olho, né, Gomeri? É impressionante e faz. Olha aqui, uma coisa que a gente não sabia. Eduardo da Fonte convoca a reunião da União Progressista para o dia 29 e amplia pressão por vaga no Senado. Matéria também do blog do Lema Júnior. O que é que você sabe disso, Abelardo?
8: O Eduardo da Fonte começou o giro, ele inclusive está na Mata Norte do Estado no momento, está fazendo esse giro de apoios que ele tem, de prefeitos, lideranças, e ele convocou para dia 29. A gente sabe que o Eduardo é o presidente da Federação União Progressista em Pernambuco e da Executiva Estadual da Federação, de 7 membros, 5 são indicados pelo PP. Então, a gente deve ter uma reunião, oficialmente se diz que é uma reunião para tratar de alinhamentos políticos, algumas lideranças nas comissões que o PP faz parte, mas a gente sabe que deve ser discutido também a questão dessa pré-candidatura ao Senado. O tempo tá correndo, está se afunilando, Miguel Coelho e Eduardo da Fonte continuam na disputa, mas é óbvio, é claro, que o cenário está mais favorável para o Eduardo da Fonte. É só a gente ver aí se isso vai se concretizar e quando vai se concretizar, se nas convenções ou um pouco antes. Fato é que Eduardo da Fonte já abriu para todo mundo, inclusive nos microfones da Agreste FM, que é pré-candidato ao Senado Federal e já começou a sua corrida.
9: Agora, doutor Guberi, só para a gente concluir, nos bastidores, não é? A convocação desse encontro, ela é interpretada como mais um movimento de Eduardo da Fonte para fortalecer sua candidatura ao Senado dentro da federação. Inclusive o parlamentar, o Dudu, ele trava uma disputa interna com o Miguel Coelho pela indicação da União Progressista para a chapa de reeleição de Raquel Lira e uma eventual deliberação política da executiva que poderá aumentar ainda mais a sua influência nesse processo. Doutor Guberi, pois não?
10: Não é segredo para ninguém, Wilamar, que o Eduardo da Fonte, ele vem fazendo pré-campanha para o Senado, assim como Miguel Coelho vem fazendo, o Túlio também vem fazendo. Só tem duas vagas com Raquel Lira. Está se afunilando, daqui a pouco chega o momento de convenção partidária, né? Eu acredito que as convenções, elas vão ser realizadas no último dia lá, aos 45 do segundo tempo, no dia 5 de agosto, né, que é o prazo fatal. Até lá, a gente ainda vai ver muita reunião, a gente vai ver ainda muitas informações para a gente ver realmente os dois escolhidos por Raquel Lira, quem realmente vai disputar o mandato lá da Casa Alta em Brasília. Todo mundo quer.
9: Perfeitamente.
8: Né? E só para registrar, ontem Araripina estava junto. Raquel Lira, Edson Vieira e Miguel Coelho, com lideranças de Araripina, no São João de Araripina. Então a gente está vendo que o Miguel também não arreda o pé da disputa, também está disputando. A Raquel vai estar presente com o Miguel em Petrolina, ao lado do prefeito Simão Durando. A gente sabe a força do Miguel Coelho ali no sertão. Então a disputa entre Eduardo da Fonte e Miguel Coelho está todo vapor.
9: Bom. Gente querida, com isso nós encerramos o programa. Vem aí o Renatão, né? Muito obrigado, viu? Infelizmente, hoje ficamos sem os internautas. Não é? Mas eles é muito entendem. Importante.
6: Amanhã a gente abre a janela com um tempo maior para eles.
9: Um tempo maior, não é? Muito obrigado, bom dia, até amanhã, não é?
6: Um abraço especial, Ilamar. Um abraço aqui, seu Edivaldo e dona Isaura, né? Seu Edivaldo de Isaura e Maria Luzia. Ah, o Valmir de Creus, encontrei ele aqui em Gupira, no bairro Joaquim Paulo. DJ Gilvão mandou um abraço para toda a bancada aqui. O Diógenes Padeiro está lá em Belém de Maria e a todos o nosso muito obrigado.
9: Bom, companheiro Abelardo Ribeiro Godói, amanhã é o grande dia, né?
8: Com certeza.
9: Se o Brasil vence, praticamente está classificado.
8: Sim, vai
9: né?
8: ser.
9: Mas vamos apelar, então, vamos torcer, né? Então, bom dia, até amanhã.
8: Muito bom dia a todos, obrigado pela audiência e até amanhã, se Deus quiser.
9: Doutor Guberi, amanhã tem sorteio das camisas também? Amanhã tem também, né?
10: Tem um placar, né?
9: E gostosa nas camisas, doutor Guberi, que negócio, né? São essas camisas, né, que nós estamos
10: falando. Exatamente.
9: Aí depois todo mundo quer uma camisa dessa, mas pode ganhar amanhã no programa e durante
6: aqui.
9: A programação da emissora, né? Amanhã o senhor diz um placar. Acertou.
10: Só amanhã,
9: né? Primeiro, eu espero que o senhor pense
6: assim. Aproveite, senhor.
9: Eu espero que o senhor seja uns 3 ou 4-0, o senhor diga. Porque...
6: Deixe logo o seu placar, vai que amanhã o senhor tem compromisso e não pode vir.
9: Ah, é? Doutor Guberi, amanhã não vem. Então deixe logo o seu placar, de repente dá sorte. Espero que o senhor esteja.
10: Eu vou ver, talvez eu venda, é como eu não vim essa semana.
9: Opa!
6: Né? Matissa, né?
9: Pronto, então deixa pra amanhã. Pessoal, porque pessoal fica na expectativa, que eu sou o primeiro, né? Foi o único que acertou aqui dos companheiros, né? Pois bem.
10: Eu gravei, até postei lá na rede social.
8: Eu vi, jogou na cara, assim.
9: É por isso que o pessoal tá. Doutor, como diga o senhor pra cá.
10: Amanhã,
9: eu
10: amanhã.
9: Eu só espero que seja favorável ao Brasil, mas é o que ele vai ver, vai ouvir ainda os analistas políticos pra dar opinião. Um abraço, doutor, até amanhã, não é?
10: Se Deus quiser, Ilamar, até amanhã, agradecer a Rádio Agreste FM, agradecer aos ouvintes, né? E se Deus quiser, amanhã estaremos aqui.
9: Com certeza absoluta. Em nome da pomada negra, a pomada que mais vende no Brasil, da Natubil, a pomada que doeu, passa, que ela passa, os jogadores que o digam. Ou quem joga, o próprio doutor Gomes, não sei se já está batendo uma peladinha, mas cracão.
10: Pelada mais não, mas a academia eu vou de vez em quando.
9: Perfeitamente, então precisa da pomada negra. Beijo no coração de todos, fique na paz e amanhã a gente volta com mais Visão Política. Renatão, agora é você, lindão. Tchau, gente.
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13: Muito bem, tá certo. Valeu nosso bom comunicador, o Ilamar Alves. Tá aí, ó, mais um campeão de audiência da sua Agreste FM, que é o programa Visão Política. Galera, passando por aqui para avisar que já já tem o nosso campeão de audiência, mais um, na verdade, que é o programa Geração 89. Como sempre, abraçar cada amigo, cada amiga, a você em casa, no trabalho, a você acordando agora, a você que já vinha acompanhando a nossa Agreste FM desde manhãzinha, junto com o Ayrton Lira, grande comunicador. Alô, Ayrton, sou seu fã, hein? Então fica por aí, porque já já a gente vem encontrou trazendo muita música, participação, descontração, animação e o nosso jeito, claro, de fazer FM que só a gente tem. Em instantes, programa Visão Política acabou, aí vem o Geração 89. Até já.
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tô chegando! Muito bom dia pra todo mundo. Alô, alô, galera do bem, tudo certo? 10 horas 45 minutos, tá no ar o maior e melhor programa das suas manhãs, que é o nosso Geração 89. Fazer a festa no seu rádio. A partir de agora é só alegria, só animação. Comigo, Renatão, pra estar contigo, já falei, até às 12 horas, trazendo o melhor do rádio pra você. Bom dia, dona de casa! Bom dia, você trabalhador, bom dia, você ligando o rádio agora, você no seu carro. Opa, muito obrigado pela carona, viu? O melhor do rádio é ter você com a gente. Então espalha a boa notícia do horário. Programa Geração 89 já tá vindo com tudo. Às 10h46, hora certa, ao vivaço. Hoje, dia 18 de junho de 2026. Nossa, como tá passando rápido o tempo, né, gente? É bom porque a gente paga as dívidas assim, ó, mais rápido, rapidão. E aí aproveita melhor, né? Então é isso. Isso posto, quero falar que a partir de agora não tem mais volta. Programa Geração 89 invadindo aí a sua manhã de quinta-feira pré-fim de semana. Já dá pra ver o fim de semana chegando ao longe. Ô, sexta-feira! Chegue logo, por gentileza!

Obrigado, meu Deus. Obrigado, Senhor Jesus, pela paz, pelo amor, pela vida. Como sempre, são muito mais motivos para agradecer do que reclamar, do que pedir. Não reclame não, viu, seu cabra? Agradeça. Assim o seu dia, a sua vida vai ser muito melhor e muito mais produtiva também. Põe à prova, você vai ver que é verdade. Beijo no coração, todo mundo. Uma feliz manhã desta quinta-feira. Vamos juntos. Programa Geração 89. O WhatsApp por aqui já liberado. Daqui a pouquinho tem as primeiras dicas dos astros. Como já é quase 11 horas, eu creio que não vai dar tempo de passar as mensagens de voz. Aí fica apenas as participações por mensagens de texto. De texto. Tá bom, minha gente? Se você já havia mandado a sua mensagem antes, copia, cola, envia de novo. Tá valendo a partir de agora. Programa Geração 89. O maior e melhor programa das suas manhãs. Muitas vezes na vida, tudo que a gente precisa é um simples motivo para sorrir. E não precisa ser nada muito construído não, viu? Bom dia, um abraço, um olá, que bom ter você comigo. Tudo isso traz a simples felicidade da vida.

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1: Agora vem chegando pra gente as primeiras dicas dos astros. Aumenta o som. Muito bem, bom dia a você do signo de Áries, arianos e arianas, tudo certinho? Espero que sim, viu, seu ariano, coisa boa. Então, dia em que estará pronto e com boas energias para solucionar problemas domésticos. Fase positiva para acertar as finanças e usufruir de muita tranquilidade no trabalho. Amor envolvente, boa saúde, que bom pra você. Olá, pra nós, né? Eu também sou ariano. Olá, bom dia a você do signo de touro. Aproveite para expandir os seus negócios, mesmo que seja funcionário. A lua impulsiona os seus ganhos e novos compromissos financeiros, estímulo da família e resolução dos assuntos do lar e afetivos. Olá, bom dia, geminianos, período que deve ser mais independente e planejar aberturas no setor profissional. Crie novos caminhos e aceite apoio de escorpião e sagitário. O seu amor transmite segurança, entrada extra de dinheiro. Olá, bom dia, cancerianos, espere até o próximo dia 21, quando o sol o favorecerá para inovar no trabalho. Procure se programar e não mude o humor e nem crie dificuldades. Dia para receber apoio do seu amor. As finanças estão neutras. Olá, bom dia, leoninos. Nesta fase, precisará organizar os seus negócios, vida financeira e familiar. Hoje você estará no alerta e no dia 21 entrará no seu inferno astral. Cuidado com a instabilidade no trabalho. Amor com equilíbrio. Olá, bom dia, virginianos. Fase que deve ser mais independente no trabalho, sair para compras e novos negócios. Maior estabilidade emocional que trará a família para o seu lado. Afinidade com escorpião e touro. Amor com prazer. Daqui a pouquinho tem as últimas dicas, trazendo ainda os bons dias aos signos de Libra, Escorpião, Sagitário, Capricórnio, Aquário e Peixes. Eu ainda conto com você, viu, patrão? Daqui a pouquinho tem as últimas, intervalo, é rapidinho, não sai daí não.
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horas 54 minutos. Polícia Rodoviária Federal apreende carga de conhaque avaliada em R$500 mil na cidade de Serra Talhada. Esta informação você acompanha agora. Muito bem, confirmando a hora certa com você, agora são 10 horas mais 54 minutos. Uma carga de 2.400 caixas de conhaque, avaliada em mais de R$500 mil, foi apreendida pela Polícia Rodoviária Federal em Serra Talhada na noite da terça-feira, dia 16. A bebida estava sendo transportada sem nota fiscal e o flagrante aconteceu durante uma fiscalização da BR-232. De acordo com a PRF, os policiais realizavam rondas na rodovia quando deram ordem de parada a um caminhão coberto por lonas. Ao vistoriarem o compartimento da carga do veículo, as equipes encontraram as caixas de bebida. Cada volume continha 12 garrafas, totalizando 25,9 mil litros de conhaque apreendidos. Aos agentes, o motorista informou que buscou a mercadoria em São Paulo e faria entrega no município de Custódia, também no sertão do estado. O caminhão foi retido e encaminhado à Secretaria Estadual da Fazenda, Cefaz, para o registro da ocorrência e a autuação fiscal. A Polícia Rodoviária Federal destacou que adquirir bebida sem nota fiscal representa um grave risco à saúde do consumidor. Esses produtos podem vir no mercado clandestino e conter metanol ou outra substância que coloque em risco a vida das pessoas, diz o comunicado da PRF. 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
3: Muito bem, já de volta à Grécia FM 89 do seu coração e agora com as últimas dicas dos astros. Que a gente segue ao vivo, meu povo. São 11 horas mais 2 minutos, 11:02. Olá, muito bom dia a você do signo de Libra, librianos e librianas que nos ouvem tudo certinho por aí, né? O período favorece o setor financeiro, que caminha para a estabilidade. Terá chances de resolver os problemas afetivos e conquistar o amor com muita paixão. Conte com os amigos, saia para compras também, viu? Olá, bom dia, Escorpião. A fase é propícia para acertar os seus negócios, abrir espaço para renovação no trabalho e conquistar o equilíbrio financeiro. Curta ao máximo o clima de união na vida familiar. Pode viajar e saúde excelente. Olá, bom dia, Sagitário. O bom clima dos negócios atua de maneira positiva na vida financeira. Terá oportunidade de acertar as contas e ter o apoio no trabalho. Conte com a família, terá que dar compreensão ao seu amor. Olá, bom dia, Capricórnio. A convivência com a família dependerá somente de você. Procure ser mais participativo. Equilibre sua vida social e se organize. Oportunidades nos negócios e trabalho. E o seu amor procura mais carinhos também. Olá, bom dia, Aquário. Você sente que tem ao seu redor o carinho da família e pode até sair para visitas e compras. Entendimento fácil com Gêmeos e Libra. Oportunidade de novos negócios agora. As finanças se estabilizam e amor vigoroso. Olá, bom dia, Piscinianos. O dia reserva apoio da família. Com isso, você se sente forte para levar os negócios adiante. Deixe um ambiente mais tranquilo com sócios, colegas ou superiores. O clima financeiro é total sucesso e amor criativo. Por aqui então, missão cumprida, mais dicas dos astros, somente amanhã, sexta-feira, amanhã, jogão do Brasil. Amanhã, sexta-feira, tem mais dicas dos astros pra você, aqui no Sãozão da sua super comunicativa do Nordeste. Só lembrando que as dicas dos astros de hoje, você já confere, é claro, lá no site da sua 895, www.agrestefm89.com.br, na parte horóscopo do dia.
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3: E coisa boa, 11:04 agora por aqui a gente segue com o maior e melhor programa das suas manhãs.

11:05, puxa o fole sanfoneiro. Vamos lá mandar um abração pra todo mundo que participa conosco pelo zap, é só mensagens, de texto, não vai dar tempo de passar as mensagens de voz. Olha eu aqui sendo transparente com você, é assim que a gente trabalha, nessa pegada assim, é assim que eu trabalho. Manda um abração pra minha amiga Joseilda. Opa, Joseilda, que bom ter você com a gente, Valcim, prazer é nosso, viu? Também tem abração pra Marinalva, Renato Neves, bom dia, Sione de Belém de Maria, tô aqui preparando o almoço, olha o cheiro do feijão e acompanhando aí a nossa rádio, que legal, né? A Irani lá de Altinho, na boa terra do meu amigo Dejaí, alô, alô, Altinho, o Erivaldo Cavalcante Macedo, também tá participando pelo Zap Zap, olá Renato, bom dia, a minha amiga Eliette, Rosângela Becker, a mãe do Ricardão, beijo pra você, Rosa, muito obrigado pelo carinho, viu? Também tem a Nath lá em Panelas, beijo no coração, bom dia, oi Nath, quem mais aqui? A Zilma de Jundia, Alagoas, ouvindo a nossa programação, Renato, bom dia, tô aqui junto com você, Germano, da Agência de Passagens, AGC, na cidade de Jurema. Oi, meu amigo Renato, bom dia, tá pedindo música aqui, oferecendo para o filho Danilo, parabéns para o Danilo, que hoje completa mais um aninho de vida, 12, né? Pra ser mais preciso. Ô, Danilão, parabéns pra você, querido, em nome do pai Damião Veloso e toda a família que te ama muito, viu? Felicidades, parabéns. A Socorro da Lúcio Ferreira Calado também tá participando, minha amiga Osana Alves, tá ligadona, curtindo aí o programa Geração 89. Olá, Renato, bom dia, tá pedindo música aqui, oferecendo pra todo mundo, valeu, Osana. Tem a Cleide, também tá ligada, Nilda e Zezinho lá em Panelas, sempre participando da programação. A da Silva Maria, eu acho que é isso. Oi, querida Maria, volto sempre. Professora Vânia, que satisfação ter a senhora com a gente. Valeu, professora. Já entrando de férias também, né? Obrigado pelo carinho, tudo de melhor. Às 11:07, tem abraço e bom dia pra Rosa Santos lá do sítio Tamanduá, meu amigo Carlos do Açougue do Bonanza. Tava aí pertinho de você ontem, viu, Carlos? Um abraço, sucesso, bom dia, tudo de melhor. Passei por aí pertinho do Bonanza, até passei ali perto do posto 7 e tal, lembrei de você, viu? Carlão é gente da gente. Tem abraço e bom dia pra Lusitânia, Maridão, Tony da Batatinha, o Tony eletricista, minha amiga Terezinha aqui em Cupira. Terezinha, um cheiro pra você, Terezinha, bom dia. Valquíria da Rua da Caixa d'Água, tia Laide, Dona Socorro, Regis, deixa eu ver quem mais, a Zefinha, Socorro da Rua Louro Paulo, grande Valquíria, abraçando toda a família, Robério Nery, sacristão original. Tem mais, alô, minha amiga Anitta da Rua do Arame, uma feliz manhã desta quinta-feira pra você, Anitta. Renato, bom dia, olha o cheiro do feijão da casa da vizinha. Quem tá mandando é o José Cícero, tá certo. Eita, feijão cheiroso. Tem abraço e bom dia pra Rosiane lá em Tapiraí, também tá com o rádio ligado. Oi, Renato, bom dia, sou aqui de Lagoa dos Gatos, sou sua fã. Nossa, que bacana, muito obrigado. A Luzineide Silva, sou seu fã também, viu? Tudo de melhor. Renato, bom dia, abraço pra Edileuza, tem a Marisângela do Bonito acompanhando a nossa programação, muito obrigado.

Muita gente boa curtindo o melhor deste São João com a Agreste FM. Oh, que bom ter você, viu? Alô, compadre, bom dia, comadre. Valeu o carinho da sintonia travada em 895. Meu amigo Daniel, aqui em Cupira, também tá com o rádio ligado. Valeu o carinho, tudo de melhor. A Tati lá em Tamandaré. É mesmo? Tá certo. Um beijo pra você, tamanho de Tamandaré, Tati. Ela mandou aqui um abração pra gente, tamanho de Cupira. Grande, Tati. Amorzão de pessoa, você e família. Sucesso, bom dia, tudo de melhor, viu? O Miguelzito lá no Recife, junto com a Ivonete, também tá curtindo a rádio. Pio Fofinho, mototáxi Uber, lá em Lagoa dos Gatos. E coisa boa, Dona Maria José, a mãe aí do Leandrão, né? Dona Maria, beijo pra senhora, obrigado pelo carinho, volto sempre. Também tem alô e bom dia pra turma na Pedra do Veado, em Panelas, ao netinho que faz 12 anos hoje, Eliese Ferreira, eu acho que é esse o nome, tá certo. Minha amiga Zélia, pernambucana, que eu não posso esquecer de você, muito axé pra você, muito amor, tudo de bom, queridona. Vamos lá então, curtir aquele forrozinho? Afinal de contas, é São João. E ninguém é de ferro.

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Muito bem, agora são 11:23 e acompanhe com a gente a última notícia do horário. PM recupera 18 baterias avaliadas em R$180 mil em Caruaru. Esta informação você acompanha agora.

confirmando hora certa com você. Agora são 11:24, 11:24. A Polícia Militar recuperou 18 baterias estacionárias que foram furtadas no Monte Bom Jesus, em Caruaru, no agreste do estado. Os equipamentos são avaliados em R$180 mil. A apreensão aconteceu na segunda-feira, dia 15. De acordo com a polícia, uma equipe realizava rondas quando recebeu informações de que uma estação de uma empresa telefônica havia sido violada e as baterias do gerador foram furtadas. Os policiais foram até o local citado e encontraram 3 pessoas fazendo o transporte das baterias para uma loja na Avenida Leão Dourado. Durante a abordagem, um dos suspeitos disse que havia sido contratado para retirar as baterias e transportá-las para um estabelecimento comercial da cidade. A equipe seguiu até o endereço indicado e encontrou parte do material furtado. O proprietário da loja informou que as baterias tinham sido deixadas no local para possível negociação, mas que a compra não havia sido concretizada, diz a nota da Polícia Militar. Além das baterias avaliadas em R$180 mil, 2 celulares foram apreendidos e os suspeitos foram conduzidos até a Delegacia de Polícia Civil para a adoção das medidas cabíveis. 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

Bom demais, bom demais. Vamos lá então, trazendo alegria no seu rádio, no programa mais tradicional das suas manhãs, que é o nosso Geração 89. Encontro esse que já acontece há 18 anos. Parece que foi ontem que a gente começou aqui na Casa de Comunicação, na nossa Agreste FM, né? Muito obrigado a todos os amigos e amigas pela amizade de sempre, pelo carinho. Aqui não fazemos ouvintes, não, fazemos amigos. E muitos, pode ter certeza disso. Minha amiga Terezinha tá junto conosco, tem a Zélia Pernambucana. Bom dia pra Mari, lá em São Joaquim do Monte. Mari, Mari, Mar. A tia Laide também tá com o rádio ligado. Olá, Renato, bom dia, abração aí pra todo mundo. O Tonho da Borracharia em Queimada de Jurema, ó, que bacana. Renato, bom dia, aquele abraço. Damares em Lagoa dos Gatos, o Josias do Sítio Cocão, abraço e bom dia pra Neide, Sandro e Neide, lá em Laje Grande Catende, minha amiga Terezinha do Rodeador, lá em Bonito, ó, que bacana. A Zefinha do bairro Glória, Glória, olha o cheiro do feijão, obrigado, hein, Zefinha, pelo carinho, volto sempre, tudo de melhor pra vocês aí. Aldemiro Pérola Negra, lá em Belém de Maria, Leno da Barraca, lá em Belém de Maria, também tá com rádio ligado. A minha amiga Rosângela Beckerhan, abraço pra você, sucesso, querida, Deus te abençoe sempre, você e família. Tá vendo aí? É o que eu sempre falo aqui no rádio. É muita gente ouvindo a gente.

0: A nossa rádio o ano inteiro. Vou confirmar a hora certa com você, 11:27. 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
0: Confirmando, 11:27, reta final, nossa última meia hora juntinhos vem chegando. Alô, alô, dona de casa. Olha o cheiro do feijão.

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Muito bem, já de volta. 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Agora são 11:32. 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Mercadinho Lúcia, hashtag fica a dica. 11:33 agora, nossa última meia hora juntinhos no programa que é do povo, a cara do povo, da dona de casa, do chefe de família. Bom dia, dona Maria. Alô, seu Zé. Aquele abraço pra você.

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0: Finalzinho do horário, só resta agradecer a você o carinho, bom demais, hein, pessoal, ter estado com você. Beijo no coração, todo mundo, a gente se encontra agora, somente amanhã. Amanhã, sexta-feira, fim de semana pra valer, a partir das 9h30, logo após o programa Visão Política, a gente se encontra trazendo mais sucesso, saudade, forró, animação, participação, e esse nosso jeito, né, de fazer FM, que só a gente tem. Ó, pra fechar aqui, manda abração pra Kelly Mendes, lá em São Joaquim do Monte, minha grande amiga de muitos anos, abraçando aí toda a família, toda moçada. Obrigado, hein, Kelly, pelo carinho, tudo de melhor pra você, bom demais ter a sua participação. Também te abraço para o Roberto Nério, sacristão original, meu amigo Nelson Pedreiro, em Lagoa dos Gatos, valeu, meu querido. Ellen, também tá com rádio ligado. Olá, bom dia, Leonardo Lopes, tá junto conosco, abração aí pra todo mundo, tá em Maceió, inclusive, mandando aquele alô pra toda a família, pra esposa Daniele, o filho Yuri, pra filha Juliana, a filha Lana e a filha Helena, tá certo? Valeu, meu garoto, grande Leonardo. Aldemiro Pérola Negra também tá participando, Lenildo, lá do sítio Alto Meio, Lenildo e Helenivaldo, meu amigo Sandro Pereira, bom dia, Rosângela Beckerhan, Dona Desterro lá em Goiabeira, São Joaquim do Monte, seu João, que é o pai da Ju também, bom dia, seu João, bom dia para todo mundo aí, viu? 11 minutos faltando agora para o meio-dia, pronto, missão cumprida por hoje, é só, a gente se encontra amanhã. Repito, a partir das 9h30, logo após o programa Visão Política. 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Beijo no coração, mesmo que a gente não se conheça pessoalmente, o meu mais profundo e sincero desejo é que o nosso bom Deus continue abençoando você, a sua casa e toda a sua vida. Amém? Amém! Valeu, Terezinha, Sandra e Neide, toda essa moçada que participou comigo. Amanhã tem muito mais. Na sequência, as minhas últimas de hoje e logo após tem Valderlin Santos com mais uma edição do programa O Agreste Reclama.
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0: pedaço de chão, está valendo a hora e a vez do povo, a sua legítima defesa no rádio. Programa O Agreste Reclama, com muita coisa para a gente comentar, para a gente registrar a partir de agora. Sejam todos bem-vindos, muito obrigado mesmo pela companhia, muito obrigado pela sintonia e pela moral dada aí do outro lado. A gente daqui, como sempre, promete entregar um programa cheio de interatividade e principalmente voltado para a informação que vai fundamentar a sua formação de opinião. É isso mesmo. Vamos embora, né? Hoje, como já falada, já citada, quinta-feira, 18 de junho do ano 2026, é dia do químico, dia da imigração japonesa, dia da gastronomia sustentável, dia do orgulho autista e dia internacional de combate ao discurso de ódio. Para nossa proteção, hoje é dia de São Marcos e São Marcelino, mártires romanos, Santa Marina de Bitínia e São Calógero. Que nome de santo, hein? Calógero. São Calógero. Aí é por isso que a mãe do gado de Lagoa dos Gatos fica perguntando se Valderlins tem certeza da existência desses santos. Ela, religiosa como é, fica na maior dúvida. Ô gago, avisa pra ela que a gente tem um roteiro da própria Igreja Católica, viu? Aí hoje é dia, sim, de São Calógero. Não ria não, Naldo. Bota moral, velho. Você rindo aí, acaba descredibilizando o que eu tô falando. A mãe do gago vai pensar mesmo que é santo inexistente da cabeça do Valderlins. Tá valendo, gente amiga. Ele já citado, tá ali, muito bem colocado. O Pequeno Príncipe, homem da vida de Joyce, pai de Luiz Miguel, conhecido também como Naldo Ferreira. 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Muito bem, gente amiga. Vamos começar? Daqui a pouquinho, todo o tópico maior do programa O Agreste Reclama é voltado para nossa grande audiência ainda maior em Quipapá, por ocasião da participação em entrevista do prefeito Pité, tendo muita coisa para falar, trazendo prestação de contas das ações mais recentes e relevantes à frente do Executivo Municipal de Quipapá, o momento político, a projeção de apoio do prefeito Pité visando as eleições gerais agora de 2026, tudo como componente da pauta da conversa com o prefeito Pité já já, aqui na Hora e a Vez do Povo, programa O Agreste Reclama, que vem, infelizmente, mesmo que a contragosto, como sempre, destacando as broncas da área policial, as mazelas da sociedade. Ó, no balanço da violência, homem foi assassinado a facadas em Bonito e Polícia Civil realizou operação em Caruaru. Helenivaldo Pereira, o galã de Tapetim. Leno, boa tarde. Canal aberto.
1: Boa tarde, Valderlin Santos e ouvintes do programa O Agreste Reclama, na Rádio Agreste FM. Registrados 4 homicídios nessa quarta-feira em Pernambuco, sendo um crime no Grande Recife e 3 no interior. São 122 assassinatos neste mês de junho. Este ano, de janeiro até agora, mataram no estado 1.291 pessoas. Em Bonito, no Agreste, um homem foi assassinado a facadas no bairro da Coab. Carlos Daniel de Araújo tinha 26 anos. O crime pode ter ligação com as drogas. O local onde ele foi morto era frequentado por usuários de entorpecentes. 3 suspeitos estão sendo procurados pela polícia. O corpo da vítima foi encaminhado para o Instituto de Medicina Legal IML de Caruaru. E em Caruaru, a Polícia Civil deflagrou uma operação com o objetivo de desarticular uma associação criminosa investigada por envolvimento em homicídios. Durante a ação, foram cumpridos 4 mandados de busca e apreensão domiciliar. Evandro Eduardo Veríssimo dos Santos, de 35 anos, foi preso acusado de ter participado do assassinato de Iraílson José da Silva em outubro do ano passado, no bairro José Carlos de Oliveira. De Caruaru, Elenivaldo Pereira.
0: Gente, amiga, já ainda sobre esse caso aí, desse crime de morte estúpido, brutal mesmo, lá em Bonito, o Adielson Galvão tem mais detalhes, já. E a polícia científica recebe equipamentos para reforçar investigações no Recife e em Caruaru. E a partir de Caruaru, abrangência também integrando Cupira e outros municípios dessa área. Giovana Bernardino com os detalhes. Canal aberto.
2: A Polícia Científica de Pernambuco passa a contar com novos comparadores balísticos no Instituto de Criminalística em Recife e na Unidade Regional de Caruaru. Os equipamentos expandem as possibilidades e ferramentas de produção de provas periciais em crimes que envolvem armas de fogo. O comparador balístico é formado por 2 microscópios interligados que permitem ao perito responsável analisar simultaneamente 2 elementos, como um projétil coletado em um local de crime e outro obtido a partir de uma arma suspeita, por exemplo, a fim de determinar se eles foram produzidos pela mesma arma de fogo. A perita criminal Raíssa Matos explica a relevância da ferramenta para o trabalho investigativo.
3: A utilização do microcomparador, ele contribui para diretamente nas investigações criminais, porque ele vai estabelecer vínculos técnicos entre diferentes locais de crime, né, associando armas apreendidas também a ocorrências específicas e fornecendo os elementos robustos para subsidiar esses inquéritos policiais.
2: A tecnologia possibilita correlacionar casos distintos entre si, identificando se uma mesma arma foi utilizada em diferentes ocorrências, o que pode ser fundamental para a identificação de autoria e para o andamento da investigação de um caso. Além disso, o equipamento é usado também na confirmação de correlação apontada pelo Banco Nacional de Perfis Balísticos, um sistema do Ministério da Justiça que permite que o alcance das investigações seja feito para além do âmbito estadual e possibilita também a conexão de crimes aparentemente isolados. De Caruaru, Giovana Bernardino.
0: Tá valendo e ainda tem mais da área policial quando a gente voltar após o break. Rapidinho então, hein? Aguardem. 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

0: A hora e a vez do povo, o programa O Agreste Reclama, já direcionando a conversa para Quipapá. Prefeito Pité e boa parte do seu staff político-administrativo já por aqui, e a gente conversa com todo esse pessoal dentro de instantes. Alô, Quipapá, mantém aí a audiência em alta, hein? 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E a informação aqui não para. A polícia é notícia. Ó, repercute ainda um brutal crime de morte em Bonito. A vítima foi assassinada a facadas numa área utilizada para consumo de drogas. É, consumo de drogas. A partir daí, só o que não presta acontece. Adielson Galvão com os detalhes. Alô, Tetinha, boa tarde. Canal aberto.
1: Boa tarde, Valderlins, amigos e amigas ligados aqui no Agreste Reclama.
2: Durante a madrugada desta quarta-feira, um crime brutal foi cometido lá na cidade de Bonito. Foi na rua Havaí, no bairro da Coab, uma região que tem vários currais e algumas moradias, né, em meio a esses currais. Foi o cenário perfeito para que indivíduos assassinassem o Carlos Daniel de Araújo Silva, que tinha 36 anos de idade. Ele foi morto a facadas. Estou aqui com o delegado Dr. Bruno Vital, que foi para o local com a sua equipe. Doutor, vocês inclusive conseguiram identificar o assassino, delegado?
3: Bom, a gente foi acionado, né, nas primeiras horas da madrugada de hoje. Fomos ao local, a vítima estava em óbito, né, ferida por arma branca. Foram aproximadamente 3 feridas de arma branca. A que causou o óbito foi realmente do tórax. E a história que conta, né, a gente ouviu pessoas que estavam no local, familiares e conhecidos, é que ali, naquele local onde ele foi morto, eles utilizavam aquele ambiente ali para quando à noite, até ali meus animais, usar entorpecente. Inclusive foi encontrado entorpecentes e a arma do crime também foi encontrada. E realmente manchas de sangue denota que ali no local houve o uso de droga e em seguida houve a agressão à faca que levou o óbito dele, tá certo? Também foi identificado, certo, as pessoas que estavam com ele naquele momento. Entre 2 a 3 elementos que nesse momento estão sendo procurados. Eles se evadiram.

0: houveram diligências da Polícia Militar, da Polícia Civil, para capturar, até para entender a situação, mas eles não foram encontrados. Foram na residência, eles estão foragidos nesse momento. Então, o que a gente pode distrair dessa situação é que houve, estavam ali para usar entorpecentes e, dado momento, houve um desentendimento, houve uma confusão, né? E usou-se uma arma branca, ou seja, não houve premeditação. Provavelmente aquela arma é usada ali no dia a dia, né, para cortar capim, para na lida com animais. Então, houve uma discussão por conta desse entorpecente ou algo relacionado, e ali a vítima foi ferida e lá ficou morto. Houve uma tentativa ainda de socorro, mas sem sucesso, até porque o ferimento era muito grave. Ele só foi retirado de uma cocheira e foi levado para a parte do capinzal, onde os animais pastam, né? E ali ele veio a óbito.
1: Doutor, e vocês conseguiram qualificar esses três indivíduos?
0: Eles são devidamente qualificados. Nesse momento, estão sendo procurados pelas equipes da Polícia Civil e Militar de Bonito, e é provável que sejam presos, certo? Ainda é cedo para dizer se eles serão autuados em flagrante ou serão presos, até porque não se sabe ainda, né, qual deles, né, ou se foram todos que esfaquearam, ou foi apenas um deles, ou que teve uma confusão entre um, dois ou mais. Então, cabe agora à delegacia de Bonito conduzir a investigação para esclarecer de forma definitiva o que houve nesse momento.
1: E aquela velha máxima, né, doutor? Quem dever que coma o seu B.O. De repente, algum deles não teve participação no crime, mas fugiu, com medo de alguma represália, que ele procure a delegacia e que preste depoimento, justamente para evitar um problema futuro, né?
0: Não, justamente. Dois se evadiram, né? Eles, durante a presença da polícia, eles se evadiram na hora que a policiamento esteve na residência. Eles fugiram pelos fundos, enfim. Então, assim, aquele que não deve, ele tem que se apresentar e dar a sua versão dos fatos, né? Porque nesse momento que eles se evadiram, denota aí que eles estão fugindo da polícia para esconder, né? Ou para evitar a prisão.
1: Ou de livrar a cara de alguém, né? Mas aí podem, se não devem, né? Podem pagar também pelo crime cometido, né? Justamente a omissão pode custar caro.
0: Justamente. Então, cabe agora a delegacia de Bonito continuar com as diligências para que eles sejam devidamente punidos, né, e presos aí pelos eventuais crimes que cometeram.
1: Ok, obrigado. Então, delegado Dr. Bruno Vital, tá aí, né, gente? O Carlos Daniel de Araújo Silva, 36 anos de idade, assassinado a facadas durante a madrugada desta quarta-feira na rua Havaí, no bairro Coab, lá na cidade de Bonito. A reportagem é de Adielson Galvão.
2: 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E quando a gente voltar, a conversa será com o prefeito de Quipapá. Pité já está por aqui, o deputado André Ferreira, o pré-candidato a deputado estadual Jobinho, para dar uma força, robustecendo essa conversa, o prefeito de São Caetano, também presidente do CONIAP, Josafá Almeida, está na bancada do programa O Agreste Reclama, e a conversa será em instantes. Aguarde então. No relógio da Agreste FM, 12:28 agora.
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2: 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Bom, gente amiga, a partir de agora, a gente vai com o principal tópico da pauta do programa O Agreste Reclama, que é a entrevista com o prefeito de Quipapá, o Pité. Pité, que tem como nome de batismo é Genivaldo Timóteo, né? Bezerra. Genivaldo Timóteo Bezerra, o Pité. É uma satisfação tê-lo aqui de volta na bancada do programa O Agreste Reclama. Seja bem-vindo, prefeito Pité, boa tarde.
14: Boa tarde, o nosso amigo Valderlin Santos. Também quero cumprimentar aqui o Ilamar Alves, que esteve com a gente há poucos instantes. Quero também cumprimentar o nosso deputado federal, André Ferreira. André, obrigado pela vinda, viu? Nosso amigo Jobson Almeida, valeu, obrigado. E o meu padrinho aqui, ó, de casamento aqui, Josafá Almeida. nosso amigo vereador Zé do Gás, e o nosso amigo vereador Maurício de Gilda. O irmão Nino não pôde vir, talvez ainda chegue até o término dessa entrevista. E aos ouvintes, meu boa tarde aos ouvintes da Agreste FM, ao povo de Quipapá, ao povo da Vila do Cruzeiro, Usina Água Branca, Vila Nova, Nova Vila, enfim, a todos que estão nos acompanhando na tarde deste dia.
2: A gente vai ter muito o que conversar, a puxar aqui com o prefeito Pité acerca do conjunto de obras e ações, o que de avanço que Papá já recebeu a partir do incremento de conjuntos de obras e ações importantes, e claro, com a marca da sua ação, né? À frente do Executivo Municipal de Quipapá. O momento político também, as projeções, tudo vai passar por essa conversa já já, além do Pité, como já citados também na bancada do programa O Agreste Reclama, e a gente vai ouvir um por um, nesse momento ao menos inicial de saudação, deputado federal André Ferreira. Seja muito bem-vindo. Deputado André Ferreira tem, mais do que nunca, né, nos últimos dias, uma efetiva e, digamos, ativa visita a nossa emissora e a essa bancada do programa O Agreste Reclama, onde o senhor, claro, fica muito bem à vontade, né? Seja bem-vindo, boa tarde, deputado.
15: Boa tarde, Valdelins, boa tarde a todos os ouvintes da Rádio Agreste FM, é um prazer grande estar com vocês aqui hoje. Fiz questão de estar presente aqui hoje, vim de Brasília logo pela madrugada para poder estar aqui participando presencialmente dessa entrevista ao lado do meu amigo, meu parceiro, esse grande prefeito Pité, prefeito da cidade de Quipapá, também ao lado do meu parceiro, grande também prefeito lá da cidade de São Caetano, né? Que é Josafá Almeida, e também do lado do futuro deputado estadual, Jobson Almeida, parceiro, um grande parceiro nosso também, e os nossos vereadores, Zé do Gás, Maurício de Gilda, irmão Nino chegou também agora aqui. Então tá aqui falando um pouquinho sobre nossas ações em Quipapá, né? Falando Quipapá, que é uma cidade que a gente já tinha sido votado desde a eleição passada, junto com o Pité, e vamos renovar agora junto com nossos amigos. É um prazer muito grande. Pité é um grande parceiro nosso, é uma pessoa que eu conheço de muitos e muitos anos, né? Eu digo que Pité me botou no colo, não, tô fazendo isso não, Pité, brincadeira, mas Pité é um grande parceiro, um grande amigo nosso, desde a época que ele era vereador de Quipapá, acho que ano era aquilo, Pité?
14: 94.
15: Então, já foi eleitor do meu pai quando foi deputado estadual.
14: Cabo eleitoral.
15: Não é só eleitor, era cabo eleitoral de Manuel Ferreira. Então, a gente fica muito à vontade, assim, e eu fico muito feliz em poder estar aqui junto com meus amigos aqui de Quipapá e falando para os ouvintes da rádio Agreste FM.
2: Pois é, quando o deputado André Ferreira fala em renovar essa parceria, ações, junto ao município de Quipapá, claro, com a anuência e o apoio máximo citado aqui do prefeito Pité, é porque na qualidade de deputado federal, ele já se apresenta como candidato à reeleição com o apoio de Pité e todo o seu conjunto político. E nessa perspectiva, como a gente fala, fará dobradinha na chapa com Jobson Almeida, pré-candidato a deputado estadual, também aqui na bancada do programa O Agreste Reclama. Muito bem-vindo, Jobson Almeida. Boa tarde.
16: Boa tarde, Valderlins, todos que nos escutam pela Agreste FM, nas plataformas que nos assistem. Queria cumprimentar nosso amigo e vereador Zé do Gás, Maurício de Gilda, nosso amigo irmão Nino, que chegou agora, está aqui conosco, a André Ferreira, deputado federal, a meu irmão Josafá Almeida, prefeito da cidade, da nossa cidade querida São Caetano, e meu amigo, irmão, que eu aprendi a gostar, que é amigo do meu irmão, amigo meu, é nosso grande prefeito Pité de Quipapá. Dizer a vocês que é um prazer fazer parte dessa bancada, estar aqui com esse time que trabalha, que tem compromisso, que escuta o povo e que desenvolve cada vez mais Quipapá.
2: Pois não. Prefeito de São Caetano, presidente do CONIAP, Josafá Almeida, prazer revê-lo, tê-lo também aqui no programa O Agreste Reclama, bem-vindo, boa tarde.
17: Boa tarde, ouvintes da Agreste, o programa Agreste Reclama, uma satisfação muito grande, Valderlins, cumprimentar o Ilamar também, cumprimentar a todos os nossos vereadores, Zé do Gás, Maurício de Gil, de irmão Nino, cumprimentar todos os secretários que estão presentes aqui, colaboradores, cumprimentar meu amigo, irmão em Cristo aqui, meu querido André Ferreira, meu irmão Jobson Almeida, esse irmão de sangue, tá? Futuro deputado estadual, se assim Deus permitir, e meu amigo, irmão Pinté, prefeito, amigo de longa data, como Jobson disse, uma pessoa que conquistou o coração da gente desde o início. Eu costumo dizer que em Pinté foi amor à primeira vista. Uhum. A gente se encontrou lá para Brasília e começamos a conversar, dialogar. Hoje, eu como presidente do CONIAP tenho a grata satisfação de que papá fazer parte do maior consórcio de prefeituras do Nordeste, e Pinté é um amigo que a gente conseguimos construir uma amizade sólida, acima de tudo de respeito, porque a gente tem muito respeito um pelo outro. Eu acho que tudo parte do princípio pelo respeito e pela dedicação, e eu vim em Pinté um cara que se dedica 24 horas à administração de Quipapá. Isso é o grande diferencial de Pinté hoje à frente do município.
2: Pois não. E o amigo Josafá Almeida chega nessa bancada cheio de moral, né? Porque tá aqui, né, chancelando esse encontro, segundo mesmo as falas que lhe precederam aqui, né? Muito bom nesse sentido.
17: A gente tem uma história grande a contar, né? Pois mas não. Aqui a gente foca hoje no município de Quipapá. Eu tive a honra de conhecer Pinté no ano de 2025, lá em Brasília, e ele, acho que foi o primeiro ano de gestão dele, de fato, que ele foi eleito.
2: Pois
17: que ele herdou o último ano como vice-prefeito, já pegou o último ano de mandato, ainda com alguns secretários, com tudo, e ele finalizou. Eu costumo dizer que Pinté só tem 1 ano e 6 meses de gestão.
15: De fato.
17: E de fato é o que ele começou. E ele, nos lá conversando, ele falando das dificuldades que ele pegou em Quipapá. E a gente, na época, eu tenho um grande admiração pelo deputado federal Luciano Bivar, do qual eu faço parte, hoje não é mais candidato a deputado federal, e nós apresentamos Pinté a Luciano Bivar, e foi impressionante como a química de Luciano e Pinté pegou aquele clima lá. E a primeira coisa que a gente, quando a gente teve uma conversa com Pinté, e você sabe, todo político fala de voto, e ele disse: muito obrigado, deputado, pela essa consideração por tudo, agora politicamente eu tenho um compromisso com André Ferreira. Isso foi o que mais fez com que a gente admirasse Pinté, que ele foi incisivo em dizer no nosso primeiro momento, na época Luciano Bivar pretendia disputar a eleição, e ele foi claro em dizer que tinha um compromisso com André Ferreira. E de pronto Luciano Bivar disse: vamos fazer o seguinte, só porque você disse isso, Josafá, destino para Quipapá R$1,5 milhão para a saúde. E assim nós fizemos e pagamos. Em nenhum momento nós pedimos voto, porque se tem uma coisa que Pinté tem na vida, e eu posso afirmar, se chama palavra. Palavra ele tem. Alguém que diga que isso não vem a acontecer é uma conversa fora da vírgula. Então, com a gente, ele cumpriu o compromisso, tá? Não tinha compromisso político, o compromisso dele era com o André, aproveitando que ele tá aqui com o André, apresentando o André. Mas adiante, vocês vão ver, no desenrolar da conversa, o porquê o Jobson veio estar aqui, porque o Jobson hoje é pré-candidato a estadual. Mas, desde o início da primeira conversa, Luciano, quando viu Pinté, disse: homem direito, homem de palavra e, acima de tudo, um homem de muita fé. E é assim que nós estamos aqui hoje, chancelando aqui esse encontro com esses três vereadores, com essa turma boa que aqui está. Mas, acima de tudo, vim aqui avalizar a palavra do prefeito Pinté.
2: Pois não, pois não. Prefeito Pinté, tem muita coisa, né? Se for assim, mesmo apenas de fato levando o período ao pé do calendário de seu mandato, mas muita coisa encampada, muita coisa providenciada e virando, mesmo que obra de pedra e cal ou qualquer uma outra ação, a atenção merecida junto à coletividade de Quipapá na gestão de Pinté. A gente poderia, inclusive, nesse sentido, fazer, né? Essa prestação de contas. Pode ficar à vontade nesse sentido, prefeito.
14: Bom, meus ouvintes, aos ouvintes da Agreste FM, respondendo aí a sua pergunta, foi um desafio muito grande, né?
2: Pois não.
14: Inclusive, eu participava, assistia a alguns debates de vocês aqui, quando a gente assumiu a prefeitura em 2024. Na verdade, a gente teve um desafio muito grande para iniciar a nossa gestão e chegar até onde a gente chegou e que está. A gente contou com a ajuda de alguns amigos. E um dos amigos que nunca deixou de estirar a mão para Quipapá é o deputado federal André Ferreira. Esse cara aqui, ele foi gigante, entendeu? A gente, quando houve a renúncia, no dia 29 de dezembro de 2023, no dia 30 marcaram a posse de 8 horas da manhã de um.
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0: sábado. Você se lembra? Você me recebeu por volta de 8 horas da manhã, da noite, junto com o Manuel, e a gente chegou no Cruzeiro do Gonco, parecia que tinha acontecido um terremoto. Não sei se a Andresa estava naquela ocasião. Só tinha uma rua que tinha lâmpada, José, que era a principal, tá? Então, a gente já começou a trabalhar para iluminar a Vila do Cruzeiro. E a gente prosseguiu com esse trabalho, deixando a comunidade da Vila do Cruzeiro um pouco diferente, né? O povo estava cabisbaixo, sem saber um caminho, e graças a Deus, hoje a Vila do Cruzeiro está bem melhor. Mas eu gostaria, viu, Valderlins?
1: Pois não.
0: Falar de como aconteceu a renúncia do prefeito Alvinho Porto. Que a gente tem que partir desse princípio. No dia 19 de maio, houve uma festa lá em Ipapá, na Câmara, onde o prefeito recebeu um título de cidadão. Eu fui vice-prefeito 2020 até 2023. Eu nunca tive problema e nunca tive, nem votei problema com ele. Você sabe. Mas ele disse: ó, Peter, quando terminar aqui, eu preciso falar com você. Eu fui na residência dele depois que terminou o evento lá na Câmara. E ele disse: olha, te chamei aqui para dizer que eu vou renunciar. Alvinho foi prefeito e eu fui vice-prefeito com ele. Ele passou 3 anos administrando o município. E, na verdade, eu nunca tive nenhum problema com ele em termos de gestão. Sempre tive um grande respeito por ele e para a família. Chegando lá, ele disse: eu quero 10 dias para mim se organizar. E no final de junho, no dia 30 de junho, mais ou menos, era dia 19 de maio, eu vou renunciar. Eu até disse: mas qual a razão que tu vai renunciar? Eu estou com uns problemas de saúde, não estou em condição de continuar à frente da prefeitura. Eu até aconselhei: seria interessante se procurar um médico. Eu poderia assumir a prefeitura por 2 meses ou 3, enquanto você se cuida, e depois eu passo para você. Ficou nessa conversa, tá? Eu fui embora, ele também ficou na residência dele. Quando chegou os 10 dias, ninguém tocou no assunto. Passou o mês de junho também, ninguém tocou no assunto. Ninguém falava em candidatura de A nem de B, viu? Até porque o deputado federal de Quipapá era você. Você foi eleito lá em 2022. Você teve 3.900. O deputado estadual foi o deputado Álvaro Porto, o qual eu sempre tive respeito e vou continuar respeitando. Ele teve quase 5 mil votos. Mas voltando aos meses que antecedeu a renúncia do prefeito Alvinho. Chegou julho, agosto, setembro, outubro, novembro. Quando foi em dezembro, eu fui chamado na residência de Álvaro Porto. Estava lá comigo Álvaro Porto, estava lá comigo Felipe Porto, estava lá Alvinho Porto e o meu cunhado Misael Bezerra. E eu disse: Peter, eu mandei ele chamar aqui, porque Alvinho, ele não vai permanecer à frente da Prefeitura Municipal do Papá e ele vai renunciar. Ele até fez uma pergunta ao filho dele: Alvinho, é definitivo? Ele disse: sim, é definitivo, vou renunciar. Bom, marcaram, naquela ocasião, e ele, a gente estava conversando, ele disse: olha, ele vai renunciar, você lá é quem vai comandar a prefeitura, lá você vai contratar, lá você vai contratar e exonerar, mas eu só quero uma coisa sua, que você me apoie na minha candidatura para deputado estadual. E eu assumi esse compromisso com ele, de estar ao lado dele e apoiar, como eu sempre vim apoiando. Eu nunca deixei, nos nossos eventos, o deputado Álvaro Porto mandou algumas emendas, a gente comprou algumas ambulâncias, todas as vezes que a gente ia entregar esses veículos, eu ligava para ele e pedia para ele fazer essa entrega comigo. Eu nunca deixei de falar o nome de Álvaro Porto durante os 3 anos que eu fui vice e que eu assumi na qualidade de prefeito de 2024 até meses de 2026. Até porque eu encontrei André Ferreira lá, apoiado por eles. Você foi votado lá em Canhotinho. Entendeu? Naquela ocasião eu também tinha dito que eu não ia abrir a mão de você. Você era um parceiro, amigo de muitos anos. É porque não tinha naquela ocasião a figura do deputado federal Gabriel Porto. Eu assumi a prefeitura em janeiro de 2024. De lá até agora, até hoje, a gente nunca sentou, nem eu, nem ele comigo, nem eu com ele, para discutir essa questão de política partidária para deputado federal. Até porque a gente fez alguns eventos lá em Quipapá, por exemplo, na entrega do EMULT, que a gente, no dia do aniversário da cidade, você esteve lá, e ao lado de você e ao nosso lado, estava lá o aeroporto. Naquela ocasião, a gente entregou uma ambulância. Então a gente não tinha discórdia até então. Mas aí, de uns meses para cá, surgiu alguns rumores. Eu acredito que até Josafá poderia me ajudar. Tá certo? Eu nunca procurei Jopes Almeida para ser meu candidato estadual. Tá? Eu nunca procurei, nunca discuti com você nenhum assunto sobre ele. Até porque eu nem apresentei Jopes ainda como meu candidato. Mas eu acredito que agora eu estou ladeado de vocês dois. E eu já quero dizer à população de Quipapá que você já é o meu representante, tá? Na condição de deputado estadual e você na condição de federal. Se houver alguma mudança, declara agora. Tá? Se houver alguma mudança, declara agora. Qual a conversa que você sempre teve com o Álvaro Porto?
1: E vou lhe ajudar no sentido de dizer o seguinte: todas as minhas tratativas com o Álvaro, que também é uma pessoa que eu respeito muito, muito.
0: De fato.
1: Hoje é um representante do Legislativo, né? Um dos maiores postos de Pernambuco, a verdade é essa, e a gente respeita sem dúvida nenhuma. Agora não vamos confundir respeito com medo, né? Respeito é respeito e medo é medo. A gente respeita muito, aprova é tanto, e veja como as coisas são. Em São Caetano, meu deputado federal é Gabriel Porto. E você veja a conversa que nós tivemos. A conversa que eu tive com o Álvaro sempre foi clara e objetiva. O deputado estadual de Quipapá, de Pité sempre me disse que era Álvaro Porto. E o federal era André Ferreira. E esticamos essa corda até onde você pensar e onde vocês pensarem hoje. E Álvaro foi incisivo em dizer: eu só aceito o voto de Álvaro, de Pité em Álvaro Porto se ele votar em Gabriel. E eu confesso a você, procurei Pité, eu digo: Pité, como é a situação lá? Ele só fala: eu sempre tive só uma palavra. Eu não posso deixar minha palavra cair com André Ferreira, porque inclusive André Ferreira foi meu deputado em 2022 e cumpriu comigo tudo. Como é que eu posso deixar de votar em André Ferreira para atender a Álvaro? Eu atendo em Álvaro, cumprindo a minha palavra que eu dei a ele, votar nele para deputado estadual.
2: Uhum.
1: Isso foi o que Pité me disse.
2: O deputado estadual, presidente da LEP, Álvaro Porto, quando se referiu ou condicionou receber o apoio de Pité para sua reeleição, a reboque da candidatura de Gabriel.
1: Só queria...
2: Gabriel, só para a gente contextualizar, é Gabriel Porto,
1: candidato.
2: Filho dele,
1: candidato a deputado
2: pré-candidato federal. Com apoio, federal, inclusive, aqui do prefeito de Cupira.
1: Prefeito de Cupira, lá de São Caetano.
2: Pois não.
1: E Pité disse: tem uma coisa que eu não posso faltar é com essa palavra com o André, porque fica ruim.
2: Pois
1: o
2: não.
1: Cara cumpriu os compromissos dele durante os 4 anos e eu agora simplesmente deixar o cara. E eu procurei Álvaro. Inclusive sugeri a Álvaro que ele deixasse lá o momento para que a gente pudesse botar o irmão e eu dar os votos em outra cidade a ele, para ele ficar com Álvaro e com André. E ele disse: lá é questão pessoal minha, eu só quero o voto de Quipapá se for de Gabriel e de Álvaro. Então chegou um limite que Pité não ia tirar a palavra dele. E aconteceu. E aproveitando que até então meu irmão também não era nem candidato a deputado estadual. A gente, eu trabalhava para fazer bivá candidato a federal. Para você ver. Aí, com um determinado tempo, a gente foi afinando. Eu nunca tratei com o Pité de deputado estadual, só que eu sempre dizia a Pité: Pité, bivá pode não ser candidato, meu irmão é candidato e eu queria uma oportunidade. Ele sempre dizia: Josafá, meu compromisso é com Álvaro Porto. Agora, quis um destino que ele caísse na besteira de não querer o voto de Pité. E a gente quis, e hoje a gente está aqui sendo anunciado como deputado estadual. Agora, que fique bem claro para a população de que papai de toda esta região, que todas as tratativas que eu tive com o presidente da Assembleia Álvaro Porto, Pité sempre deixou claro que o deputado estadual era ele e o deputado federal era André. Agora, ele dizia que só queria o voto de Pité se fosse de estadual para ele e de federal para Gabriel Porto. Então, aí fui. Aí o resto vocês estão vendo a conversa agora.
0: Não, pois e não. Outra coisa, viu, Josafá? É, entre os pares, a mim ele nunca disse isso, não. Eu não sei se ele ouviu de você, se você ouviu dele. Ele disse: eu vou fazer pressão no prefeito de Quipapá, porque ele não aguenta pressão. Nós estamos aqui, né? Concorda ou não?
1: Sim, sim. Mas
0: nós estamos aqui.
1: É, quando eu estou dizendo assim que ele me disse que só queria o voto lá casado, foi porque ele me disse que só queria o voto casado. A prova é tanto que hoje ele construiu um grupo lá. É assim que tem o grupo dele. E a gente tem que respeitar. A vida ela é feita de ciclos. Tá,
2: com certeza.
1: É o ciclo lá, bateu, esticou a corda a ponto de ficar insustentável. A gente respeita hoje as pessoas que querem seguir ele, como ele também tem que respeitar os vereadores que estão aqui nos seguindo, o grupo político hoje que está nos seguindo. Isso é natural em todo processo político. Agora a gente não pode, primeiro, eu queria deixar bem claro, ninguém pode ser votado por imposição. O voto ele se conquista, o voto você mostra o que você vem fazer. A gente está hoje representando o Jobson lá em Quipapá, a gente nem votado foi, a gente já entregou agora uma retroescavadeira. A gente tem uma patrol já no pátio de lá da Codevas para ser entregue agora nesses 30, 60 dias, só está faltando o depara ser liberado. Nós liberamos esse ano já 2 milhões de emenda para a saúde. Nós temos 1,5 milhão para a educação, que está nos trâmites. E nós não recebemos ainda nenhum voto pra cá, em Quipapá, mesmo porque Jobson ainda não é candidato, é um pré-candidato. Agora, não é justo, por exemplo, depois do que André fez em Quipapá, as emendas que ele vai alancar aqui, mostrar o que fez. Pité, costumo me permitir eu dizer, você estava um ano com a roda presa. Começou a deslanchar agora.
0: Com certeza.
1: Veja as coisas que estão acontecendo em Quipapá. Veja as benfeitorias que estão acontecendo em Quipapá. As coisas estão fluindo. As coisas estão fluindo. Então, a gente destravou o freio de mão. Então, Quipapá pode ter a certeza que aqui a gente não quer rebaixar nem humilhar ninguém. Agora a gente vai procurar o nosso espaço. E o nosso espaço a gente vai conquistar mostrando trabalho, mostrando direcionamento. E que eles também tragam, que mostrem. Eu não trouxe direcionamento para Quipapá sem ser candidato, meu irmão sem ser candidato. Imagina agora, meu irmão sendo votado de lá. Então que ele também venha aqui nessa rádio. Desarme o coração, desarme o ódio, que eu acho que no momento que a gente vive na política, o ódio não cabe mais. A desavença não cabe mais. A gente tem que saber que hoje a gente trabalha no coletivo. Todos os deputados devem prestar conta dos seus mandatos e trazer as coisas. A gente aqui, me permita fugir um pouco a pauta, meu irmão vai ser votado aqui em Cupira e vai dobrar com Gabriel Porto. E aqui ele esteve aqui ontem entregando também uma retroescavadeira. Ô, meu amigo, infelizmente os ciclos se rompem. Agora, a gente tem que preservar a boa relação, o respeito. Acima de tudo, o respeito. Nós somos hoje pais de família, avós. Não cabe mais esse discurso de rancoroso. Vamos procurar o espaço de discutir as ideias. No momento que você passa a de respeitar, a querer rebaixar o adversário, você perde a essência da política. Então, eu faço política, eu hoje posso dizer, me permita, Peter, eu sou o prefeito mais votado do Brasil. Eu tive 91,14% dos votos válidos. E para mim acontecer isso, eu não precisei falar mal de meus adversários, não. Eu fiquei trabalhando. E Pité está no rumo certo. As coisas estão acontecendo em Quipapá. E Quipapá, no futuro bem próximo, você vai ver um novo Quipapá. É chegando asfalto, é chegando calçamento, é chegando maquinários. As coisas estão acontecendo. Pita só tem 1 ano e 6 meses de mandato, de fato, dele. E eu costumo dizer, daqui a 4 anos a gente vai estar nessa bancada pedindo voto para o sucessor de Pité, ou talvez pelo terceiro mandato, que eu estou brigando lá em Brasília, para que a gente tenha o terceiro mandato, já que vai acabar, André sabe disso, vai acabar a reeleição, pelo menos é o que tramita lá, e talvez se acabar a reeleição, nós que já fomos reeleitos, poderemos ter o terceiro mandato, e aí ele vai apresentar o candidato dele, e a gente vai estar, como eu costumo dizer, com o Pité pronto, preparado e querendo para a gente enfrentar no terceiro mandato.
2: Tá certo. Tá valendo, que assim seja então. Ó, só pra gente tomar um gole d'água, se reidratando, hidratando ainda mais, a gente faz um break e volta para dar continuidade à conversa com Pité, prefeito de Quipapá, com o deputado federal André Ferreira, Jobson Almeida na qualidade de pré-candidato a deputado estadual e Josafá Almeida continuando aqui com as intervenções, ele na qualidade de prefeito de São Caetano e presidente do CONIAP. A gente volta já já, aguardem. No relógio da Agreste FM, 1:05 agora.
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5: Dá um golinho aqui que é culpa do sistema. Bora, hein?

0: Ó, deixa eu destacar aqui as promoções do supermercado Padre Cícero. Leite UHT Nativil.
1: Vamos sim! Vocês são foda, hein? Salva de palmas para a
0: guitarra. Na versão Padre Cícero da lotação em Lagoa dos Gatos. Um grande abraço, muito obrigado pela carona, viu? Seus passageiros também, vindos de Caruaru, passando em Agrestina, com destino à Lagoa dos Gatos. Zé Cícero, querido, muito obrigado pela atenção. Ah, e falando em atenção, aproveitando aqui a presença na bancada do programa O Agreste Reclama, do pré-candidato a deputado estadual Jobson Almeida, ele também tem compromisso em Cupira, como teve ontem, no Arraial da Prefeitura, para vivenciar no domingo que vem, dia 21, o Arraial de Chã das Panelas. Ele está ali sinalizando com a cabeça, positivamente. Vai estar ao lado da vereadora Elaine de Nai do Farelo, o próprio Nai do Farelo. O convite me foi enviado e eu quero agradecer a vereadora Elaine, dando conta que a festança começa a partir da 1 da tarde. Vai ser servida uma feijoada top, com a participação de forró através de parceiros do forró. Por volta das 4 da tarde, Lulinha da Sanfona pega também, tem apresentação de quadrilha, muitas comidas típicas e o apoio da iniciativa da vereadora Elaine Dinay do Farelo, da Prefeitura de Cupira na pessoa do prefeito Eduardo Lira, os pré-candidatos a deputado estadual Jobson Almeida e a federal Gabriel Porto, além do apoio dos familiares, né? Como aqui já citado, o pai da Elaine, meu querido Nai do Farelo, e sua mãe, Dona Mary, para quem mandamos um grande abraço, muito obrigado pelo rádio ligado. Também a família Gregório, que é o ambiente do esposo da Elaine, vereadora de Cupira, o meu querido César. Esse pessoal é querido porque é vizinho do Valderlin Santos. Também os amigos de Chã das Panelas, o Biratã, Formigão e Simone, todos os demais amigos e correligionários da vereadora Elaine Dinay do Farelo, na contagem regressiva para o Arraial de Chã das Panelas, domingo que vem, dia 21 de junho, a partir da 1 da tarde. Muito obrigado, vereadora Elaine Dinay do Farelo, pelo convite junto aqui ao Valderlin Santos. Ó, o deputado André Ferreira precisa cumprir ou dar pelo convite junto aqui ao Valderlin Santos. Ó, o deputado André Ferreira

0: Mas, deputado, o senhor está seguindo para onde mesmo? Fique à vontade e já agradeço de novo a sua visita e vinda aqui ao programa Agreste Reclama, com volta indefinida quando o senhor achar que der.
1: Valdeliz, um prazer grande estar aqui com vocês. Como eu falei, eu cheguei agora de manhã de Brasília, cheguei, era 7 horas da manhã, saí lá de 4 horas da manhã, mas para estar aqui hoje presencialmente nessa entrevista ao lado de Pité, ao lado dos meus companheiros, meus amigos aqui, Jobson, Josafá, os nossos vereadores, porque realmente é muito bom esclarecer o que a gente tem feito, né? Não só por Quipapá, mas por toda a região. Mas falando que Quipapá, a gente tem sido um deputado muito atuante lá dentro, né? Desde a época que nós chegamos lá, junto com o Pité, junto com o nosso grupo político lá, a gente tem encaminhado muitas emendas para lá na área da saúde. Eu acho que um grande simbolismo nosso lá é o EMUT, não é, prefeito Pité? O EMUT, que é um centro de atendimento de várias... 18 especializações lá, onde atende muita gente lá, na cidade de Quipapá. Muitas ruas pavimentadas, a gente começou a pavimentação lá do Cruzeiro, através da nossa emenda lá atrás, já mandamos lá 2 milhões já para o Cruzeiro, para fazer começar aquela pavimentação, são 5 quilômetros de pavimentação, ela já fez metade já, e a gente tem feito muita coisa. Agora mesmo nós estamos aí encaminhando, já está na conta da prefeitura mais de 1,5 milhão, e nós vamos fazer um grande trabalho de pavimentação da Vila...
2: Nova Vila.
1: Nova Vila, são várias ruas que vão ser pavimentadas lá, através do nosso prefeito Pité, e através da nossa colaboração em caminho de emenda. E assim, Pité está fazendo o maior programa de pavimentação já vista na cidade de Quipapá. Então fico muito feliz em poder ser esse parceiro, né, de Pité, parceiro do município de Quipapá. Quero reafirmar assim, tudo que o nosso prefeito Josafá falou. Pité é um cara trabalhador, um cara leal, um cara correto. Um cara que nunca chegou lá em Brasília, Josafá, para pedir para ele, mas sempre pedir para o município. Até aqui estava brincando nos bastidores, assim, mas rapaz, Pité pede muito, né, Josafá? Engoliu o mendigo. Mas assim, é brincadeira, mas porque ele pede, e quando ele conquista uma coisa, porque eu digo sempre, Valdeliz, que todos nós temos um sonho, todo gestor tem um sonho. E quando a gente realiza aquele sonho, aparece novos sonhos. Então Pité tem sido assim, Pité tem muitos sonhos, né? Pité, que é natural de Quipapá, um cara que já foi vereador, conhece a necessidade dos moradores de Quipapá. Então chegou com a grande responsabilidade de fazer uma mudança de geração em Quipapá. E ele trabalha de noite para poder realmente mudar a vida das pessoas. Então fico muito feliz, Pité, de estar aqui do seu lado, ao lado de Jobson, dos nossos vereadores, ao lado do povo de Quipapá, o povo que realmente ele quer tão bem. É, por isso deu uma maior votação que você teve ali, e eu sentia isso durante a eleição, o carinho que as pessoas têm por você, o respeito que as pessoas têm por você, e eu fico muito feliz em poder ser esse parceiro seu, seu amigo, e poder mudar a vida do povo. Eu acho que tem muita coisa para fazer. Josafá foi muito feliz, o prefeito Josafá, quando falou que você está no início do seu mandato, né? A verdade é essa, porque você entrou já no final, já na parte da eleição, já no ano da eleição, e agora realmente está tocando o município com a sua turma, com o seu grupo político, e com certeza tem feito a diferença. Então pode contar conosco. Quero aqui reafirmar o nosso compromisso com o Quipapá. Vai estar lá, se Deus quiser, Jobson, lá na Assembleia Legislativa ano que vem, vai ajudar muito na Assembleia. Eu vou estar lá também, vou estar Anderson, vai estar todo mundo aqui reunido, unidos, para mudar a vida do povo de Quipapá para melhor. Então, minha vinda aqui hoje é só para reafirmar esse compromisso que eu tenho com esse povo querido, esse povo que me acolheu. Eu que sou hoje cidadão quipapaense, né? Fui receber o título de cidadão da Câmara de Vereadores, então fico muito feliz por isso também. E aumenta cada vez mais a minha responsabilidade. Então, você tem do seu amigo Pité, do deputado André Ferreira, a minha lealdade, o meu compromisso. Não é só com você, mas é com o nosso povo, que você pede para o povo. Então, você é muito correto quando você pede as coisas, você é muito correto quando você vai para cima para poder resolver. Uma vez a gente teve, acho que mês passado, com a governadora assinando, entregando a cozinha comunitária, e você estava agradecendo e pedindo mais, agradecendo e pedindo, e foi conquistando. E é por isso que você tem, pelo seu carisma, você é um cara carismático, e você

0: sabe realmente o que o povo precisa. Então, parabéns, estamos juntos aqui, estamos juntos com você, junto com o nosso time, nosso grupo de vereadores, o nosso povo de Quipapá, junto com o Jobson, que tenho certeza que o Jobson vai ter a maior votação já vista na cidade de Quipapá para deputado estadual, e vamos estar juntos para poder fazer o bem para as pessoas, porque quem... O povo não quer saber de guerra, Valdelins. O povo não quer saber de confusão. O povo quer que resolva a sua, resolva o, a ação no seu município, a ação na sua casa, porque o povo está precisando disso. O povo não quer mais confusão. O povo não aguenta mais isso. Então, a gente é da paz, somos homens de Deus, queremos paz e queremos trabalhar pelo povo. Então, tenho certeza que o povo tem reconhecido isso, está reconhecendo isso e com certeza vai responder isso, Peter, na hora do voto, na hora de botar sozinho ali na urna, dar o voto de confiança a quem mais trabalhou por Quipapá. Você, sem dúvida nenhuma, é o prefeito que mais trabalhou por Quipapá e vai ter muita coisa para fazer ainda. Então, de Deus abençoe, dê saúde, força e pode contar conosco aqui, junto com o André Ferreira, junto com o Jobson e junto com o nosso time de vereadores e junto com o povo de Quipapá. Deus abençoe.
1: André, aproveitando aí esse momento seu, se dirigindo aí ao povo de Quipapá, eu quero aproveitar e agradecer a você pela maneira como você sempre ajudou o povo de Quipapá. Você é um cara presente no município, salientando que um dos marcos da sua gestão como deputado federal, o cara que teve quase 4.000 votos, além de tudo que você mandou para Quipapá, você já destacou aí o Emulte. O Emulte é um centro, vamos dizer, uma clínica particular.
2: Isso aí.
1: Que a prefeitura de Quipapá tem para atender da criança ao idoso. Entendeu? Nós temos lá 18 especialidades. E a população de Quipapá agradece muito por esse momento tão especial ali que você dedicou ao povo de Quipapá. Mas antes de você ir embora, tenha um pouquinho de paciência comigo.
0: Lá vem ele pedir alguma coisa, viu, Josafá?
1: Tenha
0: tá
1: um
0: vendo,
1: pouquinho.
0: Né?
1: Não,
0: já
1: não.
0: Sentiu, né?
1: Peraí. Tenha um pouquinho de paciência. Eu não quero falar aqui de agressividade, dessas pessoas que se declaram valentes, entendeu? Essa turma pra mim tá fora. Você é um cara da paz.
0: Somos.
1: Um homem não assusta outro. Já disseram isso a você ou não?
0: Já.
1: E com gritaria também não vai vencer a guerra.
0: É isso mesmo.
1: Nós temos um bairro lá em Quipapá, que você sabe a luta que eu venho travando com você. É o bairro A Nova Quipapá.
0: Isso.
1: Você destinou ali para aquele bairro 1,5 milhão de emendas pela Codevasp.
0: Isso.
1: Então, lá naquele bairro, lá, não sei, no meados de 2022, antes da eleição, a gestão anterior, eles colocaram lá pedra, uma boa parte, colocaram os meus fios, colocaram areia, fizeram um vídeo, inclusive eu estava no meio do vídeo lá, mas depois das eleições, tiraram as pedras, tiraram os meus fios, a areia tiraram, e o povo perdeu a esperança. Quando eu assumo a prefeitura, em 2024, no mês de fevereiro, eu estive lá com você em Brasília.
0: Foi.
1: E uma das coisas que eu pedi a você foi essa ajuda para atender aquela comunidade. Já fizeram vários vídeos, eles para lá, querendo culpar o prefeito Pité pelo não calçamento realizado. Mas você sabe da luta que a gente vem buscando para resolver essa situação. Eu queria que você esclarecesse ao povo de Quipapá, principalmente a comunidade lá da Nova Quipapá, o que houve e a razão por que ainda não saiu.
0: É importante, Peter, você acha que tocou num assunto importante. Dentro das nossas emendas, essa emenda que eu mandei para Nova Quipapá é uma emenda que quem executa não é a prefeitura.
1: Exatamente.
0: Né? Quem executa é o governo federal, né? É pela Codevasp. Então nós encaminhamos a emenda lá, foi 1,5 milhão de reais, é muito dinheiro, para eles fazerem a execução do serviço. Infelizmente, a empresa que ganhou, ela não ganhou só Quipapá, ganhou várias obras no Brasil todo, que é a Codevasp, ela atua no Brasil todo, e essa empresa quebrou. E teve que fazer um distrato do contrato, para contratar uma nova empresa para poder executar não só o serviço de Quipapá, mas também tem Lagoa do Ouro, tem Escada, tem Gravatá, tem...
1: Lagoa dos Gatos também?
0: Não, Lagoa dos Gatos na minha lista não estava não, mas tinha Gravatá, Lagoa do Ouro, Quipapá, Escada, Chechel. Então são várias cidades que estão nesse mesmo contrato com essa empresa. Eu estive a semana passada com o presidente da Codevasf, ele já deu um acosto lá na empresa. A empresa já começou a resolver lá a questão de Gravatá, que estava faltando bem pouquinho para fazer, e já terminou também Chechel. Então disse que a próxima cidade vai ser São José da Coroa Grande e Quipapá. Então assim, eu quero dizer aos moradores lá da vila, né, que não se preocupem, isso aí não adianta, deixa quem estiver fazendo vídeo, faça vídeo, é bom que fica aparecendo, mas não vai ser resolvido pelos vídeos.
1: De forma
0: vai ser resolvido, né, através do nosso mandato, através da nossa emenda, pela Codevasf. Porque se esse dinheiro tivesse ido para a prefeitura, com certeza já estava realizado a obra. Mas infelizmente, esse recurso foi encaminhado, né, para a Codevasf, que é um órgão do governo federal, e quem tem que executar, fazer o serviço, é a Codevasf. Por isso, não foi feita ainda, por esse motivo que eu já expliquei. Mas não se preocupem, e que nós vamos executar o serviço, vai ser executado o serviço, já estamos já monitorando esse serviço. Você me pede, toda vez que você me vê, você me cobra isso, e a gente tem realmente esse compromisso com as pessoas. Mas além desse 1,5 milhão, tem mais 1,5 milhão que nós vamos fazer.
1: Exatamente. Lá. Eu até vou falar, André, sobre essa nova, nossa, esse valor que foi destinado, que por sinal, esse outro 1,5 milhão já está na conta.
0: Já está na conta. Isso é quem isso vai executar, é a prefeitura.
1: Não é pela Codevasf.
0: Não é pela Codevasf. É outro recurso.
1: Então, aí, o que é que eu quero transmitir para a população de Quipapá? Esse 1,5 milhão que é para calçamento, a gente vai destinar, inclusive eu já estive lá, na comunidade da Nova Vila.
0: Nova Vila.
1: O pessoal da Nova Vila precisa de uma atenção. E graças a Deus, através dessa sua emenda, vai ser possível a gente calçar. Com saneamento, tá? Não só é calçamento, é com saneamento também. Aquela Nova Vila. Então, manda um alô para o pessoal da Nova Vila, que o projeto já está sendo feito. Falta licitar para a gente lá fazer.
0: Pronto.
1: Entregar isso.
0: Então, em breve estaremos aí, né, para poder fazer a ordem de serviço já, para poder. O dinheiro já está na conta da prefeitura, já foi. Já está na conta. Quem vai executar esse serviço é a prefeitura, então está resolvido também. E estaremos em breve, né? Isso é muita coisa está chegando aqui, papai, vai chegar muita coisa a mais. Então, essa parceria de André Ferreira com Jobson Almeida, com certeza, quem ganha com isso é o povo de Quipapá, porque o povo de Quipapá vai ser beneficiado.
1: Antes de você ir embora, aproveita aí e transmita ao povo de Quipapá.
2: Mais um, deputado.
1: Aproveita aí e transmita ao povo de Quipapá o que você mandou de emenda em 2026.
0: Posso mandar? Pode dizer aqui?
1: Pode. É do povo, não é meu?
0: É do povo. Nós mandamos aqui para Quipapá 6 milhões, deixa eu ver aqui.
1: Enumera aí os programas aí.
0: Vamos, deixa eu colocar aqui que está tudo aqui anotado. Eu fiz minha listinha, né? Porque isso é bom a gente prestar conta do mandato. Assim, só esse ano, 2026, prefeito, nós mandamos para Quipapá 4 milhões e 300 mil reais. Foi 300 mil para saúde, 500 mil para saúde, 1 milhão e meio para investimento dessa obra de pavimentação, mais 500 mil para um MAC que é de média e alta complexidade, e mais 1,8 milhão também para a saúde. Só para a saúde foi exatamente 2,8 milhões reais. Só este ano.
1: Esse dinheiro ainda não foi aplicado não, viu?
0: Vai aplicar e bem aplicado, tenho certeza disso. Como sempre, você é um grande gestor, não é só ter o dinheiro, não é? É você poder saber gerir o dinheiro. Então você, Peter, sabe gerir esse dinheiro. Então só esse ano foram 4 milhões e 300 mil reais, que foi emenda do deputado André Ferreira para o município de Quipapá.
1: André, você esteve em Quipapá no dia 19 de maio.
3: Isso.
1: No dia do aniversário da cidade.
3: Isso.
1: E lá a gente apresentou também alguns veículos que foi proveniente de algumas emendas dessa de 2025.
0: Foi.
1: não é?
0: 2025.
1: Ali a gente conseguiu ali entregar uma estrada para ação social e um carro pequeno para ação social. E a gente conseguiu entregar duas vans da Toyota para o TFD.
0: Isso.
1: Que já está atendendo a nossa população. Bem como a gente conseguiu, com um pedaço da sua emenda, comprar uma caçamba. A prefeitura botou um pedaço, Josafá também me incentivou a fazer a compra. O cara da concessionária tem amigo, viu?
0: É uma parceria boa, tá vendo?
1: É. Através do CONIAP. Foi através da CONIAP. A gente pegou a ata lá no CONIAP. E a gente conseguiu comprar essa caçamba, porque a nossa só tinha uma e assim mesmo ela estava meia. Ela está encostada. É, trabalhou muito. E a gente tem uma outra caçamba, Josafá. A gente aproveita você com essa liderança que você tem aí, junto à CONIAP, né, o conhecimento que você tem.
2: Deixa eu juntar.
1: Eu não sei o que houve. Você poderia até transmitir aí, mas porque essa saiu.
0: Deixa eu dizer, que eu vou ter que ir para Rio, mais bem, e passar aqui no Rio. Está lá em Palmas, agora, ouvindo essa entrevista, meu amigo João.
1: Né? Fala João Crente, porque João se fala Crente, João, ninguém sabe.
0: João Crente, né? João Crente, que foi um grande parceiro, um grande amigo nosso. Ele está em Palmas, ele mandou aqui uma mensagem para mim pelo WhatsApp. Disse: André Ferreira, estou aqui escutando aqui a entrevista na Rádio Agreste FM. Então, um abraço para João, para Alex, para toda a família deles, estão lá em Palmas ouvindo a gente. Que Deus abençoe, grande abraço. Josafá, o microfone é teu, tamo junto aqui. Meu deputado Jobson, grande abraço, e meus vereadores. Fique com Deus, um grande abraço a todos vocês.
3: Grande abraço.
4: Ferreira, valeu, boa André. Viagem, viu? Por valeu mesmo pela visita. Agradece.
1: Por tudo.
4: Valeu.
5: Eu vou concluir sobre a questão dessa
4: pois não, Josafá.
5: Dessa caçamba? Essa caçamba foi uma indicação do então ministro Silvio Costa Filho.
1: Exatamente.
5: Para ficar bem claro aqui, essa outra caçamba. A caçamba que André já entregou lá foi uma emenda de André, que foi 300 e poucos mil. A caçamba, se eu não me engano, foi 580.
1: 550.
5: Nós fizemos lá uma adesão ao CONIAP. Pintei uma parte com o dinheiro de André e outra parte estamos viabilizando lá, mas a caçamba já está lá. Essa outra caçamba, o ministro Silvio Costa Filho, então na época candidato ao Senado, fez essa doação lá, e essa caçamba, ela vai sair pelo Ministério da Agricultura. O que houve agora aqui no Ministério da Agricultura, trocou-se o ministro, né? Que era um ministro, e quem foi para lá foi o André de Paula. E tá havendo uma burocracia para a cedência dessa caçamba lá para Quipapá. Mas nós já estamos cuidando através da nossa jurídica, através da insistência do PITEC, que é de fato essa, já foi indicada, né? Que a gente não pode se apropriar da indicação de outra pessoa, quem indicou foi o Silvio Costa Filho.
1: Foi.
5: Não é isso? Mas o André de Paula também já está ciente e a gente está correndo atrás para fazer essa segunda entrega. Mas tem uma notícia boa aí que o Jobs acabou de

0: E aí essa aí eu vou botar
1: emendas na saúde. E agora a gente vai para, meus amigos vereadores, 400 mil para o calçamento lá para Nova Quipapá. É um compromisso nosso, uma viabilização nossa, do prefeito Josafá, do nosso deputado federal. É uma emenda em comissão, indicação de Bivar, porque a gente...
2: Essa não dá para Nova Quipapá, porque a Nova Quipapá, ela já está...
3: Peter, no microfone, por gentileza, para a gente poder...
2: Essa emenda de 400 mil, ela não encaixa na Nova Quipapá. A gente pode usar ela em outro setor, porque a Nova Quipapá, como já foi explicado à população de Quipapá, é uma emenda que vem... uma indicação do deputado federal André Ferreira pela Codevasp.
0: Já está, então, já, ela já contempla toda
2: a Nova Quipapá. Ela já contempla. Agora, essa aí a gente vai usar em outros setores.
0: A emenda em comissão é da seguinte forma, só para explicar. Ela é destinada ao município. E o município faz o plano de ação.
2: De ação.
0: Aí você bota o plano de ação para onde você quiser.
2: A gente vai sentar para discutir. Vai ser calçamento mesmo, porque calçamento. Ela está sendo para calçamento.
0: Calçamento. Quando a gente fala pavimentação, é pavimentação em paralelo.
3: Uhum. Paralelepípedo. Pedra, valeu.
1: O que interessa a gente dizer ao povo de Quipapá, Pité, é isso aqui que nós estamos para trabalhar. Nossas diferenças, elas sempre vão existir. Nós estamos aqui e é isso que me encanta, na verdade, em você. Nós falamos muito aqui em estarmos juntos com um propósito. Meu amigo Nino, meus amigos vereadores, é em trabalhar, é em desenvolver, né, Quipapá. Essa questão de briga, de intriga, essa questão...
2: Isso
1: essa
2: era confusão, na época do Lampião, meu irmão.
1: Eu ia dizer agora, isso é da velha política. Nós temos uma nova política, né, que é a política de nos orgulharmos de ser político, porque eu volto aqui a dizer a você, Mabi Pité, e toda a população sabe, eu sou irmão do prefeito mais votado no estado de Pernambuco, e a gente trabalha. Nós tivemos 91,14% dos votos, porque nós trabalhamos, e isso eu vejo em vocês, isso eu vejo lá em Quipapá, né? Nós, como Josafá falou, destravamos a roda. Daqui para frente, a gente... não olha para trás, a gente olha no desenvolvimento do que vai chegar, senhores vereadores. Pode ter certeza disso. A gente viabiliza, a gente pede. Em breve estaremos, se Deus quiser, se Deus permitir, e eu tenho certeza que nosso grupo pensa nisso, nós vamos estar enviando também emendas para Quipapá. Esse é o intuito da gente. A gente não precisa ter medo de ninguém, a gente não precisa discutir com ninguém, a gente não precisa falar da família de ninguém. O que a gente precisa é fazer o nosso papel enquanto político, que é desenvolver e trazer benfeitoria para o povo. O que nos interessa é o bem-estar da população de Quipapá. É transformar Quipapá e fazer dela em dias melhores. Aqui não se discute brigas, picuinhas, intrigas, até porque... quem vai decidir isso é o povo. O povo não é besta, não. O povo está vendo. Então eu não tenho que ter intriga, não tenho que me preocupar com quem é traíra, com quem trai. Não, eu tenho que me preocupar é o que o povo tem que vá para quê, qual é o compromisso desse grupo aqui. E nós sabemos do compromisso. Nós sabemos e nós conhecemos as pessoas quando elas estão preocupadas com o que deve estar preocupado, que é o bem-estar da população. A gente está cansado de belíssimos discursos, de discursos que são cortados, feito para chamar a atenção do povo, porque a gente quer ver o dia a dia. É o que é que está chegando. Né? Então, quando a gente vê o deputado André Ferreira falar aqui o que trouxe, a gente vê o que nós já conseguimos viabilizar, o que Josafá conseguiu, o que outros deputados conseguiram, isso se chama, né, poder de aglomerar benfeitorias para transformarmos a cidade através de obras públicas. É isso que interessa. Nossa discussão tem que ser sobre isso. Nossos ouvidos têm que estar atentos, senhores vereadores, vocês que vivem diretamente com o povo, tem que estar atento ao que o povo quer, a trabalho, a desenvolvimento. Né? Vocês têm aqui numa bancada um prefeito que tem uma experiência, e eu me orgulho de dizer em todo canto, em gestão pública, porque a gente trabalha. A gente traz desenvolvimento. Eu tive o prazer de estar lá com vocês e entregar naquele dia do aniversário de Quipapá, a gente entregar aqueles equipamentos, aqueles ônibus, aquela patroa, vi seus vídeos asfaltando lá a entrada de Quipapá, calçamento, tudo que você faz. É isso que interessa a gente. A gente não pode estar numa propositura, né, de uma candidatura e que vá discutir briga, picuinha. Não, a gente discute trabalho, desenvolvimento, o que a gente vai fazer, o que vai viabilizar, o que é melhor para Quipapá e como nós vamos fazer isso. E você, Pité, sabe muito bem como fazer isso. A gente não tem que se preocupar com estar brigando com nossas famílias, com estar brigando quem fez quem aqui, não. Não, nós somos e pretendo ser gestor público que tem responsabilidade. A gente fala de trabalho. É bem verdade que às vezes nós temos que esclarecer algumas coisas, né? Eu sou grato, certo? Por vocês me aceitarem e me dar a oportunidade de conversar com o povo de Quipapá para que a gente possa trabalhar por Quipapá. Tô lá, honrarei, certo? Honrarei o nosso grupo, o nosso nome, o nome do meu irmão, Josafá Almeida, meu líder político, mas com o compromisso de estar ao lado de vocês, porque eu tenho certeza que aqui e com outros vereadores que também você tem, que na ocasião não poderão votar em mim, qual é o problema? Qual é o problema da gente não votar agora, a gente votar lá na frente, a gente se unir para transformar uma cidade? Qual é o problema? Eu não estou falando de uma expectativa familiar para favorecer meu, o seu, familiar, não. Nós estamos falando em políticas públicas que tragam desenvolvimento para o povo. E na hora que ela chegar, o povo vai ver. Quem vai julgar, Peter? Você? Não sou eu. Vai julgar nossos vereadores e você para futuramente estar comigo, não. É o povo. O povo tem que passar o que aconteceu. Eu posso até não saber a história toda, meu irmão Josafá pode até não saber, alguns aqui que são da minha querida Cupira podem não saber, mas o povo de lá sabe. Então é compromisso, é responsabilidade, chega de conversa bonita, chega de tanta brabeza, certo? A gente tem que discutir, é política pública e o serviço chegar para o povo, e ponto. E isso o prefeito Pité tem feito. Lá na frente, se for o caso, se tiver o terceiro mandato, como o Josafá falou aí, você está pronto, preparado, querendo, vai entrar e apresenta o seu candidato, amigo. Vamos para frente, a gente tem que ter isso, porque nossas diferenças, elas vão sempre existir. Peter, e eu fico muito tranquilo, estava vendo aqui vocês falando em cruzada, você é evangélico, eu sou católico, irmão menino. Mas qual o problema? O que nos une é a vontade de trabalhar pelo povo. E quando a gente perde a capacidade de discutir política pública, de discutir desenvolvimento, atrás de picuim, de briga, meu amigo, aí o povo nos julga.
3: Pois não. Ó, esse é Jobson Almeida, guardem esse nome, gente amiga, principalmente aí em Quipapá, aqui em Cupira também, Jobson Almeida, pré-candidato a deputado estadual com o apoio do prefeito Pité e seu grupo, seu staff político aí na Boa Terra de Quipapá, onde a gente está batendo recorde mais do que nunca de audiência nessa audição já especial do programa O Agreste Reclama, que volta já já para a gente completar essa conversa importantíssima. Aguardem. 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
3: A hora e a vez do povo, programa O Agreste Reclama. 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O Naldo Ferreira manda rapidinho aí um abraço, agradecendo pelo feedback de audiência junto ao colega, companheiro Alisson Vinícius, o marido da doutora Camila, top nos procedimentos estéticos. Valeu, Alisson, e toda a sua família, representada pelo também companheiro de trabalho, comunicador, professor Alcides Maurício. O nosso Josiel Muniz também está nos ouvindo. E se eu não estou enganado, Josiel, você está em Quipapá, né? Transferiu-se recentemente para Quipapá. Olha aí, mandou a foto e tudo do telão, acompanhando a gente lá em Quipapá. Está aproveitando para mandar um abraço para o prefeito Pité, e parabenizando pela entrevista o nosso Josiel Muniz. Josiel, saudades de você. Muito obrigado mesmo pelo não apenas rádio ligado, mas vendo e ouvindo aqui essa entrevista especial com o prefeito Pité e o pessoal do seu staff político, com vistas principalmente às eleições do próximo final agora, né, de ano, próximas eleições finais de outubro do próximo. Prefeito Pité, o senhor começou e não elencou ainda a informação em torno de prestação de contas. O que efetivamente o amigo destaca como ação do executivo com a marca Pité, já em realização, o que está por vir? Fique à vontade, amigo prefeito Pité de Quipapá.
2: Bom, aos ouvintes da Agreste FM, principalmente o povo de Quipapá, e os fake também que está acompanhando, né? Porque tem muito, né? Esse pessoal teve a oportunidade, viu?
3: Meu nome. Como é que é o termo?
2: Fakes.
3: Fakes, fakes, entendi.
2: Um bocado entrando aqui na live da Agreste FM, fazendo seus comentários. Mas essa turma teve a oportunidade de fazer. E eu não sei por que não fizeram.
3: Pois não.
2: Entendeu? A gente destaca o que a gente vem desenvolvendo no município de Quipapá. A gente sabe que Quipapá é uma cidade que já passou por diversas dificuldades. Vários colegas passaram que ficaram devendo. Devendo e muito, não é pouco não. Eu não quero nem tratar desse assunto por não, porque vai ter outra oportunidade. A gente aproveita e fala com mais detalhe de como foi a gestão de cada um. Mas eu quero falar do que a gente vem fazendo, que é que o povo de Quipapá está precisando, entendeu? Quando a gente assumiu a prefeitura, eu já tinha dito aqui no início, a gente fez uma reforma lá na creche do Cruzeiro do Gomo, né? Uma extensão da escolinha lá do Jabe. Precisava lá de um local para botar as crianças e não tinha. E tinha lá uma creche que fazia 11 anos que estava abandonada. E a gente correu e iniciou ali com aquela creche, dando essa assistência àqueles alunos daquele educandário. Como eu já tinha dito logo no início, só na Vila do Cruzeiro a gente trocou 780 lâmpadas. Sem contar que essas lâmpadas foram trocadas em todos os municípios e a gente troca até hoje, porque lâmpada é uma coisa que você bota agora, daqui a pouco dá um raio, queima e assim sucessivamente. A gente não parou de trocar lâmpadas, tanto na cidade como nos distritos. A gente também aproveitou na nossa gestão e revitalizou a praça da Vila do Cruzeiro. Como é que tá, Zé? Aproveita o microfone aí. Como é que tá lá? Como é que o pessoal se sente com aquela creche concluída, com a praça revitalizada? A gente também trouxe para o Cruzeiro, através da nossa governadora, que tem uma série de ações, da governadora Raquel Lira, para o município de Quipapá, e uma delas para a Vila do Cruzeiro foi uma cozinha comunitária. A gente também conseguiu, Zé, lá pro Sítio Pedra, colocar água potável para aquela comunidade que sofria por mais de 20 anos. Você se lembra disso, né?
3: Vereador Zé do Gás, seja bem-vindo. Muito boa tarde, como representante principalmente da Vila Cruzeiro de Quipapá.
12: Boa tarde, Agreste FM, os ouvintes do nosso município, a qual destino a Vila do Cruzeiro. E eu estava aqui ouvindo o relato do nosso prefeito. Aqui cumprimento também o pré-candidato Jobson Almeida, o prefeito de São Caetano, Josafá, e o irmão Nino, o vereador Maurício. A gente fica satisfeito. Eu fui eleito agora em 2024. E a gente ao lado do prefeito Pité, a gente vem ouvindo, vem vendo. Por eu ser, Josafá, daquele distrito que hoje tem mais de 8.000 habitantes, que a gente vem ali junto ao prefeito Pité, resgatando a tradição do São João, que já é o terceiro ano que a gente vem ali trazendo várias atrações, e quem ganha com isso é a população. A gente vê que o prefeito falou do Sítio Pedra, que eu acho que mais de 20 anos. A gente tinha ali no Cruzeiro, no período da campanha, a gente andou em todos os setores, nos sítios, e as mães não tinham, prefeito, aonde colocar os alunos, que os alunos estudavam num posto de saúde antigo, que a professora tinha que ficar na porta. E o senhor, vendo aquela situação, foi na creche, olhou e resgatou e ajeitou, e está lá o pessoal, hoje os alunos. A gente via na Vila do Cruzeiro que tinha uma ambulância que servia Aracati, Vila do Cruzeiro, Nova Vila e a usina. E hoje tem uma só naquele distrito. A gente vê o posto de saúde hoje naquela localidade, prefeito, com 2 médicos, 2 enfermeiras, 1 dentista. A gente vê também a questão da segurança. Era um lugar que o pessoal acho que tinha até medo de ir. Hoje a gente está lá sossegado, está tendo paz. Isso tudo é a política que a gente vem fazendo. E eu vejo, Jobs, escutando suas palavras, eu entendo que a política é uma ferramenta de mudar a vida das pessoas. E não é com agressão, com ligação, prefeito, tentando intimidar, que nos vai parar de a gente lutar por um Aquipapá melhor. A gente vem também, não posso deixar aqui de agradecer a nossa governadora por a atenção que vem dando ao nosso prefeito Pité, que a gente via que era um lugar desacreditado, mas hoje, graças a Deus, o pessoal tem confiado, está vendo o que está acontecendo, e eu tenho certeza que cada dia vai acontecer coisas melhores. A gente sabe que não é fácil. A gente, feito o prefeito Pité, pegou o nosso município, a gente sabe que não é fácil, Jobs. Mas assim, acho que é desse jeito que a gente vai continuar. E a gente vai andar, prefeito, casa a casa, a gente vai nos sítios, a gente vai andar na cidade, nos distritos, mostrando que a gente quer o bem do nosso município. Não é confusão, não é briga, não é tentando intimidar um ou outro que vai resolver a situação do nosso município. Eu acho que a situação do nosso município resolve com trabalho. E é isso que eu tenho certeza, ao lado de André Ferreira, ao lado de Jobs Almeida, que a gente vai continuar cada dia mudando a história do nosso município.
3: Muito obrigado, viu? Vereador Zé do Gás, prefeito Pité, pode continuar.
2: Continuando aqui, sobre as ações, né, da nossa gestão para o nosso município, eu me esqueci, Zé, de citar que também lá na comunidade lá do Cruzeiro do Gomes, nas mediações ali, a gente conseguiu 2 passagens molhadas lá para o Ciclo Corrente, que era uma dificuldade para aquela comunidade ali na época de chuva, não é? Aquele açude quando transportava, o pessoal ficava ilhado e não conseguia passar, mas graças a Deus a gente conseguiu fazer 2 passagens molhadas. E uma das coisas que me chama a atenção em relação ao município de Quipapá é que a gente também conseguiu fazer uma ponte lá na Pelada de Baixo, aonde aquela comunidade ali há 35 anos que vivia lutando para conseguir, e a gente conseguiu entregar, e a gente vê a alegria daquela comunidade com aquela passagem, com aquela ponte que atendeu aquelas famílias que moram ali, num número de praticamente 30 famílias que moram ali no sítio Pelada, naquela comunidade, sem falar no acesso que dá à Vila do Cruzeiro, né? E isso ajudou bastante. Nós conseguimos também, através da nossa governadora, uma cozinha comunitária para a Nova Vila. Conseguimos uma para o Cruzeiro, que vem atendendo aquela comunidade. Inclusive, a semana passada eu almocei lá naquela cozinha. E conseguimos uma para a Vila Nova, tá? E sem contar que o povo sofria com a questão de água lá na comunidade da Vila Nova e lá na Nova Vila. A gente conseguiu resolver o problema da água da Vila Nova comprando uma bomba no valor de 18 mil. Comprou essa bomba, resolveu a questão. E lá na Nova Vila, a gente conseguiu fazer um mini chafariz com uma caixa de 15 mil litros que atenda aquela comunidade, que o pessoal sofre muito lá com a água. Mas a gente já vem lutando com a nossa governadora para ver a necessidade, e haja vista que tem uma barragem, mesmo de frente, que atende diversas cidades de Pernambuco, mas aonde a barragem é instalada, aquela comunidade vem sofrendo. Mas a gente já alinhou com a nossa governadora e vamos continuar buscando isso aí para o pessoal não sofrer com a questão da água ali naquelas 2 comunidades.
3: Entendeu? Pois não.
2: E a comunidade da Vila do Cruzeiro também sofre muito, né? Certeza. Sofre muito.
3: Pode continuar, sim.
2: Uma das coisas que a gente também trouxe para nossa população, isso aí é voltada para o esporte, tá? A gente tinha um campo de futebol, A gente não, ainda tem esse campo de futebol. É o estado Capitão João de Brito. E Papá é uma cidade que tem 126 anos e o pessoal cobrava muito por uma grama ali naquele estádio. E graças a Deus a gente conseguiu, com muito esforço, gramar aquele estádio Capitão João de Brito, que, por sinal, quem joga naquele campo ali sai contente e sai dizendo que na região tem um campo bom. E fizemos um campeonato lá que foi... Inclusive, teve a cobertura da Agreste, a Agreste FM.
3: Pois não.
2: Então, o gramado de Quipapá também foi na gestão do prefeito Pité. Prometeram, vão. Anunciaram que ia fazer essas manobras, mas não conseguiram. Eu não sei por que tem pessoas que prometem, diz que faz, não faz, aí quando alguém faz, ele não gosta. Teve gente que até desejou que as gramas morressem. É incrível como tem pessoas com esse quilate, viu? Uma das coisas também da minha gestão, quando eu assumi, eu acredito que a população que Papá sabe e vai caminhar comigo nesse sentido, foi sobre o asfalto que diversas ruas deu aproximadamente uns 3 mil metros de asfalto ali, que liga a rua da delegacia, a rua do hospital, uma parte ali do mercado, era tudo esburacado, e a gente conseguiu revitalizar aquela parte do asfalto. A gente sabe que política é gestão, e gestão ela só é agraciada pela população quando você mostra trabalho. Então, você teve a oportunidade de ser prefeito, não fez, a população vai cobrar também, ou não? Então a gente tem mais. Outra ação do governo Pité, lá na nossa comunidade, foi a escolinha da Taboquinha. Mais de 8 anos abandonada, e a gente revitalizou, e hoje as crianças da Taboquinha, eles estudam lá naquela escola com merenda, um ambiente agradável. A gente também revitalizou a creche da usina, o Tancredo, a escola Semic, o Dom Expedito, e nós temos um outro feito que a população está acompanhando, inclusive tem alguns que estão cobrando, que é a reforma do Hospital Maria Edigna Pessoa de Melo. A gente iniciou aquela reforma, passou muitos prefeitos, fizeram muitas inaugurações. Na verdade, eu não estou fazendo a reforma. É o Ministério do Trabalho que notificou a prefeitura, alegando que tinha muitas paredes mofadas. Aí, o Ministério Público exigiu que a gente tomasse providência. A gente foi olhar lá, chamou os engenheiros e viu que a coisa era mais séria. Foi preciso trocar todo o telhado do hospital, que não é pequeno. Naquele hospital tinha as bicas, era tudo de zinco. Você fazer um telhado e colocar a bica de zinco, quando chove e acumula, ela vai ficar deteriorada, não vai aguentar. A gente teve que comprar, não sei, uns 150 metros de alumínio para colocar em todas as bicas e fazer uma nova coberta, e já está bem perto para a gente fazer a inauguração. É daquele hospital. Eu sei que o povo está cobrando, mas aguenta aí mais uns dias, que já está já sendo concluído. E a outra realização no nosso município foi a questão do EMULT, como já foi falado aqui, uma indicação do deputado federal André Ferreira. O EMULT atende diversas especializações, entre elas neuropsiquiatria, fonoaudiólogo, terapeuta ocupacional, fisioterapia, psicólogo, nutricionista, otorrinolaringologista, cardiologista, com eletrocardiografia, dermatologista, ginecologia e obstetra. Se esquecer de botar aqui que faz até exame ultrassom de próstata. Viu, Josafá? Então hoje esse EMULT atende a nossa população. O povo vive satisfeito, contente, haja vista que não tinha, e graças a Deus hoje tem. Nós também conseguimos trazer para Quipapá um laboratório municipal de análises clínicas, que não tinha, o povo pagava, era, entendeu, exame caro, mas hoje o pessoal é atendido lá na nossa cidade com esse ambiente lá para fazer seus exames. Nós conseguimos trazer também para Quipapá o Centro de Especialidade de Saúde Bucal, que também não tinha, né? São dois profissionais para fazer... como é que se dá o nome que eu me esqueci agora? Aquele...
3: Tratamento canal?
2: Exato.
3: Uhum.
2: Obrigado aí.
3: Pois não.
2: Tratamento de canal e o tratamento inciso. São dois profissionais que atende, que por sinal é muito frequentado, muitas pessoas precisam, e isso aí é de graça,
3: vai. Pois não.
2: É. A gente conseguiu também um centro veterinário municipal. Eu botei o nome desse centro veterinário de Dr. Tasto. Tu conhece o Dr. Tasto? Ele é vereador aqui de Panela.
3: De Panela, esteve aqui ainda pouco.
2: Aqui, eu não sei se ele ainda está aí. Uh-huh. Eu botei o nome desse centro. Foi eu que botei.
3: Pois não.
2: Pela dedicação desse rapaz.
3: É um profissional e tanto.
2: Esse
3: mesmo.
2: Rapaz aí é nota 10.
3: Como veterinário e como representante do povo panelense também, na qualidade de vereador.
2: Mas eu vou falar, eu sei que lá ele faz um bom trabalho, mas aqui, papai, esse cara aqui não é 10, não, ele é 1000.
3: Pois não.
2: Entendeu? Ampliando os atendimentos aos pets e vigilância em outras qualidades lá no hospital, lá dos animais, que por sinal é muito frequentado nas terça-feiras. Nós temos também um programa Saúde Sem Distância, realizado semanalmente às terças-feiras. As comunidades que acompanham o Saúde Sem Distância, eu acredito que estão satisfeitos, porque a gente leva o veículo e atende as pessoas nas suas próprias localidades. Isso aí é confortável para todos. Nós temos também Saúde Noturna, desenvolvido mensalmente em horário estendido. É uma vez no mês, o pessoal vai nas comunidades. Eu não sei se tu tem isso lá, viu, Josafá? Mas aqui, papai, tem. A gente atende o pessoal na.
0: Isso é referência.
2: Isso é referência. Entendeu? Nós temos também a unidade do carro odontológico. Já recebeste o teu?
0: Já sim.
2: Pronto. Esse carro odontológico também vai para as comunidades. Você está entendendo? Atendendo a população lá. Tem de tudo, não falta nada. A gente conseguiu também fazer um curso. Um concurso para agentes de saúde, 16 novos agentes, que graças a Deus já foram nomeados e estão trabalhando. Também tem aqui implantação das câmaras de segurança em pontos eletrônicos nas unidades de saúde, em todos os pontos dos nossos hospitais, tem câmaras acompanhando todas as pessoas que passam por lá. Nós temos muitas coisas aqui, mas eu vou só adiantar aqui, ó. Compra de 6 novas ambulâncias para o município. Eu costumo dizer que as pessoas que mandam qualquer emenda para o papá, eu costumo anunciar quem mandou. Essas emendas aqui, que foi vinda para o município, essas 6 ambulâncias, 3 foi emenda do deputado estadual Álvaro Porto. Eu nunca deixei de falar o nome dele. Como eu já tinha dito aqui no início, sempre quando tinha alguma ação que a gente precisava entregar, eu ligava para ele e convidava para ele vir. Mas geralmente ele estava ocupado, mas aqui dessas 6 ambulâncias, 3 foi com emenda do deputado estadual Álvaro Porto. E 3 foi com emenda do deputado federal André Ferreira. André Ferreira também nos deu 2 vans para o TFD. 2 vans da Toyota, tá? 16 lugares, que já está servindo a comunidade de Quipapá. Também deu 3 carros MOB para a Secretaria de Saúde e Assistência, junto à governadora do estado. A gente conseguiu também 1. 1 ou foi 2? A abertura da escola de costura, um projeto que se iniciou suas atividades com mais de 60 pessoas inscritas. Eu acredito que as pessoas que estão participando ali daquela incubadora de costura está contente, porque o pessoal está estudando e está aprendendo. Estivemos lá na inauguração, muito visitado. A gente agradece aí o secretário Dida pelo esforço. A gente conseguiu também um carro-pipa através do deputado André Ferreira, que está servindo a nossa comunidade. Vale salientar que as pessoas têm que tomar ciência quem é que está mandando as coisas para o município. A gente conseguiu 2 retos escavadeira. Uma reta dessa aí, Josafá, foi o senador Fernando Duelli. E a outra? Indicação sua.
0: De Jobs.
2: De sua, né? Eu não poderia deixar de mencionar. Tá? Agora a gente aproveita, Josafá, e pede a você, continue se esforçando, para a gente conseguir trazer aquela. A patroa.
0: Vamos fazer primeiro a patroa, né?
2: Traga a patroa, depois vamos ver a outra caçamba. Vamos em Brasília falar com o ministro. Vamos. André de Paula, é gente boa, mas vamos lá. Entendeu? A gente conseguiu 3 tratores. Um trator pela governadora, Raquel Lira. Um trator pelo senador Humberto Costa. E outro trator pelo ministro Silvio Costa. A gente tem que dizer que as pessoas mandou para o papá. Entendeu? É, uma caçamba que já foi dito, né? Uma a gente comprou e a outra tá para
0: chegar.
2: A gente conseguiu também na minha gestão, tá? 12 ônibus escolares junto à nossa governadora para atender a nossa educação. É, em 2024 eu consegui 3. Aliás, 2025. 2026, de janeiro para cá, a governadora me cedeu 9 ônibus que está atendendo a nossa população. É, a governadora também me cedeu uma creche para Nova Vila. Essa creche ela já está em andamento. E também destinou para Quipapá 4 milhões e 300 para asfaltar as duas entradas, diversas ruas, que por sinal o equipamento já está lá. Alguém dizia que não ia sair.
13: Será?
2: É. Fizeram vídeo, não ia proceder, mas graças a Deus a licitação foi feita, a empresa ganhou e já está fazendo um trabalho. E eu acredito que a população do Papá está contente com essas obras que estão sendo realizadas lá no nosso município. A governadora também liberou, além de uma. Desses ônibus, 4 milhões e 300 para diversos asfaltos, ela liberou 2 carros também para a Secretaria da Mulher. Vamos entregar um 20, no dia 20, tá? Vamos aproveitar a quadrilha da educação e vamos entregar para todo mundo tomar ciência de que está chegando mais um carro para a ação social do nosso município. Entrega de kit de Páscoa, com entrega de 7 toneladas de peixe, 7 toneladas de arroz e 7 mil litros de leite, garrafinha de leite de coco. Eu acredito que quem recebeu ficou contente.
3: Isso foi durante a Semana Santa?
2: A Semana Santa.
3: Com vistas à Páscoa e tudo mais. Pois
2: e
3: não.
2: Também teve a entrega do programa de aquisição de alimentos da agricultores da região, doação às famílias carentes do município. O secretário de Agricultura está aqui, foi 600 cestas da agricultura familiar, incluindo aí macaxeira, inhame, fruta, verdura e outras variedades. E teve umas coisas, é porque a gente não pode enumerar, porque...
0: É do jeito que vai, vamos buscar a janta, porque o almoço...
2: Mas a gente ainda tem ainda muitas coisas para entregar. Isso aí a gente falou do que já foi feito. Viu, Josafá? Tem coisa para entregar aqui. O município de Quipapá está esperando. Eu acredito, se você teve a oportunidade de fazer e não fez, agora chegou a hora do povo acreditar em quem está fazendo. É. Nós vamos em breve... No espaço de tempo aí bem curto, viu, Zé? Eu até anunciei lá no Cruzeiro. Nós temos uma emenda aí de 800 mil que dá para fazer aí mais 1 quilômetro de calçamento. E nós vamos destinar aí esse calçamento ali, iniciando ali na ponte do Cruzeiro, que liga ali Aracati e Vila do Cruzeiro. Vamos fazer mais 1 quilômetro de calçamento. Josafá, aproveita e fala com o nosso deputado. Foi amigo dele. Luciano Bivar, e manda mais 1 milhão pra gente concluir aquele calçamento, vai ficar pouco.
0: Bota esses 400 que chegou, né? Mais 600, no caso.
2: A gente pode botar, mas eu tinha uma outra área para esses 400. É. Então, aproveita aí, anota aí, não perde tempo, não. Então, para a comunidade do Cruzeiro do Gongo, vai mais aí 1 quilômetro de calçamento, que vai ser muito útil. Se todo mundo tivesse passado, viu, meu amigo?
3: Pois não.
2: E tivesse feito 500 metros, eu acredito que pelo tempo já estava calçado aquilo ali.
13: Você já fez uma parte lá também.
2: Não, a gente já fez mais de 1 quilômetro lá, entendeu? Agora vamos fazer mais um. É, nós temos uma creche, essa aí é através do governo federal, o presidente Lula, uma creche na Vila do Cruzeiro. Vamos também já dar a ordem de serviço, o dinheiro já está na conta, tá? Já tem um pedaço que já dá para iniciar. E também temos uma escola de tempo integral na Vila do Cruzeiro. E 20 casas, a gente conseguiu 45 casas para ser construída em Quipapá, mas a gente só encontrou terreno na Vila do Cruzeiro. Dessas 45 casas, 20 já foi liberada, já vamos dar auto serviço para começar. Nós temos uma creche pelo governo do estado, a governadora Raquel Lira, na Vila Nova, e uma ponte também que nós vamos fazer, vamos dar auto serviço, aquela ponte que a gente prometeu lá na Vila Nova, e uma ponte lá em Pirangi. São as duas localidades que mais precisam de urgência. Existe outra localidade, mas Vila Nova que liga o Cruzeiro, e Pirangi, essa aí a gente já vai fazer aí a documentação para dar ordem de serviço, tá? Nós temos uma emenda de 1,5 milhão de André Ferreira, como ele já acabou de anunciar, que esse dinheiro aí nós vamos dar ordem de serviço para calçar aquela comunidade da Nova Vila, reforçando que foi uma emenda do deputado André Ferreira. E já foi dito aqui para o Jobs Almeida uma emenda, viu, Josafá, de 400. Eu até pensei que tu ia mandar 800 nessa aí. Eu até, aumenta aí. Mas esses 400 já vai ajudar, viu? A nossa comunidade. Se todo mundo mandar um pouquinho, a gente faz um castelo. Agora, se você só critica, não funciona. Entendeu? Nós temos o mirante do Alto do Cruzeiro. Esse mirante do Alto do Cruzeiro, eu queria deixar aqui uma abreviatura, que isso foi uma emenda de 800 mil do deputado federal André Ferreira. Mas essa emenda, ela continua ainda no Ministério do Turismo. O prefeito Pité não conseguiu. Se eu tivesse conseguido, já tinha iniciado a obra. Entendeu? Porque questionaram na entrevista passada essa questão do mirante do Cruzeiro. Fizeram um questionamento. Fizeram até assim, o que foi que houve, se o dinheiro veio, não veio. Eu quero dizer publicamente para o povo de Quipapá que esse dinheiro ainda continua no Ministério do Turismo. E a gente conseguiu ainda um valor de 1,2 milhão através do senador Humberto Costa. Só que esse dinheiro saiu, ainda não saiu, porque a nossa cidade, na gestão passada, deixou de pagar 360 mil, duas parcelas de 180 mil ao INSS. E as informações que eu tenho é que fizeram isso de propósito. Aí é esse valor de 180 mil aí, aliás, 360, foi duas parcelas. Aí é esse valor de 180 mil aí, aliás, 360.

0: concluir lhe agradecendo por tudo quanto você tem feito, porque papá, meu amigo Jobson, André Ferreira, já agradeci a ele. Mas eu quero dizer que o nosso amigo Avião Porto, eu sempre tive um respeito grande por ele. Jamais ele vai dizer que eu causei algum transtorno durante o período em que ele assumiu a prefeitura. Eu sempre fui um parceiro. Eu acredito que na qualidade e na condição de vice-prefeito eu devo ter ajudado a gestão dele, principalmente para ele ganhar a eleição. Mas ele disse que ele me botou e ele ia tirar. Na verdade, eu assumi a prefeitura, eu não forcei a saída dele. Ele alegou um problema de saúde, eu respeitei o problema dele. Eu até tinha dito a ele que eu não tinha interesse ele continuar a ser mais vice-prefeito, porque meu tempo é curto. Mas chegou o momento dele renunciar e o prefeito Pitê assumiu a prefeitura. Mas eu não assumi a prefeitura porque eu forcei a minha entrada. Não, eu só assumi porque eu era o vice-prefeito. Poderia ser você, poderia ser qualquer um e estivesse ali no meu lugar. Quanto a ele dizer que me tirou e vai me tirar, que me botou, melhor dizendo, que me colocou lá, foi eu, entendeu? Que me coloquei o prefeito Pité e ele vai tirar. Eu tenho data para sair. Eu sou prefeito até o dia 31 de 2028. Se prevalecer o direito de ir para outra reeleição,
1: vai.
0: Aí a gente vai. Aí o povo escolhe se vai deixar o prefeito Pité ou se vai tirar, porque no céu quem manda é Deus. Quem manda no teu pensamento é tu. Na tua vida quem manda é tu. O voto é teu. Então quem escolhe quem vai votar é o eleitor. Agora o cara bater no pé e dizer, foi eu que botei ele. Não, pai, tu renunciou, tu saiu. Tu tivesse a oportunidade de ser o melhor prefeito de Quipapá, haja vista que tu tinha um deputado que era teu pai, presidente da Assembleia Legislativa. Agora tu dizer que tu me botou e tu mesmo vai tirar, quem vai me tirar é o povo, se eu me candidatar, ou vai deixar. Porque eu entendo que todo poder é de Deus e de toda autoridade é dele. Quem manda no céu é ele, Deus, e quem manda na terra também é ele. Ele muda pensamento, ele muda caminho, ele muda estratégia, ele muda tudo, ele faz como ele quer. Então, o cidadão dizer que me botou e que vai me tirar, se eu for candidato, aí quem vai me tirar é o povo, entendeu? Outra coisa que eu quero salientar para a população do papá, ele disse que eu era frouxo. Eu não sei o que é que ele entende por homem frouxo. E também disse que eu incitava, eu era um cara também que vivia perseguindo as pessoas, causando transtorno, violência, mostrando arma. Eu acho que ele se confundiu. Eu acho que ele se dirigiu à pessoa errada quando ele me disse que eu sou frouxo e quando ele disse que eu sou valente e veio ameaçando as pessoas. Essa expressão não era para mim, essa expressão era para o filho dele, aliás, para os dois, porque teve um deles que provocou o meu filho no dia 19 de maio. Eu não provoco ninguém. A população do papá me conhece. Eu sou filho natural do papá, me creio que papá. Eu nunca provoquei. Agora, tem algumas famílias de Quipapá que o ex-prefeito Alvinho Porto, eu acho que ele deveria pedir desculpa. Porque, de fato, quem foi ofender o povo lá nas residências foi ele. Empurrar portão, provocar comerciante, jogar água nas famílias de bem de Quipapá. Isso eu não fiz e nem vou fazer. Eu não preciso de incitar violência com ninguém. Até porque eu sou filho de Quipapá e todo mundo me conhece. Tem uma coisa que eu vou dizer aqui. Eu não sei se muitos têm a coragem de falar, mas eu vou falar. Para você ouvir também, e a população que está me ouvindo.
2: Eu quero ouvir também.
0: Vai ouvir também. Eu estou na política, viu, Walter Lins?
2: Pois não.
0: Eu fui suplente de vereador em 86. Depois eu fui eleito duas vezes vereadores. Eu fui até 2008. Depois eu me afastei, vim como candidato. Na frente mais, recebi o convite de Álvaro Porto na minha residência para se juntar ao filho dele como vice-prefeito. Eu até disse a ele, vamos fazer o seguinte, a gente vai caminhando, quem estiver melhor lá na frente a gente se junta. Essa foi a minha expressão. Chegou um período no decorrer dos meses, quando foi no mês final de abril, ele foi na minha residência para a gente se juntasse politicamente, para ele sair candidato e eu vice.

0: Eu topei. Eu fui candidato a vice e ele prefeito, e a gente fosse para a campanha. Mas eu quero dizer à população de Quipapá que durante a minha trajetória política eu nunca peguei um centavo de ninguém. Nunca. Nem de A, nem de B. Se o cidadão achar por bem de se apresentar e dizer: eu dei tanto para você. Eu fui vereador e fui presidente da Câmara. Quando eu fui vereador, presidente nenhum me deu um litro de gasolina para botar no meu carro. E prefeito nenhum nunca me deu um litro de gasolina para botar no meu carro. Isso eu posso dizer. Eu estive com o Álvaro Porto ajudando o filho dele, mas eu não fui lá por dinheiro. E ele também não vai dizer. Até porque o filho dele, com todo respeito, eu nunca sentei com ele para fazer maracutaia nenhuma, e nem ele se juntou comigo às escondidas para fazer maracutaia. A gente sempre trabalhou junto um do outro com respeito. E o meu acordo com ele foi política. Eu não assumi a prefeitura de Quipapá no momento da renúncia do prefeito Alvinho Porto, dizendo para o pai dele que eu tinha compromisso com os senadores, com o governador e com o deputado federal, que é o filho dele, até porque na época não tinha. Hoje, eu posso dizer aos senhores que eu não assumi esse compromisso. Quando o cara vai para a rede social dizer que eu traí, eu acho que quem foi traído foi o povo de Quipapá, que confiou no filho dele, e o filho dele não cumpriu com a responsabilidade que tinha que ter. Eu só não quero falar agora, tá? Tá aqui, ó. Tudo quanto eu entreguei. Vai chegar o momento que eu vou falar, mas agora não é o momento. Eu agradeço, Josafá, pela sua parceria. Você é um parceiro, o deputado federal André Ferreira, parceiro, a nossa governadora. Eu sei que vocês não votam na governadora, mas vocês vão ter que me escutar. Eu agradeço a nossa governadora.
1: Vou levar tu agora para o encontro de João.
0: Eu agradeço a nossa governadora por tudo quanto ela está fazendo por Quipapá. E outra coisa, eu não preciso me esconder de ninguém. Não, eu não preciso me esconder de ninguém. Quem se esconde é bandido. Eu não sou bandido. Eu ando livremente. E também não vivo ameaçando o povo de Quipapá. A população sabe quem foi ameaçado, como passou e como passou. Eu agradeço a Grécia FM por esse momento. Vamos em frente.
2: Deixa eu só antes do senhor fazer suas considerações finais, também registrar a do seu colega prefeito de São Caetano, presidente do CONIAP, Josafá Almeida, um amigo de longas datas, que eu tive o prazer de revê-lo e tê-lo aqui no programa Grécia Reclama. Até a próxima, Josafá. Obrigado, viu?
1: Obrigado, Alderlin. Nós vamos nos encontrar muitas e muitas vezes e não esquecer de encontrar no Juazeiro.
2: Se Deus quiser.
1: Romaria, se Deus quiser. Nós
2: pois
1: somos
2: não.
1: Devotos do Padre Cis
2: uhum.
1: e todo Romaria estamos lá. Você veja o que é importante aqui, ó. Aqui o nosso amigo vota na governadora Raquel, eu voto no futuro governador João Campos, e a gente aqui diverge na política, mas não diverge na confusão. Eu torço sempre que a governadora olhe para Quipapá e que leve as coisas para Quipapá. Que se João chegasse a governador, você pode ter certeza que vai ter uma pessoa defendendo isso. O bonito na política é isso. A gente saber que o campo é das ideias. A gente não pode nunca levar por outro lado. Agradecer aqui a todos os vereadores, a Zé do Gás, a Maurício e ao irmão Nino. Agradecer a você pela parceria. Você tem um amigo de todas as horas.
0: Valeu,
1: tamo Jesus, junto pai. E pegado.
2: Valeu, João, valeu mesmo. Pré-candidato a deputado estadual, Jobson Almeida, fala para Quipapá, fala para Cupira também, e muito boa sorte na caminhada, viu?
3: Eu que
2: obrigado
3: agradeço,
2: pela visita.
3: Eu que agradeço, Valdelins, a todos que nos escutam na Agreste FM, e como estamos aqui em Cupira, não poderia deixar de cumprimentar o prefeito Duda, que ontem estive aqui, aos nossos amigos vereadores Taíne, Melso Titica, Davi Amorim, Evinho, Edivan, e vamos nos encontrar sábado, né? Assim, Valderlins, lá em Alessandra, viu? Primeiro tem o arraial da enfermeira, certo? À noite, e também lá com Elaine, vereadora.
2: Elaine à tarde.
3: Elaine à tarde.
2: À tarde, enchendo as panelas.
3: Enchendo as panelas.
2: E à noite, lá na caixa d'água,
3: na caixa d'água,
2: forró da enfermeira.
3: Com Alessandra.
2: Minha amiga Alessandra, enfermeira.
3: Lá.
2: Vereadora
3: e
2: também.
3: Agradecer a todos vocês, vereadores, amigos, né? Lá de Quipapá. Meu amigo Zé do Gás, Maurício, irmão Nino, e principalmente a você, Pité, por ter me confiado em estar junto de vocês. Tenha certeza, podemos divergir em algumas coisas, mas vamos estar sempre juntos ao lado do povo de Quipapá. Que Deus abençoe e muito obrigado a vocês.
2: Que assim seja, amém. Prefeito Pité, Muito obrigado pela visita.
0: Quero também aproveitar esse momento, né?
2: A vibração do pessoal
0: esse
2: lá fora.
0: Esse espaço aqui na Agreste FM, agradecer o vereador Zé do Gás, o vereador Maurício, vereador Monino, mais uma vez a Josafá, a Jobs, e ao povo de Quipapá, o meu muito obrigado pela audiência.
2: Show. Tá valendo então. Ó, tá. Eu volto já já pra gente fechar, homenageando os aniversariantes, como tradição, programa O Agreste Reclama, pra lá de especial, nesta quinta-feira. No relógio da Agreste FM, 2:30, 2:30.
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3: Passando na parte de encerramento para agradecer, me desculpar se for o caso pelo estouramento de tempo do programa O Agreste Reclama, nesta quinta-feira, 18 de junho do ano 2026, data na qual muita gente amiga aniversariando e, claro, a gente não vai deixar de renovar a tradição que é dar os parabéns a quem apaga velinhas no dia de hoje. Pois muito bem, meu amigo Eudes Rodrigues, meu amigo Eudes Rodrigues, o homem da Spardog, recebe maximamente como presente a audição do programa O Agreste Reclama de hoje, com votos de saúde, saúde e saúde, querido Eudes. Em nome aqui do Valderlin Santos, de toda minha família e, claro, de sua família, a esposa Dona Vânia, os filhos Elton e Evinha, a nora Mônica, o genro Davi, os netos Eloá, Gabriel e Anthony. Um grande abraço mesmo, viu, Eudes? Continue sendo feliz, hoje em especial, sendo seu aniversário e sempre. Compadre Zezé da Caminana, sabendo, e eu também sei que os amigos do compadre Zezé são nossos amigos, ele passa aqui para dizer: compadre, hoje o aniversário em São Paulo é comemorado em torno da doutora Beatriz Duarte. Os parabéns para ela, em nome dos pais Edson Duarte, a mãe Elicelda, também Silvana, as irmãs Shirley, Sheila e Débora, os avós Maria de Chico, Adolfo e Socorro. Tem também Zé Caetano e Dona Carminha do Sítio Grande, área rural de Jaqueira, na Mata Sul do estado, todos os tios e primos de São Paulo e Lençóis Paulista, em nome daqueles que fazem a Associação da Caminana, junto à qual Edson Duarte e Silvana, pais da aniversariante, são grandes colaboradores, e eu sei disso. Eu assino embaixo. Parabéns, doutora Beatriz, que eu tive a satisfação de conhecer pessoalmente e tomar conhecimento de um trabalho profissional que ela desenvolve, inclusive com menores, crianças especiais. Paz, felicidades sempre, em nome do compadre Zezé da Caninana, dos aqui citados, em torno, claro, da Associação de Moradores e Amigos do Sítio Caninana, lá de Panelas. A nossa querida Áquila, aí no ambiente do gordinho da foto, também está trocando de idade hoje. A sua filha, a minha princesa Isadora, pessoalmente mandou um áudio aqui todo carinhoso, pedindo para a gente não esquecer de homenagear a mãe da Isadora, a nossa querida Áquila do gordinho da foto, que apaga velinhas hoje. Áquila, em nome do seu pai, o gordinho da foto, em nome de sua mãe, Dona Naura, do irmão Cainã, dos sobrinhos, demais familiares e clientes, sempre muito bem atendidos pela Áquila, aí no ambiente do gordinho da foto, um grande abraço, felicidades de verdade. Vamos agora aqui para o meu amigo Cauã. É, o meu amiguinho Cauã tá trocando de idade hoje. A sua mãe, a minha amiga Michele, mandou dizer o seguinte: oi, meu querido filho, hoje é um dia muito especial na minha vida e na sua, seu aniversário. Peço a Deus que você cresça em sabedoria, estatura e graça, que seja feliz e esteja sempre no caminho do Senhor. Eu amo muito você. Um abraço de sua mãe Michele, de sua avó Beth, sua prima Heloísa, seu primo Henri e sua tia Elinha. Nós te amamos incondicionalmente. Você é uma criança muito especial para todos nós e, mesmo com pouca idade, um amigo ou amiguinho de longas datas aqui do Valderlin Santos. É ou não é, querido Cauã? Ó, a sua prima Heloísa aqui citada, aquele áudio, Naldo, que eu te mandei, por favor, tá aí no perfil da rádio, eu te mandei um áudio, solta aí, que é a priminha do Cauã, aniversariante de hoje, personificando a homenagem em nome dela e dos familiares. Canal aberto para a Heloísa.
6: Oi, Cauã, parabéns, feliz aniversário, muitos anos de vida. Um abraço da sua prima Heloísa.
3: Muito bem, Valeu, e como valeu mesmo. O nosso querido Nenê Madeiro, integrante da família Madeiro do meu coração. Alô, dona Nida, alô, Toninho Madeiro. A produção aí, mais do que nunca, das delícias culinárias de época junina. Um abraço para vocês e boa produção diante das encomendas de muita gente de Cupira e dessa região aí do sítio Tabuleiro, onde está a família Madeiro, onde está o Nenê Madeiro, mandando dizer que os parabéns hoje seguem para o filho dele, o Davi, completa 5 aninhos de vida. Aí o Nenê Madeiro diz que Deus possa abençoar cada dia mais sua vida, lhe livrando de todo mal, em nome de sua mãe Daiane, de seu padrasto, de seu do seu padrasto Nenê Madeiro, seus avós e tios. Saiba, ô pequeno Davi, que você é bastante amado, viu? Por essa família e por quem o conhece aí na região do sítio Tabuleiro, Vila Santana, áreas rurais de Cupira e São Joaquim do Monte. Para esses aqui citados, para os não citados, apagando velinhas hoje, quinta-feira, 18 de junho, os 3 S's, sorte, saúde e sucesso, e a musicazinha Naldo Ferreira.

0: Gente amiga, obrigado pela companhia mesmo. Valeu e como valeu. 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A gente se fala por aí.
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1: 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Bom, minha gente, o nosso abraço a todos vocês. 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

0: Atração, vai começar o nosso programaço de segunda a sexta, rolando por aqui o nosso...
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0: Eita, nós! E olha só, fazendo jus a esse mês junino, né? E a gente toca muito o forró por aqui, toca de tudo, mas a prioridade é o nosso forrozinho, né não? Simbora a partir de agora. Eu, Jana de Paulo, e você até as 5 da tarde, né? Casando hoje. Bem, hoje é quinta-feira, seria tarde de TBT por aqui, ó. Mas por conta do nosso mês junino, aí a gente toca muito mais forró. Opa, hoje é quinta-feira, 18 de junho, dia da gastronomia sustentável. 18 de junho também é dia do orgulho autista, dia internacional de combate ao discurso do ódio, dia do químico e dia da imigração japonesa. E pra você que tá fazendo aniversário hoje, feliz aniversário, né? Que seu dia seja incrível, cheio de boas energias. E ó, você que tá em casa, no carro, na rede, na cama, no mato, no bar, tá aí no trabalho, tá curtindo o nosso som. Obrigadão pelo teu carinho, viu? A partir de agora já pode mandar teu áudio aqui pro nosso WhatsApp. Lembrando, 20 segundos, tá? Até 20 segundos. Pode mandar menos. Isso, pedindo teu forrozinho, tua música aí, que a gente vai fazendo aquela misturada aqui na nossa tarde. 52 agora. E simbora. Ah, o WhatsApp da nossa rádio? Você ainda não sabe? 998-26-1509. Pronto, tá aí. Vem pedindo música que a gente vai tocando teu sucesso por aqui, tá bom? E pra gente começar, a gente chega nessa versão de Papazone Andriele Souza. Vem morena pro meu quarto, vem morena, vem. Né? Já sabe. Vamos deixar eles cantarem. Simbora! Vem morena, Papazone e Andriele. É, vem moreno também. Chega!
2: Chegou Papazone na roça!
0: Bem-vindos, Zé Grace!
2: Vem no balanço.
0: Ligado em você, ó.

0: Vamos fazer esse forrozinho gostoso?
1: Vamos embora.
0: Menino, começa assim, ó. É, desse jeitinho assim, ó.

0: outro shot.
1: Ei, tá chaminho. Ei, tá chaminho.
0: Bora lá.
1: A gente cantando e tocando é melhor, viu?
0: É melhor.
2: Eita, forrózinho bom danado, né não? Tá bom demais por aqui. Peça o seu também pra gente tocar pra você, Aninha. Se tu quiser. Xambinho do acordeão e Solange Almeida cantou aqui pra gente. Daqui a pouquinho tem mais, viu? Então peça o seu sucesso pra gente tocar pra você.
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2: É o programa de segunda a sexta aqui nas Tardes Agreste, né? É tudo de bom por aqui. Olha só, aí vamos embora pro intervalinho. Eu volto bem rapidinho aqui, já chamando você pra pedir a tua música. Combinado?
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1: Simbora nós por aqui até as 5! Tocando o teu sucesso por cá! Vamos nessa, quem tá chegando? Chegou, chegou! Chamou, chamou! Hora do ouvinte! Oi, Jane, boa tarde. Toca aí pra gente. Amazão, provocação de vizinha, né? Que história é essa, hein, Wellington? E eu acho que você vai ter muito o que explicar. O Wellington Pedreiro, lá de Batateira, curtindo com a gente. Deixa eu mandar beijão aí, ó. Pra Carminha e o Toquinho, lá em Belém de Maria, também curtem aqui a nossa tarde. Um beijo carinhoso também aqui pro Maurício do Ovo e a Lúcia, sempre curtindo aqui a nossa programação, né? Com ovos fresquinhos e selecionados sempre. Pra toda a região, claro. Madalena da Vila do Cruzeiro, que papá, né? Tá curtindo o nosso programa também. Madalena, Madalena. Mauriceia, querida, aquele abraço pra você. Olha quem mais tá passando por aqui, ó, né? José Galdino, curtindo a nossa programação. E olha só, deixa eu ver aqui quem mais, né? Lá de Panelas, a Jana tá curtindo a gente também. Um beijo. Boa tarde.
4: Boa tarde, Jana.

0: emoções.
1: Pra vocês também, Fábio Parnaíba curtindo com a gente. Aquele abraço! Boa tarde! Oi!
2: Oi, Júnior, boa tarde. Eu gostaria de escutar a Priscila Senna, Te Amar, especialmente para todos e pra você, Rainha do Beijo Rosa.
1: Pra você também, meu amor. Olha, beijo rosa, Marisângela, do Bonito, tá por aqui passando, minha. Mandando um oi pra toda a galera ligadinha na nossa programação. Boa tarde.
3: Boa tarde, Jânia. Aqui é Maria das Dores, Boteamento José Abilha, aqui em Camus, de São Félix. Eu gostaria de ouvir uma música com Jorge de Altinho, Dois Irmãos. Eu ofereço pra você e todos que estiverem ouvindo o cheiro.
1: Outro pra você, meu amor. Tudo de bom. Oi, estão pedindo forró real, né? A gente se entrega. Como se entrega, né? Aqui na nossa tarde, Josi, beijo pra você, sua linda. Oi, olha ela de volta, é Terezinha. Uhul!
4: Minha querida, minha rainha de rosa, por favor, gostaria de ouvir com a Cisão Fogueirinha, oferecer pra você, Bárbara, seu lindo neto, pra toda a equipe top da Grande, e a Laída é Nando, Severino do Mel, Laércio Vialpinho, Paulo de Carrilho, Jamar Dionísio, Lenildo e Alenivaldo, Leonardo de Lagoa dos Gatos, Claudio Cifocão, Tião do Chalé, Germano de Jurema, Russo do Bar, Graça Paula, Ricardo do Peixe, Luciano do Panela, que tem equipe, Desce da Funerária, Carvalho, Alexandre, no Atacarejo Padrinho, assiste toda a equipe para todos os ouvintes. O Altíssimo nos abençoe.
1: Uhul! Beijo para você também, sua linda! Obrigado pelo teu carinho com a gente. Aqui também na nossa tarde.
5: Oi, Jane, boa tarde, sua linda. Tudo bem? É Fátima
1: Daima. Mas
5: gostaria de ouvir uma música de Mastruz com Leite para oferecer para minha mãe Marina, para minha comadre Rose, Lucivane Cruzes, Quinho da Dega, para meu amor Marcel, filho de Mané de Maria, já parando para cima. Para você e todos que estão curtindo. Obrigada, Jane.
1: Obrigada pela tua participação também, meu amor. Edivaldo lá em Altinho tá trabalhando na padaria Santos e curtindo com a gente. O Cícero aí na borracharia em Altinho também curtindo com a gente. A Kim Copira. O Luquinha na borracharia em frente ao terminal rodoviário também, né, Luquinha? Ele e família curtem a nossa rádio também. Minha amiga Zéza, lá de Panelas, boa tarde,
6: boa
1: meu
6: tarde,
1: amor.
6: Boa tarde, minha amiga Jane. Recebo o cheiro dessa amiga Zéza. Ela passou um lugar de Assisão, fica aí no atendimento da senhora, pra oferecer a todos os meus tipos de amizade. Deus lhe abençoe.
1: Opa, a nós, meu amor. Beijão pra você também.
7: Boa tarde, sou o Leandro de Cachoeirinha. Estamos aqui na obra, né? Escutando o programa. Já se você toca aí a Amazon e com esse utilizado, oferece pra galera que tá comando a massa nossos novos pedidos e eventos. E manda aí aquela vitória especial pra galera que tá pegada aqui. Pode mandar, fica na parte.
1: Manda sim, segura! 13 e 7, boa tarde, meu pequeno príncipe!
8: Oi! Oi, aí, vó Jane, aí, povo da rádio, eu sou o Balé Suquinha. Vim pedir outra música hoje! É, que calor é esse? Uma das melhores músicas aqui também, é segundo lugar, e o primeiro lugar fica pra seu companheiro, mas hoje eu quero o segundo lugar, que é... Que calor é esse? Eita, não chove mais não! Tem 2 dias que não chama.
1: Que bom!
8: Eita, coisa boa.
1: Valeu, meu amor. Beijão pra você. A gente vai sim tocar tua música por aqui, né? Que calor é esse? Olha só. É Bel Marques chegando pra cantar pra gente. Vai derreter, vai derreter. Tá calor assim, gente? Vamos curtir juntos, então. Aumenta o som aí, 3 horas e 7 minutos. Vai mandando teu áudio aqui pra gente, 998-26-1509. Canta Bel Marques. Que calor é esse?

Olha, deixa eu mandar um beijão especial aqui também, né, pra nossa amiga Zilma João de Alagoas. Ela que curte sempre a gente por cá, né? E tá a fim de curtir também sucesso Amazã. Jeová Dionísio, aquele abraço pra você também, meu querido. Vamos curtir juntos então, né? Mais uma do Amazã por aqui. Provocação.

0: Notícia por aqui, Neymar não viaja com a seleção e está fora do jogo contra o Haiti.
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0: Neymar não viajará para Filadélfia junto com o restante da delegação da seleção brasileira para o jogo contra o Haiti nesta sexta-feira. O camisa 10 seguirá em processo de recuperação em Nova Jersey e não entrará em campo na segunda partida do Brasil no grupo C da Copa do Mundo. A escalação de Ancelotti para o jogo ainda é um mistério. Neymar tenta otimizar a fase final do seu processo de recuperação no hotel junto com outras pessoas. Ele tem trabalhado em dois períodos. Além dos treinos em campo, faz exercícios na academia, na parte da tarde, acompanhado aí dos preparadores físicos Cristiano Nunes e Mino Fulco. A comissão técnica é cautelosa e não quer queimar etapas para que Neymar tenha a melhor recuperação possível. E por isso, ele ainda é dúvida para o jogo contra a Escócia na próxima quarta. E a tendência é que só seja utilizado na segunda fase da Copa do Mundo, se o Brasil se classificar. Nesta quinta, o astro treinou em campo e com bola pelo segundo dia seguido, né? Ele participou aí de um aquecimento junto com os outros jogadores no início das atividades e chegou a ter uma conversa com Carlo Ancelotti no gramado. Cerca de 10 minutos depois, passou a trabalhar sozinho com a bola. A lesão na panturrilha direita, sofrida durante a derrota do Santos para o Curitiba por 3-0, completou um mês na quarta-feira. Após empate com o Marrocos na primeira rodada, o Brasil enfrenta ainda o Haiti e na quarta-feira encerra a fase de grupos com jogo contra a Escócia. E bora pro Hexa. Vamos pra torcida, né, gente? Vamos acreditar.
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0: E aí, estão preparados para pedir música aqui, né? 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
0: Tá na hora, né? Chega que ela venha participar. Boa tarde.
5: Olá, Jane. Boa tarde. Aqui quem fala é Jean Stavro, da Presidente Vargas. Eu gostaria de curtir, Jane, por gentileza, a Avião de Forró Pegada e do Inglês. E por gentileza também eu quero oferecer pra você que tem essa voz incrível, maravilhosa.
0: Obrigado.
5: E essa rádio também, que é uma rádio que só aqui no Agreste tem e no Brasil a melhor que tá tendo. E também quero oferecer para todos que estão trabalhando também, que estão curtindo. Muito obrigado a todos vocês e tenham uma ótima tarde.
0: Meu amor, Janson. Beijo no seu coração, viu? Vamos tocar sim sua música. Manuel tá lá em São Paulo curtindo a gente. Tá mandando música aí pros sogros Cláudio, Marlene Marques, lá no sítio Bananal 2, Maraial, né? Vamos sim mandar uma música para vocês. Beijos. Já, boa tarde.
6: Paula. Paulo do Carrilho, passa aí. Machucos com leite daquele lado das antigas.
0: Deixa com a gente, viu? José Joa Becker pedindo bijuterias, hein? Bijuterias de Bruno e Marrone. Olha só, né? Os pedreiros Lagoa dos Gatos tá passando por aqui também. Tá lá, né? Mandando um abração pra galera do salão. Três irmãos, Adelson, Hamilton e Olívio. Eita! Hoje é dia de repaginada aí, né? No salão dos meninos. Aí os três irmãos, Adelson, Hamilton e Olívio. Nelson Pedreiro Lagoa dos Gatos, tá com a gente sempre. Oi, minha linda, boa tarde.
6: Ô, Jane, aqui é Marina de Panela. Ô, Jane, coloca uma música, diga. Revaqueiro pra mim zimar com ti. Pra eu. Amor, tô endoidando, Jane. Bota aquela moto, tá endoidando, você tá em casa dormindo. Bota essa, Miss Jane. Ó, tô comendo um milinho, bota meu milinho assado. Bora, querida. Beijo, Rosa.
0: Ai, que delícia! Tô sentindo, ela mandou foto do milho assado, gente. Pra me deixar só na vontade, né, sua linda? Cheiro! Hoje teve festa, é! Do pessoal aí da fisioterapia, né, aqui de Cupira, da Secretaria de Saúde aqui de Cupira. Nosso carinho todo especial pra vocês e obrigado por todo o carinho a todos nós, tá bom? Sivonaldo de Agrestina, pedindo aí sucesso. Ó, um beijo pro Thales, né? Nosso fisioterapeuta também. Wesley Safadão. Opa, vamos de Wesley, né? Qualquer uma. Pra minha prima, a Maísa lá de Camusim. Tá mandado, tá bom? Nilda e Zezinho de Panelas tá com a gente também. Aquele abraço. Zélia, Davi, Miguel, ó, tão pedindo aí sucesso com o Pablo. Opa, boa tarde. Quem tá aqui com a gente?
7: Júnior Paulo, eu queria que você botasse um nome aí pra fazer a minha mãe Beta, vou pra Janice, a Cisão, pra fazer também, amanhã é o negócio do Sonoma, né? Pra fazer pra você também, em especial pra você e pra todo mundo que tá curtindo aí.
0: Obrigado, viu? A gente tocou a Cisão, fogueirinha. Marisângela aí, Boninha, tô curtindo a gente também. Aquele abraço. Ela disse que tá muito calor por lá, né, Marisângela? Beijo pra você. Olha só, hoje os parabéns vai pro Danilo. Tá completando 12 anos hoje, né? E quem tá mandando os parabéns é o irmão e toda a família também. Pra você, Danilo, que Deus te abençoe muito, seu lindo.
8: Oi, Xane. Elohan. Batatelas.
9: Parabéns.
8: Olá, mãe.
9: Tá bom, irmão Danilo?
8: Bom, irmão Danilo.
0: Ai, que lindo. Ai, Danilo, que hoje completa 12 anos, né, Danilo? Parabéns pra você, a Maria Helena tá com a gente também, porque, ó, Cristiano Romário do Espetinho lá de Cachoeirinha também curtindo com a gente. Oi, minha linda, boa tarde.
10: Oi, Jane, boa tarde, seu Marley de Alcunito. Olha o Caipirinha, então, Miguel. Vai pra festa da escola amanhã ainda.
0: Tá lindo.
10: Tirou essa foto hoje, boba. Beijo, Rosa, minha rainha. Beijo, Rosa, tô na escuta.
0: Ele tá muito lindo, né? Ainda pra amanhã, ó. Mas já tá desde hoje aí, né? Vestido de caipirinha.
11: Um cheiro. Boa tarde, Jane de Paula, aqui é Luciano de Alpinho. Um cheiro pra todos vocês. Tô falando aqui da padaria Nossa Senhora de Fátima, aqui em Alpinho. Quero mandar um abraço pra todos aqui da padaria, funcionário Toquinho, Vinícius, especialmente pra meu patrão Juscelino Caetano e família. Tenha uma boa tarde. Beijo a todos.
0: Beijos! Russo do Bar aí no Farol também tá curtindo com a gente. Edmar tá lá em São Paulo pedindo pra gente tocar Flávio José, né? Eita, nós, ó. Aparecendo aí pro amigo Zé Nenê, né? Na rua Floriano Pessoa, tá aqui em Cupira, curtindo a nossa programação.
12: Boa tarde, Jane Paula, sou Cida Maurício. Meu Deus do céu, que forró é esse? Errado hoje, com o seu programa arrebentou, viu? Arrebentou.
0: Hoje tá bom mesmo. Demais, né?
12: Todo mundo, pelo amor de Deus, viu? Eu quero ouvir, Jane, com o Roberto Carlos, a Bolsa Limite. Entendeu? Uma boa tarde e um abraço.
0: É, pra tirar o gelo do forró, aliás, o fogo do forró, né, Cida Maurício? Um beijo pra você, minha linda! Eita, nós! Deixa eu ver aqui, ó. Luna! Tá pedindo música aqui, Beto Barbosa? Ah, tem áudio? Tá bom, vai lá.
13: Oi, querida, boa tarde. Aqui quem fala é Mazé. Eu tô aqui em Barra do Chata, viu? Quero pedir uma música, né? De Assisão, querida. Uma fogueirinha, viu? Quero agradecer para minha irmã Elenilson, que tá linda de nova hoje. Para a Cleide, para meus pais aqui em Barra do Chata, minha irmã Silvoneide. E para você, minha linda. Um beijo rosa. Boa tarde.
0: Boa tarde, meu amor. Beijão pra você também. Tudo de bom. A Cisão, a gente tocou fogueirinha, né? Ó, deixa eu mandar um beijão aí pro Pipoca Serra Verde da BR curtindo com a gente, né? A Janete, seu João Estevão, a Ivonete, também a Aninha, enfim, toda a família aí, né? O pessoal todo de Serra Verde da BR, Serra Verde do Aprígio também curtindo a gente. Olha, estão pedindo música aqui de Magníficos. Sonho lindo. Oferecendo pra esposa Neide, a El Sandro, né? Lá em Laje Grande. Um cheiro pra vocês, viu? Oi.
14: Boa tarde, Jean de Paula. Aqui quem tá falando é Gilberto de Laje Grande.
0: Fala, Gilberto.
14: Essa música de Acimar Monteiro, qualquer uma, pra oferecer a minha esposa, a Manuel da Verdura, a Bil de Boa Vista, o Vanil da Caixa d'Água, pra você e pra todos que estiverem escutando essa rádio. Essa rádio é a Guest FM.
0: Uhul! Obrigado! Mário aqui de Cupira, sempre curtindo a nossa programação, mandando beijão aí pra sua mãe, seu pai, todos no Cid Santa Cruz de Panelas, todos que estão na escuta também, né? E pedindo aí, ó, Santana, mais uma de Santana, Tamborete de Forró, né? Uma beijosa pra vocês aí, pro pai e pra mãe aí no Cid Santa Cruz. Ah, Sandro!
15: Tudo de bom pra vocês, Júlio.
0: Pra você também, meu lindo.
15: Sua menina e toda a sua equipe da rádio e pra você, pro povo de Belém de Maria. E pra você, viu, Jane de Peba, Jefinha, Sione e todo pra...
0: Beijão pra você, Sandro. Obrigado, Everton. Tá pedindo música aqui, ó. Tropicália, né, Everton? Um beijo pra vocês aí. Obrigado pelo carinho. Olha só, a Miriam tá pedindo música aqui de Banda Aveloz, né? É, olha só. Arrumando a unha, curtindo aqui com a gente. Deixa eu ver, que eu já estou arrumando a unha. Banda Veloz amanhã. Lá em Panelas, Banda Veloz, né? Fazendo aí o som acontecendo, ó. Cristiano do Espetinho lá de Cachoeirinha também tá com a gente. Uhul! O Rússio do Bar aí no Farol também. E carinho aqui com a gente. Estão pedindo música aqui também do Natanzinho Lima. É pra oferecer aí pro compadre Civaldo Caixas, a do Morte. E todos os ouvintes. Beijo, Almir, pra toda a família aí curtindo com a gente. Obrigado pela sintonia, viu? Quitero do Pão do Glória também tá com a gente. Aqui, Rosa Santos, lá de Tamanduá, o Quitero também curtindo com a gente.
16: Boa tarde, Jean de Paula. É de Valdir Agrestinho. Eu quero que você bote uma música aí de Jacques do Pandeiro. Vamos ver a fumada. Oferecer pra todos os ouvintes da Agreste FM.
0: Valeu, Jaxo do Pandeiro, vamos tocar
17: assim. Boa tarde, Jane. Aqui é Cid, Cinco Curteiro, município de Altinho. Eu quero que você passe aí uma música de forró, daqueles que vale a pena mesmo.
0: E arrochar, mano.
17: Um abraço.
0: Outro pra você. Deixa eu mandar um beijão pra minha linda Miriam Santiago, Everaldo, lá em Palmares, curtindo com a gente. Carmin Toquim, Belém de Maria, que é um beijo. Fala, mãe, ainda à toa.

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1: Só pra gente fechar aqui bem rapidinho.
2: Boa tarde, Jandir Paula. Aqui é beleza. Eu quero ouvir com Santana uma música velha, antiga, viu?
1: Deixa com a gente que a gente vai tocar. Se não der tempo agora, a gente toca aí na continuação do forrozinho da Nadiba.
3: Boa tarde, Jandir Paula. Aqui quem tá falando é Beto, aqui do Sítio São Domingos, São Joaquim do Monte. Ô, Jandir, eu queria que você, por favor, tocasse um forró, qualquer um dos dias de Jorge Altinho, para oferecer a meu esposo Alinilson, meu filho José, minha filha Valéria Claudia Alice, minha filha Maria, minha neta Aline, meus bisnetos, para minha filha Alice. E para todos vocês aí da Rádio Jane, fique com Deus, Jane. Uma boa tarde.
1: Beijão, lindona! Luciane também tá curtindo aqui com a gente, a Cris, lá de Bonito, né? A Terra das Águas. Tá pedindo Melim, meu abrigo, oferecendo pra Saquete, eu sou Cat. Beijos!
4: Oi, Jane, boa tarde. Tudo bem com você? Sou Cristina, daquele Passar de Areia.
1: Fala, meu amor.
4: Oi, Jane, por favor, bota Nadson Ferinha pra mim, por favor, Jane. Olha o dedinho de não pra você. Tô na escuta, viu, Jane? Obrigado, tchau.
1: Não sei, Nadson Ferinha. Dedinho de não. Deixa eu ver aqui, pedindo música de forró real. A gente... Ah, toquei, né? Toquei. Tá pedindo toque, toque, DJ. Toque, que aqui não tá ganhando. Boa tarde.
5: Boa tarde, Jane. Boa tarde. E por aí, tá tudo bem? Aqui tá falando a Betânia daqui de Altinho. É, tem como passar aquela música de Jorge de Altinho? Que a gente tá no mês de São João.
1: Qual do Jorge de Altinho? Qualquer uma ou você tem escolha?
6: Boa tarde, minha rainha Beijo Rosa. Sou eu, Júnior Ligeirinho.
1: Fala, Júnior!
6: Você nessa voz de hoje, você é linda e maravilhosa, rainha Beijo Rosa. É, manda aquela pitoquinha aí só com você, sabe? Manda, Jane. Quero mandar um alô pra você, Jane. Toda a sua família, pra meu pai, meu amigo, para toda a minha família, para todos meus amigos e amigas. Cheguei, Brasil!
7: Beijão. Boa tarde, Jane Paula. Tudo bem, Jane? Sou eu, Jane. Luizinho Lago do Gato.
1: Oi, Luizinho.
7: Na rua. Vou atrás do Espaço VIP.
1: Nossa, boa, amigo. Tá em Cupido.
7: Gostaria de tocar uma música aí com o Jacinto Silva, daquelas antigas. Ofertei a você e família, a Youtubeira, a Titão, a Roseia. A todos vocês que fazem essa maravilhosa rádio. Esse forte abraço e ouvinte.
1: Beijo.
7: Um
5: oi, Jane. Qual que é uma música? Jorge Altinho.
1: Sim, Jorge Altinho, a gente vai tocar. Pode ser qualquer uma, né? Então tá bom. Opa, simbora curtir Melim, meu abrigo.

0: aqui vai pra todos os pés inchados que gostam de uma manguaça, viu? Empurra o jipe, fela da gaita!
1: Malas sem alça! Fabinho Parnaíba, lá na Baixada Santista, Josa Matheus Cabelo, Oxó, Marinete, Lagoa dos Gatos, Cupira, tá todo mundo curtindo com a gente, o Cupira, no Caruaru, Kaique, Geno, beijo! A galera lá na Baixada Santista, curtindo com a

Estadão, Malas sem Alça, reclamação de o Bebum. Final do nosso programa, 5 horas em ponto. Obrigado pela companhia, pela sintonia de todos vocês. Não sai daí não, porque ainda vai rolar muito forró que a galera pediu aqui. Jacinto e Silva, tem Santana, Tamborete do Forró, né? Também tem aí Mastruz com Leite, Lembra, Coração, Wesley Safadão. Também passando por aqui, ó, pra você curtir ainda aqui com a gente. Então, fiquem aqui, fiquem ligadinhos. Amanhã a gente tem volta, logo após o programa Agreste Reclama. Combinado, né? Beijões! Obrigado, Aldemir Pérola Negra, meu amor. Beijo pra você também. Valeu! Uhul! Tchau, tchau. Fiquem com ele. Vai!

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0: Boa tarde, meus irmãos e minhas irmãs. É com muita alegria que vamos levar um ar hoje, é quinta-feira, mais um programa da Família Cristã. Quero convidar logo de imediato, já agora, desde esse momento. Daqui a pouco, às 19 horas, teremos missa aqui na Igreja Auxiliadora e eu estarei celebrando meus 40 anos e a minha primeira chegada, primeira celebração aqui em Cupira. 40 anos atrás, no dia 18 de junho de 1986, eu estava celebrando ali na igreja, antiga igreja matriz de São João Batista, hoje Nossa Senhora Auxiliadora, estava celebrando minha primeira missa nesta terra que eu tanto quero bem, que eu amo tanto. Então, você é convidado a participar, tá bom? Família, ontem, hoje e sempre, lança a semente da palavra em seu lar, faça florescer o amor em sua família. Eu aguardo você daqui a pouco. Mas vamos começar o nosso programa, programa da Família Cristã, ontem, hoje e sempre. Apresentação, Padre Alberim.
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0: rezar, ouvindo agora eles, irmãos, é vir o Evangelho, ouvir o Evangelho que vai nos falar, vós deveis rezar, a forma como devemos rezar e como Jesus quer que nós rezemos, tá certo? Então, o Santo Evangelho já nos explicará melhor. Mas o Salmo diz assim: Deus é rei, exulte a terra de alegria e as ilhas numerosas rejubilem, treva e nuvens o rodeiam no seu trono, que se apoia na justiça e no direito. Vai um fogo caminhando à sua frente e devora ao redor seus inimigos. Seus relâmpagos clareiam toda a terra ao contemplá-lo estremece. As montanhas se derretem como cera ante a face do Senhor de toda a terra. E assim proclama o céu sua justiça. Todos os povos podem ver sua glória. Os que adoram as estátuas se envergonhem, e os que põem a sua glória nos seus ídolos aos pés de Deus veem se prostrar todos os deuses. Vamos proclamar, queridos irmãos, o Santo Evangelho, dizendo juntos: Aleluia, aleluia, aleluia. Recebeste um espírito de adoção no qual chamastes. Chamamos Abba, Pai. O Senhor esteja convosco. Proclamação do Evangelho de nosso Senhor Jesus Cristo, segundo São Mateus. Mateus capítulo 6, versículos 7 a 15. Naquele tempo, disse Jesus aos seus discípulos: quando orardes, não useis muitas palavras como fazem os pagãos. Eles pensam que serão ouvidos por força das muitas palavras. Não sejam como eles, pois vosso Pai sabe do que precisais muito antes que vós o peçais. Vós deveis rezar assim: Pai nosso, que estais no céu, santificado seja o teu nome. Venha o teu reino, seja feita a tua vontade, assim na terra como nos céus. O pão nosso de cada dia dá-nos hoje. Perdoa as nossas ofensas, assim como nós perdoamos a quem nos tem ofendido. E não nos deixeis cair em tentação, mas livra-nos do mal. De fato, se vós perdoardes aos homens as faltas que eles cometeram, vosso Pai que está no céu também vos perdoará. Mas se vós não perdoardes aos homens, vosso Pai também não perdoará as faltas que vós cometestes. É palavra da salvação. Pela palavra do Santo Evangelho sejam perdoados todos os nossos pecados. Amém. Que a graça de Deus esteja no nosso coração, a graça do Senhor esteja em nossa vida e possamos meditar, refletir, acolher o que Deus quer dizer para nós. Pois é isso, querido irmão, é isso, querida irmã. Antes de transmitir aos seus discípulos o modelo perfeito de como rezar ao Pai, aquela oração tradicional que rezamos, que foi ele que nos ensinou, Jesus lhes faz uma advertência. Ele faz uma advertência séria. Não é a multiplicação de palavras que fará Deus atender as nossas preces, até porque ele já sabe do que precisamos antes mesmo que o peçamos. Não foi isso que ele falou? Não foi isso que ele disse, ensinou, né, aos fariseus? Então, ao transmitir aos seus discípulos o Pai Nosso, percebemos que se trata de uma oração fundamentada na verdade, na simplicidade, na intimidade, e não intimismo e na autenticidade. É preciso orar, rezar, confiar. É preciso rezar, sim, com confiança filial. Afinal, quem é Deus? Deus é nosso Pai. Deus é o nosso Deus. A oração que Jesus nos ensinou, a oração do Pai Nosso, ocupa o centro de todo o Sermão da Montanha. E é por isso, assume uma posição de destaque, se pode dizer assim, dentro daquele discurso. Nos 7 pedidos apresentados pelo evangelista, aprendemos o ritmo dos valores do reino. Primeiro Deus, depois as nossas necessidades. Isso é o suficiente, isso é o mais importante, isso é que nos fortalece. Portanto, querido irmão, querida irmã, vamos rezar, acompanhar e rezar e pedir e ver, né, essa multiplicação das palavras. A oração é um encontro, a oração é sempre um diálogo sincero, verdadeiro com Deus. Essa oração sincera e verdadeira com Deus, no qual abrimos nosso coração e vamos expor nossas alegrias, também nossas tristezas, nossas necessidades, também nossos anseios. Exatamente, exatamente por ser um diálogo, uma conversa, um colóquio. Há momentos para falarmos, mas também há momentos para escutarmos. Escutar o que Deus nos diz, o que Jesus quer nos ensinar, o que Jesus quer nos dizer. É inútil a oração que tenta convencer Deus com muitas palavras. Ficamos tentando convencer a Deus que nós precisamos, que nós queremos, que é Deus que tem que dar. Enganamos. Mesmo que sejam bonitas as palavras, as frases, a oração, e bem articulada até, quem sabe? Jesus nos mostra, Jesus nos ensina, Jesus nos faz ver o essencial da oração. Poucas palavras, porém muita fé. Porém muita fé e muito, muito amor. Na oração do Pai Nosso, ele ensina aos apóstolos e é também nós a pedir humildemente ao Pai, a pedir o pão a Deus, o perdão a Deus e a salvação. São essas três preces: o pão, o perdão e a salvação. Assim, verdadeiramente, querido irmão, querida irmã, devemos rezar todos os dias. Devemos rezar todas as horas, com expressão bem profunda e verdadeira. Pai nosso, que estás nos céus, santificado é o nome de Jesus. Amém? Vamos, queridos irmãos, aprender a rezar. Então vamos também agradecer. Obrigado, Senhor, por nos ensinar a rezar e por mostrar a todos nós, através da oração, estabelecemos uma relação, um diálogo de confiança, de fé, de harmonia com o nosso Pai Celeste. Obrigado, Senhor, por nos ensinar a rezar. Amém? Amém.
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0: Vamos fazer nossas preces, meus irmãos e minhas irmãs, para poder rezar também o texto da misericórdia. Vamos rezar ensinando-os por Jesus a oração, a orar, mas orar com fé e a perdoar de coração. Vamos apresentar a Deus, nosso Pai, nossa súplica, nossa oração. Então vamos rezar esse texto da misericórdia para que a igreja inteira ensine com fidelidade a oração do Senhor e ajude a cada um, a todos os fiéis, a viverem com sinceridade de vida. E esse mundo ferido por divisões, os cristãos sejam instrumentos de perdão, sejam instrumentos de perdão, de reconciliação e paz. Vamos rezar, e vamos rezar também para que a oração, nossa oração, a sua oração, não se reduza a palavras repetidas, mas que nasça do coração atento, de um coração doado à vontade de Deus. Vamos rezar então o nosso texto, o texto da misericórdia, porque Deus nos ensinou a rezar o Pai Nosso, e agora nós vamos rezar o texto da misericórdia, com fé, com amor, com paciência, com muita prudência. Lembre-se dos três elementos importantes, né? Que a fé seja constante, seja pedir o pão com fé, com alegria, a fé, amém, e a nossa salvação e o perdão, amém. Vamos ouvir, vamos rezar o texto da misericórdia com muita alegria e com muita fé agora.
2: De Jesus Misericordioso a Santa Faustina, às 3 horas da tarde. implora a minha misericórdia, especialmente pelos pecadores, e ao menos por um breve tempo, reflete sobre a minha paixão, especialmente sobre o abandono que me encontrei no momento da agonia. Esta é a hora de grande misericórdia para o mundo inteiro. Permitirei que penetres na minha tristeza mortal. Nesta hora, nada negarei à alma que pedir pela minha paixão. Em nome do Pai, do Filho e do Espírito Santo. Amém.
3: Nesta primeira dezena, nós colocamos aos pés de Jesus misericordioso a sua vida, suas intenções, suas necessidades mais profundas do íntimo do seu coração. Eterno Pai, eu vos ofereço o corpo e o sangue, a alma e a divindade de vosso diretíssimo Filho, nosso Senhor Jesus Cristo, em expiação dos nossos pecados e os do mundo inteiro. Pela sua dolorosa paixão,
2: tende misericórdia de nós e do mundo inteiro.
3: Pela sua dolorosa paixão,
2: tende misericórdia de nós e do mundo inteiro.
3: Pela sua dolorosa paixão,
2: tende misericórdia de nós e do mundo inteiro.
3: Pela sua dolorosa paixão,
2: tende misericórdia de nós e do mundo inteiro.
3: Pela sua dolorosa paixão,
2: tende misericórdia de nós e do mundo inteiro.
3: Pela sua dolorosa paixão,
2: tende misericórdia de nós e do mundo inteiro.
3: Pela sua dolorosa paixão,
2: tende misericórdia de nós e do mundo inteiro.
3: Pela sua dolorosa paixão,
2: tende misericórdia de nós e do mundo inteiro.
3: Pela sua dolorosa paixão,
2: tende misericórdia de nós e do mundo inteiro.
3: Pela sua dolorosa paixão,
2: tende misericórdia de nós e do mundo inteiro. Nesta segunda dezena, nós rezamos por você que está doente, por você no leito do hospital, por você que traz uma doença incurável, e com você dizemos: Jesus, eu confio em vós. Eterno Pai, eu vos ofereço o corpo e o sangue, a alma e a divindade de vosso diletíssimo Filho, nosso Senhor Jesus Cristo, em expiação dos nossos pecados e os do mundo inteiro. Pela sua dolorosa paixão,
3: tende misericórdia de nós e do mundo inteiro.
2: Pela sua dolorosa paixão,
3: tende misericórdia de nós e do mundo inteiro.
2: Pela sua dolorosa paixão,
3: tende misericórdia de nós e do mundo inteiro.
2: Pela sua dolorosa paixão,
3: tende misericórdia de nós e do mundo inteiro.
2: Pela sua dolorosa paixão,
3: tende misericórdia de nós e do mundo inteiro.
2: Pela sua dolorosa paixão,
3: tende misericórdia de nós e do mundo inteiro.
2: Pela sua dolorosa paixão,
3: tende misericórdia de nós e do mundo inteiro.
2: Pela sua dolorosa paixão,
3: tende misericórdia de nós e do mundo inteiro.
2: Pela sua dolorosa paixão,
3: tende misericórdia de nós e do mundo inteiro.
2: Pela sua dolorosa paixão,
3: tende misericórdia de nós e do mundo inteiro. Nesta terceira dezena, nós apresentamos a Jesus misericordioso toda e qualquer forma de desespero. Rezemos agora com imensa confiança

0: pecados e os do mundo inteiro. Pela sua dolorosa paixão,
1: tende misericórdia de nós e do mundo inteiro.
0: Pela sua dolorosa paixão,
1: tende misericórdia de nós e do mundo inteiro.
0: Pela sua dolorosa paixão,
1: tende misericórdia de nós e do mundo inteiro.
0: Pela sua dolorosa paixão,
1: tende misericórdia de nós e do mundo inteiro.
0: Pela sua dolorosa paixão,
1: tende misericórdia de nós e do mundo inteiro.
0: Pela sua dolorosa paixão,
1: tende misericórdia de nós e do mundo inteiro.
0: Pela sua dolorosa paixão,
1: tende misericórdia de nós e do mundo inteiro.
0: Pela sua dolorosa paixão,
1: tende misericórdia de nós e do mundo inteiro.
0: Pela sua dolorosa paixão,
1: tende misericórdia de nós e do mundo inteiro.
0: Pela sua dolorosa paixão,
1: tende misericórdia de nós e do mundo inteiro. Nesta quarta dezena, nós apresentamos a Jesus as necessidades mais íntimas de cada um de nós. E por isso agora você apresenta a sua necessidade. Nós queremos também nesta dezena pedir por nossas famílias e em especial por todos aqueles que precisam de um trabalho. Jesus, nós pedimos por todo pai de família, por toda mãe de família, por todo jovem que precisa trabalhar. Rezemos com imensa confiança. Eterno Pai, eu vos ofereço o corpo e o sangue, a alma e a divindade de vosso diletíssimo Filho, nosso Senhor Jesus Cristo, em expiação dos nossos pecados e os do mundo inteiro. Pela sua dolorosa paixão,
0: tende misericórdia de nós e do mundo inteiro.
1: Pela sua dolorosa paixão,
0: tende misericórdia de nós e do mundo inteiro.
1: Pela sua dolorosa paixão,
0: tende misericórdia de nós e do mundo inteiro.
1: Pela sua dolorosa paixão,
0: tende misericórdia de nós e do mundo inteiro.
1: Pela sua dolorosa paixão,
0: tende misericórdia de nós e do mundo inteiro.
1: Pela sua dolorosa paixão,
0: tende misericórdia de nós e do mundo inteiro.
1: Pela sua dolorosa paixão,
0: tende misericórdia de nós e do mundo inteiro.
1: Pela sua dolorosa paixão,
0: tende misericórdia de nós e do mundo inteiro.
1: Pela sua dolorosa paixão,
0: tende misericórdia de nós e do mundo inteiro.
1: Pela sua dolorosa paixão,
0: tende misericórdia de nós e do mundo inteiro. Nesta quinta dezena, nós apresentamos a Jesus tudo aquilo que para nós não tem solução aos olhos humanos. Nesta dezena, nós rezamos por aquilo que é impossível aos nossos olhos, mas não é para Jesus. E nós convidamos nesse instante você que reza conosco, que de maneira especial recorra à intercessão de Santa Faustina, aquela que foi e é a secretária da Divina Misericórdia. Jesus disse a Santa Faustina: peçam muito, muito mesmo, porque o meu desejo é dar muito. Faça seu pedido e reze com um coração feliz e repleto de confiança. Eterno Pai, eu vos ofereço o corpo e o sangue, a alma e a divindade de vosso diletíssimo Filho, nosso Senhor Jesus Cristo, em expiação dos nossos pecados e os do mundo inteiro. Pela sua dolorosa paixão,
1: tende misericórdia de nós e do mundo inteiro.
0: Pela sua dolorosa paixão,
1: tende misericórdia de nós e do mundo inteiro.
0: Pela sua dolorosa paixão,
1: tende misericórdia de nós e do mundo inteiro.
0: Pela sua dolorosa paixão,
1: tende misericórdia de nós e do mundo inteiro.
0: Pela sua dolorosa paixão,
1: tende misericórdia de nós e do mundo inteiro.
0: Pela sua dolorosa paixão,
1: tende misericórdia de nós e do mundo inteiro.
0: Pela sua dolorosa paixão,
1: tende misericórdia de nós e do mundo inteiro.
0: Pela sua dolorosa paixão,
1: tende misericórdia de nós e do mundo inteiro.
0: Pela sua dolorosa paixão,
1: tende misericórdia de nós e do mundo inteiro.
0: Pela sua dolorosa paixão,
1: tende misericórdia de nós e do mundo inteiro.
0: Deus Santo, Deus Forte, Deus Imortal, tende piedade de nós e do mundo inteiro. Deus Santo, Deus Forte, Deus Imortal, tende piedade de nós e do mundo inteiro. Deus Santo, Deus Forte, Deus Imortal, tende piedade de nós e do mundo inteiro.
1: Em nome do Pai, do Filho e do Espírito Santo.
0: Amém.
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3: Atenção então para a programação de hoje e desses dias aqui na Matriz de Nossa Senhora das Dores, em Belém de Maria. E eu peço agora também, transmitindo, que os padres que quiserem que eu transmita a programação que eles têm na semana, algum evento, uma missa, uma festa, pode programar e nós vamos transmitir, tá certo? É só pedir, ligar pedindo, e a gente faz isso com muito carinho, com muita com muito amor, porque é a Igreja de Cristo que está nas programações, tá certo? Vamos fazer isso? Ok. Então, a programação de hoje. Hoje à noite eu estarei aí em Cupira, né, na igreja, celebrando os meus 40 anos de vida sacerdotal. Vou celebrar com muita fé, com muita alegria, com muito amor, com muito amor. Foram 40 anos de dedicação, de entrega, né? A gente se deixa consumir realmente pelo amor de Deus. E vamos rezar. Eu rezarei aí com vocês, junto com a comunidade, há 18, há 40 anos atrás, eu rezava a primeira missa em Cupira. Minha primeira missa em Cupira. Ali na Igreja Auxiliadora, antes, a Igreja Matriz. Ali era a Igreja Matriz São João Batista, onde fora sepultado o querido Padre Olegário. É lá que eu vou celebrar a missa dos meus 40 anos, que ali eu iniciei toda a minha trajetória em Cupira, com a graça de Deus. Tá certo? Estejam todos convidados a participar, a vir rezar comigo, a partilhar comigo, a compartilhar dessa alegria, dessa felicidade de celebrarmos juntos.
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3: Para encerrar o nosso programa de hoje, como sempre estamos fazendo, a questão da formação, né? Nós não começamos a formação com formação mais aprofundada, uma formação mais orientada, né? Então, falamos sobre a questão da formação litúrgica. Para a semana nós vamos falar sobre o batismo. Momentos rápidos, mas momentos importantes sobre o batismo. Hoje eu quero dizer a liturgia nos ritmos do tempo. O ritmo semanal, ele é marcado pelo domingo, o dia que o Senhor se manifestou ressuscitado. O domingo, antes de ser um preceito, é um dom que Deus dá ao seu povo. A cada domingo, a comunidade cristã tem a possibilidade de ser formada pela Eucaristia. Deste dia, brota o sentido cristão da existência e uma nova maneira de viver o tempo, as relações, o trabalho, a vida e a morte. O coração do ano litúrgico é o domingo, nossa Páscoa semanal, onde em cada celebração litúrgica temos a possibilidade de tocar o intangível, ver o invisível, escutar o inaudível. Domingo é o desdobrar-se no suceder dos dias da grande festa, a Páscoa anual, coração do ano litúrgico. Em torno desse grande mistério, gravitam os mistérios da nossa salvação. O Natal, a Epifania, Pentecostes, a Ascensão, os aniversários de dedicação das nossas igrejas, catedrais, as paróquias, as festas da Mãe de Deus, dos santos. Na Páscoa, são batizados também os catecúmenos, são crismados os neófilos, né? São perdoados os pecados e todos que fazem penitência são readmitidos ao sagrado banquete. Você também é. Sendo assim, querido irmão, Sendo assim, de domingo a domingo, a palavra do ressuscitado ilumina a nossa existência, querendo realizar em nós aquilo que foi enviado. Para que foi enviado? De domingo a domingo, a comunhão com o corpo e o sangue de Cristo quer também fazer da nossa vida um sacrifício agradável ao Pai, na comunhão fraterna, que se torna partilha, acolhimento, serviço. De domingo a domingo, a força do pão partido sustenta o anúncio do Evangelho, no qual se manifesta a autenticidade da nossa celebração. Que Deus abençoe, meu irmão. Amanhã a gente continua fazendo a nossa meditação, nossa reflexão, formação. Tá bem? Amanhã nós vamos falar sobre o nascer da cruz. Amém? Que Deus abençoe a você, meu irmão. Que Deus abençoe a você, minha irmã. Em nome do Pai, do Filho e do Espírito Santo. Amém. Vamos fazer a nossa oração, a oração da noite. Vocês vão rezar comigo agora. É a oração final do nosso encontro. Diga assim: obrigado, Senhor, pelo amor que nos une. Abençoa, Senhor, esse amor para que seja a cada dia mais novo e criativo. Novo para recomeçar sempre e com mais entusiasmo. Novo para sustentar-nos nas horas de crise e dificuldades. Criativo para compreender as pessoas que caminham ao nosso lado. Criativo para entender a mão dos irmãos carentes. Novos e criativos para ser força transformadora na sociedade em que vivemos. Novo e criativo para ser fonte geradora de paz, de harmonia e de filhos de Deus. De filhos de Deus livres e conscientes. Abençoa, Senhor, todos os casais que confiam em ti, que confiam no amor e no mundo melhor. Que Deus abençoe o nosso dia. Em nome do Pai, do Filho e do Espírito Santo. Amém. Até amanhã, com a graça de Deus.

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1: Olá, meu querido povo, boa noite. O tema a ser refletido nesta noite: amar sempre. Eita, amar sempre. Olá, meu irmão, minha irmã, graça e paz para você e sua família. No evangelho de hoje, Jesus dá aos discípulos algumas orientações fundamentais para a vida. O Senhor refere-se às situações mais difíceis, aquelas que constituem um teste para nós, aquelas que nos colocam diante de quem nos é inimigo, de quem procura sempre fazer-nos mal. Nestas situações, os discípulos de Jesus é chamado a não ceder ao instinto e ao ódio, mas superar o mal com o bem. Invoquemos a luz do Espírito Santo para que abra as nossas mentes e corações ao acolhimento da palavra do Senhor. Ó Espírito Santo, tu que habitas, tu que falas, rezas e age em mim, abre-me a palavra, que a minha mente seja, que a minha mente e o meu coração seja o terreno bom, onde a semente da palavra possa germinar, crescer e frutificar, e que minha vida seja transformada.

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1: Ouçamos o Evangelho de Mateus, capítulo 5, versículo de 43 a 48. Ouviste o que foi dito: amarás teu próximo e odiarás teu inimigo. Mas eu vos digo: amai vossos inimigos e orai pelos que vos perseguem, para que serdes realmente filhos do vosso Pai que está nos céus, porque faz nascer seu sol sobre maus e bons, e envia chuva sobre justos e injustos. Se amardes os que vos amam, que recompensa tendes? Não fazem isso mesmo também os coletores de impostos? E se saudais somente vossos irmãos, o que fazeis de extraordinário? Não fazem o mesmo também os pagãos? Portanto, sede perfeitos como vosso Pai do céu é perfeito. Jesus manda amar os inimigos, mas isso não quer dizer se tornar amigo deles. O amor ao próximo tem base em Levítico 19:18. Para os antigos, o próximo é sobretudo aquele que é do mesmo clã ou da mesma tribo. O laço de sangue predomina. O amor aos que são do nosso convívio familiar. A refeição aos de fora, a rejeição aos de fora, ao diferente, em culturas tribais, o senso de pertença e de vingança é muito forte. Jesus estabelece outros princípios, fundamentado no princípio da paternidade de Deus. Se Ele é Pai de todos, a irmandade é universal. Ele faz nascer o sol e cair a chuva para todos. Todos são beneficiários de sua compaixão, de sua generosidade. O ponto alto desse discurso é o versículo 48. Sede perfeito como vosso Pai Celeste é perfeito. Deus é o Pai, assim estabelece a filiação de Jesus e nele a nossa filiação. Ser filho de Deus significa parecer-se com Ele no mundo em que viver e agir, ou no modo de viver e agir, tornar-se o humano perfeito e ser pleno, viver o amor que nos assemelha a Deus Pai.

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1: Se amardes os que vos amam, que recompensa tendes? O Papa Francisco, ao refletir o Evangelho da liturgia de hoje, disse: tantas vezes também nós convertemos em inimigos dos outros, não gostamos deles, e Jesus nos diz que temos que amar os inimigos. E isto não é fácil, não é fácil. Achamos que Jesus nos pede muito. Deixamos isso para as freiras de clausuras, que são santas. Deixamos isso para alguma alma santa, mas na vida comum isto não é possível. Mas isto tem que ser possível, Jesus diz. Não temos que fazer isto, porque caso contrário, vocês serão perseguidos. Rezem e digam a Deus: transforme seu coração. Tem um coração de pedra, mas muda, dá-lhe um coração de carne, que sinta e que ame. Deixe para vocês só esta pergunta e cada um responda em seu coração: rezo por meus inimigos, rezo por aqueles que não gostam de mim. Se dissermos sim, eu direi adiante, reze cada vez mais. Este é um bom caminho. Se a resposta não for, o Senhor diz: pobrezinho, também você é inimigo dos outros. Hoje, em nossa oração pessoal, vamos pensar numa pessoa que nos feriu. Cada um pense numa pessoa. É comum que tenhamos sido feridos por alguém, por isso pensamos nesta pessoa. Talvez haja um representante dentro de nós. Confiemos ao Senhor, que é manso e humilde de coração, para que nos liberte e cure de tudo e qualquer ressentimento.

Senhor, fazei de mim o instrumento de vossa paz. Onde existe o ódio, que eu leve o teu amor. Onde existe a ofensa, que eu leve o teu perdão. Onde tua luz, onde há discórdia, que eu leve a união. Onde existe o erro, que eu leve a verdade. Onde existe a dúvida, que eu leve a tua fé. Onde há trevas, que eu leve a luz. Ó Mestre, que eu procure mais consolar do que ser consolado, mais compreender do que ser compreendido, amar mais do que ser amado, pois é dando que se recebe e é perdoando que se perdoa e se morre para si e que se ressuscita para a vida eterna. Amém.

Então aproveita o momento, né? Rezemos aí, nós vamos ter agora a festa no Coração de Jesus, lá na vila, é na cidade, lá em Taquara, em São Pedro. Depois vamos ter em julho, não é? O nosso SCC. Em agosto nós temos a Crisma, dia 16. Em setembro, no final, a nossa Romaria. E em outubro, o EJC. E assim a gente está organizando a paróquia. Tem um grupo administrando comigo, tem uma equipe coordenando e aumentando o nosso dízimo. Todos devem ser dizimistas da sua paróquia e da sua comunidade. Se não pode dar o dízimo, dá uma ajuda, mas ninguém fica de fora. Todos têm que ajudar nas despesas da paróquia, tá bom? Eu lembro aí, eu vou estar em Monte Alegre na festa de João Batista, né? De São João Batista. É domingo, 5 horas da tarde. Eu vou estar com vocês e também lá na comunidade de São Paulo, em Placas, Camucim de São Félix, dia 25. Tá bom assim? Deus abençoe, um grande abraço. Prepare seu copinho com água, que eu já estou voltando para a oração das mãos ensanguentadas de Jesus.

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1: Mãos ensanguentadas de Jesus, mãos feridas lá na cruz. Jesus, coloca tuas mãos benditas, ensanguentadas, chagadas e abertas sobre mim neste momento. Sinto-me completamente sem forças para prosseguir carregando as minhas cruzes. Preciso que a força e o poder de tuas mãos, que suportará mais profunda dor ao serem pregadas na cruz, me erguem e me curem agora. Jesus, não peço somente por mim, mas também por todos aqueles que mais amo. Nós precisamos desesperadamente de cura física e espiritual através do toque consolador de tuas mãos ensanguentadas, infinitamente poderosas. Eu reconheço, apesar de toda a minha limitação e da infinidade dos meus pecados, que é Deus onipotente e misericordioso para agir e realizar o impossível. Com fé e total confiança posso dizer: mãos ensanguentadas de Jesus, mãos feridas lá na cruz, vem tocar em mim, vem Senhor Jesus. Por esta noite é só, seja dizimista da sua paróquia e da sua comunidade. A bênção do Deus Todo-Poderoso, Pai, Filho e Espírito Santo. Amém. Boa noite.
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0: Receita Federal coordena uma operação para investigar empresas que atuavam de forma ilegal no mercado de apostas, as chamadas bets.
1: A suspeita é que o grupo movimentou cerca de 50 bilhões de reais em esquemas de fraudes em 3 estados.
0: Entre os crimes apurados estão sonegação e lavagem de dinheiro.
2: A Operação Conto da Sorte foi realizada nos estados de Pernambuco, Ceará e São Paulo. E nesse primeiro momento, foca na obtenção de documentos e provas. Para isso, foram cumpridos 14 mandados de busca e apreensão. A investigação começou após a Secretaria de Prêmios e Apostas do Ministério da Fazenda fazer uma análise técnica numa autarquia criada pela Prefeitura de Bodó, no Rio Grande do Norte, que autorizava o funcionamento de empresas de apostas. A autarquia foi fechada por determinação do Supremo Tribunal Federal, mas as bets ilegais continuaram atuando. De acordo com o ministro da Fazenda, Dario Durigan, a movimentação ilegal pode chegar a 50 bilhões de reais.
3: A gente identificou um grupo de 37 empresas que atuavam no ramo das bets ilegais. Houve uma movimentação, a princípio, de 50 bilhões de reais. Essa é uma das várias operações que serão feitas para combater bet ilegal, rigor total, tolerância zero, melhor dizendo, com as bets ilegais.
2: Segundo as investigações, além de movimentação financeira incompatível com rendimentos declarados, existem indícios de lavagem de dinheiro e sonegação fiscal. Na ação, os agentes estão apreendendo documentos, celulares, computadores, dinheiro em espécie e passaportes dos envolvidos. A operação envolve 9 auditores fiscais, 6 promotores de justiça, 10 servidores da Receita Federal, além de 28 policiais civis e militares. Reportagem Nazi Brum.
1: Para garantir a vida de meninas e mulheres, o governo do Brasil tem implementado diversas ações integradas de prevenção, fortalecimento das redes de proteção e punição dos agressores.
0: E os resultados começam a aparecer. Os meses de abril e maio apresentaram redução de feminicídios no Brasil.
4: O número de feminicídios no país caiu nos meses de abril e maio deste ano, quando comparado ao mesmo período de 2025. Nesses 2 meses do ano passado, 262 mulheres foram mortas por machismo, possessividade dos companheiros ou outras razões relacionadas ao simples fato de serem mulheres. Nesse ano, foram 232 mulheres assassinadas nessas condições, uma redução de 11,45%. Em fevereiro, uma iniciativa do governo federal mobilizou os 3 poderes, executivo, legislativo e judiciário, para lançar o Pacto Nacional Brasil contra o Feminicídio. Na avaliação do secretário nacional de Segurança Pública, Chico Lucas, ações como essa contribuíram para que o Brasil apresentasse uma tendência de queda após 2 anos seguidos de aumento desse crime.
5: Quando há consolidação dos dados de janeiro a maio, a queda é da ordem de 0,47, o que mostra uma reversão da tendência de aumento e agora nós estamos, de fato, tendo uma diminuição do número de feminicídios.
4: Também está em andamento a Operação Mulher Segura, coordenada pelo Ministério da Justiça e Segurança Pública, em parceria com o Ministério das Mulheres, secretarias estaduais e municipais e as forças de segurança. A ação tem como objetivo cumprir, até o fim do ano, todos os mandados de prisão em aberto por crimes contra as mulheres. O secretário nacional de Segurança Pública, Chico Lucas, ressaltou os principais números da operação, que já está na segunda fase.
5: Só no mês de março e abril foram 6 mil prisões realizadas daqueles que descumpriam medidas protetivas ou tinham mandado de prisão em aberto. E as operações continuam. Na fase 2, agora no mês de junho, os 15 primeiros dias, já cumprimos centenas de mandados de prisão e fiscalizamos por milhares de agentes policiais as medidas protetivas de urgência.
4: Nos primeiros 3 meses desse ano, o Ligue 180, Central de Atendimento à Mulher, registrou um aumento de 24% nas denúncias de violência contra mulheres e 14% nos atendimentos, quando comparado ao mesmo período do ano passado. Reportagem Natália Koslick.
1: O Ministério da Saúde está ampliando os cuidados domiciliares no Brasil.
0: Foram habilitadas novas equipes do programa Melhor em Casa, que vão apoiar a reabilitação de pacientes.
1: Hoje, mais de 1000 municípios já são beneficiados pelo programa em todo o país.
6: Depois de uma internação, o desafio nem sempre termina quando o paciente recebe alta. Para quem precisa de reabilitação e acompanhamento especializado, sair de casa pode ser difícil e muitas vezes inviável. É o caso do Carlos Henrique, que sofreu uma parada cardiorrespiratória e desde então precisa de cuidados contínuos. A esposa, Luciene Sibela, conta como o atendimento domiciliar fez diferença na rotina da sua família.
7: Eu acho que a primeira palavra que me vem é segurança. Segurança de saber que você não está só e que você está com profissionais que vai te apoiar. Você veja hoje, eles chegaram aqui e já resolveram muitas coisas, né? E isso para nós é uma segurança muito grande, saber que você pode contar.
6: Para ampliar esse cuidado e reduzir as dificuldades enfrentadas pelas famílias, o Sistema Único de Saúde está fortalecendo o atendimento domiciliar realizado pelo programa Melhor em Casa. Foram habilitadas novas equipes multiprofissionais especializadas para apoio à reabilitação, que vão atender 21 municípios com menos de 20 mil habitantes. São profissionais de diferentes áreas da saúde. O coordenador-geral de atenção domiciliar do Ministério da Saúde, Tarcísio Nema de Aquino, explica que tipo de cuidados serão oferecidos.
8: Então é fisioterapeuta, terapeuta ocupacional, fonoaudiólogo, cirurgião dentista, farmacêutico, psicólogo, assistente social, nutricionista. Então são profissionais que integram a equipe para levar a reabilitação, né, a recuperação do paciente, o cuidado de nível especializado dentro do domicílio.
6: O atendimento é destinado principalmente a pacientes que receberam alta hospitalar, mas ainda precisam de acompanhamento intensivo para recuperar movimentos, autonomia e independência. O cuidado também ajuda a evitar novas internações e garante a continuidade do tratamento perto da família, explica Eliana Peixoto, fonoaudióloga da equipe de atendimento em Brasília.
9: A gente faz esse atendimento dando qualidade de vida para o paciente, melhorando a condição de atendimento dentro da família, ajustando a vida daquela família com aquela nova realidade de paciente, né? Acamado, instruindo. A nossa atividade dentro do lar do paciente é uma atividade de educação continuada.
6: A expansão das equipes do Melhor em Casa contou com investimento anual de 3.400.000 reais. Hoje, mais de 1.000 municípios já são beneficiados pelo programa em todo o país. Reportagem Pablo Mundim.
0: E como ouvimos aí na reportagem, o programa Melhor em Casa é fundamental para diminuir a hospitalização de pacientes em todo o país.
1: Mas o governo do Brasil identificou uma lacuna no cuidado continuado de uma parcela específica da população, os idosos.
0: Atualmente são 36 milhões de pessoas idosas, sendo 3 milhões com dificuldades de locomoção ou que têm restrição para sair de casa. Isso representa 10% da população idosa.
1: E para garantir um envelhecimento saudável, o Ministério da Saúde lançou hoje o Programa de Atenção Domiciliar à Pessoa Idosa, o PAD Brasil.
0: O investimento será de 163 milhões e 200 mil reais em 2026, com projeção de mais de 329 milhões de reais no próximo ano.
1: Na prática, o programa vai funcionar com equipes multiprofissionais, trabalhando em conjunto com as equipes de saúde da família.
0: O ministro da Saúde, Alexandre Padilha, detalhou como essas equipes vão atuar para dar suporte a pacientes e aos seus familiares.
10: Essas equipes vão lá, vão cuidar desse idoso que está acamado. Elas têm uma relação direta com os médicos da família e comunidade, com os profissionais da atenção primária em saúde, mas passam a ter o papel específico de, todo dia, pegar o automóvel do programa, visitar o idoso acamado. Ou seja, com isso você consegue colocar mais um time para dar conta dessas visitas ao idoso acamado, que muitas vezes não sai de casa, não tem condições de sair de casa, muitas vezes o cuidador tem que ficar o tempo todo com ele lá. Então essas equipes vão fazer essas visitas, orientar melhor o cuidador, também cuidar do cuidador de uma certa forma.
1: Além do PAD Brasil, também foi lançada a Caderneta Brasileira da Pessoa Idosa.
0: O documento já está disponível em formato digital dentro da plataforma Meu SUS Digital, integrada à conta gov.br, e permite o acompanhamento dos dados de saúde do idoso.
1: Pesquisadores e startups da área de saúde agora contam com um novo guia para ajudar a transformar tecnologias em soluções disponíveis no SUS.
0: Os dispositivos médicos fazem parte da rotina dos serviços de saúde e incluem desde curativos e ataduras até próteses e tecnologias com inteligência artificial.
1: Atualmente, existem mais de 2 milhões de tipos diferentes desses dispositivos no mundo.
0: Segundo o Ministério da Saúde, o avanço tecnológico amplia as possibilidades de atendimento e contribui para para melhorar a qualidade de vida dos pacientes.
1: A publicação reúne orientações sobre financiamento, pesquisa, desenvolvimento, regulação e incorporação dos dispositivos na rede pública de saúde.
0: O material está disponível gratuitamente para consulta em gov.br/saúde.
1: As ações de combate ao trabalho infantil alcançaram o melhor resultado da última década.
0: Mais de 4 mil crianças e adolescentes foram afastados dessa condição, especialmente as que estavam mais vulneráveis.
11: No Brasil, o trabalho infantil é proibido de forma geral para quem tem menos de 16 anos. Quem tem mais de 14 anos pode atuar, mas na condição de aprendiz. Para fazer cumprir a lei, os órgãos de fiscalização brasileiros têm trabalhado cada vez mais. Em 2025, 4.318 crianças e adolescentes foram afastados do trabalho infantil no Brasil. É o melhor desempenho dos últimos 10 anos, resultado das mais de 10 mil ações de fiscalização realizadas pelos auditores fiscais do trabalho. Os primeiros 4 meses de 2026 demonstram a continuidade desse trabalho, como explicou o coordenador de erradicação e fiscalização do trabalho infantil, Roberto Padilha.
12: Os dados parciais de 2026 apontam mais de 1.100 crianças e adolescentes afastadas do trabalho infantil, dados parciais até abril. Nesse mês de junho, estamos realizando um grande operativo nacional de combate ao trabalho infantil. Já estamos recebendo dados da fiscalização em diversos estados e com certeza teremos realmente um aumento nesses números de crianças e adolescentes retirados do trabalho infantil.
11: O foco é o combate aos casos mais graves. Esse trabalho é um esforço integrado do governo federal com redes de proteção social, conselhos tutelares e instituições parceiras. E as ações vão além de tirar as crianças e adolescentes de situações de trabalho. Elas garantem o direito básico dos menores de 18 anos de crescerem e se desenvolverem, livres de exploração ou violência. Michele Antunes, líder de projetos de uma fundação que luta pela defesa dos direitos da criança e do adolescente, explica a importância dessa medida.
13: A criança, ela precisa estar na escola, ela precisa estar brincando, ela precisa estar se desenvolvendo de uma forma muito saudável. Então, quando ela está dentro desse ambiente do trabalho infantil e sofrendo essa violação, consequentemente ela vai ter sim um desenvolvimento extremamente prejudicado e ela vai estar muito mais vulnerável a sofrer outros tipos de violação, outros tipos de violência, né?
11: Para denúncias de casos de trabalho infantil, o Ministério do Trabalho e Emprego disponibiliza um canal exclusivo, o sistema IP Trabalho Infantil, que pode ser acessado pelo endereço iptrabalhoinfantil.trabalho.gov.br. Reportagem Márcia Fernandes.
1: E é sempre bom lembrar, denúncias de casos de trabalho infantil também podem ser feitas pelo Disque 100, que é o canal de denúncias de violações de direitos humanos oficial do governo federal.
0: O presidente da República em exercício, Geraldo Alckmin, vetou integralmente o projeto que instituía o contrato do primeiro emprego.
1: Na prática, a proposta reduzia encargos trabalhistas e previdenciários para empregadores que contratassem jovens entre 18 e 29 anos sem experiência formal no mercado de trabalho.
0: De acordo com o veto publicado hoje no Diário Oficial da União, o projeto de lei era inconstitucional e contrariava o interesse público na formação educacional de jovens.
14: O presidente em exercício, Geraldo Alckmin, vetou integralmente o projeto de lei que criava o chamado contrato do primeiro emprego para jovens de 18 a 29 anos. A mensagem de veto foi publicada no Diário Oficial da União desta quinta-feira, 18 de junho. Segundo o governo federal, a proposta previa jornada de até 44 horas semanais, o que contraria a defesa da redução da carga horária de trabalho e dificultaria a conciliação entre emprego e estudo. O texto também concedia benefícios tributários e previdenciários aos empregadores, sem oferecer garantias adicionais aos jovens trabalhadores. Outro argumento apresentado é que a medida poderia desestimular a contratação por meio da lei da aprendizagem, considerada uma das principais portas de entrada para o mercado formal de trabalho. De acordo com o Ministério do Trabalho e Emprego, mais de 6 milhões de jovens já foram beneficiados pela modalidade nos últimos 26 anos. Em março deste ano, o país registrou mais de 700 mil contratos ativos de aprendizagem, o maior número da série histórica. Lucília Araújo para a Voz do Brasil.
1: Pois é, como nós acabamos de ouvir na reportagem de Lucília Araújo, a lei de aprendizagem profissional é a principal porta de entrada para jovens sem experiência no mercado de trabalho e ela vem registrando crescimento.
0: Segundo dados do novo CAGED, só entre janeiro e abril deste ano foram quase 55 mil novas contratações.
1: O resultado foi impulsionado pela indústria e pelo fortalecimento de políticas de aprendizagem profissional, que respeita os horários escolares e os direitos dos adolescentes e jovens adultos.
15: O Brasil alcançou um recorde histórico. 726 mil jovens aprendizes com contratos ativos. Só nos quatro primeiros meses do ano foi registrado um saldo positivo de quase 55 mil novas contratações. A indústria liderou a geração de vagas, seguido pelos setores de serviços, comércio, construção civil e agropecuária. Os dados reforçam o crescimento da aprendizagem profissional como principal porta de entrada dos jovens no mercado de trabalho. A contratação é obrigatória para estabelecimentos de qualquer setor que tenham pelo menos 7 empregados em funções que demandem a formação profissional. Essas empresas devem preencher entre 5 a 15% do seu quadro de funcionários com jovens aprendizes. Podem participar quem tem entre 14 e 24 anos incompletos. De acordo com a lei da aprendizagem, o contrato tem caráter especial e duração máxima de 2 anos. O jovem aprendiz tem carteira de trabalho assinada e a garantia de direitos trabalhistas e previdenciários, além de proteções específicas. Cleide Lopes, para a Voz do Brasil.
0: Mais de 55 milhões de brasileiros já emitiram a carteira de identidade nacional.
1: O documento, que está substituindo gradualmente o RG, é mais moderno, seguro e completo.
0: E vale em todo o território nacional, com o CPF como número único de identificação.
16: No Brasil, mais de 1 milhão de carteiras de identidade nacional são emitidas por mês, segundo dados divulgados pelo Ministério da Justiça e Segurança Pública. O novo modelo está disponível desde 2022 e a emissão do documento pode ser agendada nos institutos de identificação dos estados e do Distrito Federal. O maranhense Alcemir Chaves de Araújo conseguiu marcar o atendimento com a ajuda da filha. Aos 74 anos, ele diz que quer trocar o documento para ter mais tranquilidade.
17: Aí a minha filha achou melhor tirar logo essa identidade nova, né? Porque a velha tava boa, né? Mas eu me apressei logo, de bora logo tirar logo isso. Aí acabei, fiquei logo livre, de cabeça fria, né?
16: Assim como Alcemir, mais de 55 milhões de brasileiros já emitiram a carteira de identidade nacional em todo o Brasil. A troca é obrigatória, mas o modelo antigo vale até 2032. Para a coordenadora geral de modernização tecnológica do Ministério da Justiça e Segurança Pública, Beatriz Figueiredo, a grande vantagem da carteira de identidade nacional é a utilização do CPF como número único de identificação.
18: Ela traz de novo uma identidade mais integrada, mais segura e mais moderna, porque ela substitui, vai substituir gradualmente o antigo RG, ela sim, que usa um número único, que é o número do CPF, que vai ser válido em todo o Brasil. Então a gente acaba com aquela possibilidade de ter um número de RG diferente em cada estado, e isso vai unificar a identificação pelo CPF, né? Que a gente tem um CPF único. Então isso reduz a duplicidade e aumenta muito a segurança dos nossos dados.
16: A versão digital da carteira integrada ao gov.br permite incluir outros documentos e registros do cidadão, como CNH, título de eleitor, dispensa militar, carteira de trabalho e cartão SUS. Para tirar o documento, é só acessar gov.br/identidade e agendar a expedição. É preciso apresentar a certidão de nascimento ou de casamento. A primeira via do documento é gratuita. Reportagem Gabriela Noronha.
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1: Previsões do Instituto Nacional de Meteorologia, o INMET, confirmam que este ano vai ocorrer o fenômeno El Niño.
0: Isso significa risco de seca na faixa norte das regiões norte e nordeste, enquanto favorece grandes volumes de chuva no sul do país.
1: Por isso, o Brasil já está se preparando para eventos extremos. É o que afirmou o ministro Valdez Góes da Integração e do Desenvolvimento Regional durante o programa Bom Dia Ministro, produzido pela empresa Brasil de Comunicação, nesta quinta-feira.
20: Nós estamos com uma sala de situação já montada pelo governo federal, já existem 20 ministérios mobilizados, a Defesa Civil Nacional, o SEMADEM, o IMET e o INPE fazem reuniões frequentes, inclusive com as defesas civis estaduais e municipais de norte a sul deste país, ou seja, toda uma experiência já acumulada e uma preparação e uma determinação do governo do presidente Lula de que a vigilância, o monitoramento e a mobilização e os planos de contingência e a relação e proximidade com os estados e municípios está em curso.
0: Valdez Góes afirmou que o El Niño deve chegar ao Brasil a partir de julho e a Defesa Civil Nacional e seu sistema. Valdez Góes afirmou que o El Niño deve chegar ao Brasil a partir de julho e a Defesa Civil

0: à insegurança alimentar e nutricional no âmbito do Programa de Aquisição de Alimentos, o PA.
1: O presidente da Conab, Silvio Porto, destaca o impacto dessas medidas na segurança alimentar da região.
2: São 96 milhões de reais que nós investimos na aquisição de alimentos dos mais diversos aqui do estado do Pará, valorizando a cultura, a produção e a alimentação regional. Nós estamos, dessa forma, conseguindo valorizar essa produção que vem de assentamentos, da agricultura familiar, de extrativistas e indígenas.
0: Com os investimentos, mais de 140 toneladas de alimentos produzidos no estado serão destinadas a cozinhas solidárias e redes socioassistenciais, combatendo diretamente a fome na região.
1: Outro destaque é a modernização da unidade armazenadora de Ananindeua, que recebeu melhorias na estrutura e teve a capacidade ampliada para mais de 17 mil toneladas, como detalha Silvio Porto.
2: Nós saímos de 3.500 toneladas para 21 mil toneladas. Essa unidade armazenadora, ela se torna um polo relevante do ponto de vista do abastecimento aqui para o Pará, mas também para a região da Amazônia.
0: E essas foram as notícias do governo do Brasil.
1: Uma realização da Secretaria de Comunicação Social da Presidência da República.
0: Com produção da empresa Brasil de Comunicação.
1: Fique agora com as notícias do Poder Judiciário e do Congresso Nacional. Boa noite.
0: Boa noite para você e até amanhã.
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5: STF decide que é inadmissível a validade de provas em processo envolvendo crime sexual quando ocorrer constrangimento da vítima durante audiência de instrução.
6: Crime da 113 Sul. STJ inicia sessão virtual para julgamento de recurso do Ministério Público.
5: O presidente do TSE afirma que discurso de ódio ameaça a democracia.
6: Boa noite, eu sou Marcela Luiza.
5: Eu sou Walter Lima.
6: Por unanimidade, o plenário do Supremo Tribunal Federal reconheceu a nulidade de provas produzidas em audiências sobre crimes sexuais quando a vítima é submetida a humilhações, constrangimentos e violações da dignidade.
5: O caso chegou ao Supremo em março do ano passado. O recurso foi apresentado pela defesa da vítima, que questionava a decisão do Superior Tribunal de Justiça, que rejeitou o pedido de nulidade da audiência de instrução.
6: O ponto central no STF foi sobre definir se uma prova produzida em ambiente de violação à dignidade da vítima pode ser considerada válida.
5: Com o reconhecimento da nulidade da audiência, o processo foi anulado. E o caso deve retomar a fase de instrução na primeira instância.
6: STJ começa a sessão virtual de julgamento de recurso sobre o caso conhecido como crime da 113 Sul.
5: Esse crime se refere ao assassinato em 2009 do ex-ministro do TSE, José Guilherme Vilela, da esposa dele, Maria Carvalho Mendes Vilela, e da empregada da família, Francisca Nascimento da Silva. Repórter Fátima Uchoa.
7: O crime ocorreu no apartamento da família, na quadra 113 Sul, em Brasília. Adriana Vilela, filha do casal, foi condenada por júri popular a 61 anos de prisão, acusada de ser a mandante dos assassinatos. Em 2025, a sexta turma do STJ anulou a condenação, acolhendo a alegação de cerceamento de defesa. O Ministério Público do DF recorreu desse entendimento e pediu agora que a condenação fosse restaurada e que a ré cumprisse imediatamente a pena. Mas vale ressaltar, na sessão virtual, os ministros da sexta turma não discutem a culpa ou a inocência de Adriana Vilela. O ministro relator Sebastião Reis Júnior votou para manter anulada a condenação. Se não houver pedidos de adiamento, a sessão virtual de julgamento deve permanecer aberta por 7 dias.
6: Presidente do Tribunal Superior Eleitoral afirma que discurso de ódio ameaça a democracia.
5: Ministro Cássio Nunes Marques reforça compromisso com eleições livres, inclusivas e seguras. Fábio Ruas.
8: A afirmação do ministro Cássio Nunes Marques foi durante a sessão plenária do TSE desta quinta-feira. Antes de iniciar os julgamentos, o presidente do TSE mencionou o Dia Internacional de Combate ao Discurso de Ódio, data instituída pela Assembleia Geral da ONU em 2021. Disse que a divergência de ideias é legítima e necessária, mas não pode ser

0: confundida com ataques à honra, práticas discriminatórias ou tentativas de desumanizar adversários políticos.
1: Último dia da itinerância da Justiça do Trabalho na aldeia Manga, em Oiapoque.
2: Teve audiências judiciais e outros serviços de cidadania, tudo de graça. Rafael Silva.
3: A Justiça do Trabalho realizou 28 audiências judiciais presenciais, híbridas e virtuais na aldeia Manga nesse último dia de itinerância cidadania aqui com você. Indígenas de outras comunidades enfrentaram até 6 horas de barco para colocar um ponto final nesses processos trabalhistas, que envolvem questões como férias não pagas, saque de FGTS e recebimento de verbas rescisórias. Além disso, o polo de saúde da aldeia Manga ficou lotado ao oferecer atendimento médico, fisioterapêutico, psicológico e odontológico especializado. Neste sábado e domingo vai ser a vez de levar esses serviços à população da aldeia Espírito Santo, na mesma região. Para chegar lá, dessa vez, só de barco. O mutirão pretende fazer até 2.000 atendimentos.
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1: Uma boa noite.
2: E até amanhã.
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6: Eu sou Paula Groba.
7: E eu sou Humberto Pinheiro.
6: E estes são os destaques de hoje do Jornal do Senado, que começa agora.
7: PEC do Banco Central terá calendário de votação definido nos próximos dias.
6: Avança a fiscalização mais rígida de pagamento mínimo por fretes rodoviários.
7: Senador defende escala 4x3 para profissionais da segurança e da saúde.
6: Boa noite.
7: Boa noite.
6: Avançou no Congresso a proposta que cria novas regras para garantir o pagamento do piso mínimo do frete rodoviário. O texto, que tem origem em uma medida provisória, foi aprovado pela comissão mista que analisa a MP.
7: A proposta seguiu para análise da Câmara dos Deputados. Repórter Marcela Cunha.
8: A proposta torna obrigatório o registro prévio das operações no Código Identificador da Operação de Transporte, o CIOT, com informações sobre carga, trajeto, valor e prazo de pagamento. O sistema deverá bloquear fretes abaixo do piso da Agência Nacional de Transportes Terrestres, que existe desde 2018, mas é frequentemente descumprido segundo os caminhoneiros. O senador Carlos Fávaro, do PSD de Mato Grosso, que presidiu os trabalhos da comissão mista que analisou a MP, afirmou que o texto busca equilibrar a valorização dos caminhoneiros e os custos do setor.
9: Tenho certeza que teremos, a partir então da conversão em lei dessa medida provisória, nós teremos um outro momento do transporte do Brasil, com segurança jurídica, com estabilidade financeira, com a satisfação dos transportadores e também das empresas que transportam.
8: O piso será reajustado quando os combustíveis variarem pelo menos 5%. Para o consumidor, o aumento dos preços não é automático, mas as empresas podem ter custos maiores e repassá-los aos produtos. O texto também cria piso salarial de R$5.000 para motoristas empregados em viagens longas e mantém a anulação de multas civis e administrativas por manifestações e bloqueios de 2022.
6: O senador Oriovisto Guimarães, do PSDB do Paraná, manifestou preocupação com a proposta de redução da jornada de trabalho da escala 6x1 para 5x2. O parlamentar afirmou que a mudança pode gerar impactos econômicos em setores que operam de forma contínua, como a agropecuária.
7: Oriovisto também argumentou que a medida poderia elevar custos de produção e influenciar os preços de produtos e serviços. O senador defendeu que o tema seja analisado com mais profundidade pelo Senado antes de uma deliberação.
10: Os países do Mercosul que passaram para essa escala fizeram transição em todos eles 8 anos. Nós queremos fazer em 1 mês ou 2. O que é de mais grave nisso tudo é que essa medida vai fazer com que a população mais humilde do nosso país trabalhe mais.
6: Já o senador Carlos Viana, do PSD de Minas Gerais, anunciou que vai apresentar uma emenda para garantir a escala 4x3 a profissionais da segurança pública e da saúde, como policiais, bombeiros, médicos e enfermeiros.
7: Segundo ele, a medida busca valorizar categorias que exercem atividades essenciais e de alta responsabilidade. Repórter Lana Dias.
11: O senador Carlos Viana, do PSD de Minas Gerais, anunciou que vai propor a escala 4x3 para profissionais da segurança pública e da saúde, em forma de emenda a uma das propostas de emenda à Constituição, que trata da jornada de trabalho no país. Ele explicou que o objetivo é valorizar a atuação de trabalhadores como policiais, bombeiros, médicos e enfermeiros.
12: Eles há muito tempo pedem uma escala que seja mais humana, uma escala que seja mais suportável. Então é o momento, eu entendo, para que a gente possa valorizar as forças de segurança, principalmente valorizar o pessoal da saúde e dar a eles a possibilidade de discussão e chamar a atenção sobre essa escala que é muito pesada hoje em dia para a maior parte dessas categorias.
11: A princípio, a emenda seria apresentada à PEC, já aprovada na Câmara dos Deputados, que diminui a jornada para 40 horas semanais, com 2 dias de descanso. Mas Carlos Viana não descartou a possibilidade de incluir a sugestão na proposta da oposição, que permite acordos para jornada de trabalho flexível, baseada em horas, limitada a 44 horas semanais.
6: Por falta de entendimento sobre os vetos presidenciais, foi cancelada a sessão do Congresso que estava marcada para hoje. O anúncio foi feito pelo presidente do Senado, Davi Alcolumbre.
7: 90 vetos estavam na pauta. Mais detalhes com o repórter Márcio Maturana.
13: Foi cancelada a sessão do Congresso que estava marcada para esta quinta-feira, dia 18, com cerca de 90 vetos presidenciais, com 924 dispositivos e 11 projetos de lei do Congresso Nacional. O cancelamento foi explicado pelo presidente do Congresso, Davi Alcolumbre, numa entrevista coletiva.
14: Os líderes partidários da Câmara e do Senado não conseguiram se reunir para tratar especificamente dessa sessão do Congresso que estava marcada com 30 dias de antecedência. E temos um outro problema. Líderes da Câmara e líderes do Senado, do mesmo partido às vezes, estão pedindo para o governo pela manutenção do veto numa liderança e na liderança na outra casa pela derrubada do veto.
13: A pauta deve ser dividida em 3 sessões do Congresso, sendo a primeira em 15 dias, segundo Davi, e vai acontecer após reuniões com os líderes partidários.
6: E a proposta que amplia a autonomia operacional e financeira do Banco Central deve voltar aos debates no Senado. Após a aprovação do texto na Comissão de Constituição e Justiça, senadores passaram a cobrar a análise da matéria em plenário.
7: O presidente do Senado, Davi Alcolumbre, afirmou que vai definir nos próximos dias o calendário de votação da proposta. Repórter Bruno Lourenço.
15: O autor da PEC, senador Vanderlan Cardoso, do PSD de Goiás, lembrou que a Comissão de Constituição e Justiça votou a proposta em 10 de junho e o governo, que pediu de 1 a 2 semanas para analisar o texto, após 2 anos de reuniões com os senadores, já teve o tempo necessário para os eventuais ajustes.
16: Para que o Banco Central não pare, não entre em total colapso operacional, com prejuízos diretos à fiscalização do sistema financeiro nacional e do PIX, que atende de forma importante a todos os cidadãos brasileiros.
15: O presidente do Senado, Davi Alcolumbre, se comprometeu a definir um calendário de votação para a PEC até esta sexta-feira, dia 19.
17: Eu vou conversar com esses atores e vou tomar uma decisão na condição de presidente do Senado para ver qual é a data que eu vou colocar essa PEC para deliberação aqui no plenário.
15: A proposta de emenda à Constituição precisa passar por 2 turnos de votação no plenário, onde terá que receber a aprovação de 49 dos 81 senadores.
6: A senadora Damaris Alves, do Republicanos do Distrito Federal, alertou para o aumento dos casos de violência contra pessoas idosas no Brasil, em referência ao Dia Mundial de Combate à Violência contra a Pessoa Idosa e à campanha Junho Violeta. Ela citou dados de órgãos oficiais que apontam crescimento das denúncias de agressões, negligência, abandono e violência patrimonial.
7: A senadora também chamou atenção para casos de violência sexual contra idosos e defendeu o fortalecimento das políticas públicas de proteção legislação, além do endurecimento das penas para agressores e fraudadores, que tem como alvo aposentados e pensionistas.
18: E sabe aonde essas coisas acontecem? Especialmente a violência sexual? Nos abrigos, nos lares de acolhimento e dentro de casa. Na hora do banho, na hora de trocar a fralda, o idoso muitas vezes não consegue falar, não consegue pedir socorro e sofre essa monstruosidade calado.
6: E especialistas e parlamentares discutiram no Senado um projeto que cria uma política nacional de enfrentamento à violência contra a mulher e transforma em lei medidas de proteção já adotadas no país.
7: O objetivo é garantir a permanência dessas políticas de proteção, mesmo com as mudanças de governo. A reportagem é de Patrícia Oliveira.
19: O Brasil registra uma média de 4 mulheres assassinadas por dia e esse número está aumentando. Só no primeiro trimestre deste ano, os casos de feminicídio cresceram 7,5% em relação ao mesmo período do ano passado. Um projeto transforma em lei e amplia as ações que já são executadas hoje para garantir a permanência dessas políticas de proteção, mesmo com as mudanças de governo. Para a gestora pública Mia Costa, apesar dos avanços na legislação, as medidas protetivas têm sido mais uma reação do que um impedimento à violência contra as mulheres.
20: Nós não estamos conseguindo chegar a tempo de impedir que essa violência aconteça.
19: A proposta do senador Paulo Paim, do PT do Rio Grande do Sul, prevê a integração dos serviços de atendimento, mais acesso ao acompanhamento psicossocial, a capacitação de profissionais e ações de prevenção.
21: É necessário construir uma política de Estado permanente, integrada e estruturada.
19: Entre as medidas previstas estão a expansão das unidades da Casa da Mulher Brasileira, a criação de unidades móveis para atender regiões sem serviço especializado e campanhas permanentes de conscientização.
7: Edição de Paula Groba e trabalhos técnicos de João Lira, o Jornal do Senado fica por aqui. Acompanhe agora as notícias da Câmara dos Deputados. Boa noite.
6: Boa noite e até amanhã.
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22: Câmara aprova a criação de política industrial e tecnológica para o país.
23: Comissões proíbem graduação à distância para cursos na área da saúde.
22: Proposta de criminalização da misoginia pode ser votada ainda este mês.
24: Boa noite. A relatora do projeto que criminaliza a misoginia anunciou a votação da proposta para a última semana de junho. A repórter Maria Neves explica a versão atual da proposta.
25: De acordo com a coordenadora do grupo de trabalho que analisou o projeto sobre criminalização da misoginia, a deputada Tabata Amaral, do PSB de São Paulo, há acordo com os líderes partidários para votar a proposta no plenário da Câmara na semana do dia 29 deste mês. A parlamentar apresentou as alterações propostas ao texto que já foi aprovado no Senado. A principal mudança foi instituir penas para disseminação de ódio contra as mulheres pela internet. Para defender a importância da medida, Tabata Amaral lembrou o caso da jovem que morreu após ser jogada de uma ponte sem corda durante uma prática esportiva conhecida como rope jump em São Paulo e que, mesmo depois de morta, foi atacada nas redes.
26: Uma jovem de 21 anos foi morta de uma maneira absolutamente horrorosa, pavorosa. E nas horas seguintes, o que a gente viu na internet não é o que a gente aprendeu e a gente cresceu vendo, que é a solidariedade, que são as orações, que é a tristeza. A gente viu uma família, amigos enlutados, terem que lidar com pessoas criminosas. As redes sociais sugerir atos de violência, de estupro, de necrofilia. Fica mais um reforço da urgência desse projeto.
25: A proposta equipara a misoginia ao racismo, que dessa forma passa a ser um crime inafiançável e que não prescreve. A punição também é a mesma: reclusão de 2 a 5 anos e multa. Caso o crime seja cometido por meio da internet com o objetivo de obter vantagem econômica, a pena aumenta. A prática será punida com reclusão, que pode ir de 3 a 10 anos, mais multa. Essa pena maior será aplicada também quando o agente do delito for pessoa com audiência expressiva, influência pública ou capacidade ampliada de difusão do conteúdo em meio de comunicação ou plataforma digital. A punição também será maior se o crime de misoginia for cometido contra criança, adolescente, pessoa idosa ou com deficiência. Nesse caso, passa a ser de 3 a 7 anos e meio, mas a multa também acrescida da metade. Deputadas de partidos de oposição foram contrárias ao projeto e argumentam que a medida pode ferir direitos fundamentais. A deputada Júlia Zanatta, do PL de Santa Catarina, sustenta que o projeto é um perigo para a liberdade de expressão e para a liberdade religiosa.
0: O texto admite punir manifestação contra mulheres enquanto grupo social, sem uma vítima determinada. Ninguém precisa ter sido ofendido, basta alguém entender que uma frase, um vídeo, uma pregação menosprezou as mulheres como coletivo. Isso que vão fazer aqui, se esse texto passar da forma que está, vai ser institucionalizar o crime de opinião sob o manto da defesa das mulheres.
25: Na versão aprovada, a misoginia é definida como prática, indução ou incitação de violência, de restrição ao pleno exercício de direitos ou de ofensa à dignidade da mulher em razão da condição de mulher. A expressão menosprezo às mulheres, que constava na versão anterior, foi retirada. Da Rádio Câmara de Brasília, Maria Neves.
1: Alexandre Lindemaia, do PT do Rio Grande do Sul, defende o fortalecimento de ações de combate ao feminicídio e à violência contra as mulheres, citando os 1.470 feminicídios registrados em 2025, perfazendo uma média de 4 por dia, com possível subnotificação de casos.
2: Alexandre Lindemaia cobra uma mudança cultural entre os homens, sublinha políticas públicas como o programa Mulher Viver Sem Violência e conclama a sociedade a se manter em permanente mobilização, além de exigir uma ação conjunta dos governos contra a violência.
3: Justiça.
1: A Procuradoria-Geral da República pediu e o STF confirmou a condenação do ex-deputado Eduardo Bolsonaro por coação no curso do processo sobre tentativa de golpe de Estado em 2022. Paulão, do PT de Alagoas, entende que a decisão assegura o respeito à soberania nacional e ao Estado de Direito.
2: Paulão avaliou que o STF analisou o processo com base na legislação e nas provas apresentadas. Para ele, nenhum agente político tem o direito de pressionar integrantes do Supremo ou de questionar ações das instituições brasileiras.
1: Marcel Van Hatten, do Novo, do Rio Grande do Sul, volta a defender a revisão dos processos relacionados aos condenados pelos atos de 8 de janeiro de 2023. Ele considera que há pessoas submetidas a punições desproporcionais e cobra a apuração de supostos abusos de autoridade.
2: Marcel Van Hatten também questiona a demora na análise de medidas aprovadas pelo Congresso para alterar a dosimetria das penas aplicadas aos condenados. De acordo com ele, a situação gera insegurança jurídica e sofrimento para as pessoas afetadas pelos processos.
1: Glauber Braga, do PSOL do Rio de Janeiro, retoma seu mandato após 6 meses de afastamento. Sua primeira providência foi solicitar ao STF a apuração de denúncias envolvendo o orçamento secreto e a responsabilização dos envolvidos, caso as irregularidades sejam confirmadas.
2: Glauber Braga solicita também à Corregedoria da Câmara que investigue a origem de mais de R$460 mil encontrados com um parlamentar. Ele reafirma seu compromisso de continuar fiscalizando e cobrando mais transparência na Câmara.
3: Votação.
1: A Câmara aprovou um projeto que cria política industrial para o país. O repórter Antônio Vital tem os detalhes de como será a medida.
5: A Câmara dos Deputados aprovou o projeto que cria uma política industrial para o país, com previsão de subsídios para empresas, preferência para aquisições de produtos nacionais pelo governo, metas de produção e eficiência e linhas de financiamento. O projeto, apresentado pelo deputado Heitor Xu, do PSD do Rio Grande do Sul, estabelece que cada presidente da República terá que elaborar uma política industrial, tecnológica e de comércio exterior, com objetivos e metas. Essas prioridades deverão ser aprovadas pelo Congresso Nacional. O texto estabelece que a política será elaborada levando em conta a redução das emissões de gases do efeito estufa e a transição para fontes renováveis de energia. Prevê ainda que serão definidos indicadores para mensurar se os objetivos estão sendo atingidos. De acordo com o relator da proposta, deputado Rodrigo Hollenberg, do PSB do Distrito Federal, as principais economias do mundo têm políticas de incentivo para a indústria, enquanto no Brasil a participação do setor no produto interno bruto caiu nos últimos 40 anos. Em 1985, a indústria representava 36% do PIB, percentual que caiu para 12% em 2020. No plenário, o projeto foi criticado por deputados do Novo e do Missão. Para o deputado Kim Kataguiri, do Missão de São Paulo, a proposta dá poder ao governo de beneficiar as empresas e setores que quiser com incentivos fiscais ineficientes.
8: Eu chamaria esse projeto ou de bolsa atraso ou de bolsa milionário. Primeiro, do porquê bolsa milionário. A gente já tem 200 bilhões de reais em privilégios tributários concedidos para grandes empresários que têm poder de lobby dentro desse Congresso Nacional e no Palácio do Planalto. E uma das principais políticas colocadas aqui são justamente as subvenções e as desonerações fiscais que fracassaram como política pública no nosso país.
5: Além de prever subsídios e linhas de financiamento para empresas que produzem conteúdos nacionais, a proposta dá preferência de até 30% nas licitações públicas para produtos feitos no Brasil. Também reforça o direito do país retaliar na mesma moeda países que impuserem taxas injustificadas para a produção nacional. O relator do projeto, o deputado Rodrigo Hollenberg, defendeu a necessidade de uma política de Estado para a indústria.
9: Os Estados Unidos têm política industrial, a União Europeia tem política industrial, a China tem política industrial, a Índia tem política industrial e nós não podemos ter política industrial. Nós queremos aqui ter uma política industrial de Estado e não de governo. Foi ouvindo o setor industrial que considera esse projeto um marco para o desenvolvimento da indústria nacional.
5: O projeto que cria uma política industrial para o país seguiu para análise do Senado. Da Rádio Câmara de Brasília, Antônio Vital.
4: Economia.
2: Zé Vitor, do PL de Minas Gerais, afirma que indicadores de endividamento das famílias, inadimplência de consumidores e empresas e o aumento da dívida pública e da carga tributária desmontam o discurso do governo sobre o possível ciclo virtuoso da economia brasileira.
10: No entendimento do parlamentar, a atual gestão manipula dados para maquiar os problemas econômicos cuja origem está na má administração do Estado. Zé Vitor defende o protagonismo do parlamento para redirecionar o país com base na responsabilidade fiscal e na eficiência.
2: Em seu discurso de posse, Santim Roveda, do União do Paraná, defende uma gestão pública com menos impostos, corte de gastos e privilégios, estímulo ao desenvolvimento econômico e apoio ao empreendedorismo. Ele alertou ainda para o endividamento das empresas e dos brasileiros.
10: Santim Roveda afirmou que a população espera resultados concretos dos governos com a geração de oportunidades, renda e melhoria na qualidade de vida. Como exemplo de ação administrativa positiva, ele cita a redução do IPVA em seu estado, com retorno de dinheiro para o bolso do cidadão.
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4: Transportes.
2: Os deputados aprovaram a obrigação de pagamento do piso mínimo de frete para caminhoneiros. O repórter Marcelo Larcher nos conta quais as medidas previstas na proposta do governo e as modificações.
12: A Câmara dos Deputados aprovou medida provisória que obriga o cumprimento do peso mínimo do frete por quem contratar caminhoneiros autônomos. Além de reforçar os mecanismos de fiscalização do pagamento do frete, O texto aprovado institui um piso salarial nacional de R$5.000 por mês para motoristas de longa distância. O texto final, apresentado pelo relator, deputado Zé Trovão, do PL de Santa Catarina, também prevê anistia das multas aplicadas a transportadores de cargas, empresas e motoristas que participaram das manifestações e bloqueios ocorridos depois das eleições de 2022. A medida provisória está em vigor desde março, mas precisa ser votada pela Câmara e pelo Senado para virar lei. A proposta do governo reforça a fiscalização da política nacional de pisos mínimos do transporte rodoviário de cargas. Obriga o registro de todas as operações de frete por meio de um código identificador, com informações sobre o contratante, o transportador, a origem e o destino da carga, bem como o valor do frete. Se esse valor do frete for abaixo do permitido, o sistema impede o registro. O texto também assegura aos transportadores autônomos de cargas o adiantamento de pelo menos 70% do valor do frete no momento da contratação, com pagamento do restante em até 3 dias úteis após a entrega da carga. O relator, deputado Zé Trovão, diz que a medida provisória vai impedir a atuação de intermediários que ficam com parte do valor do frete.
13: E hoje, nós estamos nessa casa votando algo que definitivamente tira o caminhoneiro autônomo da escravidão, do jugo daqueles que sempre roubaram o caminhoneiro na cara dura. E de quem eu estou falando? Do famoso, o homem que não tem um caminhão, que nunca dirigiu um caminhão, mas que leva 30, 40, 50% do frete do caminhoneiro.
12: O texto final da medida provisória também dá prioridade para transportadores autônomos de cargas e cooperativas de transporte de cargas no acesso a financiamentos e incentivos do Procargas, o programa criado para estimular o setor de transportes. Depois de aprovada pela Câmara, a medida provisória seguiu para análise do Senado. Da Rádio Câmara de Brasília, com informações de Antônio Vital, Marcelo Larcher.
14: Desenvolvimento Regional.
15: Marcon do PT comemora ações do governo federal para a reconstrução do Rio Grande do Sul, ressaltando a entrega de moradias em Viamão e a assinatura de ordens para a construção de mais de 2.000 casas em municípios gaúchos.
16: Marcon ressalta que as cidades contempladas foram atendidas independentemente das posições ideológicas de suas lideranças, demonstrando o compromisso da atual gestão com o Estado, fortemente atingido por eventos climáticos e com a população que necessita de habitação.
15: Valdenor Pereira, do PT da Bahia, comemorou os 37 anos de emancipação de Bom Jesus da Serra, Lagoa Real e Mirante, os 146 anos de Jacaraci e os 149 anos de Brumado, municípios vinculados à área de atuação de seu mandato.
16: Valdenor Pereira saudou moradores, lideranças e representantes dos poderes municipais pelas comemorações entre os dias 7 e 13 de junho. Ele cumprimentou ainda os participantes da plenária virtual sobre violência de gênero e políticas públicas voltadas para as mulheres.
15: Ao assumir o mandato, Paulo Soares, do Podemos de São Paulo, declarou representar os municípios do interior paulista. O parlamentar garante que vai atuar em defesa da saúde pública, das instituições filantrópicas, das APAES e de uma maior descentralização dos recursos públicos.
16: Paulo Soares também defende medidas para reduzir filas de espera por consultas, exames e cirurgias no Sistema Único de Saúde. Segundo o deputado, é necessário fortalecer hospitais filantrópicos e atualizar a tabela do SUS para ampliar a capacidade de atendimento à população.
14: Educação.
15: Soraya Santos, do PL do Rio de Janeiro, cobra a aplicação de leis de combate à violência escolar. Ela cita casos recentes de agressão e defende que as escolas registrem as ocorrências junto aos órgãos competentes para garantir proteção aos estudantes.
16: A congressista se preocupa com os estímulos à violência e com a formação de gangues entre jovens. Soraya Santos recorda que a segurança escolar passou a ser uma meta específica da educação e defende a conscientização da população como instrumento para enfrentar o problema.
14: Saúde.
15: A Comissão de Constituição e Justiça aprovou proposta que proíbe graduação à distância para cursos da área da saúde. A repórter Paula Bittar acompanhou a discussão sobre a matéria.
17: A Comissão de Constituição e Justiça da Câmara aprovou uma proposta que proíbe a realização de cursos de graduação da área da saúde e de educação física na modalidade de ensino à distância. O relator na comissão, deputado Orlando Silva, do PCdoB de São Paulo, ressaltou o direito à saúde previsto na Constituição e afirmou que os cursos da área exigem o desenvolvimento de habilidades que são ligadas ao contato direto com o paciente, materiais biológicos ou ambiente clínico, e que o modelo à distância, mesmo que preveja momentos práticos, pode se mostrar deficiente em proporcionar uma experiência supervisionada indispensável para a segurança do paciente e a qualidade dos serviços. A deputada Cris Tonietto, do PL do Rio de Janeiro, por outro lado, disse que a proibição pode prejudicar muitas pessoas.
6: Impedir uma modalidade de ensino à distância, isso pode ser um cerceamento, inclusive, da própria liberdade de muitos de quererem fazer e adotar esse tipo de modalidade, até por situações específicas. Tem, por exemplo, que pessoas que trabalham fora, que talvez não tenham condições de estarem ali em loco na faculdade e podem muito bem querer adotar essa modalidade EAD.
17: Já a deputada Talíria Petroni, do PSOL do Rio de Janeiro, se posicionou de forma contrária ao ensino à distância para esses casos.
7: Acho que isso pode, muitas vezes, popularizar o acesso ao ensino superior, garantir uma ampliação do acesso à educação, mas nos casos de saúde, é algo que eu não consigo compreender como há um grupo que acha natural que você tenha médicos se formando por EAD, enfermeiras se formando por EAD.
17: A proposta que proíbe a realização de cursos de graduação da área da saúde e de educação física na modalidade de ensino à distância já pode seguir para análise do Senado, a não ser que haja recurso para votação pelo plenário. Da Rádio Câmara, de Brasília, Paula Bittar.
18: Homenagem.
24: Dr. Fernando Máximo, do PL de Rondônia, presta homenagem aos 115 anos da Assembleia de Deus no Brasil, comemorados hoje. Ele realça a atuação da igreja na transformação espiritual e social e fala do apoio a famílias e pessoas em situação de vulnerabilidade.
10: Dr. Fernando Máximo elogiou a atuação de lideranças religiosas de seu estado e do país, destacando o trabalho desenvolvido em benefício das comunidades e manifestou seu desejo de que a instituição continue expandindo suas atividades e alcançando mais pessoas.
18: Relações Exteriores.
24: Chico Alencar, do PSOL do Rio de Janeiro, defende uma solução diplomática para o conflito no Oriente Médio. O parlamentar analisa que ações militares durante acordos de paz agravam a instabilidade na região.
10: Chico Alencar também critica posições adotadas pelo governo norte-americano em política externa e imigração. Ele pede respeito à soberania dos países, à democracia e aos direitos humanos como princípios fundamentais para as relações internacionais.
24: Termina agora o Jornal Câmara dos Deputados, produzido pela Rádio Câmara, com trabalhos técnicos de Wellington Teles e apresentação de Val Monteiro e Márcio Aquilissardi. Uma boa noite para você.
10: A Voz do Brasil volta amanhã. Boa noite.
18: 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Boa noite.

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1: Então, para você se identificar, estamos com o nosso indicativo de frequência. Todos os dias, de volta para você a partir de agora.

0: De volta ao nosso programa da noite para você em plena quinta-feira à noite.
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0: Estamos voltando.
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0: Que legal, 18 hoje. Eita, nós, 18 chegou já. Junho 2026. 8 horas, 6 minutinhos. Estamos de volta com o nosso programa da noite. E as melhores músicas para você a partir desse instante. Lembramos que daqui a pouquinho vamos liberar o nosso WhatsApp para você pedir músicas, mandar um toque para quem você está afim. Nosso programa iniciando exatamente agora aqui, o Josias Leal. Você do outro lado, simplesmente mais importante para todos nós. Uma hiperseleção diferenciada ao nosso programa nesse clima junino. E de uma forma mais eclética, com mais indicações, com mais você, mais espaços, claro, para indicações musicais. 8 horas, 7 minutinhos agora. Vamos começar com César Minotti, Fabiano. A música Retrato, já abraçando você, começa a clicar o televisão e já prugar na sintonia dos 89.5 MHz. Estamos voltando, viu? Nosso programa já com a primeira onda de hoje. César Minotti, Fabiano.

0: Opa, já estamos de volta com você, nossa programadora, os nossos programadores musicais já estão preparadinhos já? Então tá legal, vamos lá, abrindo já espaços para você pedir músicas, mandar o toque para quem você tá afim, tudo preparadinho já? Então tá valendo aqui as primeiras indicações para o nosso programa da noite. Alô, você do outro lado, com quem a gente começa hoje?
1: Boa noite, Josiane e Elaíde. Depois me liga com calcinha preta.
0: Calcinha preta.
1: Vai para você e família, para Terezinha.
0: Isso.
1: Para Nando, para Manuel, para Lica, Dona Maria, mãe de Manuel. Okay. Para Lenida, Lenivaldo. Para todos que te escutam. Um abraço, Josiane.
0: Outro. Começamos com tia Elaíde, que pediu. Me liga, calcinha preta. 8:11, tá valendo a sintonia.

0: Calcinha Preta, aqui na programação, me liga, a gente acabou de ouvir na primeira indicação de hoje, vai seguindo o nosso programa da noite.
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0: 8:15.
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0: Estamos de volta com você, nosso programador musical, que vai indicando músicas, mandando toque para quem estão afim de verdade. Olha só, verificando aqui as indicações dos nossos ouvintes. Alô, você do outro lado, o nosso boa noite.
5: Boa noite, nosso amigo Josias Leal, Juan de São Joaquim do Monte. Certo. Gostaria de ouvir uma música aí com Amado Batista.
0: Amado Batista? Opa, vamos tocar essa saudade aqui do Amado Batista de presente. Também as nossas ouvintes lá do bairro Boa Vista, ouvindo a gente. É que legal. A Duvalina, que é a nossa ouvinte especial de todas as noites. E também a sua mamãe, a Maria, nossa ouvinte especial. Abraço, Maria, felicidades para você, tudo de bom, valendo o carinho da sintonia. O Dorvalino também, que é amigo aqui do Josias Léo, enfim, todo o pessoal da família. Para Maria e para Dorvalina, canta o cantor mais amado do Brasil, Amado Batista, a sua partida. Vamos seguindo com a nossa programação da noite. 8:19, valendo a sintonia.

0: Amado Batista, sua partida, mais pedidos, boa noite.
1: Boa noite, meu amigo José Leal, sou eu, Júnior Ligeiro do Trio de Panela, não perdo só um programa seu, Planeta Música com José Leal, da segunda-feira à sexta-feira. Quero que você coloque a música aí de Lambada Francisco, Planeta Música com José Leal, da segunda-feira à sexta-feira. Quero que você...

0: Cristão Roberto, da Paróquia de Cruz, Mazé de Cruz e Família, para Zéza, para Vondete, para Dona Silene, na Prefeitura, para Essim, para Noco, para Marciano, para Zezé, para o Negro da Bomba da Rua de Sossego, para o Eterno Vereador Mica, para Dona Bira Cite Coutia, para Marcina Cite Montal, para Severina, para todos meus amigos e amigas. Boa noite, meu amigo José Leal. Cheguei, Brasil.
1: Esse é o Juninho, sempre ele. Pediu lambada francesa, a gente vai matar a saudade. E já está no ar com o nosso abraço ao Júnior, lá de Panelas. 8:23 agora.

0: Lambada francesa, desfilando na indicação do Júnior. Eu te quero, em instantes, depois de um breve intervalo comercial, a gente volta com mais pedidos.
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0: Nosso programa Planeta Música, você é o melhor ouvinte, boa noite. Já temos pedidos
7: chegando.
0: Boa noite,
7: Jorge, gostaria de ouvir a música de Bruno
0: Marrone. É o Lenildo com a gente.
7: Quero conhecer para minha irmã Lenivaldo, meu irmão Zenildo, meu pai Lúcio Neto, minha sobrinha Luísa e Laís, para Anderson, bonequinho, Júcio, filho, Adara, neto, para Vem em Família, para Teresina, para Vida, três irmãos da Coab, para Padrinho, para Geime, Mariana, Sítio das Panelas, para seu padrinho, Sítio Baquinho, todo Sítio Baquinho, para Neves, sua mãe, Vilema, para a amiga Maria e todos que estão sentindo esse programa aqui. Valeu, uma boa noite.
0: Valeu, Lenildo. Ele pediu Perfume do Bruno Marrone na sequência das indicações de hoje. 8h34.
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1: Então vai seguindo o nosso programa com você, nossos melhores ouvintes. Alô, você, boa noite.
2: Boa noite, gato. Opa, da noite. Josias, por favor, gostaria de com a Cisão Fogueirinha. Oferecer para você e família, para toda a equipe top da Rádio Agreste, Elaída, Nando, Manuel da Vitória, Mozinho e família, Laércio de Altinho, Leila do Cruzeiro, José do Cinto Tamanduá, Gilberto de Toritama, Jeová Dionísio, Aldemir, Garotinho do Arrocha, Lenil de Alenivaldo, Graça isso, Paula, Paulo mais? De Carrilho, Desta Funerária Carvalho, Germano de Jurema, Paulo da Igreja, Ney e... Maria Luísa, Leonardo Lagos Gato, Cláudio Cito Cocão, Dion do Chalé, o Poeta Vera, meu primo Tita, Zezinho Morená, Edilson Morená, Nath Zezé, Júlio Ligeirinho, Zé da Novia, Edmilson Virginio Panelas, seguindo o Vialejo em Garanhuns, o Hélio de Laje Grande, Alexandre do Atacarejo Padre Cícero e toda a equipe, para minha família, todas as famílias, para todos os ouvintes, que o Altíssimo nos abençoe. Uhul!
1: Então vamos lá, Tequinha pediu Fogueirinha do Assisão, já que o clima é junino. Então a gente vai esquentar aqui à noite. 8h38, valendo a sintonia.

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0: Então vem com a gente, pede sua música, manda o toque pra quem você tá afim. Já temos pedidos chegando mais. Alô, você.
1: Boa noite, Josia. Aqui é Lucy Crede, como sou seu filho.
0: Ok, Lucy Crede.
1: Eu queria que você passasse uma música de Saga do Vaqueiro.
0: Eita.
1: Ofereço pra toda a minha família, especialmente para você. E aqui em Camusim tá muito frio. Frio demais.
0: Eita.
1: Tenha uma boa noite, fique com Deus.
0: Você também, Saga do Vaqueiro, Catuaba com Amendoim. É aí? Então vamos lá com esses 8 minutos e 23 segundos de música.

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1: Opa, só verificando aqui, mandamos abraço ao Orlando Sexy, lá de Panelas, ouvindo a gente. E Maria Honorata, né? Estão ligados na melhor sintonia. Tá bom, aí manda Nordestinos do Forró pra gente. A música é Puxa o Fole. A gente vai preparar e manda daqui a pouquinho de presente. Temos aqui o outro pedido do Sandro e Neide, chegando pra gente lá de Laje Grande de Catende. E a indicação é Labaredas, Minha Paixão em Som da Gente, Coisa Nossa. 8:57 agora, boa noite.

A banda de Brega do Brasil, capital pernambucana Recife, Labaredas, cantou em nosso programa Minha Paixão. A gente já manda de presente ao Orlando Sex a outra indicação da noite de hoje. Aqui encontramos Puxa o Fole, Zé, com os três do Nordeste. Pé de Serra chegando em nossa programação. Mês junino, tradicionalmente, a nossa Grécia FM vai incorporar

minutos, 3 do Nordeste, aqui na Grande FM. E o Puxo Folizé, o forrozinho pé de serra da nossa programação. Daqui a pouquinho a gente volta, breve intervalo comercial e a gente já volta, 9 horas, 3 minutinhos.